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Ed Mota, Fora da Lei, sucesso que você só confere na Rádio Araranguá. Em entrevista ao apresentador Saulo Machado, da Rádio Araranguá, o prefeito de Meleiro, Anderson Scarduelli, detalhou o projeto de revitalização do entorno da Prefeitura Municipal, que inclui a construção de uma rua coberta, novo paisagismo e diversos espaços de convivência. 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

ligado nesta noite de quarta-feira na Rádio Araranguá. E esse foi o som de Yara, Assim Caminha a Humanidade. E a população de Criciúma e região terá a oportunidade de viver uma noite especial neste sábado, dia 8. A banda de música do Corpo de Bombeiros Militar de Santa Catarina sobe ao palco do Teatro Elias Angeloni às 20 horas para um concerto gratuito em comemoração ao centenário da corporação. 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

0: 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E conferiu? Roberta Miranda com Mulher em Mim. E Araranguá tem motivos para comemorar neste agosto dourado, mês dedicado à conscientização sobre a importância do aleitamento materno e da doação de leite humano. Dados do Sisvan mostram um avanço expressivo nos índices de aleitamento materno exclusivo no município. Aliás, um grande salto, aí de 21% após a implantação do serviço amamentar. 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

0: Esse foi o som de Roberta Campos, Minha Felicidade, versão ao vivo. E a CDL já deu início, né, à campanha Liquidaru, liquidação de inverno, que segue até o próximo dia 8 de agosto. A iniciativa reúne mais de 200 estabelecimentos comerciais com descontos especiais para incentivar as vendas e oferecer oportunidades aos consumidores na reta final da estação. E lembrando que dia 8 é sábado mais, com comércio aberto até às 17 horas.
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0: AGP com Moro Onde Não Mora Ninguém. Mais um bloco encerrando na programação da Rádio Araranguá. E no dia 20 de agosto, a Copérgia realiza a quinta edição do Campo de Inverno no Campo Demonstrativo em Jacinto Machado. Com o tema Manejo Integrado para Sistemas Sustentáveis e Produtivos, o evento reunirá roteiros técnicos em hortaliças, tabaco e plantas de cobertura. Rodada de negócios para pecuaristas, feirão de ferragens, Copérgia, campanha de insumos HF e oficinas do Dia de Cooperar.
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0: encerrando música com notícia com Klaus e Vanessa, não me esquecer. Desejo a todos uma excelente noite. Eu volto amanhã às 14 horas com atualidades. Um beijo e até breve.
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1: Produtor, você conhece o Sindicato Rural de sua região? Essa entidade é constituída para promover a defesa e a representação da categoria econômica dos ramos da produção rural. Trata-se de uma associação civil de direito privado sem fins lucrativos, que desempenha um papel importante no apoio aos empresários do campo. O objetivo é defender o setor com medidas favoráveis aos interesses do produtor. Os serviços incluem orientação e preenchimento do Imposto Territorial Rural, emissão do Certificado de Cadastro Imóvel Rural, orientação sobre o Imposto de Renda, Cadastro Ambiental Rural, elaboração de contratos, declarações, entre outros. 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

0: 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Uma produção do Sistema CNA Senar.
1: Atenção, produtor! A FAESC alerta para as normas e procedimentos da Declaração do Imposto de Renda à Pessoa Física 2026, referente ao ano calendário 2025. Conforme a Receita Federal, o prazo de entrega vai até 29 de maio. A FAESC reforça a importância de realizar a declaração o quanto antes e de acompanhar o cronograma de restituições. A entrega dentro do prazo, aliada ao uso correto das ferramentas da Receita, contribui para a segurança do processo. A entidade também destaca que a entrega fora do prazo ou a não apresentação, quando obrigatória, está sujeita a multa de 1% ao mês calendário ou fração de atraso. Em caso de dúvidas, procure um contador de sua confiança ou sindicato rural de sua região. 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
6: Olá a todos, muito bom dia. Está no ar a edição desta quinta-feira, dia 6 de agosto de 2026, do programa Força do Campo. Eu sou o Diego Macan e vamos juntos até as 7 horas, trazendo os principais destaques do agro em Santa Catarina e em todo o Brasil. Mas antes, deixa eu te perguntar, você já se informou hoje? Ainda não? Então acesse o portal radioararanguá.com.br e fique por dentro de tudo que está acontecendo aqui na região. Dito isso, vamos ao programa Força do Campo desta quinta-feira. Calce as botas, vista o chapéu e bora trabalhar. Está no ar a Força do Campo! Quinta-feira, iniciamos o dia com tempo mais estável aqui na região. Pela manhã, os termômetros registram mínimas de 16 graus, uma manhã com temperaturas amenas. Já tarde, pode chegar a 25 graus, teremos sol com algumas nuvens e também o predomínio de tempo bom. Umidade relativa do ar aí na casa dos 78% e ventos de 10 km por hora e para hoje, baixa chance de chuva. Na sequência à programação, vamos aprender mais sobre a produção de hortaliças em abrigos de cultivo.
7: Imagine produzir hortaliças embaixo de um grande guarda-chuva, protegidas de tempestades, granizo e do excesso de umidade. Imagine você ter o controle do tempo, fornecer às plantas a dose certa de água, usar fertilizante de melhor qualidade e, o mais importante, natural, que você mesmo produz. A agricultura moderna passa por essas transformações. As inovações surgem exatamente para oferecer proteção, segurança, conforto, rentabilidade e, no final das contas, saúde para quem produz e para quem consome. A demanda por alimentos produzidos em sistemas sustentáveis cresce em todo o planeta. Cada vez mais, a agricultura de menor impacto ambiental tem chamado a atenção dos produtores e conquistado a preferência dos consumidores. Alimentos limpos, frescos e sadios são produzidos em ambientes que foram adequados para o produtor não depender das condições do tempo. São ambientes onde as plantas e o solo ficam protegidos das chuvas torrenciais, das pragas e doenças, das temperaturas adversas e dos ventos. Tecnologias acessíveis e comprovadamente eficazes já estão ao alcance do produtor.

0: Santa Catarina, o Centro de Referência em Produção de Hortaliças em Abrigos de Cultivo está na Estação Experimental da Epagre, em Itajaí. Pesquisas desenvolvidas nos últimos 15 anos mostram que é possível produzir hortaliças de qualidade em qualquer época do ano e ainda sem uso de fertilizantes sintéticos e sem agrotóxicos. É o que você vai ver a partir de agora, com os pesquisadores da Epagre de Itajaí.
1: O cultivo de hortaliças dentro de abrigos de cultivo é uma atividade que se realiza no mundo inteiro. No Brasil é uma atividade mais recente. Mas a cada dia que passa, com os resultados da nossa pesquisa e visitando produtores, nós estamos vendo que essa é uma atividade que veio para ficar, e é uma atividade que traz renda para o produtor, traz lucro para o produtor e para o consumidor. É uma garantia de que teremos sempre hortaliças de boa qualidade ao longo dos 12 meses do ano, teremos a produção de hortaliça quando cultivada dentro de abrigos semelhantes ou iguais a esse aqui.
2: Estamos dentro de um abrigo de cultivo. Ontem aqui choveu muito, mas aqui dentro não, porque exploramos a principal função desta ferramenta de produção, que é a de um guarda-chuva. O nosso clima litorâneo e semelhantes não são propícios à produção de hortaliças. Eles ameaçam a produção, a produtividade, a qualidade. É aqui, com esta ferramenta, que o agricultor pode fechar negócios antecipados, pode produzir com segurança, pode ter um trabalho humanizado, porque trabalha em solo limpo, seco, enxuto, né? É aqui que ele pode adubar e não haver perda de adubo para os rios, para riachos, porque a irrigação é posta na quantidade no momento certo. Então, acho que está na hora do nosso agricultor de hortaliças pensar nesta ferramenta antes de começar a semear. E basicamente, há dois tipos de abrigos de produção. Um para as plantas altas, como tomate e pepino, e outro para as folhosas, como alface, por exemplo, cebolinha e assim por diante. Os abrigos para plantas altas precisam de certas dimensões, como este que vemos, destinados à produção de pepino ou de tomate. Ele tem uma cumeira a 4,5 metros do chão e tem um pé direito a 2,80 do chão. Poderia ser 3, mas a tela que usamos para evitar a entrada de insetos tem 3 metros de largura, e como ela precisa ser enterrada e fixada em cima, ela tem que ter a sobra necessária. Por isso o pé direito de 2,80. A largura desse abrigo, que nós temos como muito bom, muito boa, é de 10 metros. E, para evitar prejuízo com ventos fortes, nós temos ela até 35 metros de comprimento. Mas que isso é um pouco arriscado. Observem que o teto do abrigo, tanto para plantas altas quanto para planta baixa, como verão, ele é circular. Não recomendamos que seja feito na forma de meia água. Essa forma aqui impede que o vento incida forte sobre ele. Isso tem uma função importante. O vento bate nessa parte circular e sobe. Num teto plano, o vento bate e empurra para dentro o abrigo, quebrando os arcos. Por isso que é importante essa forma circular da cobertura. Um outro tipo de abrigo para folhosas, ele pode ser então mais baixo e até mais estreito, principalmente mais baixo. Aqui nós temos um típico abrigo para folhosas, onde o pé direito tem 1,60 m, a cumeira 2,45 m e a largura neste caso aqui é de 6,30 m. O comprimento, este por exemplo, chega a ter 100 metros, mas o espaço entre um pé direito e outro é de 3,5 m, para que fique mais fácil a colocação do plástico no teto. Antes de se entrar num abrigo de cultivo, é preciso passar os pés, o calçado, no que nós chamamos de caixa de pedilúvio, como esta aqui. Essa caixa contém hipoclorito, ou seja, uma quiboa, né? A 1%, para que pisemos nela e qualquer contaminação que porventura venha no sapato, numa bota, por meio do barro, de outras áreas, nós deixamos aqui e entramos então sem contaminar a área que está limpa de qualquer doença de solo. Este pedilúvio, é importante, deve permanecer sempre fechado para que o cloro, né, que aqui está, não evapore. E se evaporar, não tem valor nenhum esse pedilúvio aqui. Gente, além disso, a entrada do abrigo é por uma única porta, para que possamos passar por aqui sempre. Esse é um cuidado fundamental. Outro fator de grande importância para quem deseja a produção de hortaliças em abrigo é a defesa do próprio abrigo contra ventos dominantes na região ou eventuais ventos de trovoadas, como aqui acontece no nosso verão. Então, antes de mais nada, é preciso que o produtor tenha uma proteção natural, né, por meio de árvores ou implantação dessas árvores, formando cortinas como esta que vemos à nossa frente. O importante dizer que a cortina não pode sombrear o abrigo, portanto, ela tem que estar plantada à distância correta, considerando a altura que ela vai ser deixada, para que não haja sombreamento. Cada metro de altura da árvore, da cortina, protege 10 metros de distância horizontal. Mas não esqueçam da importância da cortina vegetal na proteção dos abrigos contra vento dominante, senão haverá prejuízo. Em sistema de cultivo em abrigos, um dos fatores de produção importantíssimo é a água e a qualidade desta água. Além do que, é preciso que o custo com a irrigação, que é fundamental, não pode ser muito alto. E nós então optamos e orientamos pela coleta da água da chuva, que nossa região aqui, litoral catarinense, nós podemos coletar, por exemplo, num abrigo como esse, que tem 10 por 35 metros de comprimento, mais de 400 mil litros de água por ano. Com esta água de graça e de boa qualidade, nós podemos irrigar 2 ciclos de tomateiros. Cada ciclo dura 200 dias. E ainda sobram água para alguma outra irrigação nos abrigos. Então, não podemos desprezar essa água de qualidade e de graça, deixando que caia no solo e se perca sem que aproveitemos. Então aqui nós temos um bom exemplo da coleta com meio de calhas, né, que depositam-se naquelas caixas mais à frente e finalmente é transferida para as caixas de depósito. Temos aqui então 180 mil litros de água guardada perenemente para ser usada numa eventual época de seca ou coisa parecida.
1: No caso do cultivo em abrigos, a qualidade do adubo que nós colocamos dentro do abrigo tem que ser a mais equilibrada possível. Como é que nós vamos conseguir isso com adubação orgânica? Produzindo compostos com diferentes materiais para a elaboração do composto. Com isso, nós vamos ter o resultado final, adubos orgânicos com diferentes concentrações de nutrientes, atendendo as diferentes plantas. Para alface, nós precisamos de um tipo de composto, para tomate outro, para pepino outro. É o caso aqui, nós temos compostagem de capim elefante, compostagem de feijão de porco, compostagem com crotalária. Utilizamos também material muito abundante aqui na região, que é palha de arroz, que é uma cultura assim, bastante expressiva aqui na região. Então essa combinação dos diferentes materiais na elaboração dos compostos permite que lá na frente, na adubação das hortaliças dentro do abrigo, nós tenhamos um material equilibrado, sem comprometer a qualidade do solo e sem comprometer principalmente o cultivo que nós estamos tendo lá dentro desse abrigo. Por isso, a necessidade de produzir compostos em ambiente protegido para que nós não percamos nenhum nutriente, não contaminemos o solo, mantemos a qualidade do solo, mantemos a qualidade das hortaliças. Para irrigar ou umedecer as pilhas do composto, nós utilizamos a água da chuva. Por quê? Além de ser uma água barata, com custo praticamente zero, é uma água livre de contaminantes e que não vai prejudicar a ação dos micro-organismos que vão fazer a decomposição desse material. Então, a água da chuva, que é de graça, de boa qualidade e limpa, é usada aqui para umedecer a pilha de compostagem. Ao umedecer a pilha de composto, poderá haver algum descontrole na irrigação e sobrar algum chorume que vai escorrer pelo piso que está impermeabilizado. Esse chorume, então, é recolhido em uma bombona e jogado em cima da pilha de composto. Esse chorume é composto por nutrientes que são carregados pela água e que voltam, então, à pilha de composto, fertilizando novamente esse composto, mantendo todos os nutrientes que estavam no material que deu origem ao composto. Como falei, se esse piso não fosse impermeabilizado, todos esses nutrientes estariam perdidos, infiltrariam no solo, causando poluição, contaminação das águas e prejuízos para o agricultor. Depois de pronto, o composto deve ser armazenado também num ambiente protegido, para que ele preserve aqueles nutrientes, aquela qualidade que ele teve lá na fase de produção. Então, o composto depois de pronto é um material leve, sem cheiro, muito bom, fácil de distribuir, ou mecanizado ou manualmente. E para cada cultivo que nós tivermos dentro do abrigo, nós vamos ter um tipo de composto, sempre pensando em preservar a qualidade do solo dentro do abrigo e a nutrição equilibrada das plantas dentro do abrigo.
2: Para se ter mudas de qualidade, mudas saudáveis, mudas que vão produzir uma planta, né, que nos agrada, é preciso protegê-las. Não se pode pensar em fazer mudas na rua, em canteiros, semeadas, sob chuva, sob sol. É no abrigo que se produz mudas. Temos aqui a sugestão de um abrigo simples que todo produtor pode fazer de forma baratíssima, como esse que temos aqui. Ele tem 5 metros de largura por 8 de comprimento. Nós podemos produzir aqui de uma mesma época, de uma única vez, mais de 8 mil mudas de hortaliças. E queria chamar a atenção para a simplicidade dele. Olhe que na cobertura temos um plástico de 100 micras, né? Bambus formando o teto, arames entre os bambus, e o arco é feito com mangueira preta reciclada, onde se põe um vergalhão de construção civil de 8 milímetros, simples, e o arco está pronto. Ao lado nós temos telas, né, tipo citrus, com 2 milímetros de malha, para evitar que passarinhos entrem, que insetos entrem, enfim, mas permite uma ventilação perfeita para as mudas. A irrigação também é simples demais, né? Feita com bailarina sobre canos, e uma bomba de baixíssima potência produz aqui uma nuvem que irriga adequadamente nossas mudas. Então, todo agricultor que ainda compra muda e que preferir fazer suas próprias mudas, pode construir um abrigo como esse aqui.
3: A hidroponia é um sistema que a gente considera de alta tecnologia. Então, a partir do momento que a gente está disposto a investir numa tecnologia um pouco mais avançada, o abrigo ele vai ter que estar presente. Porque aqui nas nossas condições, o abrigo ele protege da água da chuva, que é um dos principais problemas que a gente tem com doenças, com a dificuldade de manejo do ambiente. E já a hidroponia ela precisa desse mesmo sistema, precisa estar protegida, porque pouco vale a pena o produtor investir num sistema caro se não vai fazer a proteção, que é um dos pressupostos mais importantes para o cultivo de hortaliças hoje nas nossas condições. São várias vantagens da hidroponia. A que eu considero o mais importante, que a gente vê que é uma demanda do produtor, é a questão da mão de obra. Então a hidroponia, a gente pode classificar ela como uma tecnologia poupadora de mão de obra. Ou seja, o produtor que está olhando lá para o futuro e está pensando que a dificuldade é realmente essa questão de mão de obra, muito provavelmente a hidroponia vem já nesse sentido. Exige uma menor quantidade de pessoas trabalhando por área do que comparado com o sistema convencional. Tem outras vantagens que também é a questão da humanização dessa mão de obra. O produtor vai trabalhar aqui, ó, na altura da cintura, não vai precisar agachar, que é uma das principais reclamações que a gente tem no sistema de cultivo no solo, que é essa dificuldade trabalhar com a sujeira na mão, e aqui não, sempre a muda limpa, na água. A questão também de doenças, manejo de doenças, uma questão muito importante a ser levada em consideração. A gente tem números aí que pode reduzir em até 80% o uso de agrotóxicos nesse sistema comparado com o convencional. Então é um sistema muito promissor para essa nova demanda aí da sociedade por uma agricultura mais limpa, com menos resíduos de agrotóxicos. Também vale a pena destacar que, apesar de ser um cultivo na água, que pode levar a crer que tem maior gasto de água, é um sistema fechado. A água fica circulando, então, na verdade, há uma economia de água.
2: A água que é coletada da chuva é aplicada, então, na irrigação por meio de gotejamentos. Gotejamento é um dos mais inteligentes métodos de irrigação, porque pode-se colocar a água no lugar que queremos, ou seja, junto ao caule, junto à planta, e na quantidade que queremos e a hora que queremos. As folhas não recebem umidade, o que é desejável, tanto é que o uso do abrigo é exatamente para aproveitar a sua principal função, que é a de um guarda-chuva. Então, por que molhar a planta aqui dentro por meio de irrigação que não seja o gotejamento? Então, esta é a forma inteligente, forma correta e a forma mais econômica de se irrigar uma planta, por meio do gotejamento. Quando dizemos que podemos colocar água aonde queremos, ou seja, junto à planta, é evidente pelo que se nota aqui, na área umedecida em torno dessa planta, um espaço seco até o próximo círculo úmido na planta seguinte. Portanto, quanto menos umidade tivermos dentro no solo do abrigo, melhor para a saúde das plantas. Então, a água que colocamos é apenas para a planta se nutrir e não para umedecer o ambiente, como se pode perceber aqui claramente. Notem que a mangueira gotejadora em cultivo de pepino está sobre o solo, passando ao longo da fila das plantas. Porque nós não podemos, né, enterrar a planta de pepino além da altura que ela se encontrava na bandeja. O pepino só poderá ser plantado sobre o camalhão, se for o caso, mas sempre na mesma altura em que o colo estava na bandeja. Aqui ainda se percebe raiz, ó, provando que não foi enterrado. Este solo um pouco levantado aqui não foi provocado por uma amontoa de terra sobre o pepino, como muitos agricultores fazem. É errado. O pepino, então, é plantado na mesma altura que veio da bandeja. Repito, não faça amontoa sobre a planta de pepino. Você provocará doenças. Quem plantou pepino e fez isso notou que houve murchas em várias plantas ao longo da área plantada. É uma doença de solo que provoca em função da morte da casquinha do pepino, porque encostou-se terra. Quando falamos a respeito da irrigação por gotejo em pepino, lembram? Dissemos que a mangueira de gotejamento devia ficar na superfície do solo, né? Porque o pepino não pode ser plantado abaixo da altura que estava na bandeja. Tomate é diferente do pepino, ele produz raízes no caule quando se encosta a terra nele. Então, a amontoa em tomate é recomendável. E sendo recomendável, aproveitamos então para enterrar junto à mangueira de irrigação. Por quê? Porque se ela fica em cima da amontoa, a tendência é formar aqui uma casca com argila e a água não penetrar na amontoa, descendo então pelo lado e umedecendo a entrefila. Isso nós não queremos, porque aumenta a umidade do solo. Então, enterramos a mangueira e aparece então uma outra coisa boa para nós. Saberemos que devemos desligar o sistema quando a umidade vir subindo e escurecendo o solo até a superfície. Neste momento podemos desligar, porque a irrigação está perfeita, corretamente molhada toda essa área aqui. Então, como vocês veem, a mangueira foi enterrada pela amontoa e aqui descobrimos, para mostrar esse fato, e está inclusive a pingar aqui.
4: Muito bem. A enxertia em hortaliças é uma técnica que vem sendo aplicada recentemente em produção com abrigos, onde que nós temos uma produção mais protegida, uma produção com uma melhor qualidade. Nós conseguimos produzir em diferentes épocas do ano. Porém, nós temos, eventualmente, algum agravante, que é a incidência de doenças do solo. Então, outras técnicas também auxiliam na resolução desse problema. E uma delas, que nós viemos estudando e pesquisando, é a enxertia das hortaliças, especialmente do tomateiro e do pepineiro. Então, agora nós vamos ver na prática como que nós fazemos a técnica da enxertia. Bom, então aqui nós temos o material para enxertia. Nós temos aqui o porta-enxerto, essas plantas que são resistentes à doença. E aqui nós temos as plantas de tomateiro comercial que serão enxertadas, então, em cima do porta enxerto resistente, conforme o nosso colega Cláudio mostrará aqui. Então, primeiramente, ele tira a parte superior do porta enxerto, né? É feita uma fenda, a enxertia como tipo fenda. Depois ele tira a parte superior do tomateiro comercial, que será enxertado então sobre o tomateiro resistente. É feito uma cunha nessa planta, posteriormente inserida então no porta-enxerto resistente e presa a um clipe de pressão. É colocado uma pequena vareta de bambu aqui que nós utilizamos para dar sustentação e a planta está enxertada. O pegamento da enxertia é praticamente 100%, então não temos perda, né? A gente sabe que o tomateiro ele é uma planta que tem um custo relativamente elevado comparado com outras hortaliças, mas não temos problema de pegamento, desde que manejamos adequado as plantas logo após a enxertia. Essa técnica também pode ser utilizada para outras culturas, como o pimentão, conferindo resistência então às plantas, também para a melancia, para o pepino, para o melão, que além de proporcionar uma maior resistência às doenças relacionadas ao solo, se obtém uma maior produção com essa técnica. Então, para garantir o pegamento das mudas e termos umas plantas de boa qualidade, após a realização da enxertia, nós acondicionamos ela numa câmara úmida durante 4 dias, que elas permanecerão fechadas nesse ambiente, com uma temperatura também controlada, que não ultrapasse a 30 graus. Então elas são colocadas dentro da câmara, posteriormente a câmara é fechada, sendo que elas permanecerão durante 4 dias, em torno de 4 dias, né, nesse ambiente, sendo aberto 1 a 2 vezes por dia para uma troca de ar. Após esse período, as mudas estão prontas para o plantio direto no campo.

0: O cultivo de hortaliças em abrigos é uma atividade economicamente viável, independente do que o agricultor vai cultivar. No caso das folhosas, nós temos hoje um custo mais ou menos de em torno de R$ 2,50 um metro quadrado de abrigo. É o custo por ano que nós temos de um abrigo, considerando que você troca o plástico a cada 4 anos, a madeira a cada 7 anos, a estrutura a cada 15 anos. Então, nós temos um custo médio por ano de R$ 2,50 por metro quadrado. Considerando a alface, vamos pegar o exemplo da alface. Num metro quadrado, nós colhemos aproximadamente 5 plantas de alface. Nós vamos fazer, ao longo do ano, no mínimo 5 cultivos de alface dentro de um abrigo. Nós teremos, então, num metro quadrado, 25 plantas que o agricultor vende a em torno de 80 centavos a R$ 1 a planta. Ora, nesses 25 pés, num metro quadrado, ele teve um custo de R$ 2,50. Qualquer evento climático, uma chuva, alguma coisa que faça ele perder uma safra dessas ao longo de um ano, já pagou o cultivo. Porque 5 metros ele vai ter no mínimo R$ 4 de renda bruta ali nesse ambiente que ele vai deixar de ganhar. Então, no caso da alface, é perfeitamente viável economicamente o cultivo no abrigo. Se nós pegarmos hortaliças, que nós chamamos hortaliça de fruto, o exemplo é mais gritante ainda. No caso do tomate, do pepino ou do pimentão, esse exemplo nós temos estudos de custos e vimos que ele é totalmente viável. No caso do tomate, principalmente se falando em tomate orgânico, que é muito viável dentro de abrigos, nós temos também o mesmo custo de R$ 2,50 por metro de abrigo. Num metro de abrigo com tomateiro, nós colhemos em torno de, na pior das hipóteses, de 6 a 7 quilos por metro. Esse mesmo tomateiro plantando a céu aberto, nós, ao longo dos experimentos que nós fizemos aqui, no caso do sistema orgânico de produção, o agricultor não consegue colher mais do que 1,5 kg por metro. O nosso ambiente aqui não é adequado para o cultivo a céu aberto de tomateiro, principalmente no sistema orgânico. Então, nós colhemos em torno de 7 meses, que eu vou dizer é o ciclo de um tomateiro, em torno de 6 a 7 quilos no abrigo e em torno de 1,5 kg lá fora. Considerando, vamos dizer que nós vamos vender o tomate a R$ 1 o quilo, tomate orgânico a R$ 1 o quilo, nós vamos ter uma renda bruta de R$ 7 dentro do abrigo e de R$ 1,50 fora do abrigo. Ora, nós temos uma diferença ali de R$ 6 entre o custo, entre a renda do tomate fora do abrigo e dentro do abrigo. Nós temos um custo de R$ 2,50 por metro, então ele é totalmente viável, ele paga o custo dele, e o agricultor, além disso, ele consegue manter o mercado, porque ele pode se garantir com o dono do supermercado, com a feira, com o comprador, de que ele vai ter tomate para entregar ao longo de todo o ano, tomate de qualidade. Isso garante para ele uma renda e garante para o consumidor que vai ter um tomate 12 meses do ano à sua disposição, um tomate orgânico.
1: Hoje nós estamos com 56 abrigos, talvez vamos fazer mais uns 2 pedacinhos ali, daí vai dar 58, mas são mais pequenos, né? E nós partimos para essa parte do abrigo em 2008, comecei bem forte, nós já tínhamos antes, mas o tempo estava muito ruim, muita chuva, e não dava mais para trabalhar no campo aberto, porque se nós ia continuar no campo aberto, eu acho que hoje nós estava quase pedindo esmola, né? Porque estava difícil. Aí eu falei para o filho, olha, ou nós vamos parar, ou o que que vamos fazer? Ou vamos comprar só a verdura fora? Aí o filho mais velho disse, não, nós vamos fazer uns abrigos, vamos experimentar, né? Porque aquilo ali que nós temos está produzindo bem e nós estamos no ramo, nós temos a freguesia e o terreno é nosso. Então nós vamos começar a fazer, né? Então foi feito em 3 etapas, né? Então nós temos pronto hoje, produzindo 56. Eu vou fazer mais 2 ali, daí ali acabou então. Mas não vamos fazer, porque não tem mais lugar para fazer.
2: Tem até alguns lugares do mundo que eles fazem hidroponia a céu aberto, né? São lugares de muito pouca incidência de chuva. Aqui, na verdade, o abrigo ele funciona exatamente como um guarda-chuva, principalmente, né? protege também do vento um pouco e do sol, do calor. São 36 abrigos, são cerca de 6.500 metros de área construída. Falando assim, para quem entende de horticultura, é uma área relativamente pequena. Só que pelo fato dela ser na hidroponia, ela concentra uma produção relativamente grande, né? Mas sem essa proteção, aqui seria praticamente impossível produzir hidroponia.
3: Por todas essas razões, a Epagre aposta na produção de hortaliças em abrigos de cultivo. É a tecnologia que oferece proteção das hortaliças, facilidade no manejo da produção, melhores condições de trabalho no campo e abastecimento de produtos de qualidade. É a certeza de renda para o produtor e alimentos saudáveis na mesa do consumidor.
4: E com isso vamos para o intervalo comercial, mais um Sai Daí, a gente volta já.
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4: Estamos de volta com a Força do Campo desta quinta-feira, programa que leva você, produtor rural, informações sobre o que está acontecendo no agro em Santa Catarina e em todo o Brasil. E seguindo com a programação, vamos aprender a fazer o biofertilizante.
12: Olá pessoal, meu nome é Adilson Moço, sou extensionista rural, agora estou como gestor do Centro de Treinamento aqui em São Miguel do Oeste, juntamente com meu colega Inácio, aqui há mais de 30 anos dentro da Ipagre, cuidando da nossa horta aqui. Estaremos apresentando para vocês, falando um pouquinho na questão do que nós usamos aqui há mais de 20 anos, que seria o biofertilizante. Como ele surgiu dentro do centro? Então, há 20 anos, em uma capacitação em olericultura, foi realizada a prática do biofertilizante dentro do centro de treinamento. E foi usado ele nas culturas do centro, e o nosso colega Inácio, então, observou os bons resultados desse produto, né, do biofertilizante. A partir daí foi adotado então como um fertilizante usado há 20 anos dentro do centro e com resultados fantásticos, né?
13: Então tá, pessoal, vamos então para fazer a nossa prática do churume. Então, o primeiro passo é um tambor sem resíduo, né, que já foi conversado. E o segundo passo então é o esterco de gado fresquinho, né, coletado no mesmo dia. O próximo passo, então, eu vou pegar a água com uma temperatura de 38 graus para começar a diluição do esterco de gado. Essa é a parte da diluição da água com esterco de gado, que tem que ter uma temperatura de 38 graus para que as bactérias que elas estão no esterco, elas se mantenham vivas. Por isso que não deve ser diluído com água fria. O próximo passo agora é mais um pouquinho de água com uma temperatura de 38 graus e vai ser colocado num balde limpo também, sem resíduos, né? Eu vou começar a fazer a diluição dos produtos que vai no churume. Então, como tem os produtos mais pesados e uns mais leves, primeiramente, eu vou começar diluindo os mais leves sempre. Essa aqui é a cinza peneirada. O próximo produto que eu vou diluir na água é o Borx, calcário. E na sequência, então, eu vou colocar o fosfato natural. Então, esse passo que eu estou fazendo agora é essa diluição dos produtos aqui, para não ficar aquelas bolas dentro que formam embaixo. Então, tem que ser bem diluído para que depois haja uma melhor mistura também no tambor. Então, feita a diluição dos produtos aqui na água, o próximo passo seria colocar agora aqui no tambor, né, com os produtos todos diluídos. Colocando mais um pouco de água no balde e vamos fazer a diluição do leite e do melado. Se esse é o alimento que as bactérias que estão no esterco, elas precisam para se alimentar e depois fazer todo um processo de fermentação do churume. Esse aqui é o melado. E se não tiver melado em casa, você pode colocar o açúcar mascavo também. O processo da alimentação das bactérias é o mesmo. Então, feita a diluição do leite e o melado, vai ser colocado aqui para o biofertilizante, que seria os últimos ingredientes que nós temos aqui para colocar. Feito esse processo de colocado aqui os produtos, a gente vai começar a desmanchar bem o esterco. Então, esse é o processo do biofertilizante, que nós chegamos agora num processo final. O que nós vamos precisar fazer agora? É mexer duas vezes ao dia, amanhã e à tarde, e para que a quantidade de produto que está no fundo do tambor, ele comece a se mexer lá dentro, que daí também vai ajudar na fermentação. Então, passando do processo do começo do biofertilizante, a gente vai mostrar agora esse biofertilizante aqui, que ele já foi feito o processo há 65 dias atrás. Ele está quase pronto para ser colocado nas hortaliças. Então, a gente vai dar uma mexida aqui para ver como é que está a fermentação dele. Vocês podem ver que ainda ele está fermentando aqui, ó. Ainda está fermentando. Então, esse aqui, ele vai demorar mais um tempinho ainda. Então, o que a gente vai fazer? A gente vai começar a mexer para diluir essa parte do esterco superior aqui. E trazendo os nutrientes de baixo. E a gente tem que sempre mexer bem a parte de baixo para ter uma mistura bem homogênea. Então, assim, é um processo que você tem que cuidar. Então, esse aqui, a coloração dele hoje, ela está bem esverdeada, né? Está numa coloração muito boa. Esse aqui provavelmente vai mais uns 25 a 30 dias, né? Que agora vai começar a esquentar, para depois a gente começar a utilizá-lo. Aqui nós temos um tambor que está armazenado o biofertilizante, e cada vez que a gente vai ocupar o biofertilizante, o bom é a gente dar uma mexida para a gente mexer bem com os micro-organismos que estão dentro do biofertilizante. Essa é a coloração do biofertilizante. Depois que ele passou a fase de fermentação, ele tem que ficar um verde bem escuro, como está esse aqui, ó. Então, o regador de 10 litros, a gente coloca 2 litros de biofertilizante e completa com água, e aí a gente já vai levar para as hortaliças. Só um detalhe, para você colocar o biofertilizante, não pode ser colocado antes de 8 a 10 dias após o plantio. Uma das coisas que também não pode ser colocado, tem que ter o cuidado de não colocar em cima das folhas aqui, que pelo processo do biofertilizante, pode acabar queimando essas folhas aqui. Então, esses cuidados tem que ter na hora de você colocar o biofertilizante. E somente na raiz de cada plantinha deve ser colocado. E uma das coisas também que tem que ficar registrado, você não precisa colocar o biofertilizante mais do que uma vez. Quando ele é bem feitinho, bem fermentado, você só coloca uma vez. E o resultado que nós temos aqui no Cetresma, aqui a gente pode mostrar para vocês, né? A produção é ótima.

0: voltamos com a força do campo desta quarta-feira, programa feito especialmente para você, produtor rural, você quem faz a engrenagem girar. E dando sequência à nossa programação, o Mapa disponibiliza mais de 10 milhões de doses de vacinas contra clostridioses ao mercado nacional em julho. O Ministério da Agricultura e Pecuária, o Mapa, ele informou que durante o mês de julho de 2026 foram disponibilizadas mais de 10 milhões de doses de vacinas contra clostridioses no mercado nacional. No total disponibilizado no período, algo em torno de 6.127.430 doses, aproximadamente 60,31%, correspondem a vacinas importadas. E um pouco mais de 4 milhões de doses, algo em torno de 39%, são de fabricação nacional. O Mapa mantém atuação permanente junto à indústria de insumos veterinários para estimular a ampliação da produção nacional, além de viabilizar importações e agilizar os procedimentos de fiscalização e liberação de vacinas, contribuindo assim para o abastecimento do mercado nacional. E assim a gente conclui a edição de hoje do programa Força do Campo. Fique agora com Saulo Machado e o programa Dia a Dia.
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3: 6:52, 6:52, manhã de quinta-feira, dia 6 de agosto de 2026. Uma quinta-feira que começa com o tempo encoberto aqui na região sul mais uma vez. Hoje o sol deve aparecer entre nuvens. Nós começamos o dia com 16 graus de temperatura. Hoje aqui no programa você vai acompanhar o boletim com todas as informações sobre a sessão de ontem na Câmara de Vereadores de Aranguá, que teve anteprojeto, teve requerimentos relacionados à saúde, teve algumas discussões. Você vai acompanhar tudo em riqueza de detalhes aqui no nosso espaço. Também converso com o prefeito César César. Ontem estive na assinatura da ordem de serviço para o calçamento da Estrada Geral, parte da estrada, a maior parte, na verdade, da Estrada Geral do Caveirazinho. O prefeito fala sobre este e outros assuntos relacionados a obras. Por exemplo, o prefeito César vai enviar para a licitação nos próximos dias um deck de contemplação na rua Rui Barbosa, Beira Rio, ali onde foi feita a contenção do rio Araranguá, onde foi o buraco do Osmar, o buraco do Mariano, o buraco até do César também abriu. Aquele buraco ali fechava e abria de novo. Está resolvido esse problema e agora vai ganhar um deck de contemplação. Também o prefeito falou sobre a obra de recuperação da Beira Rio, que está com a estrutura comprometida, com a água do rio, né, deixando praticamente oca por baixo. Essa obra vai custar 5 milhões e também vai para a licitação. Deputada federal Daniela Reinert, do PL, visitou a PAI do Arroio do Silva e conferiu a reforma que está sendo feita através de emenda no seu mandato. Vereador Douglas Michels quer a contratação de uma embarcação, um rebocador, né, para continuar a travessia do Rio Aranguá, porque a balsa está parada devido a problemas e que por tempo indeterminado. O vereador pede essa contratação para que o serviço volte a funcionar. E algo em torno de 100 mil pessoas já passaram pelo Dino Parque desde a sua inauguração. Você também vai acompanhar aqui a previsão do tempo com Peter Scheuer, os nossos comentaristas Alexandre Garcia, o Piara Bosque, o Jairo Silva com os destaques da polícia e do esporte e o Lucas Casagrande com as informações do Notícia da Hora. 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Eu volto em seguida com a mensagem do dia e a previsão do tempo.
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4: O otimista vê uma oportunidade em cada dificuldade, mas o pessimista vê uma dificuldade em cada oportunidade. Sete horas e 3 minutos, 7:03, manhã de quinta-feira, tempo encoberto, tem até uma certa névoa, não é muita coisa não, talvez em alguns outros lugares seja um pouco mais densa, mas tem um nevoeirozinho aqui no centro da cidade de Araranguá neste momento, e a temperatura agora, né, está aqui na faixa dos 16 graus. E vamos começar o dia então, como sempre, trazendo a previsão do tempo com o Peter Scholl, saber como será a nossa quinta-feira, como será o nosso final de semana que já se aproxima. Bom dia, Peter Scholl.
5: Ô, Saulo, muito bom dia para você, bom dia para todos. Nós estamos com a interferência e influência de uma baixa pressão e uma massa de ar quente. Hoje é um dia um pouco mais aproveitável. Alterna com sol, intercala com muitas nuvens e pontualmente alguma chuva passageira, mas aí para o período da noite não dá para descartar. Então a maior parte do dia é aproveitável com aquecimento, a temperatura ela sobe, à tarde deve chegar até o patamar aí dos 28, 30 graus e fica nessa mescla entre sol, céu nublado, muitas nuvens. Amanhã, uma frente fria associada a um ciclone extratropical do tipo bomba vai estar bem em frente ao Uruguai e Rio Grande do Sul. Os reflexos, como a gente falou ontem para vocês, né? Sim. Os reflexos, eles são pequenos aí para Aranguá, mas o Rio Grande do Sul, o centro-leste, deve sofrer bastante, com rajadas acima dos 100 km por hora. Então vocês devem ficar em torno aí dos 50, 70 km por hora, não mudou praticamente nada. A região ali do costão da serra, do alto do costão, né? Ontem a gente já estava falando ali do pé da serra. O pé da serra não tem muita influência também. É mais o alto ali do costão, Mirante, aquela região que faz divisa com a Serra Gaúcha. Então, acima dos 1.000 metros ali, deve passar também dos 100 km por hora. Então, vai ser um dia assim mais ventoso e com uma condição assim de tempo mais, eu diria assim, mais seco durante a tarde e turno da noite, e provável que no sábado amanheça com tempo bom, mas termine com mau tempo. Tem previsão de aumento das nuvens com chuva durante o período da tarde e noite. Na sequência do domingo e segunda-feira, presença de tempo seco, alternância entre sol e céu nublado, e se tiver alguma chuva, assim, é bem isolada. Saulo.
4: Bem, esse ciclone bom que você falou ontem, mudou alguma coisa? Porque ele estava anunciando, você disse que a influência dele não seria tão nefasta assim, a não ser que ele se aproximasse. Ele se aproximou da costa, não?
5: Ele praticamente não teve nenhuma mudança. Ele está indicando, assim, ele continuar na mesma posição, ele vai ficar bem em frente ao Uruguai e sudeste do Rio Grande do Sul. Então, por enquanto, ele está na mesma posição que a de ontem, ele está mantendo ainda a sustentação de rajadas fortes no setor do centro ao leste do Rio Grande do Sul. Isso quer dizer que alguns problemas associados à energia elétrica, falta de energia elétrica, árvores que podem se quebrar, problemas associados aí a ventos mais fortes mesmo, é mais nessas áreas aí de Chuí, Tramandaí, Mostardes, essa região aí mais da Grande Porto Alegre. Então, para a região de vocês, assim, não tem muita interferência, mas, de qualquer maneira, a gente vai monitorando a trajetória desse ciclone. Por enquanto, assim, está mais para o Rio Grande do Sul mesmo.
4: Pois é, mas ele pode mudar, né?
5: Olha, pode, mas a chance é muito pequena. É muito pequena. Tipo, de 100%, 2% que ele possa mudar a trajetória dele. Tendência mesmo é que ele vá para alto mar. O problema maior se ele nascesse, se ele tivesse a origem dele, a formação no oeste de Santa Catarina. Aí sim a gente ia ter um problema grande. Mas nesse caso, como ele nasce no Uruguai e ele tende aí para o oceano, então praticamente 100% que ele vai continuar com essa rota, né? Ele vai diretamente aí para alto mar.
4: O André pergunta, o nosso ouvinte aqui, qual é a diferença entre um ciclone e um furacão?
5: Na verdade, a diferença, sim, está mais na estrutura, né? Os ciclones extratropicais, eles são baroclínicos, né? Ou seja, enquanto numa região do ciclone extratropical está aquecida, numa outra região está mais fria, né? Então tem uma diferença de temperatura na própria estrutura, assim, ao longo da altura da atmosfera. E já um furacão, a princípio, na propósito, né, os ciclones extratropicais, eles têm sempre uma frente fria associados. Sim. Já o furacão, não. O furacão se forma em águas mais aquecidas e toda a estrutura dele é aquecida. Toda a estrutura dele é térmica. Então, o furacão, ele é mais tropical. E como a gente está numa latitude subtropical, aqui para nós aqui é mais comum os ciclones extratropicais, né? Por quê? Por conta da nossa latitude extratropical, então, mas é por conta dessa questão.
4: E dependendo do furacão, por exemplo, Catarina passou de 100 quilômetros, muito mais, chegou a 200 quilômetros.
5: Isso, exatamente. Mas eu acredito, assim, que o ciclone bomba que a gente teve em 2020, ali em junho de 2020, ele foi até mais impactante ainda que o Catarina. O Catarina, ele foi um furacão raríssimo, que aconteceu numa situação única, mas o ciclone bomba que a gente teve ali em 2020, olha, ele provocou até mais mortes, se não me engano foi 9 mortes, sim, 8, 9 mortes, e ele devastou, assim, todo o estado. Então, a diferença entre eles, assim, é muito pequena, assim. Ah, um é mais forte, o outro não. Sim. Assim, no meu ponto de vista, assim, os ciclones, eles são muito mais perigosos para nós. Os furacões, eles geralmente ocorrem lá nos trópicos. Muito raramente, sim, acontece um, como, por exemplo, o Catarina. Mas, assim, se tu for botar os dois na balança, assim, cara, eu acredito que o ciclone, ele é mais impactante ainda.
4: Sim. Claro que não dá para prever, mas existe a possibilidade de ter um novo furacão aqui na nossa região, Santa Catarina?
5: Ah, sim, se teve um, pode ter outro, sim. Mas isso é bem raro, assim, sabe? Porque o que acontece? A água, ela tem que estar quente, né? Então, quando que está mais quente? Lá para março. Então, sempre mais ali março, final de fevereiro, março, são os meses que tem maior aquecimento. Então, a gente sempre tem que ir acompanhando e monitorando, né?
4: Claro, isso é uma coisa do dia a dia, né? Obrigado, Peter Schori, pelas suas informações. Tenha um bom dia de trabalho. Abraço.
5: Valeu, meu amigo. Forte abraço para você. Tudo de bom. Até mais.
4: Tá certo. São 7:10. 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
4: 7:11, vamos agora ao comentário do jornalista Alexandre Garcia, em nome de Cicobi Credisulca, Alcidino Joalheria Ótica, Gênesis Veículos, Hackley Limpeza Urbana e Mecânica Lauri. Bom dia, Alexandre Garcia.
8: Bom dia. Quando chefes de Estado se xingam diretamente, isso agrava a situação e torna mais difícil a solução. Por isso existem os Departamento de Estado, Ministério de Relações Exteriores, a gente chama aqui de chanceler, né? Na Alemanha, chanceler é o chefe de governo, ou era, mas ainda é. Lula continua batendo boca e o Trump só usa a caneta, né? Agora, não resistiu a uma pergunta num podcast a quem ele deu entrevista e disse que é uma atitude irresponsável do governo dos Estados Unidos de cancelar o visto da embaixadora do Brasil em Washington, porque o Brasil aqui está atrasando o agrément ao embaixador que foi indicado para vir para cá, embaixador dos Estados Unidos, né? Tanto que quem está ocupando a embaixada aqui é o cônsul-geral de São Paulo, né? Bom, são parceiros. Estados Unidos, acho que foi o primeiro a reconhecer, o segundo, a independência do Brasil, né? E desde então sempre foram aliados de continente, né? O Brasil esteve presente na Primeira Guerra Mundial, sim, com corpo médico, e na Segunda Guerra Mundial com 25 mil soldados, né? O Brasil, inclusive, reclama um lugar no Conselho de Segurança por causa disso. Mas, enfim. E aí Lula, nessa entrevista, disse que os Estados Unidos mandaram 2 jovens aqui para interferir, fiscalizar as urnas eletrônicas. É possível. Eles tinham data marcada para voltar. Eles chegariam aqui dia 27 do mês passado e sairiam dia 30 do mês passado. Ficariam aqui 3 dias. O PSDB teve 100 dias tentando saber como foi a contagem dos votos entre Dilma e Aécio e não conseguiu nada. Chegou à conclusão que é inauditável o sistema. Urna, tudo bem, mas eles não iam saber, né? Nem a gente sabe como é que é contado o voto da gente, né? Eles não conseguem entender bytes e kilobytes e megabytes e algoritmos. Mas, enfim, e aí não deram visto para esses 2 diplomatas. E continua essa coisa. Como eu disse ontem, criou uma pausa entre o relacionamento diplomático dos 2 países, dessa forma. Os Estados Unidos estão fazendo uma reforma na embaixada aqui em Brasília, que é uma coisa gigantesca. Então, os Estados Unidos não pretendem sair do Brasil, né? E, enfim, eu fico imaginando, né, do jeito que as coisas estão. Por exemplo, o Lula estava falando com a Coreia do Sul e tal, contratos da Coreia, um acordo com o Mercosul. Mas como se está brigando com o Paraguai, com a Argentina também, né? O Milei perguntado, o senhor chamou o presidente do Brasil de ladrão? Aí o Milei ainda responde, não, mas ele é ladrão, foi condenado 3 vezes. Então, é aquela confusão que, em época eleitoral, como se já não bastasse o Lulinha, o chefe de gabinete Marcola, cujas contas eram pagas pela Roberta Luxinger, que é a lobista ligada ao Careca do INSS, né, para abrir portas, mais o senador Everton, outra liderança do governo, vice-líder, já estava o Jacques Wagner. Meu Deus do céu, né? O Lula deve estar torcendo para o eleitor brasileiro não acompanhar o noticiário, né? Porque é incrível. Bom, por hoje é isso. De Brasília, Alexandre Garcia.
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0: 7h20. Bom dia, Jairo César Silva.
1: Bom dia, Saulo.
0: Agora o Jairo nos traz os principais destaques da área policial e também do esporte.
1: É, a operação da Polícia Civil termina com prisão de foragido e apreensão também de um adolescente de 17 anos que também estava foragido com passagem por tráfico de drogas, pelo menos quatro antecedentes criminais. Essas prisões ocorreram em Praia Grande ontem. Polícia Militar recupera veículo furtado aqui em Araranguá e prende autor de crime na Sanga da Toca. Esse veículo havia sido furtado na Santa Rosa de Lima. O autor do furto acabou levando um Fiat Uno depois de arrombar um portão de uma residência. No meio do caminho ele furtou, entrou no estabelecimento, acabou arrombando um estabelecimento comercial, furtando bebidas no Jardim das Avenidas. Tentou furtar também uma madeireira no Caveirazinho, não sei se obteve o êxito ou não, de qualquer maneira, uma queixa foi prestada na central de polícia, mas ele foi preso mais tarde na Sanga da Toca e a polícia recuperou esse veículo furtado, um Fiat Uno. Uma outra ocorrência que chama atenção vem de Forquilinha. Colisão com automóvel fere ciclista em Forquilinha. Segundo o depoimento do motorista, o ciclista surgiu do nada, não houve tempo de desviar, teve ter a colisão. Ele sofreu a queda devido ao impacto, teve ferimentos à cabeça e foi socorrido imediatamente e conduzido até o hospital. A ocorrência foi atendida pelo Corpo de Bombeiros e também pela Polícia Militar em Forquilinha. Em tempo, esse acidente foi ontem, no finalzinho da manhã.
0: Pois é, essa coisa, né, não sei se foi o caso, mas a gente tem falado aqui de bicicleta na contramão, tem quase atropelei um cidadão.
1: É, e a gente não enxerga.
0: Porque eu não vou olhar para o lado direito, eu vou olhar para o lado esquerdo, mas eu vou entrar à direita.
1: É, e você está vindo da
0: direita. Aí como é que eu vou saber que o cara está vindo na contramão?
1: Exatamente, e eles fazem
0: isso. Entre o meu carro e a esquina da rua?
1: É, normalmente é nas esquinas.
0: Que perigo isso, gente.
1: Em avenidas aqui em Aranaguá, que nós temos várias avenidas, eles estão circulando na contramão numa avenida.
0: Fazem na contramão na rótula.
1: E a contramão na rótula. É um negócio muito complicado.
0: Cara, você não está, isso não é seguro. Quando é que as pessoas vão entender que está errado isso? Não ande de bicicleta na contramão, nem de patinete, nem de nada.
1: É, ande na sua mão. Ande na sua mão. Na sua mão de direção. E a gente encontra, repito, só nas próprias avenidas, eles transitando na contramão, tem uma avenida para facilitar o trânsito, né? Nas rótulas, nos cruzamentos, nas calçadas, o sujeito às vezes está saindo
0: de uma residência. É terra de ninguém, anda do jeito que quiser, não é bem assim, gente. Não é
1: bem assim. A bicicleta é um veículo, meu amigo. Ela é um veículo de tração humana. Só que ela é um veículo.
0: É um veículo, tem que seguir as leis do trânsito.
1: Exatamente isso.
0: Ah, não, porque eu quero ver o carro vindo de frente, mas qual é? O que, vai te salvar?
1: Mas, Saulo, aí cabe uma crítica à nossa cidade. É uma cidade que é tão maravilhosa em tudo, né, em tantas coisas. Não se vê ciclista circulando na contramão em outras cidades.
0: Eu não vejo.
1: Lamentavelmente, só em Araranguá.
0: Em Araranguá.
1: É, um negócio chama
0: outra atenção. Outra coisa, Jairo. É. Essas motonetas, patinetes, que não precisa capacete, não precisa habilitação, tem placa, elas não podem andar em estradas.
1: Não.
0: Por exemplo, não pode daqui para o arroio e voltar.
1: Não.
0: Na estrada, não.
1: Em rodovia, não.
0: Não pode.
1: Na cidade,
0: sim. Eu estou vendo pessoas andando na rodovia.
1: É, daqui para Meleiro, daqui para Balneário
0: Rio Silva. Não pode.
1: E não pode, o risco é muito grande, né?
0: Sim.
1: O risco é iminente. Então, é um veículo que daí tem pouca velocidade, que não vai acompanhar o trânsito, né? Enfim, é um negócio...
0: Pouca visibilidade,
1: porque é pequeno.
0: Ontem eu vi um negócio também, olha. É. 3 adolescentes em cima de uma dessas motonetinhas.
1: Ah, a gente vê, olha...
0: Brincando, dando risada, tá bom, são jovens, eu entendo.
1: É.
0: Eu entendo. Mas olha o perigo.
1: É o risco, né?
0: Olha o risco.
1: Olha, se houver uma queda, por exemplo. Já começa o
0: break. Sem capacete, porque não exige capacete.
1: Nem se imagina uma colisão. É. Numa queda já pode ter ferimentos. Agora imagina uma colisão com outro veículo, uma motocicleta, sei lá, ou mesmo com
0: um ali já é muito. Aí tem 3 em cima.
1: Imagina mais
0: um veículozinho pequeno daquele.
1: É, que suporta pouco, né?
0: Complicado. Então, essas coisas. Depois, um acidente. Não, peraí, você está se colocando no risco.
1: É.
0: Quando você anda de bicicleta na contramão, você está se colocando no risco. Risco de...
1: Iminente
0: de ser atropelado, de bater em você, do gênero.
1: Você tá assumindo ali um risco muito grande, é complicado. Né? E o acidente normalmente é provocado ou por imperícia, ou imprudência, ou negligência. Né?
0: Ou descuido também.
1: É uma dessas três...
0: Às vezes você acontece, tá sendo ninguém é perfeito, não tem hora que o cara vai
1: pode
0: falhar,
1: acontecer,
0: né?
1: Um acidente, mas um acidente mesmo de... Né?
0: Exatamente. Aí você tá... De frente para uma rua, você vai entrar à direita. Você vai olhar para o lado direito, não, você vai olhar para o lado esquerdo.
1: Exatamente. E aí surge uma bicicleta
0: do lado direito. Se não vem ninguém do lado esquerdo, você vai entrar.
1: Claro. Aí você entra e acaba atropelando
0: o ciclista. Aí o cara vem na contramão, entre o teu carro e o meio-fio.
1: Exatamente. Aí quem vai ver?
0: É, pois é.
1: Eu já me deparei várias vezes com essa situação.
0: Então.
1: E aí eu seguro no frio quanto pode, que a gente
0: não, mas ainda te olho com uma cara como se outro homem viu, mas é, claro que não.
1: Mas claro que não.
0: Eu não tenho que te ver.
1: É, mas é.
0: Tu é que tem que andar na mão, certa?
1: É, exatamente. É.
0: Ainda xingo, cara.
1: É.
0: Ô, velho, boca aberta.
1: É. É complicado, meu amigo. É.
0: Eu, boca aberta? É. Tu é que anda na contramão.
1: É. Tu que é o imprudente, não sou eu.
0: Imprudente, não sou eu.
1: Tô na lei do trânsito, meu amigo.
0: Pois é.
1: Toma cuidado aí, ó.
0: Aí agora quem cumpre a lei do trânsito é o otário, então, é burro.
1: É.
0: Quem não cumpre é que é o cara daí.
1: É. Ah, aí, aí é o mocinho, né?
0: Anda na mão, não na contramão de bicicleta.
1: É, meu
0: por
1: amigo.
0: Favor, gente.
1: É muito complicado. Outra coisa que se via agora diminuiu, mas se via também só em Araranguá, lamentavelmente, é pessoas, 3, 4 pessoas andando na rua, enfileiradas. Não uma atrás da outra, mas uma do lado da outra. Ocupando ainda, toda uma mão.
0: Isso é legal no corredor do mercado.
1: Impressionante.
0: No mercado eles assim, de 3, 4 juntinhos.
1: E eles não. Aí, e eles não, passar, tu não. Não, mas eles não saem. Se for jovem, não sai.
0: Não.
1: Nós mais velhos, a geração aí, mas.
0: Bocado,
1: mas a gente já sai, dá o espaço, eles não.
0: É, não, não.
1: É.
0: Não. Espera.
1: Se for no mercado meio apertado,
0: espera
1: então vou te contar,
0: aí,
1: né?
0: Espera aí.
1: Tem mercado que o corredor é mais. Né? Mas mesmo assim, né, cara? É uma questão de educação.
0: Educação.
1: Né? Educação.
0: Educação que vem de casa.
1: É,
0: pai e mãe.
1: É. Né? Eu citei isso agora, porque agora diminuiu em Araranguá, mas os caras enfileiraram 3, 4 pessoas andando, não uma atrás do outro.
0: Sim.
1: Mas só se via isso em Araranguá, agora diminuiu bastante. Isso é um risco no trânsito.
0: Tomara, né?
1: É verdade, são fatos aí que chamam a atenção no nosso cotidiano, hein?
0: O negócio de estacionamento do idoso, de cadeirante, ninguém respeita.
1: Não, absurdo. Os caras vêm e enfiam na vaga.
0: Não, tô nem aí. Ó, tá lá. Não, gente, se tá ali o estacionamento é para isso.
1: É, exatamente.
0: Tu não é idoso, não entra na fila do caixa de idoso.
1: É. Não vai pra fila do caixa.
0: Sabe?
1: Não vai estacionar na vaga do idoso.
0: Pô, não tá escrito ali, cara.
1: É, na vaga
0: do... É idoso, tu é idoso, não é? Tu é gestante? Não, tu não é. Cara, então não entra nessa fila. Não. Vai procurar outra fila, ô abençoado.
1: É, exatamente.
0: Dá essa não, função. Não, mas é.
1: Isso é outro problema
0: também. Falta de educação.
1: O tempo
0: total,
1: todo.
0: Total, total.
1: E que incide no comportamento das pessoas.
0: Andar de bicicleta na contramão é falta de educação, é falta de orientação.
1: É.
0: Os caras tomar esse tipo de atitude, estacionar na vaga do idoso, não tá nem aí.
1: É. Sujeito que invade a rótula sem diminuir velocidade.
0: Direto, eles acham que é preferencial.
1: Eu vi até ônibus fazendo isso.
0: Sim, é preferencial.
1: Cedo. Ele acha que está na preferencial, na
0: 770. Não tem preferencial Brasil, em rótula.
1: Não tem. E ele atravessa com ônibus. Ele nem diminuiu. Motorista de ônibus, rapaz. Eu já vi. A gente porque é complicado, rapaz. Eu vou dizer
0: não, é difícil.
1: Não, não. Por favor.
0: Tem placa de pare, o cara não para. Tem placa de preferência, o cara não dá. Tem que ligar o pisco, o cara não liga.
1: É. A 15 de novembro, por exemplo, é uma vergonha, né? É uma vergonha. Aquelas rótulas ali já mataram 2, 3 pessoas.
0: Pois é.
1: Por imprudência de motoristas. Porque ali os caras passam como se fosse uma preferencial.
0: Não existe.
1: É ali perto do bolho ali, gente.
0: A 15 de novembro não é preferencial e a 7 de setembro não é.
1: Nenhuma delas.
0: Não é.
1: Então, meu amigo, diminua a velocidade, como os demais fazem.
0: Dá uma seguradinha ali, olha, por favor, não vê ninguém passa.
1: Ajude o trânsito. O trânsito é uma coisa coletiva, você tem que ajudar o outro.
0: Todo mundo tem que se
1: ajudar. Tem que se ajudar. Esse é o caminho.
0: No futebol.
1: No futebol, olha, meu amigo, teu Grêmio classificou, venceu o Mirassol por 1-0. Cruzeiro também garantiu a vaga. 2-0 na Chapecoense, também está nas quartas de final. O Fluminense perdeu o clássico Vasco da Gama, o Vasco está na perna, hein? Eu vi o jogo do Vasco contra o Mirassol na Série A. O que o Vasco correu os 90 minutos e ontem correu demais. É o time que mais corre hoje, eu acho que no Brasil. Está sobrando na parte física, técnica também. Venceu por 3-1. E também o Fortaleza bateu o Palmeiras por 3-0. Por 3-2, perdão. Já havia perdido o primeiro jogo por 3-0. O Palmeiras jogou com um time reserva praticamente e classificou. Hoje então tem Vitória e Atlético Paraná, 20 horas. Um primeiro jogo Atlético 2-0. Corinthians Internacional, 20 horas também. Em São Paulo, no primeiro jogo, Inter 2-0. Teu Grêmio, como os demais classificados para as quartas, em bolsa, 4 milhões.
0: Nunca falei mal do Luiz Castro, nunca falei mal do Pavon, e agora nós vamos ser campeão de tudo, agora vai ser uma loucura, agora tem pra ninguém.
1: 4 milhões o Grêmio embolsou, hein?
0: Eu já tô pensando, não é não cair pra segunda divisão, é ser campeão brasileiro, acho que ainda dá.
1: Tudo pode acontecer, meu.
0: Ou eu tô ficando louco.
1: Não, tudo pode acontecer.
0: não pode.
1: Não, pode. Pode no futebol, a gente...
0: O Grêmio não jogou nada de novo, jogou um pouquinho melhor, só um pouquinho melhor, achou um gol de uma falta.
1: Sim.
0: Que bom, o Pavão é ruim, é ruim, mas ele tem uma coisa, ele é esforçado, ele não desiste.
1: Ele é determinado.
0: Determinado, gosto disso nele.
1: É.
0: E ontem ele cobrou uma falta...
1: Bom, no cantinho.
0: A barreira está mal colocada também, mas ele viu o cantinho, fez um efeito na bola. É. No início eu achei que o Muralha tinha tomado um frango, mas não, a bola foi muito bem colocada.
1: Foi difícil para
0: o
1: Muralha, foi.
0: Depois sofremos. O Mirassol. Não é o Flamengo, não é o Palmeiras, não, é o Mirassol. E nós ficamos lá atrás e tirando bala direto.
1: Mas o Grêmio quebrou o tabu.
0: Não serve para
1: quebrou
0: mim
1: o tabu.
0: Isso aí. O Grêmio é muito maior do que isso. Há pouca vergonha.
1: É.
0: Mas pouca vergonha. Olha a folha salarial do Grêmio, olha a folha salarial do Mirassol. Nós tá tomando sufoco do Mirassol segundo tempo inteiro.
1: É.
0: É vergonha.
1: Se for de pagamento ganhar esse jogo, era 4-5-0 do Grêmio.
0: Rapaz, era 10-0.
1: Era 10-0, porque, não tem comparação. É complicado, né? Salvo, mas o Grêmio é bom, que bom tabu. Finalmente venceu o Mirassol.
0: Não, venceu, mas também, mas não era nunca para ninguém, era nunca nem para ter perdido pro Mirassol.
1: É, pela grandeza do Grêmio,
0: para.
1: Sim. Isso é fato, né?
0: Aí tem torcedor antes, porque conversa fiada, continua tudo como dantes no quartel de Abrantes.
1: É, mas que dá
0: Estal de Cabral estreou ontem, deu uma bola no Palma, depois também perdeu, disputou 5 bolas, perdeu 10.
1: É. Ele fez uma coisa boa e uma porção de coisa ruim.
0: O cara do Cabo Verde. Claro que ele está chegando, tudo bem, vamos ver.
1: Ele vai se enturmar agora, né? Mas é isso, pelo menos apareceu, né? Numa jogada, né?
0: Jogou.
1: É, eu acho que é por aí. Mas o Grêmio embolsa, como também o caso de Palmeiras, todos os outros aí, Cruzeiro.
0: Está precisando, está quebrado.
1: 4 milhões cada um, né? Então, olha, meu amigo. É, isso é bem-vindo, né? Imagino, acho que o presidente do Grêmio deve estar sorrindo aí. Classificação, dinheiro.
0: É,
1: né? O do Cruzeiro também, o do Palmeiras. Enfim, isso é fato, né, Saulo? Porque a gente sabe o quanto é difícil gerir futebol, né?
0: É,
1: a gente sabe. E quem administra bem, se dá bem. Né? Quem administra errado, a gente sabe que é bastante complicado, né? Mesmo assim, um desafio muito grande, né? A gente sabe, né? Enfim, em todo o país, eu acho que no mundo inteiro, né? A coisa realmente é difícil. Mas... É o caso do Vini Júnior também, que vai ganhar mal agora, né? Deve renovar com...
0: Como é que esse rapaz vai pagar as
1: não
0: contas
1: não sei, rapaz, impressionante lá.
0: Sim. No...
1: Como é que ele vai... deve renovar contrato?
0: Não sei como é que isso deve renovar. Se ele não resolver, muito pouco. Uma graninha, mixaria, ele sai.
1: Coisa de louco.
0: Cara,
1: tem uma emissora já da Espanha, uma rádio, inclusive, confirmando já que ele já estaria renovando o contrato mesmo. Então, eu acho que é isso, com o Real Madrid e as somas são altas, né? É que tinha a pretensão também do futebol inglês, ele aproveitou isso, né? De bobo ele não tem nada, né?
0: Não.
1: Não.
0: Não.
1: Não. Ele é esperto.
0: O Adernei Alexandre Copic está dizendo aqui, bom dia, Sérgio Jardim. Assim como já andaram por várias cidades, já viram motoristas, a maioria andando pela direita? Pela direita, como assim? Tem que andar na via normal, né? O carro está estacionado aqui, ele vai passar ali.
1: Não
0: tem lugar para 3 carros numa rua, né?
1: Não,
0: mesmo que seja avenida, a não ser que seja muito larga, né?
1: Exato. Então eu sempre quando vou com baixa velocidade, né? Bem abaixo da velocidade média da via, eu estou no lado direito para dar vaga para
0: os outros motoristas. Pois é, mas é que tá. Se tiver um carro estacionado, como é que tu vai andar ali?
1: Aí já não dá.
0: Aí tu corre o risco do cara abrir a porta e tu entrar no carro do cara.
1: Aí tu vai desviar exatamente para evitar isso.
0: Tem isso também.
1: Porque o trânsito é um negócio que muda muito a toda hora, né?
0: É
1: uma coisa móvel, né?
0: O que tem de gente que antes de sair do carro não olha pelo espelho, ele abre a porta e sai a moda louco? Daí eu não vou andar pelo ladinho direito, não. Eu ando na esquerda.
1: Exatamente.
0: Eu ando próximo ao meio fio do canteiro central. Desculpa, mas não dá.
1: Quando
0: eu vejo uma moto e essa condição de dar um espacinho, eu dou, o cara vai passar tranquilo.
1: Exatamente.
0: Agora, eu não ando colado no carro que está estacionado, não.
1: Não dá.
0: Também.
1: É complicado.
0: O Jairo volta ao programa daqui a pouco, informações de polícia. 1 da tarde tem As Esportivas. 7:33, outros destaques desta quinta-feira. O nosso portal da Rádio Aranguá diz que Câmara de Maracajá aprova a abertura de CPI para apurar possíveis irregularidades em concurso público e processo seletivo. É isso, esse é o papel de uma Câmara de Vereadores, trabalhando, é isso aí. Tem suspeitas sobre esse concurso público, todo mundo comenta em Maracajá? Vamos examinar, vamos fazer uma CPI. Embora a Justiça já esteja examinando isso, investigando, e acho que vai dar ruim, tem provas, tem muitas provas aí, a Câmara tem que cumprir o seu papel, sim. É isso aí. Após a repercussão de fala de Lani da Soler, ex-presidente da Câmara, Alex Siqueira, divulgou nota sobre o projeto citado na sessão. Prefeito destaca a revitalização da Praça Central e Rua Coberta e planejamento de obras em Meleiro. Lindíssima vai ficar aquela praça, que é onde é o pátio da prefeitura, na verdade, né, de Meleiro. Baita projeto, excelente projeto, prefeito Nenim. Maravilhoso, gostei mesmo. É isso aí, pessoas vão sair de outros lugares para passear lá em Meleiro, com certeza. Em nível estadual, o portal NSC Total diz que a STF julga pacote ambiental que pode redefinir licenciamento, marco temporal e moratória da soja. O portal ND+ diz que acordo entre Irã e Omã pode criar uma nova rota no Estreito de Hormuz. Em nível nacional, o jornal Folha de São Paulo diz que Banco Central reduz juros básicos a 14% ao ano e não indica próximos passos. Copom faz quarto corte seguido de 0,25 e diz acompanhar o cenário. IDEB de 2025 aponta avanço na educação ligado a aprovações. O jornal O Estado de São Paulo está trazendo hoje como destaque com vice Flávio Mira Lulinha. Marcola deixa a campanha do PT. O cara pediu empréstimo também. Então, olha, eu vou te falar, né? Todo dia tem alguém envolvido, ou da direita ou da esquerda. Todo dia. Pode ver. Agora foi o Marcola que teve um probleminha lá, que ele pediu empréstimo e tal, 200 e pouco mil, daí, ah, vou sair. O Lula chegou e disse, abençoado, vaza, né? Não dá, né? Vai atrapalhar. Senador escolhe ex-relator da CPI do INSS e ex-assessor de Lula cai. O jornal O Globo, Rio de Janeiro, está abrindo manchete nesta quinta-feira. Educação tem lento avanço, ainda sem bater metas atingidas. Índice de aprovação escolar é o maior da série, mas parte do fundamental e o ensino médio seguem abaixo de notas previstas para 2021. Ex-chefe de gabinete Lula deixa a campanha para tentar conter crise. 0 hora, Porto Alegre, traz aqui a vitória do Grêmio. Grande vitória do Grêmio contra o poderoso Mirassol, classificando o Grêmio na Copa do Brasil. E também pela quarta vez seguida, Copom corta o juro em 0,25 ponto e Selic cai a 14% ao ano. São os principais destaques desta quinta-feira que está apenas começando. 7:37 para você interagir com a nossa programação nesta quinta-feira. 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Deixa lá o seu recado. Júlia Terezinha Guizzi deixou um bom dia aqui. A Marli Luiz também. Bom dia, Marli. Também aqui conosco o nosso... Não tem mais Marli, né? Não nasce mais Marli falar nisso, né? Esses nomes antigos aí, não tem mais, né? Não tem mais Marli. Agora é tudo nome bonito. Agora eles botam com CH, com umas coisas diferentes, com K, que é para dizer que é estrangeiro, né? Cachique, né? É. Christopher. Não tem mais Marli, né? João também, tá difícil ter João, não tem mais. Jair Cândido, saldo na farmácia popular, pega o remédio lá, pessoas pegam duas senhas. Normal é uma dos idosos. Pois é, não respeito, né? O Enedir do Santos Albano também, bom dia. O Zé Pura, ótima quinta-feira. Patrick, hoje é vocês, hein? Cuidado, hein? É o Corinthians hoje. O Patrick Rodrigues Oliveira, Pato Branco no Paraná. O Ercílio Rocha, bom dia, Maracajá presente, né? Aqui conosco também o Elson Souza, passaram na mira, foi apertado, hein? Matilde Ferreira, bom dia, Terezinha Santana Maia, Clóvis Tedeschi também, o Gilberto José Pereira, Gilberto de Maracajá também com a gente aqui, né? A nossa grande audiência no Maracajá, e Josué Lopes, bom dia. Obrigado. Deveria ser obrigado a iluminação das bicicletas elétricas ou não? Também, né? Quem gosta da vida se protege, coloca aquilo piscando, faz alguma coisa assim, né? O Carlos Alberto Bauer, Tchelen, bom dia. Vamos Inter, tá dizendo ele aqui. A Nena Lessa também está com a gente, o Assis João Maciel, bom dia. Bom dia para o Juvenildo Gregório. E bom trabalho a todos. Luciano Alves Figueiredo, bom dia. Bom dia, Jorge Freitas, vereador Douglas Michels, bom dia. Bom dia, pessoal do Macamotos aí na Vila São José. O Chico Francisco Alves da Barranca, Luciana Freitas Pereira, também aqui o Lauro Gonçalves Machado, Zélia Crescêncio, bom dia, Noeli Pereira Gonçalves, Alceli Garcia, Maurici, Raul Rodrigues, bom dia. Bom dia, doutor Fábio Estevão Machado. Alamir Monteiro também, bom dia. Liege, Alice Krieger também deixou um bom dia aqui. André Goulart Vieira Clemes, Julian Antunes, Matheus Oliveira, o Jair da Rosa também, bom dia, bom trabalho. Sandra da Silva, bom dia, Sandra. Está aqui a Tânia Luzia Guimarães, o Bento Bittencourt, Lédio Mota de Oliveira, com muita neblina, está dizendo ele aqui, ó. Cida Alves também, bom dia. Dete Henrique, bom dia, Dete. A Ronete Usendegger, Marcelo e Rosana, vereador Juliano Jacques, bom dia para a Jusileia Estevam, bom dia para o Alcir Marcos também, que está conosco aqui, e outras pessoas chegando aqui, como o compadre Hamilton, que também deixou um bom dia aqui, né? Outra opção nosso WhatsApp, 489-8808-4667. O Gabriel Machado deixou um bom dia aqui. O Jadiel Bosa de la Vecchia, presidente da Siva, grande presidente da Siva, também deixou um bom dia. O Sandrinho Ramos está aqui com a gente também, balsa paralisada devido à maré baixa, o que causou também problemas mecânicos. Quebrou a hélice, né? Aliás, vou falar daqui a pouco aqui, mas tem que alugar um rebocador. Eu acho que o Douglas Mitch tem razão. Não dá para deixar esse povo fazendo a volta para o Maracajá, gastando mais combustível e ainda tendo que pagar o pedágio, né? Fabiano Belletini, lá nos Estados Unidos, bom dia. Bom dia com alegria, Deus abençoe a todos, ótima quinta-feira. A Júlia Rafael, outro bom dia aqui. Antigamente havia policial andando no centro da cidade, dava um certo respeito. Hoje não se vê mais, está na hora de implantar um agente de trânsito municipal. Minha opinião é meter multas, o Motinha da Vila. É o único jeito que eles entendem, não tem outro jeito. Não tem, eu não vejo outro jeito. Educação, não adianta a gente contar, não tem. Bom dia, direto de Criciúma, vereador Júnior Bailão, o nosso Cabo Meirense, bom dia, imortal. Fiz o protocolo duas vezes no setor de iluminação e não fui atendido. Vou fazer mais um pedido. Pode ser que eles venham. Mas isso aqui é no Arroio de Silva, Meirêncio? Qual é a rua aí? A gente dá uma olhada aqui, né? Cabo Meirêncio, está às escuras. Ah, de dia eles já estão roubando o cara, tu imagina a noite no escuro. Rapaz, estão roubando a cueca do cara sem tirar a calça, estão roubando a mesa sem tirar o sapato. Tá louco, meu. Que é isso? A Sofia também deixou um bom dia. O Johnny, mecânico lá em Maracajá. Bom dia, Carlinhos também. O Patrick Cardoso Urbano, oficina mecânica, pessoal sempre com a gente. Outro bom dia aqui para Maria. Maria está com a gente aqui também. Joás Fogaça, Elza da Silva Fogaça. Também aqui o nosso Valdeci Batista de Carvalho. Tatávia Cleusa, bom dia. Enfim, né, tem muitas pessoas conosco por aqui. 3524-0137 é o nosso telefone que ainda toca, www.radioaranguai.com.br, nosso portal, entra lá, tem novas informações atualizadas para você no nosso portal, você pode nos acompanhar no Instagram da Rádio Aranguá. Se a sua televisão está ligada à internet, vai lá, YouTube, no YouTube vai lá naquela procura, lupinha ali, ó. Coloca Rádio Aranguá, aí você entra na nossa página, dia a dia, programa dia a dia, data de hoje, clica em cima, pronto, você tem o nosso som e a nossa imagem na tela da sua televisão. E no rádio, gente, a esmagadora maioria da nossa audiência, é claro que é no rádio, 95.5, obrigado pela sua audiência, no seu velho e bom radinho de pilha que você arrasta para onde você vai, no rádio do seu carro, onde quer que você esteja. Nosso trabalho é feito sempre com muito carinho, com muito respeito a todos vocês. Tudo pronto, mesa de áudio com o nosso Miguel, né? Miguel Reus, eu aqui nessa bancada, você do outro lado, bora, vem comigo. Vamos trabalhar. 7h43, o dia começa com a informação de que o prefeito César anunciou ontem que vai mandar para a licitação nos próximos dias um deck de contemplação na beira-rio aqui em Araranguá. Conforme ele até já havia antecipado, havia comentado aqui no programa, numa entrevista anterior, o deck será na estrutura de contenção que resolveu aquele problema de erosão que sempre de tempos em tempos caía, que desbarrancava ali, né? Bem nessa curva aqui, próximo da Celesc ali. Então, ali vai ser construído um deck de contemplação. Não vai dar para ser igual aquele lá do Açude de Belinzone, mas vai ser um deck onde as pessoas vão poder ter a sua área de lazer com absoluta certeza. Outra obra anunciada é toda a extensão da Rua Barbosa, a Beira Rio também, né? A exemplo do que aconteceu ali naquele local onde foi feita a contenção, em um longo trecho da rua, as águas do rio comeram o aterramento por baixo E isso resulta em perigo iminente de desabamento, tanto que não tem sido permitido ali trânsito pesado de caminhões e ônibus. O prefeito vai investir algo em torno de 5 milhões para retirar o lodo mole que está debaixo, né, de uma grande extensão da rua, aterrar com pedras, fazer todo um trabalho e finalmente fazer outro deck de outro muro de contenção. Assim, se resolve de vez o problema que hoje impede o trânsito de veículos pesados na beira-rio e qualquer outro tipo de investimento. Sobre a obra de calçamento no Caveirazinho, cuja ordem de serviço foi assinada ontem, o prefeito disse que se trata do bairro que mais cresce hoje em Araranguá. Baseado em dados de alvarás expedidos pela Prefeitura de Araranguá, né, nós temos aí, o prefeito afirmou que mais de 200 casas estão sendo construídas no bairro. Para César, o crescimento do bairro gera imposto, gera empregos, renda, portanto, né? E a roda da economia gira. Claro que, ao mesmo tempo, é preciso melhorar a estrutura, porque o crescimento...

final de semana, quase 20 mil pessoas passaram pelo Dino Parque. E aí, partindo desse princípio, deste número do último final de semana, o prefeito estima que, nesse final de semana, o parque pode bater a casa dos 100 mil visitantes desde a sua inauguração. A Escola de Ecologia também terá a segunda parte indo para licitação em breve. O prefeito confirmou que a prefeitura também já pagou a sua parte na compra do restante da área do Belinzone. O prefeito lembra que antes da compra, aquela área ali do açude, onde era tirada a água para servir a população, para tratar, enfim, não pertencia ao município. E que se caísse em mãos erradas, poderíamos ter problemas, né? A partir da compra, a retirada de água do açude agora, para o tratamento e servir a população, não terá problemas. Já em relação à Bali, empresa que está se instalando em Araranguá, ela vai precisar de mais espaço já no novo parque industrial que está em construção na Sanga da Toca. Segundo o prefeito, junto com a empresa, vem outras empresas menores que trabalham e produzem elementos que são usados pela Bali na fabricação dos seus produtos para a venda. Por isso, a necessidade, o que também vai deixar a expectativa de que, além desses empregos 1.500 que são calculados da Bali, Araranguá vai ter outros empregos que também estarão sendo oferecidos no mercado em breve. E olha, Araranguá está avançando no IDEB, né? Registrou um crescimento depois de um grande trabalho que foi feito pela secretária municipal de educação, Marluce Bilk, e que, Marluce Rodrigues, e que teve até, né, um problema aí com duas professoras dizendo: não vamos responder isso aí, não vamos fazer, tentando jogar contra aquilo que o município estava fazendo. Mas, enfim, Araranguá registrou um avanço nos índices do desenvolvimento da educação básica, o IDEB, demonstrando evolução nos indicadores da educação municipal nos anos iniciais e finais do ensino fundamental. Nos anos iniciais, o índice passou de 5,7 em 2023 para 6,4 em 2025. Já nos anos finais, o crescimento foi de 4,4 em 2023 para 5,4 em 2025. Segundo a secretária de Educação, Marluce Rodrigues, o resultado é a consequência dessa série de investimentos realizados pela administração municipal ao longo dos últimos anos. Eu acompanhei parte disso, palestrantes, tentando as pessoas, a secretária tentou incutir na mente de alunos e também de professores essa necessidade. Entre as ações destacadas estão a estruturação das escolas, a ampliação e a qualificação dos materiais pedagógicos, além da formação continuada dos professores da rede municipal. A Marluce ressalta ainda a determinação da atual administração em buscar o crescimento dos índices educacionais, mantendo o compromisso com a qualidade do ensino e do desenvolvimento. O prefeito César deu totais condições a Marluce e toda a sua equipe de trabalhar, mas ele também cobrou: como é que o IDEB está tão baixo? Precisamos passar a investir nisso. Fez essa cobrança. O resultado está chegando. Diretor do IMAS, Dr. Robson Schmidt, desmentiu na noite de ontem as informações sobre o fechamento do Hospital Dom Joaquim de Sombrio. O assunto chegou à Câmara de Vereadores de Sombrio com afirmações nesse sentido. O diretor esclareceu que o problema se restringe à emergência, mas que o atendimento está sendo feito em outro local porque tem risco de desabamento na emergência. O prédio é um tanto antigo e ali tem um problema de estrutura. Mas também o Dr. Robson afirmou que já conseguiu doações para resolver esse problema e a obra vai ser feita uma obra de estrutural ali para resolver essa situação, para que ela volte ao normal no atendimento da emergência do Hospital Dom Joaquim de Sombrio. Deputada federal Daniela Rainer esteve ontem na região. Aliás, ela tirou a semana para estar aqui na região da MESC, em todo o sul do estado, conversando com prefeitos e ouvindo demandas. Ontem, ela visitou as APAES de Araranguá e do Balneário Rui de Silva. No Arroio está em andamento uma reforma com emenda parlamentar do seu mandato, e ela, claro, foi conferir a obra e fazer uma visita de cortesia à APAE. Ela está otimista em relação às próximas eleições, avaliando que o trabalho feito por seu mandato a recomenda. E o vereador Douglas Michel sugeriu, através de indicação, que a prefeitura alugue um rebocador para que a balsa volte a funcionar. O vereador lembra que a balsa está parada há uma semana e que os dois rebocadores estão com problemas.

0: Um está em reforma e não deve voltar antes de 30 dias. O segundo rebocador quebrou a hélice e não tem previsão de retorno ao trabalho. Douglas disse que as famílias que vivem do outro lado do Rio Aranguá estão sendo prejudicadas, pois têm que enfrentar a BR-101 vindo por Maracajá e tem que pagar pedágio também, né? Além do maior trajeto, tem esse problema, pagar o pedágio. O vereador ainda ressaltou que a empresa que está tocando a obra da Quarta Ponte alugou um rebocador para atender às suas demandas. Douglas defende que a prefeitura alugue um rebocador pelo tempo necessário para que os dois rebocadores da prefeitura que estão com problemas estejam em condições de retorno. Ainda na sessão de ontem, o vereador Juliano Jacques requereu à Secretaria de Estado da Infraestrutura e Mobilidade a construção de uma lombada física na rodovia Governador Jorge Lacerda, SC447, no quilômetro 7, em frente à igreja Ministério Teu Reino, no bairro Jardim das Avenidas. Só que ali é saída de uma rótula, em seguidinha tem uma rótula, não sei se o DEINFRA vai atender. O vereador Jorge Giraldi aprovou na sessão de ontem um anteprojeto relacionado à causa animal. A proposta do vereador é que as imobiliárias sejam obrigadas a colocar nos dados de seus clientes informações sobre quantos animais, cães ou gatos, a pessoa que está alugando o imóvel tem. Também obriga as imobiliárias a exigir informações sobre o destino desses animais no final do contrato, com a saída do locatário. Ah, caso a pessoa não apresente os animais, ó, tá aqui, eu entrei na casa com dois cachorros, estou levando meus dois cachorros, ela vai ser obrigada a informar onde estão ou para onde foram levados. O anteprojeto, a intenção do Dr. Jorge Giraldi, é coibir uma prática comum em que pessoas vêm de fora, chegam na cidade com seus animais, mas quando vão embora, os abandonam, às vezes na própria casa, na rua ou dentro do próprio pátio, vão embora. Deixam os animais à sua própria sorte, o que cria um problema para a nossa cidade. A partir de que o anteprojeto vire projeto e entre em vigor, será possível monitorar os animais que vieram de fora com seus tutores para que não sejam deixados aqui quando forem embora, não sejam aqui abandonados. E um requerimento assinado por todos os vereadores foi aprovado na noite de ontem e está relacionado à fala dos fibromiálgicos em recente sessão na Casa Legislativa. O presidente da Comissão de Saúde, Neno Fontoura, começou a cumprir a missão a ele determinada pelo presidente da Casa, Paulinho Souza. O requerimento aprovado ontem pede o envio de expediente ao excelentíssimo senhor Diogo Demarque Silva, que é o secretário estadual da Saúde de Santa Catarina, para que sejam adotadas providências necessárias para a implantação de um ambulatório regional de dor crônica junto ao Hospital Regional de Araranguá, o que não temos, né? E seja destinado ao atendimento especializado de pacientes acometidos por dor crônica, abrangendo, dentre outras patologias, fibromialgia, dores neopáticas, síndrome dolorosa miofacial, lombalgias crônicas, osteoartrites e demais doenças contempladas pelo protocolo clínico e diretrizes terapêuticas da dor crônica, aprovado pela portaria. É um pedido simples, mas muito significativo. O que nós ouvimos da presença da presidente deste grupo de fibromiálgicos de Araranguá é de cortar o coração. Pessoas que têm um grau acentuado, tem umas que têm um grau mais leve, conseguem conviver tranquilamente, mas tem algumas que têm um grau muito alto de fibromialgia. E as pessoas convivem diariamente com dor. Ela chegou a dizer, é como se você tivesse um problema no canal do dente. É uma dor insuportável, às vezes. E aí você toma remédio, e quanto mais toma remédio, outras partes do seu corpo são atingidas, e você tem que tomar outros remédios para resolver o problema que o remédio que você está tomando para a dor está causando. Sem falar que o atendimento é feito fora domicílio. Se tivesse aqui, no Hospital Regional, conforme esse requerimento, um ambulatório especializado nisso, as pessoas teriam aqui o socorro. Porque um médico que não entende de dor, não consegue entender e não consegue medicar uma pessoa com fibromialgia grave, né? Ela disse, inclusive, ela, entre outras mulheres, foram abandonadas pelos maridos. Quem é que consegue conviver com uma mulher que está sempre com dor? É uma coisa absurda o que acontece com esse problema, essa doença. O vereador Neno Fontoura, que preside a Comissão de Saúde, diz que já está marcando uma agenda também com o secretário Diogo Demarque, em Florianópolis, para encaminhar pessoalmente este pedido e tentar resolver, amenizar, resolver não, porque a fibromialgia não tem cura. Então, mas pelo menos ter um tratamento aqui, na nossa casa, no nosso hospital, para acolher essas pessoas com mais tranquilidade, mais agilidade, para que eles possam, na medida do possível, ter, né, um acolhimento melhor à sua dor. Imagine só, você já pensou você viver a sua vida sempre, todos os dias com dor? Um dia mais intensa, um dia insuportável, um dia mais ou menos, mas a vida inteira com dor? Dá para tentar entender isso? Não dá, né? É difícil. Pensem nisso enquanto lhes desejo um bom dia.
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5: Oito horas e 11 minutos, 8:11. Vamos em frente nas informações e discussões do dia a dia. 17 graus de temperatura amanhã de quinta-feira. Caiu a nossa live aí, né? Tem que entrar na... Já tá no ar a outra? Vou ter que entrar de novo aí, né? A Gorete Amaral deixou um bom dia aqui na live anterior. A Neide Nerves também com a gente. A Leia Freitas. Bom dia, Saulo. Gostaria que você mandasse um abração para os meus pais, Zequinha, Dona Pedrinha, na volta curta. Seu Zequinha, Dona Pedrinha, um abraço, todos os dias ligados aqui no programa, um abraço para vocês aí. A Benita Gomes também está com a gente, bom dia para o Si, o Alexandre, Joacir Alexandre, bom dia povo do bem, vai Corinthians! A Ivete Ferreira Pinto, bom dia Gladys dos Santos, compadre Hamilton, o Enedir dos Santos Salbano também com a gente, Jair Cândido, Saulo da Farmácia Popular, pega o remédio lá, pessoas, as duas senhas, né, já tinha falado aqui, né? Pessoas que estão conosco aqui, também aqui, deixa eu ver aqui, bom dia, em Araranguá, né, no Arroio, é no APP, atravessa Morro Azul, Servidão 3, está aqui então o Cabo Menezes voltando, complementando essa informação, lá no Arroio está chique, né, no APP, o cara vai lá, reclama, já está tudo certo, aqui ainda não. O Siegfried Germano Wegner deixou um bom dia também, bom dia, Saulo Machado, eu ouço na Alexa, ah é, chique isso, né. Bom dia, Alexa, eu quero ouvir o Saulo Machado. Ela vai responder, não conheço, não sei quem é. Ela está ouvindo na Alexa aí, ó, viu? Tá, dá para ouvir aí, a Rose está dizendo isso. Não, escuto aqui, ó, tá tudo certo, dá para ouvir na Alexa também. Então não tem problema, né? Aqui, ó, outra mensagem aqui. Bom dia, Saulo, a todos os ouvintes, tenhamos uma excelente quinta-feira. A Ana Paula Brusco. O Gabriel Machado também deixou um bom dia aqui pra gente. Enfim, muitas pessoas conosco aqui mandando mensagens através do nosso WhatsApp, né? Vamos lá, vamos em frente. Tô complementando aqui o Cabernet. Travessa Morro Azul, Servidão 3, bairro Jardim das Avenidas. Então, o pessoal da Secretaria de Obras dá uma força aí pro Cabernet. Tá no escuro lá. Tá no escuro. Não dá, né? Não dá. Tem que ter luz, pelo menos, né? Uma iluminação, o prefeito César está fazendo, está colocando LED em toda a cidade aí, né? Fazendo aos poucos, né? Vai substituindo. É outra coisa, né, gente? É outra coisa. Você passa numa noite com essa iluminação, aquela mais antiga, aquela amarelada lá, aquilo ilumina, mas, pô, não é mais. Aí você bota LED, pô, parece que vira um dia. É muito diferente mesmo. Então tem que fazer isso sim. Bom, são 8:12, ontem teve sessão na Câmara de Araranguá, ontem o vereador Júnior Bailão aprovou um projeto de lei ordinária que denomina Benta Rosa Cristiano da Silva, rua projetada 5, loteamento Parque das Alves, no bairro Arapongas. Também o vereador Carlos da Funerária aprovou um anteprojeto de lei que institui o Programa Municipal de Implantação de Parques Infantis, inclusivos no município de Araranguá. O vereador Márcio Mano aprovou um anteprojeto de lei que institui a Semana Municipal de Prevenção das Doenças Renais e da Outras Providências. O vereador Samuel Jesuíno apresentou um anteprojeto, dispõe sobre a criação, administração, uso e manutenção e conservação do mercado público municipal de Araranguá e cria o Conselho Municipal de Administração e o Fundo Municipal de Conservação do Mercado Público e da Outras Providências. Um anteprojeto, o vereador Samuca pediu a instituição do programa educacional Jogo Não é Brincadeira. Jogo Não é Brincadeira, e isso deveria estar afeto aí à Secretaria Municipal de Educação. O objetivo é de conscientizar crianças e adolescentes sobre os malefícios dos jogos de azar e das apostas. O vereador Samuca fundamentou o seu pedido.
6: Eu havia solicitado a votação desse projeto para segunda-feira, inclusive convidei o nosso presidente para que assinasse junto, que é mais um alerta, né? O vereador Dirã, um tempo atrás, alertou a todos sobre os jogos de azar, sobre os malefícios que esses jogos vêm trazendo para toda a sociedade, e eu creio que isso deve ser aprendido, o afastamento desses jogos desde a infância, desde a escola. Então a gente propõe um projeto educativo que seja implantado na rede municipal de ensino, para que esse mal, né, que vem assolando a nossa sociedade, vem destruindo famílias, possa um dia acabar. Obrigado, senhor presidente.
5: Um anteprojeto do vereador Jorge Giraldo dispõe sobre medidas de prevenção ao abandono de animais domésticos ou domesticados em imóveis objeto de locação residencial no município de Araranguá e da Outras Providências. Um requerimento do vereador Joel Casagrande pediu envio de expediente ao excelentíssimo senhor governador Jorginho Melo, né? Também ao Diogo Demarque, secretário de Estado da Saúde de Santa Catarina, pedindo a implantação de um ponto de coleta de sangue vinculado ao EMOSC aqui no nosso município. O vereador explicou o porquê desse seu pedido.
7: Esse requerimento, Dirã, até à tarde nós estivemos conversando, Eu e o Samuel Jesuíno e o presidente Paulinho, né? Requerimento simples para que o EMOSC venha. Tu estava junto também, né, Douglas? E que venha fazer a coleta pelo menos uma vez por mês ou a cada 60 dias aqui em Araranguá. E o presidente Paulinho também deu a ideia de nós oferecer até a sede da Câmara aqui, pode ser numa sexta-feira, para eles fazerem essa coleta aqui, né? Já que eles vêm, trazem tudo. Então eu gostaria de pedir que todos os vereadores assinassem junto esse requerimento. E nós já estamos marcando também uma reunião lá em Florianópolis, na sede do EMOSC, para fazer esse pedido lá pessoalmente. Obrigado.
5: Um requerimento do vereador Juliano Jacques pediu envio de expediente a Ricardo Euclides Grando, secretário de Estado da Infraestrutura e Mobilidade de Santa Catarina, e ao senhor Altemir Guise, coordenador regional sul da Secretaria de Estado da Infraestrutura e Mobilidade, solicitando a construção de uma lombada física na rodovia Governador Jorge Lacerda, que é a SC447, quilômetro 7, em frente à Igreja Ministério Terreno, localizada no bairro Jardim das Avenidas. Um requerimento aprovado por todos os vereadores, mas que partiu da Comissão de Saúde da Casa, que tem como presidente o vereador Neno Fontoura, pediu envio de expediente ao excelentíssimo senhor Diogo Demarque da Silva, secretário de Estado da Saúde de Santa Catarina, para que sejam adotadas as providências necessárias para a implantação de um ambulatório regional de dor crônica junto ao Hospital Regional de Araranguá, destinado ao atendimento especializado de pacientes acometidos por dor crônica, abrangendo, dentre outras patologias, fibromialgia, dores neuropáticas, síndrome dolorosa miofascial, lombalgias crônicas, osteoartrites e demais doenças contempladas pelo protocolo clínico e diretrizes terapêuticas da dor crônica, aprovado pela portaria conjunta de 22 de agosto de 2024. O vereador Neno Fontoura explicou a situação e agradeceu aos vereadores.
8: Obrigado, presidente. Só quero agradecer aos colegas vereadores e pedir também que seja enviado uma cópia para o diretor Cristian do Hospital Regional. E, em nome da comissão, eu e o Júnior e o Mano queremos agradecer aos colegas vereadores pela votação. Muito obrigado.
5: Depois, várias indicações foram discutidas e aprovadas pelos vereadores. Márcio Mano pediu estudos visando implantar uma ciclovia ou ciclofaixa na rua Vitória Régia, bairro Paiquerê. O vereador Samuca pediu instalação de uma travessia elevada em frente ao portão do Parque Belinzone, na Rua Turvo, no bairro do Sanguinha. Júnior Bailão pediu a pavimentação com lajotas e rede pluvial da Rua Meleiro, no bairro Vila São José. Douglas Michels pediu locação emergencial de um rebocador para utilização na travessia do Rio Araranguá, ligando o Morro dos Conventos ao distrito de Ercílio Luz, pelo menos enquanto perdurar o problema com os dois rebocadores. O vereador explicou a situação.
9: Essa indicação que estou fazendo aqui hoje para a locação emergencial de um rebocador para a balsa que faz a travessia do nosso rio Araranguá, lá no distrito de Ercílio Luz. Nós temos um rebocador, hoje nós temos dois rebocadores que fazem a travessia da balsa. Um rebocador, ele encontra-se em manutenção, em reforma, e para ficar pronto esse primeiro rebocador vai em torno ainda de 30 dias. Ontem foi tirado o segundo rebocador lá do rio, que está com a hélice quebrada, que mais algumas manutenções, que se o outro que já está sendo feito o processo, já foi feito o processo licitatório, vai demorar mais 30 dias, esse que foi tirado do rio ontem pode demorar também de 20 a 30 dias para ficar pronto. Fazer os trâmites de compra, processo licitatório, já participei, fui diretor de compras do município, sei como é que funciona, essa burocracia demora, então já fazem 15 dias que a balsa não está fazendo mais a travessia do rio. Nós tivemos no último final de semana na festa lá na Ercílio Luz, na Canjica, e muitas pessoas, muitos moradores de lá, preocupados, né, com essa demora no conserto dos rebocadores, nos solicitaram para fazer algum requerimento, algum pedido. Então hoje à tarde ainda estava falando com o nosso secretário de administração e surgiu essa ideia de locar sim um rebocador para fazer essa travessia de forma emergencial. Nosso líder, vereador Nelson, gostaria também de solicitar força com a sua força lá junto com o governo, porque até ser feito a reforma desses dois rebocadores e retornar para o rio, pode demorar muito. E o nosso povo do distrito já sofre tanto, não podemos deixar eles lá mais 20, 30 dias à espera, tendo que fazer, né, todo esse percurso, passar por dentro de Maracajá, pagar pedágio para chegar até o nosso município de Araranguá. Nós temos ali hoje a empresa que está fazendo a ponte, né, que vai ligar o distrito ao Morro dos Conventos, locou já um rebocador para trabalhar ali na ponte. Então, tem essa possibilidade, né, só fazer aí os trâmites e de forma emergencial, que é uma emergência, essas pessoas não podem ficar mais à mercê dependendo do não uso da balsa que faz a travessia.
5: O vereador Samuel Jesuíno interferiu dizendo que tem informação de que esse segundo rebocador que teve problemas, ele deve voltar em uma semana.
10: Eu também fui procurado nesses dois dias sobre o pessoal que está com essa dificuldade, né? Temos até agricultores que querem preparar as terras e tem máquinas para lá de cá e fica inviável. Eu conversando essa tarde com o chefe de oficina, o seu César, Cezinha, ele disse que a hélice, né, ela tem que ser fundida do tamanho que proporciona o motor. Ele disse que é em torno de uma semana. Então vamos aguardar, né? Vamos ver se é esse uma semana ou do 30 dias. Né? Obrigado.
5: O Douglas Mitchell retornou ao assunto trazendo uma outra informação.
9: Queremos acreditar na tese do nosso chefe de oficina aí, mas conversando também com a empresa que está fazendo a manutenção do primeiro rebocador, agora é só de forma artesanal que é feito, confeccionado uma nova hélice, que custa quase 30 mil reais. Então, um valor bem alto, né? Mas tomara que consegue consertar aquela hélice e dentro de mais uma semana, que já é bastante tempo, retorne aí a fazer a travessia do nosso rio.
5: Outra indicação do vereador Carlos da Funerária pediu a realização e conserto e a recuperação da calçada de passeio da rua Padre Antônio Luiz Dias, no trecho compreendido da esquina da rua Caetano Lúmeres até a esquina com a rua Engenheiro Mesquita, ao lado direito da via no sentido bairro São José. O vereador Dedo pediu o serviço de limpeza e pintura dos meio-fios das ruas do loteamento Oliveira, localizado no bairro Sanga da Toca 1. O vereador Neno Fontoura pediu elaboração de projeto para pavimentação com lajotas na rua Ercílio Procópio de Souza, localizada na sede do distrito de Ercílio Luz. Juliano Jacques pediu a finalização do portal de entrada do Balneário Ilhas, no distrito de Ercílio Luz. Evandro Conceição pediu a celebração de termo de adesão com a Polícia Rodoviária Federal referente à plataforma Leva Brasil. Paulinho Souza, o presidente, pediu a pavimentação com lajotas e drenagem pluvial na rua Alessandro de Souza, no bairro Polícia Rodoviária. Joel Casagrande pediu a implantação de uma rua coberta na rua Rui Stockler de Souza, em frente ao deck de contemplação do açude de Belinzone. Samuel Jesuíno pediu a continuação da pavimentação com lajotas na rua Luiz Ernesto Machado, no bairro Colorinha. Nelson Soares, a continuação do calçamento com lajotas ou camada asfáltica com rede pluvial na rua Paulino Luiz Pereira, da Escola de Educação Básica Professor Otília da Silva Berti, à rua Vanteiro Nichelli, no bairro Barranca, aqui em Araranguá. No horário da palavra livre, o vereador Jorge Giraldi foi à tribuna para falar sobre aquele anteprojeto em relação às exigências das imobiliárias que colocam em seus cadastros quantos cães os locatários, quando chegam, estão trazendo para a cidade. Mas também comentou inicialmente a situação atual da questão da causa animal.
11: Esse anteprojeto de lei que foi votado aqui por todos, eu agradeço a todos, que vai virar projeto com certeza. Tem assuntos que são levantados aqui na nossa casa, senhor presidente. O ano passado tiveram umas protetoras aqui, achincalharam aqui, me xingaram, me chamaram de lixo. Graças a Deus ganhei na justiça uma indenização contra uma delas para prender. Outro dia aqui também... tem que ser feito, tem que ser falado isso. Outro dia também aqui xingaram até o presidente da casa, houve a presença da Polícia Militar. Não bastasse essas pseudos protetoras, sei lá o que são, aparece um deputado, que agora eu sei que é candidato a deputado federal, que o meu voto não vai levar com certeza, que veio aqui invadir a esfera de atribuição do prefeito, colocando casinhas, deu no que deu. Aí, se não bastasse, ainda vem um vereador lá de Florianópolis, mas não sei quem, falar com os cachorros, vai para as redes sociais, conversando com o animal. Que o senhor, tadinho, que vai voltar para cá, para a tua casa. Isso é uma baixaria, isso aí é animal que é saber de conversa. Animal que é bolinho em festa de aniversário, animal que é um osso para roer.
5: Bem, o vereador também falou da situação, além do abandono de animais, também da questão do lixo que as pessoas jogam em qualquer lugar.
11: Inclusive, eu quero aqui fazer um agradecimento ao Maureci da Fama, ao agente lá da Fama, o Vicente Marcon e o Luiz. Fazer um agradecimento também ao repórter Saulo Machado, da Rádio Araranguá, que nós firmamos uma parceria e tem dado certo. Depois eu vou mostrar uns vídeos aqui para vocês do que eu estou me referindo. Nesse combate ao abandono de animais. E também essa colocação exacerbada de lixo em vias públicas. Eu vou mostrar com números, com cifras. Às vezes a denúncia não chega na delegacia, mas chega na Rádio Araranguá e eles no repasse têm dado certo. Agradecer então ao Saulo, ao Maurici e aos integrantes da Fama.
5: Bem, aí sim o vereador explicou em detalhes como é esse seu anteprojeto.
11: O que esse anteprojeto quer? Obrigar, na assinatura do contrato, as imobiliárias de Araranguá vão ter a obrigação legal de informar e colocar na cláusula do contrato o número de animais domésticos que estão trazendo. E quando houver o encerramento desse contrato de locação, eles são obrigados, a imobiliária é obrigada a ir lá fiscalizar em loco, no local, onde é que estão esses cães, onde é que estão esses gatos chipados e identificados. Se caso for abandonado naquele imóvel, a imobiliária tem que acionar o poder público, fazer uma comunicação para que essa pessoa responda por abandono de animais. Aí sim a coisa vai voltar a funcionar.
5: Bem, o vereador Samuca, em a parte, elogiou o anteprojeto do vereador Giraldi.
6: Quero te parabenizar pelo anteprojeto. Entendo que é bastante importante a questão dos animais, né? Que a gente recebe muitas críticas e são apontadas poucas sugestões, né, para uma solução. Está aí mais uma grande sugestão. A questão do lixo, que há poucos dias eu apresentei também um anteprojeto nessa casa sobre o descarte irregular, incentivando a população a denunciar, né, as pessoas que cometem tais crimes e oferecendo para a pessoa que identificar o infrator, que denunciar o infrator e que esse infrator seja criminalizado, que receba parte da multa, né? Como uma recompensa, isso traria um incentivo a mais, mas Vossa Excelência na noite de hoje traz também uma ótima ideia e a gente espera que o Poder Público, com essas sugestões, possa então elaborar algo de concreto e traga para essa casa uma lei para que possa inibir tais crimes. Obrigado.
5: Bem, aí portanto um resumo do que aconteceu na sessão de ontem na Câmara de Vereadores de Araranguá, onde mais uma vez o presidente Paulinho entregou a presidência em determinado momento da Câmara para o Diran Andreuk, que terminou a sessão comandando os trabalhos na Casa Legislativa. 8 horas e 30 minutos, 8h30. O que a nossa audiência está falando aqui? O Luiz Antônio dos Santos, bom dia. Bom dia, Manuel do Canto. Ah, o Iago da Silva, todas as ruas tem só na rua Meleiro... Ah, tá, ele colocou primeiro aqui uma mensagem, vê. Bom dia. Precisamos de uma boca de lobo aqui na rua Meleiro, na Baixadinha. É, todas as ruas tem, só na rua Meleiro é que não tem, diz aqui o Iago da Silva. Também aqui a Maria Doralice Leandro Siquela deixou um bom dia, direto de Maracajá. Também o Mauro Borges Alves deixou um bom dia na nossa nova live, que é a primeira live ali caiu, né? Então o pessoal tem que entrar de novo aqui na nossa nova live do nosso dia a dia.

0: 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Vamos ao intervalo. Depois do intervalo, tem informação de polícia com Jairo Silva e tem notícia da hora com o Lucas Casagrande. Voltaremos em seguida.
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11: 8:44, agora a informação de polícia, chegando com Jairo Silva.
12: Olha, pois não, Saulo, a operação da Polícia Civil termina com prisão de foragido e apreensão de uma adolescente em Praia Grande. A operação foi realizada pela Polícia Civil na noite da última terça-feira, dia 4, em Praia Grande. Foi por volta de 22 horas, policiais civis prenderam um foragido de 18 anos e apreenderam um adolescente de 17 anos com diversos antecedentes criminais por tráfico de drogas. De acordo com a Polícia Civil, a operação faz parte de uma estratégia nacional para reforçar a segurança, especialmente nas regiões de divisas entre os estados, e conta com o apoio do Ministério da Justiça e Segurança Pública. O objetivo desse tipo de ação tem por meta localizar e prender foragidos e o combate ao crime organizado. Após a abordagem dos dois criminosos, os policiais descobriram que contra o jovem de 18 anos havia um mandado de prisão em aberto e o adolescente possuía passagens por crimes relacionados ao tráfico de drogas. Os dois suspeitos são naturais do Rio Grande do Sul e estavam em Praia Grande há cerca de uma semana. Após a confirmação das ordens de prisão, os dois homens foram removidos então à Central de Polícia Civil aqui em Araranguá.
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0: 8 horas e 47 minutos, 8 e 47. Não, não quero empréstimo. Não, não tô. Todo dia isso. Aposentado é uma desgraça, cara. E tu bloqueia a nuvem. Esse país é uma vergonha, né? Eles te ligam dentro da cadeia, eles te ligam. Sei lá. Aqui fora, sei lá, não pega. Dentro da cadeia, pega. Lá pega, uma beleza. Eles andam pelos corredores conversando com todo mundo e aplicando golpes nos trouxas aí que caem nesses golpes. Eu não, nem atendo mais esse negócio aí. Mas toca todo dia. Todo dia. E antes era prefixo de longe, né? Agora não, é 48 mesmo. Agora isso não sei, acho que tem alguma filial da... Bom dia, seu Lucas Casagrande.
1: Bom dia, Saulo.
0: Tu não tens esse problema, né?
1: Não, na verdade eu tenho, né?
0: Tu não aposentou ainda?
1: Não, não tenho do ser aposentado, mas tem os outros, né? Tu acha que só tem golpe contra aposentado também?
0: Não,
1: tem pra nós. Tem pra nós também.
0: Mais incisivo isso aí.
1: Tem pra gente. Tem pra gente também, fica tranquilo.
0: É uma loucura, meu. Tá louco. É todo dia, o dia inteiro.
1: Cara, quer ver empréstimo consignado? Eu, em virtude de outras funções, eu tenho uma MEI, né? Uhum. Depois que o cara abre o tal do MEI, o que eles ligam pra oferecer empréstimo?
0: Cara, pois é. Mas eu pedi, pessoal.
1: É uma loucura.
0: Eu pedi, abençoado,
1: não pediu. Não pediu. E é capaz de tu... Os que são sérios, né? Aí vamos lá. Porque tem o golpe e tem a ligação insistente daquele que é sério, que é só chato daí, né? Não é golpe, é só chato. O cara liga 10 vezes pra... O serviço é sério, ele existe e tal, ele é sério. Só que ele liga 10 vezes no dia, ele passa a ser um chato.
0: Esse dia eu vi uma dessa insistência.
1: É verdade.
0: O cara dizendo assim, era um vídeo lá. Essas coisas da internet engraçadas. Senhor fulano, sou. É aqui do banco. De novo. Eu já disse que eu não tenho dinheiro para pagar. Tá, senhor, mas a gente tem que... Mas, olha aqui, faz meia hora que vocês me ligaram, eu disse que eu não tenho dinheiro. Tu acha que mudou alguma coisa?
1: Em meia hora?
0: Em 30 minutos.
1: Quanto é que eu ganhei nessa meia hora? Ganhei na Mega Sena, por nada.
0: Não deu tempo de eu acertar na Mega Sena. Não deu... Cara, não chegou o fim do mês. Em 30 minutos, tu acha que mudou minha vida? Cara, ele falou de uma forma assim, né? Que até a pessoa que tava na linha lá começou a rir, cara.
1: Fazer o quê?
0: Você tem razão, cara. Faz meia hora. Não mudou nada a minha vida. Eu continuo pelado, não tenho dinheiro para pagar e pronto. Agora, meia hora, você me ligar de novo.
1: Que insistência, né? Ele é vontade de receber também, né?
0: Que coisa, né?
1: É. Que barda que as pessoas têm de receber as contas.
0: Receber. É. Que isso? Que?
1: Não, os caras ali. Pá.
0: Não, é insistente.
1: Aí depois o cara disse que quer o empréstimo. Ele disse: não, seu crédito não foi aprovado. Ué, mas me tava me ligando 10 vezes por dia.
0: Uma vez me ligava sempre pra oferecer o cartão, não sei das coisas. Pá, aquele cartão, tu podia ir pro céu. Não, era tranquilo. Viajar pra lua, não.
1: Mas era só passar o cartão.
0: Não, o cartão, pensa. Ele tá bom, um dia eu disse, eu quero o cartão. Quero o cartão. O senhor me dá o CPF? Eu digo, não, mas o problema é o seguinte, eu tô no Serasa, no Coisa, tudo que é esse negócio, eu tô cadinho, sei lá, tudo que é negócio desse. Ah, pois é, não, mas aí, não, mas agora eu quero. Tu dissesse que podia, agora.
1: Dissesse que tinha. Ué.
0: Nunca mais me ligou, que engraçado.
1: Deve ter um cadastro lá, esse é velhaco.
0: Né? Velhaco, aquá. Fica piscando ali. Aí eu acho que ele botou lá, não, esse aqui tira. Esse
1: tira.
0: Aí,

0: tirou, acho que tirou o meu número da lista aqui. Você tem uma listagem, né?
1: Tem. Eu vou confessar, eu já trabalhei nesse negócio.
0: Ah, tu foi um desses?
1: Eu fui um desses.
0: Por nada foi tu que me fez isso.
1: Pode ser, é possível. Não vamos duvidar.
0: Como é que. Se eu souber.
1: Existe uma lista que as companhias compram, né? Não é o atendente não olha essa lista, ele só recebe uma. Na verdade, o telefone só toca, né?
0: Sim.
1: O sistema só puxa a próxima ligação de forma
0: automática. Ah, tá. Ele só vai falar.
1: Não, ele só vai, ele não tem opção.
0: Não é ele que liga, então.
1: Não, ele não tem opção nem de parar.
0: Ah, tá.
1: Não, não, para.
0: Se quiser fazer xixi, como é que faz?
1: Não, daí tem que botar a pausa pra ir no banheiro.
0: Ah, tá.
1: Mas daí depende, não pode botar a pausa o dia inteiro também, né?
0: Não dá pra aplicar um 48?
1: Não dá pra aplicar.
0: Não, vai demorar mais um pouquinho, porque o negócio aqui tá feio.
1: Não dá, né?
0: Não dá, cara.
1: Tem tempo certo.
0: É, não. É complicada.
1: E aí a ligação vem vindo e tu vai
0: falando. E tu vai falando.
1: Vai falando e...
0: A fala também é decorada, né?
1: É um padrãozinho, né? É um padrãozinho de atendimento, né? Um padrãozinho de atendimento.
0: Estamos entrando em contato.
1: É, isso aí. Um super gerúndio ali, porque aí os operadores também se passam, né?
0: Ah, é.
1: Mas tem isso aí.
0: Bah,
1: existe uma lista assim.
0: Que barbaridade. Mas quem é que inclui ali o nosso telefone na lista desses
1: marmados? Eu não fui nesse, não cheguei a esse
0: nessa,
1: nível.
0: Não, nesse nível.
1: Eu
0: não
1: cheguei a esse nível de.
0: Ah, tá.
1: De gabarito dentro da empresa. Pra...
0: Tu era bem lá de baixo,
1: não. Não, não.
0: Não chegou nesse nível de.
1: Cara, não aguentei, cara. Um mês pedi demissão.
0: Mas deve ser uma loucura isso, né?
1: Um mês eu pedi demissão.
0: É, deve ser um
1: operador de telemarketing.
0: Pra gente que recebe ligação toda hora, é chato.
1: Não, assim,
0: mas pra quem tem que passar o dia inteiro fazendo isso,
1: pô. Sim, sim, sim.
0: Deve ser um negócio.
1: É uma pressão danada, assim. Pressão bem, bem grande mesmo, mas é um trabalho, né? O cara tá ali. Nem todo mundo atende com educação.
0: E a empresa pede resultado. Exige, né?
1: Exige, né?
0: Por que tu não tem que fechar tua porta aí, ô?
1: É cobrado, é muita pausa, né? Tem todos esses indicadores vão sendo apresentados, enfim.
0: Que coisa, não? Deve ser um negócio complicado. Mas vamos lá, qual é o seu destaque do Notícia da Hora?
1: Santa Catarina melhora em todos os indicadores do IDEB e amplia a participação das escolas na prova, né, que estabeleceu o IDEB.
0: Muito bem, o Lucas Casagrande nos traz agora a notícia da hora, nós vamos ao intervalo. No último bloco do programa eu converso com o prefeito César, entrevista que eu gravei ontem na assinatura da hora de serviço lá da Rua Geraldo Caveirazinho. Conversamos sobre vários outros assuntos, né? Obras inclusive, e também eu converso com a deputada federal Daniela Reinert, onde eu acompanhei a visita dela à PAI do Balneário Arroio do Silva. Ela falou sobre seu roteiro aqui e também sobre as eleições, sobre, enfim, né, a campanha eleitoral em si, aqui em Santa Catarina e no Brasil. Vamos então à notícia da hora, intervalo, eu volto com esses dois assuntos.
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1: A rede estadual de Santa Catarina registrou um crescimento importante em todas as etapas avaliadas pelo Índice de Desenvolvimento da Educação Básica, o IDEB 2025. Os dados divulgados nesta quarta-feira pelo Ministério da Educação revelam o melhor resultado do Estado na série histórica dos últimos 20 anos. O desempenho consolidado de Santa Catarina avançou em todas as etapas da educação básica. Nos anos iniciais do ensino fundamental, o IDEB passou de 6,4 para 6,7, garantindo ao Estado o terceiro lugar do país. Nos anos finais, o índice evoluiu de 5,2 para 5,4, ocupando a quarta colocação nacional. Já no ensino médio, a nota subiu de 4,2 para 4,5, colocando Santa Catarina na sétima posição e confirmando o crescimento dos indicadores em toda a educação básica. O avanço foi alcançado em um contexto de ampliação da própria avaliação. O número de escolas da rede estadual participantes do IDEB passou de 703 para 921, um aumento de aproximadamente 30%, alcançando 87% de participação das unidades elegíveis. A ampliação reforça a representatividade dos resultados e demonstra que a evolução ocorreu mesmo com um universo significativamente maior de escolas avaliadas. Para o Notícia da Hora, Lucas Casagrande.
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3: Nove horas e nove minutos, 9:09. 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Sábado agora é sábado mais, o comércio vai estar aberto até às 17 horas, vai ter até sinuca no calçadão, campeonato de sinuca no calçadão, organizado pelo Deja, né? Vai ter muitas atrações e tudo isso. E o Gustavo da Santa Helena vai chegar com a gente agora aqui para dar um recadinho para vocês em relação às promoções da Santa Helena. Bom dia, Gustavo.
4: Bom dia, Saulo. 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
3: Tá bom, obrigado aí, Gustavo. Loja Santa Helena, então, vai participar do Sábado Mais, é claro, né? Bom dia, Saulo. Bom dia, povo amado de Deus. A Norma SUS deixou essa mensagem aqui pra gente. Bom dia, Saulo. A nossa balsa tá uma vergonha. Poucos dias atrás ficou parada 10 dias. Retornou, trabalhou uma semana e agora faz uma semana. Eu já fui em Araranguá essa semana 3 vezes e amanhã vou de novo. Já pensou o transtorno para nós aqui em Ilhas? É verdade, é um transtorno realmente, o Antônio Anacleto, que só vai acabar quando a ponte estiver pronta, mas isso vai demorar ainda, né? Uns 8 meses, mais ou menos. Bom, sendo otimista, né? Acho que vai mais, mas enfim. Aí o vereador Douglas Michels ontem falou sobre isso. Quem sabe o município aluga uma balsa ali. Uma balsa não, um rebocador, para puxar a balsa ali, pelo menos enquanto os dois rebocadores estão no conserto. Bom dia, Saulo, tá com saudade de mim? Dia 1º de setembro eu tô de aniversário. Agora tem o produto para tênis também, o Tia Graxa. A Graxa tá sempre nas ruas aí, andando, trabalhando, né? Buscando aí o sustento da sua família com muita dignidade, né? Um exemplo aí de um cara muito trabalhador. Bom, um bom dia aqui para o Rude da Soler, que é vice-prefeito em Maracajá. Pedra Jesuíno também com a gente aqui. Ana Glória de la Vecchia deixou um bom dia. O Giovanir Marcon Gomes também deixou um bom dia para a gente. O Manuel do Canto, Luiz Antônio dos Santos. Né? Pessoas que estão conosco aqui nessa nova live. A Maria Doraci, Leandro Siquelo, Mauro Alves Borges também com a gente aqui na nossa live do nosso dia a dia. Ontem, à tarde, eu acompanhei a assinatura da ordem de serviço para o calçamento da Rua Geral, a Lucidônia, a Rua Lucidônia, ali do bairro Caveirazinho, que é uma emenda parlamentar que o deputado Juliano Jacques conseguiu com o deputado Jorge Guetem, né, do seu partido, e outra emenda que o vereador Joel Casagrande conseguiu com o Carlos Chiodini, do MDB, e que R$1.400.000, que vai levar o calçamento dali onde parou até uma antiga sede do sucato, que hoje não existe mais, mas até aquelas imediações, quem mora ali sabe, né? É uma parte, mas a outra parte, os vereadores já estão em busca de emendas parlamentares para conseguir terminar aquele calçamento, né? E nesse, nessa, nessa assinatura da ordem de serviço, eu conversei com o prefeito César César a respeito desse assunto do bairro Cavirazinho e de outras obras importantes e ações da administração. Eu comecei perguntando exatamente sobre esta primeira parte, né, da nossa conversa, foi sobre essa obra, o calçamento do bairro Cavirazinho, que é um bairro que realmente está crescendo, prefeito.
5: Eu acho que o Cavirazinho hoje é o bairro que mais cresce na cidade em edificações. Para ter uma ideia, nós, dias atrás eu fui ver no nosso levantamento interno, tinha 200 casas sendo construídas. Então é um avanço muito grande. E isso é importante porque gera emprego, gera imposto, a roda gira, todo mundo ganha. Agora, atrás disso tem que vir a infraestrutura, né? Então nós já fizemos muitas obras aqui no Cavirazinho, inclusive essa ligação que sai aqui, que liga a estrada do Arroio, enfim, né? Mas agora, mais 1,7 km aqui, mais um pedacinho que já tem feito lá, por nada já chega a 2 km. E eu acho que é isso, quando você tira alguém do pó e do barro, tu dá cidadania a ele. E o Cavirazinho é um bairro muito central, como a maioria dos bairros são. Eu sempre sinto, quando a gente chegou ali, aquela rua que desce da Uruçanguinha, era estrada de chão, a 300 metros da prefeitura. Então, inconcebível isso. Mas, graças a Deus, a gente tem feito uma gestão de sucesso. As coisas estão acontecendo, obras estão acontecendo. Temos mais 2 anos e meio ainda, praticamente, para fazer bastante obra, porque o povo de Aranguá merece.
6: Agora, o bairro também já está precisando de posto de saúde. Sim. Inclusive, o Juliano quer até uma urna aqui. É retornar a urna que tinha aqui.
5: Eu acho que tem que ser pela quantidade de casa, precisa mesmo ter uma urna. E lógico, na sequência, veja, nós estamos fazendo um posto de saúde novo na Araponga, já inaugurando. Estamos fazendo um novo na Operária. Agora o próximo tem que ser feito aqui, seja na nossa gestão ou de quem vier depois, creche. Tudo isso vai, o trabalho vai crescendo, porque se tem todas essas casas aqui, é porque tem gente que vai consumir na cidade, que vai trazer recursos, vai aumentar a arrecadação. Por exemplo, a questão do Parque dos Dinossauros é sucesso absoluto. Ontem fechou, sexta-feira, fechou 81 mil. Se imaginar que os 20 mil que deu sábado e domingo, nós já chegamos a 100 mil passagens em 40 e poucos dias. E muita gente de Araranguá ainda não foi, mas muita gente de fora. Eu estava com o deputado Vampiro e ele começou a entrevistar as pessoas. E foram tudo de fora. Por quê? Porque o pessoal está de férias, porque o dinossauro exerce sobre nós humanos uma fascínio. Seja para criança, seja para adulto. E aí eu acho que foi fizemos um gol na gaveta.
6: Ali, não sei se já recomeçou, a obra da escola ecológica.
5: Vai para a licitação sexta-feira, depois da manhã, ela vai para a licitação, já compramos o parquezinho para colocar na outra, na rua Albino Pereira, aonde nós já estamos arrancando toda aquela tubulação velha, botando tubulação grande e o asfalto novo ali também. Então vai ficar o dinossauro na rua Timbé, escola ecológica Natu, Albino Pereira de Souza vai ficar o parque de diversão para as crianças, os moldes daquele mesmo lá do barco que tem na praça, e a rua da frente da Câmara vai ficar com a compra agora da casa, da residência que era da família Belizone, vai ficar um museu e em seguida o deck de contemplação. Isso faz com que vai ficar um complexo turístico das pessoas poderem caminhar ali dentro. E também quero dizer que está autorizado já o próximo deck de contemplação na beira do rio. E estamos também botando para licitação essa semana o restante de toda aquela rua beira-rio, porque ela está oca embaixo, em todo pedra, gabiões, uma obra de mais 5 milhões de reais, mas não podemos...
6: Vai para a licitação?
5: Vai para a licitação. O dinheiro já está separado para fazer isso.
6: Mas qual é o trabalho que vai ser feito ali, prefeito?
5: Ali, infelizmente, são obrigados a tirar a maioria das árvores, porque vai ter que colocar pedras. suportar a pressão da água, e depois gabião em cima, depois calçada e o asfaltamento.
6: Aí resolve de vez o problema?
5: De vez.
6: Daí então, futuramente, dá para fazer aquele seu projeto de uma via gastronômica.
5: Aí ela está pronta para vamos fazer a nossa parte, aí o empresariado está pronto para fazer.
6: Dá para fazer tudo também.
5: É verdade.
6: Agora, essa questão, por exemplo, do Parque Belinzone, o Samai depositou 2 milhões e 700 mil, a prefeitura também já depositou a sua parte?
5: Já, sexta-feira nós já pagamos a outra parte, quer dizer, hoje está pago, o patrimônio é do povo de Araranguá.
6: Aquele assunto não era da cidade, viu?
5: Não.
6: Agora passou a ser.
5: Agora passou a ser. Ele era, por água ser um bem público,
6: sim,
5: não tinha o problema, mas aí nós não tínhamos a escultura daquilo.
6: Mas vai que a família quisesse cobrar, ela podia.
5: Ah, sim, sim, sim. Então agora não, agora passou
6: a importância que foi essa compra.
5: E o lado de lá nós compramos 50% onde está o chaminé. Os outros 50% ainda é do espólio de Clóvis Belinzone, que nós vamos tentar comprar agora na sequência, para daí fechar toda aquela parte ali, porque ali também futuramente você pode fazer, próximos prefeitos ou prefeitas aqui, pode fazer um novo lago. É, para
6: um projeto ali,
5: resolver,
6: né?
5: Isso.
6: Um lago, uma caminhada.
5: O problema dali é os jogos ambientais, a dificuldade que a gente tem, né? Mas ali seria um negócio lindo, né? Fazer um lago dentro da cidade. Enfim, eu acho que a nossa cidade melhorou e melhorou muito, né? Mas tem muita coisa para fazer ainda, né? Isso não para. Se eu vi um comentário seu que tu estava falando, quando termina um, tem outro para começar. E assim sucessivamente.
6: Sim, nunca ninguém vai terminar essa área. A cidade é uma obra interminável.
5: É interminável. Tem que.
6: Então, nisso o Parque do Céu começou também.
5: Sim, lá de Serra da Toca, mais um Parque do Céu. Compramos mais 48 hectares para a Vale também, já foi pago também.
6: A Vale vai para lá também?
5: É que a Vale, ela vai instalar lá na antiga. 1º de outubro começa a produção lá onde era.
6: Laixuane.
5: A Laixuane. Mas eles precisam de um local para fazer aquele material de madeira para colocar as latas dentro. Uma fábrica de lata, uma fábrica de plástico, a empresa que faz toda a parte de impresso deles, vem uma fábrica que vai fazer o xarope, que vem do Uruguai, enfim, esses 48 hectares é para isso, quer dizer, não é só a Vale, vem mais 9 fábricas na sequência para produzir para a Vale, que vai gerar mais 1000 empregos.
6: Mas aquele espaço lá, onde funcionava lá, esse ano que eu conheço muito bem, é enorme, já não serve também, não.
5: É 31 hectares, eles têm 11 hectares de área construída e a projeção deles é que em 5 anos vai ficar pequeno.
3: Bem, aí, portanto, entrevista com o prefeito César César, conversando sobre vários aspectos da administração, e o que se pode ver é que o pé continua no acelerador. E o prefeito fala, não fala em parar. Eles têm muita coisa para fazer ainda. É óbvio que não vai conseguir fazer tudo em 2 mandatos, não tem como, né? Mas vai continuar realizando obras importantes, como essa da Rui Barbosa, que é uma obra importantíssima, né? O Barbosa está oca por baixo. Aquela parte ali onde foi feita essa contenção ali, onde abria sempre o buraco, ela também estava oca até o outro lado da rua. Olha o perigo que representa isso, né? Então ali está resolvido, mas tem uma outra parte lá que também vai ter que ser feito esse serviço, uma obra que vai custar uns 5 milhões, o prefeito falou aí, realmente vai fazer essa obra, vai para a licitação também. Então, são boas informações que nos traz o prefeito nesta manhã. Mas ontem eu também acompanhei pela manhã a visita da deputada federal Daniela Heider, do PL, né? A pai do Arroio do Silva. Ela estava cumprindo roteiro uma semana inteira aqui na região, foi a Sombrio, foi a Santa Rosa, Passo de Torres, enfim, e esteve aqui em Araranguá também, visitou a sede da PAI aqui em Araranguá e depois esteve lá no Arroio do Silva, onde eu a encontrei, né? E lá tem uma emenda do seu mandato para uma reforma que está em andamento, a deputada foi lá conversar com as pessoas e também, evidentemente, né, observar o que está sendo feito. E eu comecei conversando com a deputada sobre este seu roteiro aqui na região.
7: Exatamente, a gente está passando a semana aqui no Sul, visitando todos os municípios, visitando as APAES, hospitais, diversas instituições, né, as prefeituras também, conversando com os prefeitos, atendendo demandas, né, e estar presente, né, atendendo, e hoje aqui, né, então, visitando a APAE para trazer um recurso, né, para conversar com eles aqui. A APAE já está em reforma, né, então é muito bom estar aqui na região.
8: Apesar daquela chamada lei Júlio Garcia de 1% do Fundo Social, que resolveu muito a vida das APAEs, elas sempre precisam de mais uma ajuda.
7: As nossas APAEs têm enfrentado um desafio muito grande, né, as APAEs e as instituições especializadas também, porque a demanda tem aumentado bastante, né, nos últimos anos, e a gente, a longevidade também, né, das pessoas com deficiência, né, tem aumentado bastante, e a demanda se torna cada vez maior, e também serviços específicos que têm aumentado, né, a tecnologia também, o avanço nas terapias também trouxe uma necessidade maior de serviços, né, então as nossas APAEs sempre nos procuram, e a gente, nós somos, eu sou muito parceira das APAEs, né, todo mundo sabe disso, e eles nos procuram, apresentam as demandas, né, e a gente sabe que as emendas são muito importantes para as ampliações necessárias, para a manutenção dos serviços, né, e também para a ampliação dos serviços, que, né, como a gente falou, tem aumentado bastante nos últimos tempos.
8: Agora, deputada, aqui para o Arroio de Silva, a emenda de que valor?
7: A gente encaminhou uma emenda de R$150 mil para a APAE, né? Para reforma, para ampliação da APAE aqui do Arroio do Silva.
8: Certo. Como é que está a briga em Brasília?
7: Intensa, muito intensa. A Brasília nunca é um cenário tranquilo, né? Um cenário sempre conturbado, um cenário onde toda a efervescência política do país acontece ali, né? E agora, diante de um pleito eleitoral, né, acaba que se torna ainda mais efervescente. Mas a gente tem enfrentado problemas muito graves, né? Agora de manhã a gente teve notícias de que o orçamento do atual governo federal está quase beirando aos 90% comprometidos com a estrutura do próprio governo, né? Então, num cenário desses, a gente implica na nossa economia, implica na caristia que a gente já está vivendo, né? E num país que está, infelizmente, desestruturado, com uma política fiscal totalmente equivocada, sem políticas públicas eficientes, né? E essa ausência de políticas públicas no governo federal faz com que as APAEs, por exemplo, venham procurar emendas para conseguir se manter, né? Os hospitais, a mesma coisa. Então, a gente não está vendo no governo federal uma política pública eficiente em nenhuma área que atenda e que permita, né, que os nossos prefeitos, que os nossos estados tenham segurança, né, tenham tranquilidade para seguir atendendo a população, né? E a gente realmente, assim, tem uma preocupação muito grande com o futuro do nosso Brasil, né, que hoje e não é a Daniela que está dizendo, né, são os indicadores, são a prestação de contas, digamos assim, do próprio governo federal, que foi apresentada hoje pela manhã e que nos deu mais um susto, né? Não é surpresa, porque infelizmente a tendência a gente percebe que é essa, mas deu mais um susto porque as despesas do governo federal não param de subir e a gente não vê nada desse dinheiro sendo aplicado para o bem da população.
8: E como estancar essa sangria?
7: A gente só tem uma alternativa, né? O governo que não está dando certo, a gente precisa trocar, né? E o governo federal não está dando certo, né? Está colocando o nosso país à bancarrota mais uma vez. E é por isso esse nosso esforço, esse nosso grande esforço, né? Essa nossa esperança de conseguirmos eleger um presidente que alinhado, né, com o desenvolvimento do nosso país, né? E a gente sabe que pode dar certo, a gente tem esperança de que pode dar certo, porque aqui em Santa Catarina a gente já tem um grande exemplo, né? O governador Jorginho é o nosso maior exemplo de um estado que está com as contas sanadas, que está investindo, que está atendendo a população, que está fazendo estradas, está fazendo segurança de qualidade, educação. Então, é isso que a gente precisa, né? Os nossos hospitais funcionando, operando, cuidando da nossa gente, e é isso que a gente quer. E é isso que a gente quer para o nosso país também, né? Então, o Brasil, a gente só tem uma alternativa hoje, né? O primeiro passo agora, que está aí na iminência de acontecer, é elegermos, né, um presidente decente, né? Tirar a esquerda do poder, né? E eleger o Flávio Bolsonaro nosso presidente, para que a gente possa recuperar o nosso Brasil, retomar as rédeas do Brasil, o nosso país voltar a crescer. A gente sabe que não vai ser um cenário fácil, porque o próximo presidente vai pegar um país com as contas públicas terríveis, né? Vai pegar um cenário muito ruim, e a gente Mas é desafiador, mas a gente tem certeza de que pode dar certo, de que a gente pode ter um país decente, justo, próspero e com políticas públicas eficientes, porque é isso que o brasileiro quer, né? Ninguém de nós está pedindo mágica, ninguém de nós quer tá pedindo algo impossível, né? A gente só quer um país decente para viver, a gente só quer um país justo, próspero, que cuide das pessoas, que valorize quem trabalha, quem produz e que seja voltado para o desenvolvimento do país e não de um grupo que está no poder.
8: Como está a sua caminhada política?
7: Está muito bem. A gente está muito contente, está muito feliz, né? A gente sempre esteve muito presente nesses 3 anos e meio, né, de mandato de deputada federal, sempre muito presente, visitando os municípios, conversando com as pessoas. E todos os lugares que eu vou, eu tenho muita gratidão, né, porque o catarinense me recebe muito bem, sempre com uma fala carinhosa, né, carinhosa comigo, de me impulsionar, de me dar força para seguir em frente, né? Eu acho que toda aquela minha história de vice-governadora, à frente do governo do estado, também deixou uma marca muito importante para Santa Catarina, mostrou para o estado quem é a Daniela Rainer e o meu caráter, o meu jeito de trabalhar. Então eu só tenho que agradecer ao catarinense, né, que reconhece isso, que me trata com carinho, que me recebe com carinho, que está sempre me ajudando, me botando ânimo para seguir em frente nessa caminhada.
8: A máxima de que mulher não vota e mulher caiu?
7: Eu nunca acreditei nisso. Eu acho que cada um tem o seu voto, né? E nós temos crescido muito, né? As mulheres eleitas, né, têm crescido muito, né? E aqui no estado, as federais, nós tínhamos metade, né? Agora veio mais um deputado federal, então a gente ficou, tem um deputado federal a mais, mas metade dos eleitos pelo PL, por exemplo, eram mulheres, né? Então também fica a dica para as mulheres, né? E a gente tem feito um trabalho muito grande nesse sentido, assim, de como das mulheres para fazerem parte, para participarem, para sentirem esse desejo de verdade, né? Sentir a vontade de participar, porque a mulher tem sim um olhar diferenciado, tem uma delicadeza para ver algumas coisas que às vezes passam desapercebidas, mas também tem muita garra, tem muita fibra para junto com os jovens, com os idosos, com os homens, né? Com por exemplo, o PL, né? Que tem todas esses segmentos, mas que todos juntos a gente possa trabalhar para edificar esse país, né? E como mulher eu me sinto muito feliz de estar aqui. Fui a primeira vice-governadora, a primeira governadora do estado de Santa Catarina, né? Agora como deputada federal também, continuando defendendo, né, o nosso estado, o nosso país. E acho que eu costumo brincar que a coisa mais sensacional que a mulher tem é que a mulher é muito agregadora, né? A mulher ela nunca vai num evento sozinha. Ela chama amiga, leva os filhos, leva a cunhada, a avó, a sogra, sempre leva mais alguém. E é por isso que a mulher consegue agregar muito, né? Às vezes em casa a gente briga, eu falo com o marido: pô, marido, como é que tu foi em tal lugar e não me convidou? Pô, mas eu esqueci. E a mulher não, ela sempre lembra de levar alguém junto. Então eu acho que essa é uma máxima, assim, é um jeito muito, muito bacana que a mulher tem de agregar, de trazer junto, de formar grupo, de formar família, né? E isso também na política é importante, porque a política é grupo, né? Trazer gente para dentro do processo. E eu tenho certeza que as mulheres, né, junto com todo o grupo político, trabalhando juntos de mãos dadas, a gente vai conseguir construir um Brasil melhor.
3: Muito bem, está aí, portanto, a nossa conversa. Registramos então a conversa com a deputada federal Daniela Rainert, do PL, que visitou a PAI do Arroio de Silva na manhã de ontem. 9h32, nós vamos para o intervalo. Depois do intervalo, vamos à informação de polícia com Jairo Silva e a transição para o Estúdio 95 com Lucas Casagrande. Voltaremos em seguida.
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14: 9h45, vamos à informação de polícia, Jairo Silva.
15: Olha, pois não, Saulo, vale lembrar que colisão com automóvel fere ciclista em Forquilinha. O acidente de trânsito ocorreu ontem no finalzinho da manhã por volta de 11h45. A Polícia Militar atendeu uma ocorrência de acidente de trânsito com pessoa ferida. No local foi constatado que um veículo GM Celta colidiu com uma bicicleta na rodovia Josefina Lodete Vassoler, no bairro Santa Cruz. Conforme relato do condutor do automóvel, um homem de 34 anos, o mesmo conduziu o veículo quando o ciclista, um cidadão de 62 anos, atravessou de forma repentina a via, não sendo possível evitar a colisão. O ciclista sofreu uma queda e apresentava lesão na região posterior da cabeça e escoriações nas pernas. Ele foi atendido por uma equipe de emergência e encaminhado para atendimento médico. Em razão do atendimento, não foi possível então colher a versão dos fatos por parte do ciclista. O condutor do automóvel permaneceu no local da ocorrência, prestou socorro à vítima e acionou, aliás, os serviços de emergência. Diante das circunstâncias verificadas e da impossibilidade de ouvir o ciclista, não foi possível então identificar naquele momento o responsável pela causa do acidente.
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0: 9:50. Bom dia para Maria Maurício, lá em São João Batista, também com a gente aqui. Deixando aqui um abraço, um bom dia a Luciano e Jéssica Borges, mas na parte da segurança, deixa a desejar. É sobre a entrevista da deputada Daniela Reinert aqui, ainda há pouco no programa. E o Lucas Casagrande já está ao meu lado para trazer agora a pauta para o Estúdio 95 de hoje.
1: Então, Saulo, no programa de hoje eu vou conversar com a secretária de Estado da Educação, a secretária Luciana Sereta, para a gente falar sobre o resultado das escolas estaduais no IDEB, né, que foi divulgado ontem. Também vou receber aqui o Elcio, que é o vendedor da Correabac, para falar sobre a campanha de 72 horas. E ainda estarão aqui no estúdio o Luiz Gonzaga Pereira e o Luiz Celso Frigo, que são o pessoal do Lions, para a gente falar sobre a campanha de captação externa de sangue do Hemosc aqui em Araranguá e também sobre o troco solidário, que neste mês será destinado ao Lions.
0: Muito bem, então o Lucas assume a partir de agora. Eu volto às 18h30 na conversa do dia. Bom trabalho.
1: Dando sequência então à nossa programação, nós vamos agora ao Notícia da Hora com o Gregório Silveira. Qual será o seu destaque, Gregório? Bom dia.
2: Olá, Lucas, muito bom dia. Sancionada a lei que garante frete mínimo no transporte de cargas. Saiba o que muda.
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2: A lei sancionada nesta quarta-feira traz garantias ao pagamento do piso mínimo no frete a motoristas do transporte rodoviário de cargas. O texto aumenta a fiscalização sobre o pagamento do frete e combate o comércio ilegal de mercadorias. A lei obriga a apresentação do código identificador de operação.

0: Operação do transporte, o CIOT, antes de o caminhão iniciar a viagem. O CIOT vai garantir, segundo a Agência Nacional de Transportes Terrestres, a ANTT, que todas as contratações de frete pagarão o piso mínimo. Caso contrário, o código não será emitido e fretes irregulares serão bloqueados ainda na fase da contratação. Eu sou Gregório Silveira e esse foi o Notícia da Hora.
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0: Muito bem, agora são 10 horas e 8 minutos, 10 e 8, 21 graus é a temperatura. Bom dia! Nós estamos começando o programa nesta manhã de quinta-feira, dia 6 de agosto de 2026. Muito obrigado pelo carinho da sua companhia, muito obrigado pela sua audiência, já de forma antecipada, muito obrigado a você que vai participar também aqui do programa, lembrando sempre que você acompanha toda a programação aqui da Rádio Araranguá pelo FM 95,5, aí no rádio do seu carro, na sua casa, no seu local de trabalho, onde você estiver, sempre acompanhando a programação aqui da Rádio Araranguá. Você tem também à sua disposição as nossas demais plataformas, como é o caso do nosso portal, www.radioararanguá.com.br. Lá no nosso portal você nos acompanha ao vivo, em qualquer lugar do mundo, tem muita gente, mas muita gente mesmo, que ou é natural de Araranguá, ou morou por algum tempo aqui em Araranguá e está espalhado pelo mundo. Está espalhado pelo mundo. Então essas pessoas continuam, né, acompanhando aquilo que acontece aqui na cidade, continuam interessadas, né, por aquilo que acontece aqui na cidade, e é o nosso portal que encontra, né, essas informações confiáveis, com credibilidade, para você ficar sempre bem informado sobre tudo aquilo que acontece aqui na nossa cidade e na nossa região. Destaque de agora, lá no portal da Rádio Araranguá, Parque dos Dinossauros se aproxima de 100 mil visitantes em pouco mais de 40 dias e consolida Araranguá como destino turístico. Indo no parque, tem a promessa, né, do governador do estado, Jorginho Melo, entrevista que ele concedeu, inclusive, aqui na Rádio Araranguá, aqui nos nossos estúdios, onde ele falou sobre e anunciou, né, que o lançamento da próxima estação, né, a Secretaria de Turismo do estado tem estabelecido realizar, né, lançamentos das estações do ano. Então lançou a estação primavera, lançou verão, lançou outono e tal. A próxima estação será lançada aqui no Belizone Dinoparque. Foi anúncio feito pelo governador do estado, Jorginho Melo. Também no nosso portal, César César assina ordem de serviço para pavimentação no Caveirazinho e anuncia novas obras em Araranguá. Defesa Civil monitora a formação de ciclone bomba no sul do Brasil. Entenda como o fenômeno se forma e quais os impactos no estado. São informações que você confere agora lá no nosso portal www.radioararanguá.com.br. Você também pode acompanhar a nossa programação através das nossas lives. Nós estamos ao vivo, em áudio e vídeo, contando sempre com a sua companhia, com a sua audiência e também com a sua participação conosco. Então interaja conosco, vá lá no YouTube da Rádio Araranguá, procura lá o YouTube na sua TV, no seu celular, enfim, no seu computador, procura lá por Rádio Araranguá, você vai encontrar o nosso canal, lá vai, né, no nosso canal vai encontrar o Estúdio 95 para você acompanhar também em áudio e vídeo, assim como pelo Facebook, procura lá facebook.com/Rádio Araranguá, ou abre o Facebook aí no seu celular, né, bota lá, procura lá por Rádio Araranguá, você também encontra a nossa live, também acompanha, assiste, participe, interage, manda pergunta, manda crítica, manda elogio, sugestão, enfim, participe de toda a nossa programação. Você tem ainda à sua disposição o nosso WhatsApp, que é o 98808-4667, 98808-4667, é o nosso WhatsApp para você adicionar aí os seus contatos e interagir com a nossa programação. Tem também o nosso Instagram, que é o @RadioAraranguá, segue lá também o Instagram da Rádio Araranguá, você vai também receber muita informação, né, lá pelo Instagram, além, claro, de poder mandar mensagem também, de poder mandar perguntas aqui para os nossos entrevistados, interagir com toda a nossa programação. Aqui, ó, bom dia, Lucas, tá com saudade de mim? Dia 1º de setembro, tô de aniversário. Dia 4 pela manhã, em São Paulo, teve uma sabatina de empresários com os candidatos a presidente do Brasil. E o Lula não é todos Rivera lá, só o Lula, se todos estiveram lá, só o Lula que não teve, né? Enfim, a participação aí dos candidatos agora, né, nas agendas, né, dos candidatos à presidência da República, vai ter, né, ao governo do estado, ao senado, a deputados, enfim, né, todos os candidatos passarão agora a participar desses eventos. E faz aniversário dia 1º, Tia Graxa? Eu faço dia 30, tá? Dia 30, vamos ver quem dá presente pra quem, então, pode ser? Aí o Tia Graxa também, né, um cidadão aqui da nossa região, faz um belíssimo trabalho junto com a sua igreja, né, no Natal Solidário, na Páscoa Solidária, enfim, então faz um grande trabalho também, o Tia Graxa, obrigado pela audiência e pela participação. Os trabalhos técnicos do programa nesta manhã de quinta-feira estão a cargo de Miguel Hels. Horas e 13 minutos, o MEC, o Ministério da Educação, divulgou ontem os resultados do IDEB, né, o Índice de Desenvolvimento da Educação Básica. E tanto o Estado quanto os municípios aqui da região começam agora a divulgar os seus resultados. Daqui a pouquinho a gente vai conversar com a Secretária de Estado de Educação, Luciane Sereta, porque o Estado de Santa Catarina, né, teve um resultado bastante importante. Né, uma melhoria nos seus números, né? Então, o Estado teve aí este desenvolvimento, né, através do resultado do IDEB que foi divulgado ontem. Não diferente, muitos municípios aqui da região também estão divulgando os seus resultados, né? Estão falando como é que foram as suas escolas municipais também com relação ao resultado do IDEB. As pessoas podem questionar se é a maneira mais correta, se é a maneira menos correta de fazer esse julgamento, enfim, mas é a forma que tem de acompanhar, né, como andam as educações, né, como anda a educação do Estado, como andam as educações dos nossos municípios, enfim. No caso do Estado de Santa Catarina, os dados divulgados ontem apresentaram uma melhora em todos os indicadores do IDEB. Está na linha conosco a secretária de Estado da Educação, secretária Luciane Sereta. Queremos ouvi-la, secretária, sobre esses resultados, o que isso representa para a educação de Santa Catarina. Bom dia.
1: Muito bom dia, Lucas. Bom dia a todos os nossos queridos ouvintes da nossa Rádio Araranguá. Hoje é um dia, ontem, né? Ontem que a gente teve acesso aos resultados do IDEB em âmbito nacional, já foi um dia muito especial, porque Santa Catarina figura entre os estados brasileiros, tanto nos anos iniciais, quanto nos anos finais, quanto no ensino médio, em posições destacadas. Nos anos iniciais, Santa Catarina está no terceiro lugar nacional. Nos anos finais está no quarto lugar nacional. E no ensino médio, que é um desafio para o Brasil, sobretudo em Santa Catarina, que a gente vive o pleno emprego, e a evasão no ensino médio sempre foi muito grande, a gente reduziu muito a evasão, aumentou a participação dos estudantes, e saímos lá de 17º para 7º lugar. Então, Santa Catarina vive a colheita de ótimos resultados no desempenho escolar. Eu ouvia há pouco você falando sobre questionamentos em relação ao exame. Mas o exame, o IDEB, né, o índice que mede o desempenho escolar, ele segue os padrões internacionais nos componentes matemática e língua portuguesa e também os índices de reprovação. Então, são métricas que se usa em todos os países, nos países de primeiro mundo, inclusive. Logo, uma avaliação que precisa ser muito considerada para apoiar a tomada de decisão com relação às políticas públicas. E, Lucas, quando eu assumi a Secretaria de Estado da Educação há 14 meses, o governador Jorginho Melo me deu a missão. Professora, uma das suas prioridades precisa ser melhorar a aprendizagem dos nossos estudantes, melhorar o IDEB, e você terá 100% de apoio para realizar essas ações. E assim foi feito. Estruturamos uma rede de educação básica que nos permitiu, em pouco tempo, ter uma colheita tão significativa. E também quero destacar a participação das escolas ali de Araranguá, da CRE de Araranguá, né, da Coordenadoria Regional de Araranguá. Nós tivemos um destaque muito grande das nossas escolas ali da região, tanto nos anos iniciais, quanto nos anos finais, quanto no ensino médio. A nossa Dolvina, ali de Araranguá, ela teve a melhor nota, uma das melhores notas no ensino médio e também nos anos finais. Então, a gente tem que celebrar também o desempenho das nossas escolas estaduais ali da região.
0: Que legal, Dolvina Leite Medeiros, aqui no bairro Uruçanguinha, em Araranguá, então, figurando, né, entre os destaques pela nota. Questão de questionamento, secretária, alguns secretários municipais, eles às vezes reclamam que o resultado do IDEB, o espaçamento das provas, ele é muito grande, né, e aí acaba que esse acompanhamento, é evidente que ele não precisa ser o único, né, ele acaba ficando muito distante de um para outro, né?
1: Na verdade, o que os municípios precisam fazer, que é o que o Estado agora está fazendo. Nós implantamos agora o sistema de avaliação da educação básica, e nós fazemos a cada 3 meses avaliações diagnósticas. Então, a cada 3 meses, eu sei como é que está. Mensalmente, nós fazemos a aplicação e a cada 3 meses nós fazemos a avaliação diagnóstica. Então, eu sei como é que está o acompanhamento, porque o acompanhamento ele precisa ser um processo de todo o desenvolvimento da educação pública, né? Não pode ser só um exame nacional. O exame nacional ele é uma consequência de todos os outros que nós vamos desenvolvendo no decorrer do processo. Então, nesse aspecto, é importante que os municípios também se organizem em relação a isso, né?
0: Sim, né? Para ter esse acompanhamento mais próximo. O que a senhora aqui a senhora acredita, né? A melhoria dos resultados, das notas dos alunos. O que foi diferente que os alunos melhoraram as suas notas?
1: Primeiro, nós fizemos, logo que eu cheguei na secretaria, nós fizemos um diagnóstico da avaliação da aprendizagem, que é justamente o que eu estou te falando. E a partir desse diagnóstico, aplicando simulados, aplicamos 3 simulados, nós identificamos, a aplicação de simulados foi importante porque nós identificamos aqueles componentes curriculares de maior deficiência de aprendizagem na matemática e na língua portuguesa. E construímos o programa de fortalecimento e recomposição justamente desses componentes, aluno por aluno. Isso melhorou muito a capacidade de aprendizagem dos estudantes e o seu desempenho na prova. Também, o fato de termos aplicado 3 simulados antes da prova fez com que eles compreendessem o tipo de questão e o tipo de avaliação que está sendo aplicada. Então, fez com que eles também interpretassem melhor e se sentissem mais motivados para participar do exame. Veja, em 2023, nós tivemos 700 escolas participando. Em 2025, nós temos mais de 920 escolas participando. Então, o número de alunos que participou em 920 é quase a totalidade. Em 2025 é quase a totalidade das 1.038 escolas que nós temos em Santa Catarina, e isso se refletiu no resultado. Mas também, toda a estruturação do fortalecimento da aprendizagem, como eu coloquei, da formação dos professores, nós na medida em que íamos identificando as dificuldades dos estudantes, também fomos desenvolvendo processos de qualificação na formação continuada dos nossos professores, criamos a escola de formação de professores e fomos qualificando os professores, estamos continuadamente fazendo isso com bastante ênfase. Avalio que também todo o processo de reestruturação e revitalização das nossas escolas fez com que os estudantes estivessem mais motivados, e a valorização do professor, o processo de início do processo de valorização do professor, que está projetado como política de Estado para que tenha continuidade, é algo que também mobilizou, porque lá na sala de aula, quem está junto do estudante é o professor, então teve um processo de engajamento muito grande das nossas escolas, dos nossos professores, dos nossos diretores, das famílias que também viveram a avaliação do IDEB, o SAEB, né, que é a prova que avalia o IDEB, e a motivação dos nossos estudantes. Então, esse conjunto de ações fez com que nós tivéssemos um reflexo tão impactante que a gente teve esse ano.
0: Sim. É um engajamento, né? O aluno não estuda só na escola, tem que engajar a família também, né?
1: Perfeitamente, Lucas. A família, ela faz parte integrante de todo esse processo de construção da aprendizagem do estudante. Não é só a sala de aula na escola. A carga, a família, é uma extensão desse processo. E avalio que essa mobilização das famílias também teve um reflexo muito positivo.
0: Legal, isso é interessante, porque família realmente precisa assumir, né, o seu papel de família, inclusive não só na questão de conhecimento, mas na questão de educação também. Como é que continua isso, secretária? Porque precisa continuar essa evolução, né? Esse acompanhamento ele precisa continuar acontecendo.
1: Sem dúvida. Nós temos 3 estratégias que já estão em andamento, mas que projetam uma melhoria muito significativa nas próximas avaliações futuras. Nós temos, no ensino fundamental, a ampliação das escolas em tempo integral. Nós sabemos que a aprendizagem depende de tempo de estudo, depende de dedicação, depende de ambiente adequado e processos de ensino muito focados nas necessidades dos estudantes. Então, nós saímos em 2025 de 17 escolas em tempo integral no estado para mais de 500. Nós já atingimos a meta do Plano Nacional de Educação para 10 anos, neste ano de 2026. E essa colheita vai ser feita, sem sombra de dúvida, ali nas próximas avaliações. E para o ensino médio, que tem o risco da evasão, porque nós temos um Estado com pleno emprego e o risco da evasão é muito grande, o ano passado já o governador Jorginho Mello nos solicitou toda a reestruturação dos cursos técnicos integrados ao ensino médio. Então, nós passamos a fazer agora e ampliadamente, continuadamente, a ampliação do ensino técnico integrado ao ensino médio nas nossas escolas. Com isso, nós teremos retenção de estudante do ensino médio, diminuindo a evasão, ampliação da aprendizagem do ensino médio e ainda a projeção da continuidade de formação. Essas estratégias associadas à escola de formação de professores, que manterá a qualificação continuada dos nossos professores, sobretudo nesses componentes mais sensíveis, que são mais percebidos como necessidades dos estudantes. E ainda, a continuidade do processo de valorização dos nossos professores resultará no futuro em ainda melhores posições para o Estado de Santa Catarina.
0: E interessante, a senhora citou a questão da educação em tempo integral. A Dolvina Leite de Medeiros, que é essa escola que a senhora disse que teve um resultado mais impactante, se não a primeira, mas uma das primeiras escolas em tempo integral aqui em Araranguá.
1: Exatamente, muito bem lembrado. A Dolvina é um exemplo do que eu estou dizendo. O tempo integral se reflete muito. Veja, ela teve o melhor indicador de toda a região no ensino fundamental 2, né, nos anos finais, e no ensino médio, que são os dois grandes desafios, né?
0: Sim. Uma curiosidade, as cívico-militares, como saíram, secretária?
1: Tu sabes que nós ainda não fizemos essa avaliação específica, nosso time tá fazendo essa seleção. Mas do que temos, elas são escolas com bom desempenho.
0: Legal. Até porque é um programa diferente e também um processo inicial ainda de estruturação dessas escolas, né?
1: Muito inicial, mas que tem o foco dessas escolas é a disciplina, a inclusão de projetos de extensão, projetos estruturantes, projetos lúdicos fora da sala de aula, que impactam, claro, na melhoria da sala de aula, né? Mas o projeto pedagógico da escola, a gente não abre mão que seja do professor, né? Sim. Então, mas tudo aquilo que você faz no entorno reflete também nessa ambiência, né?
0: Sim. A senhora colocou como projetos futuros a ampliação da educação, do ensino profissionalizante, né? São os SEDUPs?
1: Os SEDUPs e todas as nossas mais de 500 escolas que têm ensino médio além dos SEDUPs, né? Então, além dos SEDUPs, nós temos muitas escolas na rede estadual, mais de 500 com ensino médio. E a nossa intenção é colocar 100% das nossas escolas de ensino médio com ensino técnico integrado.
0: Para ampliar, até para ter acesso em todos os municípios, né?
1: Claro, em todo o estado de Santa Catarina, de acordo, inclusive, com cursos que tenham vocações regionais e que, portanto, melhorem também a empregabilidade dos nossos estudantes.
0: Tá certo. Secretária Luciane Sereta, obrigado pela participação aqui no programa. Um abraço.
1: Muito obrigada, querida Rádio Araranguá, pela oportunidade de compartilhar os bons resultados. Um abraço, Lucas.
0: Muito bem, 10 horas e 27 minutos. Esta secretária de Estado de Educação, secretária Luciane Sereta, conversando conosco, comemorando, na verdade, né, os resultados que foram divulgados ontem pelo IDEB. Além do Estado, né, que teve esses resultados com notas, né, bastante expressivas, alguns municípios daqui da região também estão divulgando, né, como se saíram os seus alunos. Cito aqui o município de Maracajá, que conquista destaque no IDEB 2025 e alcança resultados históricos na educação. Maracajá voltou a se destacar na educação pública catarinense. Os resultados do IDEB, que é o Índice de Desenvolvimento de Educação Básica, mostram que o município segue superando as metas estabelecidas e consolidando-se entre os melhores desempenhos da região. Nos anos iniciais do ensino fundamental, que é o primeiro ou quinto ano, Maracajá alcançou a nota 6,7, superando a meta prevista, que era de 5,4. Passou, né? Passou sem recuperação, se a gente for analisar, fazer uma brincadeira aqui, né, com os alunos, né? estão registrando a melhor marca da série histórica do município. Já nos anos finais, de sexto ao nono ano, o município conquistou nota 5,5, garantindo terceiro lugar entre os municípios da MESC, figurando entre os melhores resultados de Santa Catarina. Os resultados do IDEB 2025 confirmam a qualidade da educação de Maracajá. O município alcançou desempenho superior às médias nacional e estadual nos indicadores do ensino fundamental. Nos anos iniciais, Maracajá obteve nota 6,7, igualando o índice de Santa Catarina e superando a média brasileira, que foi de 6,3. Já nos anos finais, conquistou nota de 5,5, acima da média do estado e do Brasil, que foi 5,3. Do Brasil, do estado foi 5,4. Reforçando o compromisso da rede municipal com a aprendizagem e a excelência na educação. O prefeito Aníbal Brambila destacou que o resultado é fruto de um trabalho construído, contínuo, realizado por toda a comunidade escolar. Recebemos o resultado com muita alegria, porque ele representa o comprometimento dos nossos professores, gestores, servidores, alunos e famílias. Seguimos investindo na educação, pois acreditamos que ela é o caminho para construir um futuro cada vez melhor, foi o que disse o prefeito Brambila. Já a diretora do Departamento de Educação, a Rosilane Bittencourt Marcelino Maganin, ressaltou que o desempenho reflete o esforço coletivo da rede municipal. Esse resultado confirma que estamos no caminho certo. É uma conquista construída diariamente dentro das salas de aula, com dedicação, planejamento e muito trabalho. Nosso compromisso é continuar oferecendo uma educação pública de qualidade para todas as crianças e adolescentes do município. Foi o que disse a diretora de Educação. No município de Araranguá, a secretária municipal de Educação, a secretária Marlúcia Rodrigues, foi às redes sociais, né? Gravou um vídeo onde falou também sobre os resultados do IDEB. Vamos ouvir o que disse a secretária Marlúcia Rodrigues.
2: Boa noite, pessoal. Trazendo uma notícia fresquinha para vocês neste momento. Acabou de sair os resultados de IDEB 2025. E comparado a 2023, nós tivemos grandes avanços. A rede avançou muito. E isso é muito importante para nós. Dos anos iniciais, nós pulamos de 5,7 para 6,4. E dos anos finais, nós pulamos de 4,4 para 5,4. Avanços significativos esses que nos deixam cheios de alegria, né? E eu não posso deixar de agradecer tantas pessoas por isso, tantos profissionais dedicados, equipe técnica da Secretaria de Educação, incansável, pensando dia e noite em cada estratégia, em cada ponto, onde nós tínhamos que avançar, professores, todos os professores de todas as escolas que dedicaram seu tempo, dedicaram infinitas ações, né, para estar fazendo com que o nosso município crescesse e os alunos aprendessem de fato. Então, isso nos enche de alegria saber o quanto Araranguá tem se destacado. E entre os municípios de maior número de alunos, Araranguá avançou. Então, isso para nós é um motivo enorme de orgulho, por saber que a nossa administração, em nome do nosso prefeito, né, investe tanto em educação e que isso nós sabemos da importância que tem todo esse tipo de investimento para realmente ter essas melhoras nas aprendizagens. Então, isso é fruto de todo o trabalho, escola de formação, as famílias, diretores, muita gente envolvida dando cada suporte. Então, eu trago isso, essas grandes novidades. Mais uma vez, prefeito, obrigada por acreditar na equipe, obrigada por acreditar em cada um dos professores, né? E simplesmente dizer o quanto tem feito a diferença esse olhar na educação. Então, gente, era isso, compartilhando com vocês, e estamos muito felizes no dia de hoje.
0: Muito bem, esse então, um vídeo gravado, né, pela secretária de Educação, Marlúcia Rodrigues, falando sobre aí, o resultado do IDEB. E aí é interessante, especialmente no caso de Araranguá, tá? Eu vou falar aqui exclusivamente sobre o caso de Araranguá. Porque a secretária Marlúcia, ela foi muito cobrada quando os resultados do IDEB estavam baixos. Foi muito cobrada com relação a isso. Houve muita pressão em cima da secretária com relação aos resultados do IDEB. E ela sempre defendeu, disse, não, nós vamos melhorar. O trabalho vai dar resultado. Vamos continuar investindo. O resultado vai vir. O resultado vai vir. E aí, aquela pergunta que eu fiz para a secretária Luciane Sereta sobre o tempo, ela fala muito sobre isso também. Fala muito sobre isso. Sobre, às vezes, esse resultado demorar. sobre essa prova às vezes demorar demais, tá? Demorar muito e tal. O município tem que fazer os seus acompanhamentos, sim. Sim, tem que fazer, né, o acompanhamento, mas o IDEB, né, que é o resultado oficial, às vezes demora muito. Né? Então, e a secretária vinha sendo cobrada. Ó, vai ter que... Tinha gente que dizia nos bastidores, e aqui eu vou revelar uma questão de bastidor, tinha gente que torcia para que o resultado fosse ruim, para aumentar a pressão. Tinha gente que torcia, tá? Para aumentar a pressão. E agora o resultado veio. Né? Só que o resultado veio bom, né? Vamos ver quem é que vai comemorar agora. Vamos ver quem vai comemorar agora o resultado do IDEB. Eu acho que as famílias precisam comemorar, as crianças precisam comemorar, os profissionais de educação precisam comemorar. Porque é o trabalho deles, né? Eles fazem isso no dia a dia. Né? Então, esses é quem precisam, que precisa primeiramente comemorar o resultado do IDEB. São 10h34. Vou fazer o seguinte, vamos pro intervalo. A gente volta já.
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12: Agora são 10 horas e 51 minutos, 10 e 51, temperatura neste momento na marca dos 22 graus.

0: Vamos em frente com o programa. Participação de ouvintes aqui. A Edna Brina Macedo, bom dia. Esse povo do contra, do quanto pior, melhor, digno de pena, de tratamento. Parabéns pela evolução do IDEB. Bora pra frente, está dizendo aqui a Edna Brina Macedo. Sandra da Silva também conosco, bom dia. O Ademar Rodrigues, bom dia. Sou morador aqui da Vila São José, né? Morador da rua Abel Esteves de Aguiar. Às vezes a tecnologia ela atrapalha o barbeiro tecnológico, né? Vamos lá. Sou morador da rua Abel Esteves de Aguiar. Queremos ver se tem alguém para retirar uma vaca que já faz 4 dias que está morta aqui no sítio do... No sítio, já está catingando, porque dá de um lado é casas, moradia, na frente é um sítio. Então não é a primeira vez, né, que isso acontece. Então está reclamando aqui o Ademar Rodrigues sobre esta situação. Ver aí, né? Talvez o pessoal da Fama para averiguar aí essa situação seria o caminho mais adequado, né? A Edna voltou aqui, estava ouvindo sobre a mudança de cartório, mas certamente em frente ao Senac, não em frente ao Sesc. Abraços. O novo cartório ali em frente ao Senac, né, na descida da 7 de setembro. 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
0: 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Obrigado, Velcio.
1: Abraço. 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
0: Muito bem, agora são 10h59, nós vamos ao Notícia da Hora com o Gregório Silveira. Qual será o seu destaque, Gregório?
2: Olá, Lucas, novamente muito bom dia. E IDEB mostra avanço da educação básica no país.
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2: O Índice de Desenvolvimento da Educação Básica, o IDEB 2025, registrou a maior evolução acumulada em 20 anos. As três etapas do ensino avaliadas, que são os anos iniciais e finais do ensino fundamental e do ensino médio, atingiram em 2025 o maior valor de toda a série histórica, iniciada em 2005. Os dados foram divulgados nesta quarta-feira pelo Ministério da Educação. O IDEB avalia o desempenho dos estudantes em língua portuguesa, em matemática e no sistema de avaliação de educação básica e as taxas de aprovação apuradas pelo censo escolar. Os indicadores são divulgados a cada 2 anos. De 2023 a 2025, o índice dos anos iniciais do ensino fundamental, da primeira à quinta série, passou de 6 para 6,3. O indicador do ensino médio cresceu de 4,3 em 2023 para 4,5 no ano passado. Eu sou Gregório Silveira e esse foi o Notícia da Hora.
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0: 11 horas e 16 minutos, 11 e 16, temperatura neste momento na casa dos 22 graus. Vamos em frente com o programa nesta manhã de quinta-feira aqui na programação da Rádio Araranguá. Chegando agora, o pessoal do Lions Clube Araranguá, está aqui conosco o presidente Luiz Gonzaga Pereira. Bom dia, tudo bem?
1: Bom dia, Lucas. Bom dia a todos os ouvintes. É uma grande satisfação estarmos mais uma vez aqui na Rádio Araranguá, através do programa Estúdio 95. E aí quero agradecer o espaço para que a gente possa mais uma vez divulgar uma ação do Lions Clube Araranguá.
0: Coordenador da Comissão de Saúde, Luiz Celso Frigo. Bom dia, Frigo, tudo bem?
2: Bom dia a todos os ouvintes da Rádio Araranguá. E como o Gonzaga falou, né, desde já agradecer por mais esse espaço aqui, para que a gente possa divulgar mais uma coleta de sangue em Araranguá.
0: 25 de agosto, é isso?
2: Isso.
1: Já é histórico aí esse trabalho que o Lions faz com parceria do EMOSC. Então é uma coisa oficial, através do EMOSC, não tem nada de coleta, vamos dizer assim, sem controle, sem nada. É uma coisa que é muito importante. Olha, eu acho que nós já falamos aqui muitas vezes, mas da importância de a gente fazer essa coleta. Principalmente, minha gente, depois o Frigo vai até falar, ser mais específico, mas pessoas que têm sangue O negativo, porque o O negativo é o que está sempre em falta, certo? Então, assim, ó, é dia 25, durante todo o dia, e os detalhes de como vai ser feito, cadastramento, horário e a forma, o companheiro Frigo aqui pode explicar para nós.
0: É agendamento, né, Frigo?
2: É feito com o agendamento, né? Pode ser feito através do telefone 34447414 ou esse mesmo telefone também é o WhatsApp, né? Agora está funcionando normal pelo WhatsApp. Teve outra campanha que a gente fez aí, estava com problema lá, mas hoje está resolvido, pode ser feito pelo WhatsApp. E, né, se não conseguir, ligue e o pessoal vai estar lá agendando, né? E quanto antes você agendar, melhor, até porque vai escolher o horário melhor.
0: Ah, claro.
2: Disponível, né?
0: Quem chega primeiro bebe água limpa, né?
2: Isso. Chegar para o outro, não. Vai embarcar no olho, não pega ele, não dá pra pegar nela. Mas é isso, pessoal. A gente fica assim, motivado novamente, porque Araranguá realmente sempre é um sucesso, as nossas campanhas aqui junto com o EMOSC, né? O pessoal é muito solidário e na última, né, era para 100, foi 101, vamos 101, vamos. Opa, então acredito que vai ser mais um sucesso hoje o estoque de sangue está em alerta novamente. O que está salvando mesmo, assim, né, para manter um estoque mais, um pouquinho melhor, são essas coletas externas que o EMOSC está fazendo. Então, é importante, a gente sabe que, né, há poucos dias, né, tivemos aqui um grande amigo nosso, inclusive
0: meu familiar, meu padrinho.
2: Teu padrinho, né? Daí até me ligou, vamos correr atrás. A gente já daí.
0: Já agradeci, inclusive, pelo apoio, né?
2: Movimentamos aí e graças a Deus muitas pessoas foram lá para, nesse caso, né? E outros que têm ocorrido sempre, né?
0: Eu já disse isso aqui no ar, Frigo, e volto a repetir, e é impressionante. A gente só sente, só sabe o que é precisar de uma bolsa de sangue quando está com alguém no hospital, com algum familiar, com algum conhecido, né? Com alguém que a gente tem carinho e que a gente precisa dessa bolsa de sangue, e agora? É só nessa hora. Não existe hora. A gente poderia ficar aqui. Eu sei que quem está ouvindo talvez não vá ter essa mesma percepção, porque não está passando por isso agora e tal. Mas assim, é só nessa hora que a gente realmente sabe a necessidade e o quanto é importante.
2: É assim, é realmente. E tu, né, as pessoas que têm as condições de doar e salvar vidas, não tem por que não, né? É um amor ao próximo, é muito importante, né? E assim, eu gostaria também de dizer que várias coisas modificaram agora, por exemplo, quem fez tatuagem, quem fez algum tipo de exame, houve algumas alterações que possibilita, às vezes, a pessoa a doar. Mas é só entrar em contato direto com o Hemosc, né? Pode ser pelo WhatsApp, vou repetir de novo o telefone, 34447414, e eles vão esclarecer tudo. E eu hoje, agora, né, conversando novamente com eles lá, eu fico em contato sempre, né? Sim. Como é que tá, como é que não tá, porque, pô, é uma... É, desde 2013 aí que a gente vem nisso aí e vê quanto é importante, né, as pessoas fazer esse carinho de amor ao próximo e salvar vidas, né? Então, eu conversando com eles e vários itens foram modificados para melhor, tá? Então, as pessoas que tinham alguma coisa, ah, não posso doar por causa do que fiz tipo de exame, algumas coisas foram modificadas, né? Então, entre em contato com o Hemosc que eles vão esclarecer tudo certinho.
0: Sim. O que precisa apresentar para o Hemosc? Documento? Tem alguma questão nesse sentido?
2: Na verdade, é o seguinte, muitos já são doadores, né? Mas a pessoa que não é doador ainda, tem que ter um documento de identidade, né? E depois, mesmo que não saiba qual é o tipo sanguíneo, com a coleta eles já vão te dar, inclusive dar uma carteirinha de como doador, tudo, já com a tipagem de sangue.
0: Legal. Essa doação, essa campanha do dia 25, ela tem algum tipo específico ou qualquer doador pode fazer a doação?
2: Não. Todo sangue é importante, mas assim como o Gonzaga falou, o O negativo é um sangue que...
0: É um sangue bom?
2: É o sangue que serve para todos, entendeu? Então, claro, se tiver o sangue O negativo, todos poderão receber. Então, essa é uma prioridade, O negativo, o A negativo também, são o sangue que mais... precisa mais preciso.
0: E agora vocês estão que é um vampirinho atrás de doador de sangue.
2: Estamos aí, né? Estamos aí. A gente sempre fez essas campanhas, né? Sempre teve também a colaboração, né, veículo de comunicação como a Rádio Araranguá, que nos contribui para que a gente possa divulgar, né? E então é isso aí, pessoal. Agende. Vamos lá, mais um ato de amor ao próximo.
0: Fica à vontade, José.
1: Só complementando, né? O companheiro Frigo aqui já falou, já foi bem. Só é o seguinte, não é que seja uma regra, mas seria interessante para facilitar o atendimento e dar mais conforto para o doador. Que ele faça esse agendamento, certo? Ele não pode ser atendido sem o agendamento. E que saiba que nesse horário que ele agendou, eventualmente pode ter, porque lá o sangue, ele é cadastrado, vamos dizer assim, a coleta, ela tem um controle e pode, às vezes, demorar algum tempo lá pela... Mas é um dia especial, minha gente. É um dia que você, que é doador, só o fato de ser doador já é uma coisa de extrema importância. Então, que vá, mas que vá sem pressa. Não é que vai demorar muito, mas pode você ter que ficar lá uma meia hora ou coisa assim, para que seja feita de uma forma correta essa coleta, certo? Nós temos a divulgação, hoje quero agradecer mais uma vez, Rádio Araranguá, que sempre parceira e nos auxilia nessa divulgação, mas quem puder ir no Facebook do Lions, Face, Instagram, também ali tem, de forma, né, a pessoa possa seguir, tem toda essa divulgação. Nós temos as outras divulgações, que são em grupos de WhatsApp, que são mais específicos, né? Sim. Às vezes nem atende todo mundo, mas é uma coisa assim que a gente procura. Como qualquer campanha do Linus, a gente procura dar a maior divulgação possível, porque o Linus só existe e só pode fazer as campanhas que faz, porque tem a parceria da nossa comunidade de Araranguá.
0: Ah, é verdade. O pessoal que abraça as causas, né? O pessoal que vai junto, né?
2: É, como o Gonzaga falou, né? Do agendamento.
0: Tá, inicialmente... agendei para as 8, vai. O que, que acontece comigo e quando é que hora que eu saio de lá?
2: Não, na verdade é o seguinte, eu...
0: lá na MESC, né? Só para dizer, a doação.
2: É na MESC. É. O que é que acontece? Inicialmente, quando as primeiras coletas eram feitas assim, por ordem.

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1: Ô Lucas, assim, ó, é só um comentário, porque quem não é da área acha, pode criar alguma dúvida, mas assim, ó, quem já é doador sabe como é feito o procedimento lá. Mas é só uma... Para os que não são doadores, ou que pela primeira vez podem fazer doação, sem problema nenhum, mesmo que nunca tenha doado, pode fazer a inscrição, certo? E lá não é uma coisa amadora. São profissionais, pessoal que trabalha exclusivamente com isso.
2: É o Mosque, né?
1: Então,
2: é
1: que se preocupa com a questão de higiene, de saúde, de controle. Então, não tem nenhum risco sanitário, nenhum risco de coisa. Pelo menos, né, nunca, pelo menos para nós, aconteceu uma situação assim. Então, é uma preocupação que a gente tem, que não estamos fazendo coisas por aventura, nem de forma amadora. Nós estamos com parceria com E-Mosque, que é a referência em coleta e guarda de sangue no estado de Santa Catarina.
3: É, assim, tem uma equipe, são 12 pessoas, 12 do E-Mosque, né? Profissionais do E-Mosque. E mais, através da Secretaria de Saúde também, ela disponibiliza lá mais uma médica, né? Um médico que fica lá em todo o período, né? Uhum. Então é muito seguro, né? E a gente está lá também dando cobertura, dando a atenção necessária, né? E as pessoas assim, ó, você é doador, convide um amigo, convide um parente, coisa, vamos ampliar essa...
2: Uhum. Esse rol de doadores. Passou na Câmara uma solicitação, se não me falha a memória, do vereador Joel, de que para que o E-Mosque tenha aqui na cidade uma estrutura para fazer uma sala de doação de sangue. Tem público, tem doador suficiente para justificar esse investimento? Tem necessidade, tem condição disso acontecer?
3: Olha, esse trabalho a gente já fez durante muito tempo aí, a gente vem trabalhando nisso, né? Tivemos inclusive em Florianópolis, né, com a secretária de saúde do estado, e o pessoal do E-Mosque mesmo da região aqui, a estrutura é muito grande, entendeu? Uhum. Então o que é que eles como tem que montar toda essa estrutura, o que é que eles preferiram? Fazer essas coletas externas. Então dia 25 estão em Araranguá, vão no Sombrio, vão no Turvo, entendeu? Uhum. Pego pontos específicos assim para que...
2: Para facilitar.
3: Para facilitar. Porque montar uma estrutura mesmo do E-Mosque é bem complicado. Uhum. Mas, claro que a gente sabe a necessidade que tem. Mas, se nessas coletas externas... funcionar bem, como funciona Araranguá e outras localidades que a gente sabe também, já é um... é muito importante.
2: Já é uma ajuda.
3: Isso.
2: Outro assunto aqui, o Gonzaga, troco solidário.
1: Sim, sim.
2: Outra parceria, né? A gente
1: estava falando de parcerias, né? O troco solidário, né? Está no supermercado de Assi, e esse mês é coleta em benefício das ações do Lions.
2: Legal.
1: Por que que eu digo ações do Lions? Porque não é dinheiro para o Lions. Sim. É dinheiro, porque na realidade o Lions, para quem a maioria das pessoas conhece, a gente só tem a agradecer a participação, a parceria de muitas empresas, pessoas físicas. Mas o Lions é o seguinte, é uma entidade que paga para servir. Paga para servir, porque a gente tem, então todos são, ninguém é profissional ali, todo mundo de forma voluntária, e essas arrecadações é para apoio às diversas campanhas que a gente faz, inclusive contribuições que a gente faz para o Line Internacional, para poder se capacitar, para ter algum retorno. E vamos citar, tivemos agora, o ano passado, um retorno de em torno de R$500 mil, que foram adquiridos respiradores para o nosso hospital regional. Ah, mas o hospital regional é do estado, o estado tinha que dar. Não, nós não compramos respiradores para o estado. Nós compramos respiradores para o hospital regional, que é de Araranguá, que é o povo de Araranguá, que é a comunidade de Araranguá que vai usar. Então, assim, são ações

0: Kill Linus, tudo ajuda, tá? Nós fazemos feijoada, foi um sucesso, quero agradecer aqui a participação do pessoal mais uma vez, mas nós temos diversas campanhas, nós temos parceria com entidades, Casa Lar, que a gente fornece recurso, material, leite, nós temos a campanha da cesta básica, que a gente distribui. Lógico que nós temos uma capacidade limitada, né? Sim, infelizmente, sim. Nós não conseguimos atender a todos que precisam de cesta básica. Mas eu acho que aqueles que são atendidos, eu acho que a gente está fazendo já um trabalho. E com participação da comunidade, quero repetir, certo? O Linus, felizmente, ele tem uma credibilidade como entidade e um respeito na comunidade que nos facilita, de certa forma, a fazer essas campanhas. Então, tu vê, coleta de sangue é uma coisa super importante. Então, esse troco solidário é uma campanha que quem for, se puder participar, puder contribuir qualquer valor, como foi. Existem outros períodos, outras entidades que acabam também se beneficiando com essa parceria. Mas esse mês é para o Linus Araranguá.
1: Então vai no Jace e bota um troquinho a mais ali.
0: Exatamente. O troco, aquela moedinha.
2: Aquela
0: aí, se puder colocar.
2: Um troquinho aqui, pô. Posso...
1: Pode aqui doar, redonda para mil?
2: Não, redondemos aqui. Não, pode. Inclusive, ontem eu estive lá.
1: É?
2: Daí a guria até assim, olha, e nós queremos esse mês aí fortalecer mesmo, porque sai por lá.
1: É isso aí.
2: Estamos juntos.
1: E é importante, né?
2: É.
1: Qualquer valor que entra acaba sendo importante para aumentar ações, né?
2: É isso.
1: Então acaba sendo importante aí o pessoal conseguir manter também o trabalho do Lions aqui em Araranguá. A Marne Costa aqui, obviamente, né, mandando um abraço para os dois leões de Juba Grande.
2: Um abraço
0: Marne. Marne Guerreira, uma leoa daquelas fortes. A Marne hoje ela é vice-presidente e secretária, duas funções, e exerce-as com muita eficiência. Quero agradecer. Eu acho que se eu não fosse a Marne, eu estaria meio perdido. pela quantidade de assuntos e as pautas, e hoje o Linus também, ele é muito organizado. Algumas pessoas podem até dizer que é burocratizado, mas são muitas as ações e os controles que existem. Pô, é um Linus internacional. Então tem internacional, tem no Brasil, tem no estado, e nós somos o LD9. O LD9, que é, nós temos um governador de Linus, que é de Florianópolis até o sul do estado, indo até a região serrana de Lages, até aquela região ali. Então, eu hoje, como presidente, tenho a Marne, que é a nossa vice-presidente e secretária do clube, com muita eficiência.
1: Dá trabalho para a Marne, então.
2: É isso aí, não, realmente. E eu ainda tenho mais um privilégio, Eduardo. Eu sou o padrinho dela, eu levei eles para o Laio, né?
1: É. Aí, então é. A culpa é tu, então.
2: Não.
1: As culpas boas.
2: Não, é boa, é boa. Vai,
1: tem culpa que é boa.
2: É uma benção, realmente. A gente levar e ver que as pessoas são realmente atuantes, vestem a camisa e batalham por essa causa que é muito importante. Que é servir, né?
1: Legal. Gonzaga, obrigado. Um abraço.
0: Só quero, então, Lucas, agradecer mais uma vez e quero aqui aproveitar o espaço, né? No próximo domingo é Dia dos Pais. Quero desejar um feliz Dia dos Pais para todos os nossos ouvintes, certo? E nós vamos ter também, principalmente, a todos os companheiros leões que tem, historicamente também faz um evento de confraternização. E aqui nós temos, além do Linus Araranguá, nós temos o Linus Águas Verdes e o Lá no Sul, que são parceiros, companheiros, e agora nós somos padrinho na formação do Lions Maracajá, certo? Então eu quero deixar um abraço a toda a comunidade, mas de uma maneira bem especial para todos esses companheiros lá e a todos os pais nesta semana em que se aproxima o Dia dos Pais, que é uma data de extrema importância. Muito obrigado e um bom dia a todos.
1: Bom dia, Lucas. O Gonzaga esqueceu dos óculos que o Lions doa para as crianças carentes. Consegui algumas, o seu marido Machado dizendo aqui.
0: Na realidade, desculpa.
1: A gente não citou todas
0: eu as ações. A gente veio hoje mais para falar sobre a coleta, né? Lógico, nós temos muitas ações e poderíamos organizar um dia para a gente vir falar sobre todas as ações e campanhas que é feito do Lions. Campanha de doação de óculos, campanha de, como já falei, de cesta básica, de ajuda às outras entidades, de participação em eventos. Nós temos chefes de cozinha, que além de participar dos eventos do Linus específico, às vezes a gente tem parceria com outras entidades para auxiliar algum evento, que é algum almoço, alguma coisa. Não que essa seja a função, porque nisso aí nós dependemos da disponibilidade dos associados e que às vezes nem a gente tem, a gente pode atender a todos, certo? Mas são coisas que acontecem, são parcerias em que eu fico bastante satisfeito e fico honrado em participar de um clube e de uma entidade como lá em Araranguá.
1: Legal. Obrigado, Gonzaga. Obrigado, Frigo. Um abraço.
2: Um abraço, muito obrigado por mais esse espaço, né? E como o Gonzaga falou, né? Dia dos Pais está aí, um feliz Dia dos Pais, e que todos possam agendar e fazer mais uma campanha com muito sucesso em Araranguá.
1: Muito bem, são 11 horas e 38 minutos, vamos fazer um intervalo, a gente volta já.
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8: Polícia Militar apreende 2 adolescentes acusados de estelionato em Balneário Arroio do Silva. Informação de polícia com o Jairo Silva. Bom dia.
9: Bom dia, Lucas. Na manhã desta quarta-feira, ontem, portanto, dia 5, a Polícia Militar apreendeu 2 adolescentes envolvidos em golpes por meio de aplicativos e mensagens e movimentação de valores em contas bancárias no município de Balneário Arroio do Silva. A ocorrência teve início por volta de 9:30 da manhã de ontem, após uma moradora acionar a Polícia Militar ao descobrir que seu filho estaria participando de um esquema criminoso. Segundo o relato, uma mulher residente no estado da Bahia foi vítima de um golpe após receber mensagens de um número de WhatsApp que utilizava a fotografia do adolescente como imagem de perfil. Acreditando estar auxiliando o suposto familiar, a vítima efetuou o pagamento de um boleto no valor de R$1.600. Posteriormente, ao perceber que havia sido vítima de estelionato, a mulher registrou um boletim de ocorrência na Bahia e verificou que o valor pago havia sido creditado em uma conta bancária vinculada ao adolescente, entrando em contato com sua mãe para informar os fatos. Questionado pela mãe, o adolescente admitiu participação no esquema, que consistia na emissão de boletos, recebimento de valores provenientes de golpes em contas bancárias e posterior repasse de maior parte do dinheiro aos responsáveis pela organização criminosa, permanecendo apenas uma pequena comissão. Durante as diligências, a Polícia Militar localizou outro adolescente apontado como participante do esquema. Em relato aos policiais, ele confirmou que recrutava pessoas com contas bancárias para integrar grupos em aplicativos e mensagens destinados à movimentação de valores obtidos por meio de fraudes, além de informar que a atividade vinha sendo praticada há aproximadamente 3 meses. Diante dos fatos, os 2 adolescentes foram encaminhados, acompanhados por suas responsáveis legais, à Central de Plantão Policial Civil aqui em Araranguá. A ocorrência foi registrada como ato infracional, análogo ao crime de estelionato. As investigações agora prosseguem para identificar os demais integrantes do grupo criminoso e apurar a participação de outras pessoas envolvidas no esquema. Acidente de trânsito mata motociclista no interior de Sombrio. O acidente de trânsito com óbito que ocorreu no início da manhã desta quinta-feira, dia 6 de agosto, Lucas, na rodovia C449, que liga Sombrio a Jacinto Machado, localidade de Garuva, interior de Sombrio, mobilizou equipes da Polícia Rodoviária Estadual Estadual, Polícia Militar, Polícia Civil e também da Polícia Científica. De acordo com as primeiras informações, o condutor de uma motocicleta de 29 anos, que se dirigia para o trabalho e seguindo sentido Jacinto Machado, foi atropelado por um veículo após uma queda na rodovia. As autoridades estão apurando as causas do acidente, já que até agora não sabe se a vítima sofreu mesmo a queda ou se foi colhida por um outro veículo antes de ser atropelada pelo automóvel. A dinâmica do acidente, portanto, é bastante confusa. Após a constatação do óbito no local, técnicos da Polícia Científica e do Instituto Médico Legal aqui de Araranguá foram acionados para atender a ocorrência. Policiais civis estão no local e ajudam na investigação para apurar a verdadeira causa do acidente que vitimou o trabalhador que residia em Sombrio.
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0: agora são 12:01, se nós vamos fechando o programa nesta manhã de quinta-feira aqui na programação da Rádio Araranguá. Muito obrigado pelo carinho da sua companhia, muito obrigado pela sua audiência. Nós nos encontramos hoje às 18:30 lá na Conversa do Dia. Um abraço, bom dia!
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0: Muito
1: bem, boa tarde para você, ouvinte da nossa Rádio Araranguá. São 12 horas e 12 minutos. Estamos aqui dando início a mais uma edição do programa Hora do Recado. Muito obrigado pelo carinho da sua audiência, por estarem todos os dias sintonizados aqui com a nossa programação. Mesa de áudio a cargo de Miguel Reus. Tudo bem com vocês? Mesmo? Eu sou Reinaldo Pereira e é com grande alegria que damos início a mais uma edição do seu programa de todas as tardes, o seu programa de utilidade pública da Rádio Araranguá. E aqui você vende, aqui você compra, neste programa você troca, você pede emprego, você oferece vagas de emprego. Quem sabe você perdeu o documento, perdeu o celular, o cachorro fugiu, o gato desapareceu, a vaca foi pro brejo. Não sei, claro, qual tipo de anúncio que você quer fazer, mas é muito importante a sua participação. Seja pelo 98808-4667, 98808-4667 ou pelo facebook.com/radioararanguá. Pelo WhatsApp e pelo Face, você manda sua mensagem de texto e nós vamos ler o seu recado aqui durante o nosso programa. Lembrando também que o nosso telefone fixo aqui da Rádio Araranguá, o 3524-0137, também está à sua inteira disposição para você fazer o seu anúncio, conversar conosco aqui, mandar, fazer a sua ligação, conversar aqui com o Miguel e passar o seu recado aqui para a gente também. E o programa já está no ar nesta tarde de quinta-feira. Hoje, 6 de agosto de 2026. O tempo bom em Araranguá, até essa nebulosidade aí, a cerração que baixa é só o que racha, né? Temos aí essa nebulosidade um pouco mais intensa na nossa região, por isso que o solzinho não apareceu, mas ainda nesta tarde de quinta-feira, o sol com certeza vai dar as caras. Eu olhando lá para o sul do nosso país, a gente já vê algumas aberturas, né, no céu. Eu tenho certeza que o solzinho vai aparecer com mais evidência ainda nesta tarde de quinta-feira. Temperaturas vão se manter na casa dos 25 graus. Temos previsão de sol para amanhã, sexta-feira, e temperaturas de 21 graus em Araranguá. Já o sábado se mostra com temperaturas de 21 graus, com pequena possibilidade de chuva na tarde de sábado, melhorando no decorrer da tarde, início da noite, melhorando ainda mais na madrugada de sábado para domingo, com domingo já mostrando sol aqui em Araranguá e temperaturas de 17 graus, com pequena possibilidade de uma pancadinha de chuva lá no final da tarde e noite de domingo, mas teremos sol no domingo. Segunda-feira, tempo nublado, fechado, com temperaturas na casa dos 16 graus. Já a terça-feira também se mostra aqui com temperaturas de 16 graus, já com possibilidade na madrugada, noite e madrugada, de terça para quarta, vir chuva aqui para Araranguá, com a quarta-feira com durante todo o dia de chuva aqui na nossa cidade, com temperaturas de 16 graus, se estendendo até pelo menos na manhã de quinta-feira que vem, com temperaturas de 18 graus, melhorando durante o dia, já com tempo um pouco mais nublado, sem previsão de chuva lá para quinta-feira à tarde aqui em Araranguá, quinta-feira que vem. Uma semana aí de previsão do tempo, tá bom ou quer mais? Tá bom? Então tá bom. E nós estamos aqui, faça sol ou faça chuva, com calor ou com frio, com mais uma edição do programa Hora do Recado. E aqui você vai fazer o seu anúncio, você vai participar, quem manda neste programa é você. 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
1: A Hora do Recado está no ar. São 12 horas e 17 minutos. Eu vou fazer intervalo comercial bem rapidinho e logo após o intervalo já retorno aqui com umas primeiras informações, as primeiras participações aqui no nosso programa com vocês. Intervalo e já voltamos.
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4: Estamos de volta sim, senhor locutor. Até as 12 horas e 55 minutos desta tarde de quinta-feira, nublada, fechada, com possibilidade de abertura de sol ainda nessa tarde de quinta-feira. Mas tá gostoso o dia de hoje, hein? Tá bom demais. Tem um pessoal aí mais novinho que já botou manga curta as camisetas, né? Barbaridade. Eu tô morrendo frio, velho, triste. É ruim, né? A gurizadinha ali, rapaz. Ali tudo camiseta. Só não vende bermuda porque não pode trabalhar de bermuda. Mas estão ali, ó. Esses guri. O Miguel e o João estão aqui na mesa de áudio, né? Cuidando da nossa programação da Rádio Araranguá. São 12 horas e 28 minutos. Vamos em frente? Vamos com você? Com certeza, você que está aí do outro lado do rádio nos acompanhando, ou sintonizada e sintonizada aqui com a Rádio Araranguá, nos assistindo e nos ouvindo pelo facebook.com/Rádio Araranguá, ou aí na telona da TV da sua casa, pelo youtube.com/Rádio Araranguá. Alô, Claudinei Ribeiro Fagundes, dando uma boa tarde pra gente. Rinaldo Martins também dando um abraço, rei. Estou aqui em Porto Alegre acompanhando a programação. Um abraço aí pro pessoal de Porto aí, né, tchê? Também aqui conosco, Luiz Antônio Santos, dando uma boa tarde, Reinaldo. Boa tarde para você também, Luiz. Muito obrigado pelo carinho da audiência, pela mensagem aqui no programa. Oi, Reinaldo. Boa tarde, meu amigo. Que Deus nos dê um final de semana abençoado. Tá quase, né, Jorge? Tá quase. Hoje ainda é quinta, né? Quintou. A Sofia, dando uma boa tarde, Ronaldo. Boa tarde, Sofia. Tudo bem com você também? Ótimo. E você? Está perdendo tempo? Mexa os seus dedinhos aí, manda mensagem pra gente. Converse conosco aqui no programa Hora do Recado, na edição desta quinta-feira. Estou aqui prontinho para atender você com a sua solicitação, com a sua mensagem aqui no nosso programa. Então fique à vontade. Nosso telefone e WhatsApp é o 98808-4667 e também pelo facebook.com/Rádio Araranguá. Vamos de oferta de emprego? Com certeza. A SBM Sul Brasileira de Mineração aqui de Maracajá está oferecendo vaga de emprego para você. Tem 3 vagas, uma para operador de carregadeira, outra para operador de trator rolo e outra para soldador. Caso você tenha interesse em uma dessas oportunidades de trabalho, você pode ir até a SBM Sul Brasileira, que fica aqui em Maracajá, ou você trata via WhatsApp pelo telefone código 489-8488-4628, 98488-4628, o telefone para contato. O Super Moniari também está contratando, eles têm muitas oportunidades de trabalho, caso você tenha interesse em uma delas, ali tem vaga para líder de frente de caixa, para padeiro ou padeira, também tem fiscal de loja, tem muita coisa boa, muitas vagas de ofertas de trabalho ali no Super Moniari. Você pode ir até lá, ou você trata via WhatsApp pelo telefone código 489-8804-4806, 98804-4806. A Madeireira Sasso também está contratando. Eles contratam um vendedor ou vendedora para trabalhar lá na Madeireira Sasso, no bairro Mato Alto, no antigo traçado da BR-101. Lá você vai levar o seu currículo, você vai conversar com o Valmir, que é o RH, ou você trata pelo telefone WhatsApp, que é o 489-9157-0843, 99157-0843. E o Cine? O Cine traz para você todos os dias muitas ofertas de trabalho aqui no nosso programa. Então, papel e caneta na mão, como dizia antigamente, Hoje em dia, pegue o seu celular na mão para anotar o que a gente tem para oferecer para você, o endereço também, daqui a pouco eu vou passar do Cine e o telefone de contato. Mas no Cine tem vagas para auxiliar de recursos humanos, analista fiscal, auxiliar de estoque, auxiliar de linha de produção, auxiliar de logística, borracheiro, ceramista, costureira de máquina overlock, costureira de máquina reta, cuidador de idosos, eletricista de veículos de grande porte, empregada doméstica, farmacêutico, inspetor de qualidade para o ramo têxtil, mecânico de automóveis, mecânico de caminhões a diesel, mestre de obras, motorista de caminhões, motorista de carreta, motorista operador de betoneira, operador de caixa, operador de empilhadeira, operador de processo de produção, vendedor interno e zelador. Também tem uma vaga aqui para PCD, você que é portador de deficiência, no Cine tem vaga para operador de caixa. Caso você tenha interesse, você pode ir até o Cine na Avenida 15 de Novembro, 1650, sala 408, do quarto andar do edifício Infinity. Aquele prédio na esquina do Colégio Castro Alves, com uma fachadona vermelha, bonitão, aquele ali é o Infinity. Vá até lá no quarto andar, na sala 408. O horário de atendimento ali do Cine é do meio-dia até as 6 horas da tarde, das 12 às 18, e o telefone para contato é o 48-3529-0160. 8-3529-0160 é o telefone do Cine, caso você tenha interesse em uma dessas ofertas de trabalho. Tem aqui ofertas de trabalho para você também, para a cidade de Araranguá. Tem vaga para secretária de clínica médica. Também tem uma outra vaga para a nossa cidade de Araranguá, para o segmento de farmácias, para motoboy. Também tem uma outra vaga aqui para o bairro Cidade Alta, para Araranguá, assistente financeiro. Também, deixa eu ver, eu acho, não tenho certeza, é isto. Você pode tratar pelo telefone de contato 489-9106-1340. 9-9106-1340, o telefone para contato. Tenho também uma vaga de trabalho aqui. A APS Nativa, eles estão com vaga aberta para inspetor de campo. Inspetor de campo, se você quer trabalhar, requisitos de disponibilidade de horário para viagens, carteira de habilitação B, conhecimento básico de informática e uma boa comunicação. O objetivo da função é visitar áreas solicitadas, execução de projeto orgânico, coleta de dados, cadastros anuais e de novos apicultores. Diferenciais aqui para você, tem que ser uma pessoa proativa, que seja muito produtiva, organizada e comprometida. Se você tiver interesse nessas oportunidades, ou aliás, nesta oportunidade de trabalho, você vai tratar aqui com a APS Nativa pelo telefone 489-9175-6563. 9-9175-6563. O telefone para contato. A Bet Transportes também está contratando mecânico de veículos pesados. É transportadora a Bet, né? Se você tiver interesse, tem algumas atribuições, requisitos e benefícios. Você pode tratar pelo telefone de contato, código 489-9106-5322. 9-9106-5322. Também tem vaga aqui para a cidade de Araranguá para analista contábil. Uma outra vaga para nossa cidade para especialista em marketing. Também tem vaga para assistente fiscal para Araranguá. Uma outra vaga para assistente do lar. Também tem uma outra vaga para vendedor de equipamentos de segurança. Se vocês tiverem interesse, vocês vão tratar pelo telefone código 489-9633-2952. 9-9633-2952, o telefone para contato. 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Vou colocar a casa em dia, fazer aquele intervalo comercial bem rapidinho. Logo após o intervalo eu volto para trazer para você a sua participação, anúncio de venda, achados e perdidos e, claro, sempre o seu recadinho aqui no nosso programa. Intervalo e já voltamos.
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3: Estamos de volta, sim, às 12 horas e 44 minutos desta tarde de quinta-feira, aqui pelo 95.5 da Rádio Araranguá. Muito obrigado pelo carinho da audiência de vocês, lá com o radião ligado, dando aquela carona bacana pra gente. Ele, o bigode mais bonito de Araranguá, não tem outro, seu Enerdan. Ô, seu Enerdan, boa tarde pro senhor, policial rodoviário aposentado. Tá só com os pila no bolso, passeando de carro novo lá da AutoSelect, né? Esse seu Nerdan é gente fina demais. Um abraço a ele, pra toda a família, pro Rafinha também, que é o proprietário da AutoSelect, junto com o Gabriel, né? E também pra a Eletropanda, né? Um abraço pessoal da Eletropanda, pro Fábio. Ontem estive lá, Rafinha, comprando umas coisas. Tá bom demais, né? Tá legal, né? Materiais elétricos e hidráulicos, tem escada, tem caixa d'água, tem tubo, tem lâmpada, tem fio, tem de tudo, né? É aquele atendimento com carinho do pessoal da Eletropanda. Eu vi até o pandinha que tinha lá em cima do cofre, lá, ô Rafa. Coisa fina, hein? Um abraço, Rafinha, um abraço, Enerdan. Um abraço a toda a família, obrigado pelo carinho da audiência. E hoje é quinta, hein, Rafinha? Quintou, hein? Podia fazer uma rabada pra nós hoje, né? Ô, lasqueira, lá no CTG, lá na cabana. Um abraço, Rafinha. Muito obrigado pelo carinho da audiência de vocês. E nós seguimos aqui com o programa Hora do Recado. Para finalizar, praticamente, estamos aí em cima do horário. Quero trazer para vocês o Ademir aqui, ó, que está trazendo a venda de uma casa. Ele vende uma casa mista com preço bem especial. Fica no bairro Caveirazinho. A casa tem 3 quartos, sala, cozinha, banheiro, área em volta da casa e o terreno é cercado. Ele falei que o preço é a combinar. Quem tiver interesse em negociar com o Ademir, vai tratar pelo telefone código 48996465144. 99646-5144. A Esther está vendendo uma casa no Balneário Rui do Silva. A casa fica no bairro Zona Oeste, na rua José João Jeremias, número 984. É uma casa mista, com 2 quartos, 2 banheiros, cozinha, sala, garagem e é todo o terreno cercado e pede R$ 150 mil nessa casa. E aceita uma mercedinha. Você tem uma mercedinha, quer botar no negócio? Tá aqui, ó. Essa é a oportunidade. Conversa com a Esther. Telefone 489-9689-3775. 99689-3775. O Valdir, ele está vendendo uma cadeira, aliás, várias cadeiras de plástico, mas cada unidade ele pede R$ 25. R$ 25 a unidade. Também ele vende uma mesa de som no valor de R$ 350. Uma guitarra no valor de R$ 550, estufa para salgados no valor de R$ 320, um freezer 580 litros no valor de R$ 2.900. Quem tiver interesse em negociar com o Valdir, vai tratar pelo telefone código 489-9949-4395, 99-49-4395. Continua aqui o Bazar do Bem. Iniciou ontem, hoje e amanhã. Na Igreja Comunidade Cristã, na rua Sergipe, número 118, no bairro Jardim das Avenidas, no antigo Mercado Guidoni. Roupas a partir de R$ 2. Informações com a Tânia de Jesus pelo telefone código 4.

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1: 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São 12 horas e 50 minutos. Deixa eu ver aqui. Boa tarde, Reinaldo. O Tchê Graxa está aqui. Estou com saudades. Está com saudade de mim? Dia 1º de setembro eu estou de aniversário. E tenho produtos para tênis e trimania. O vendedor de trimania aqui, o Tchê Graxa, né? Parabéns, ô Tchê Graxa. Está de aniversário dia 1º. Está longe ainda, né? Nós já mandamos o parabéns para você aqui. Tudo de bom, tá? E está chegando aí Jairo César Silva com as esportivas. 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Está chegando o Jair Silva com as esportivas, mesa de áudio para o meu querido João, e eu volto amanhã ao meio-dia com mais uma edição do programa Hora do Recado, aqui pelo 95.5 da Rádio Araranguá. Um abraço a todos, um bom início de tarde de quinta-feira para vocês, fiquem com Deus e a gente se fala por aí. Tchau, tchau.
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23: Opa, muito bem, muito boa tarde, estamos chegando, gente boa, gente amiga do esporte, esportistas de todo o sul, claro, a partir de agora, com mais uma edição das Esportivas desta quinta-feira, hoje uma quinta-feira, dia 6 do mês de agosto do ano 2026, eu mais o Jair Inácio, com a mesa de áudio entregue ao nosso competente João Martins, grande João Martins, nosso garoto João Martins, já pegando firme aí na mesa de áudio, e temos até agora dois convidados, estamos com dois convidados aqui, por aqui, que é o presidente do esporte, Joel Casagrande, vereador Joel Casagrande, e a nossa direita também um pouquinho mais adiante, o Éder William Gonçalves, que é o presidente do Coloninha, do Unidos da Coloninha, né?
24: Unidos da Coloninha. Unidos
23: da Coloninha. Já eles conversam com a gente, sempre em nome da Colina Chevrolet. 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Boa tarde, Deja. Boa tarde, convidados.
25: Boa tarde, rapaz. Tudo certo?
26: Boa tarde, Deja, Jairo, o Éder, né? Unidos da Coloninha, todos os ouvintes aí da Rádio Araranguá. Sempre um prazer a gente estar aqui participando do programa das Esportivas.
24: Boa tarde a todos, boa tarde ao ouvinte, boa tarde, Deja, Jairo, Joel. E novamente estamos aqui. Obrigado pela oportunidade de novo.
23: Imagina, já está por aqui também o Adriano Muck, grande atacante, muito tempo, quase 10 anos, ou 10 anos, mais ou menos, no Inter, da Uruçanguinha, agora no Barranca, Adriano Muck. Alô, Adriano, boa tarde para você, Adriano Muck. Boa tarde, amigos, time de peso aí, hoje baita programa, está dizendo aqui o nosso Adriano Muck. Já está elogiando lá.
26: Abraço aí, Adriano.
23: Abraço, Muck. Forte abraço aí para o Muck, que trabalha na área da construção civil, né? Os times estão prontos, não? Porque é um confronto lindo no domingo na arena, né?
24: Estamos se mexendo ainda para ver se vemos completo, todos, né? Se vem todos.
23: Mas tu escreveu as 5 fichas, não?
24: Sim, escrevemos. A dúvida é se eles vêm ou não, né?
23: Tá. E pode citar pra gente os 5 de fora, não?
24: Tem o goleiro Pedro Paulo.
23: De onde é que vem?
24: Vem de Criciúma.
23: Certo.
24: Tem o Felipe Monteiro, que também é de fora.
23: Sim.
24: Tá a dúvida para ver se vem ou não.
23: Conhecido demais no nosso futebol.
24: Tem, sim, o Dudu Evangelista, que é daqui, mas não volta aqui, daí se torna, certo, uma ficha de fora.
23: Certo.
24: O Brandão também tá meio lesionado, também não sabe se vem.
23: Uhum.
24: E o Afonsinho lá de Tubarão também tá Afonsinho dúvida Tubarão. Se vem ou não.
23: É atacante o Afonsinho, não?
24: É meio atacante.
23: Meio atacante. E o Brandão é... O
24: Brandão é 9.
23: É 9, né? É da onde, Brandão?
24: Acho é de Criciúma.
23: É Criciúma também, né? Pois é. Todos os atletas aí, a grande maioria, eu não conheço o Afonsinho, né? Mas tá vindo pela primeira vez o Afonsinho?
24: É, o Afonsinho, ele jogou a terceira divisão do Sombrio ali, foi destaque ali da terceira divisão, que ele tinha vindo lá do... Se eu não me engano, ele jogou o Campeonato Paulista A2.
23: A2, Série A2.
24: E também estava disputando o Brasileirão há 2 anos atrás com o Fortaleza. O Brasileirão Sub-20, né?
23: Então é novo, né?
24: É, tem 23 anos.
23: 23 é novo, 23. Né? E escreveram os 5 já, não? Os de fora?
26: Então, Jairo, nós já escrevemos os 5 de fora.
23: Sim. Quem são?
26: Os 5 de fora é o Ellerson, que é o Ellerson, é goleiro. Sim.
23: Goleiro.
26: Que foi campeão ali em Sombrio.
23: Sombrio.
26: Sombrio.
23: Certo.
26: Teve base também no profissional.
23: Sim.
26: Tarde, velho.
23: Maravilha.
26: Seja
23: bem-vindo, Ivan.
26: É denso. Nós temos o Ellerson, que é o goleiro, temos os dois irmãos, Simão, João Simão e o...
23: Os dois do turno.
26: E o Gustavo Simão, que é o zagueiro e o atacante, né?
23: Dupla muito boa, né?
26: É, o Cleitinho.
23: Sim.
26: Que é de Tubarão, já jogou, foi campeão com nós em 2019.
23: Uhum.
26: E o Kelvin, né, Ivan?
23: Kelvin. Vem da onde, Kelvin?
26: O Kelvin, ele era de Porto Alegre, né, Ivan? Ele veio pra cá, tá morando em Jaguaruna, ele também...
23: Qual é a posição dele?
26: É, meio atacante, pelas pontas, né?
23: Ah, já teve aqui com vocês?
26: Ele jogou no Meleiro agora esse campeonato.
23: Ah, foi descoberto lá no Meleiro.
26: No Meleiro.
23: Quer dizer que os olheiros lá do esporte funcionaram, então.
26: É, funcionou.
23: É mais ou
26: menos. Inclusive já está no time do Turvo, acho, né? Na Alarme, né?
23: Ah, na Alarme está escrito.
26: É.
23: Tá. Pois é, olha aí, ó. A tendência é a gente ter um grande jogo, porque também a Coloninha
26: um time muito bom,
23: se reforçou também, né? Então o esporte, a gente conhece a tradição do esporte, a qualidade do esporte. Eu acho que a tendência, nós temos aí um belíssimo jogo no domingo, né? Essa é a expectativa, né? Né, Ivan? Boa tarde, Ivan.
0: Boa grande tarde, Ivan Mandelli. Boa tarde a todos da mesa aí, boa tarde aos ouvintes. Desculpa o atraso aí. Na verdade, acabei esquecendo.
23: Opa!
0: Hoje eu tava fora aí, cheguei meio em cima do laço.
23: Tu tavas aonde? Que mal te pergunte.
0: Eu fui a Criciúma.
23: Tá certo.
0: Cheguei, já era meio-dia em casa.
23: Não, mas a família Mandelli trabalha muito, né? Não para, né, cara?
0: É, não podemos parar, né?
23: Não pode parar, hein?
26: Tá certo?
23: Trabalhar.
0: Vereador da
23: desde que eu conheço esses irmãos, cara. O Joel também, extremamente trabalhador, não precisa nem citar, o William, né? Mas desde que eu conheço vocês, quando vocês vieram, acho que da Boa Vistinha, né?
0: Nós viemos do
23: não, da Vila Progresso. Vila Progresso, perdão. Vila Progresso.
0: Chegamos em Aranguá em 2000.
23: Certo. Em 2000.
0: Na virada do milênio. Já fez 26 anos já.
23: É, tu vê, passa muito rápido.
26: Na virada do milênio.
23: Foi.
26: Na virada do
23: milênio. Acabou o mundo.
0: 19 de julho de 2000 chegamos.
23: Olha só que maravilha. Pois é, a Vila Progresso que é...
0: 19 de julho agora fez 26 anos.
23: 26 anos, parabéns. E a Vila Progresso é aquela vila às margens da rodovia da 285, né?
0: Isso. É
23: uma vila muito conhecida ali, né?
0: Antigamente lá tinha um clube, né?
23: Ah, eu
0: futebol,
23: me lembro.
0: Era boa nas antigas, né?
23: Nas antigas.
0: Hoje não dá um time de 7, né?
23: Pois é, que pena. Acho que o pessoal foi saindo da comunidade, né? Uma pena, né, Ivan?
0: É isso aí, né? O pessoal vai pra cidade.
23: Sim.
0: Hoje na rural tu tem que ter bastante pra conseguir se manter, né?
23: E tem que ter terra e muito mecanismo, né?
0: Isso.
23: Quem não se mecanizou na agricultura, infelizmente, é o êxodo rural desde a década de 50, de 60, né? Sim. Aqueles agricultores foram vendendo as terras e foram vindo para a cidade, que é o êxodo rural que tanto se comenta, né?
0: Sim.
23: E os que se mecanizaram, esses progrediram, né? E Eles acabaram ficando lá e...
0: Os que vão comprando as terras dos que vão saindo.
23: Vão comprando as terras dos que vão saindo, é. Então é uma tendência natural, né?
26: Antigamente tinha os times que nem na Vila Progresso, né, velho? E aí o Dejo, acho que conheceu as histórias ali do Verdinho, o time do Verdinho, né?
23: Sim.
26: O Criciúma, que era o comerciário, vinha fazer amistoso com o time do Verdinho.
23: É verdade, é.
26: O pai jogou, meu pai jogava, né? É. O pai jogou contra o time do Criciúma.
23: É.
26: Fez o gol do empate, empataram o Criciúma, daí o comerciário.
1: Simpático também, galera.
26: Comerciário, na época, queria trazer ele. Pelo fato de ele trabalhar, ele trabalhava.
23: Queria levar ele, então.
26: Queria levar ele, mas daí ganhava menos do que na.
23: Cheguei aqui, não.
0: Pode chamar a polícia.
2: Só vindo ao recado.
23: Diz aí.
2: Pelo menos dizer que eu tô magninho, tá? Tá. Tava pesado, eu não tô.
23: Eu tô vendo.
2: Hoje o Corinthians vai ganhar de 3-0 do Inter.
23: Ô Dirão, tô vendo que tá mais fino que a linha 40,
2: né? É porque aquele uniforme lá não dá certo.
23: Não,
2: o uniforme era M,
23: Tom. O problema era o uniforme.
2: Claro. Podemos fazer um uniforme novo.
0: É amarelo, tem que fazer um preto,
26: Dirão. O Neno economizou no uniforme, daí não ficou pro tempo, Dirão, né, Dirão?
2: No final das contas, eles estavam me chamando de gordinho lá na rua, mas tá assim.
23: Esse Dirã, que figuraça.
26: Eu queria matar aí o Juliano antes, que nós chamamos ele de gordo na rádio.
1: Tava meio embalado a vácuo.
26: A vácuo, né?
23: Não, agora com essa história do Mojaro, não tem mais.
26: E pior que o Dirã não tá tão gordo, mas que aquele uniforme ficou apertadinho.
1: Amarelo.
26: Amarelo.
24: Tamanho proporcional do uniforme.
23: É fato.
26: Mas fez um partidão, Dirã.
23: Foi, jogou muito,
26: Dirã. Comentei com o Rony, vocês fizeram.
23: A gente elogiou ele, é verdade.
26: Jogou bem. Principalmente no segundo tempo, que entrou mais um zagueiro, ele liberou mais gente,
23: verdade.
26: Ficou muito bem.
23: E foi um bom jogo, né?
26: Foi.
23: O jogo foi muito disputado, é uma virada também, né? O jogo com virada, normalmente jogo com virada é jogo que
26: foi
23: mexe jogo bastante. Bom,
26: né? Né? A segunda divisão, tu vê, né?
23: É.
26: Nosso campeonato tá.
23: Pois é.
1: Na segunda divisão.
24: Cinco também.
1: Cinco também.
24: Seria três, tudo equilibrado, não teve nenhum resultado assim.
26: É o que nós falávamos, né?
23: É.
26: Nós falamos toda a vida, uma ficha de fora, cara. Bota cinco fichas de fora, o campeonato fica
24: mais competitivo.
26: Fica competitivo.
0: Hoje a nossa cidade ela é grande.
23: É.
0: Mas com 22 times que tem hoje.
23: É, daí não.
0: Vai faltar atletas para algumas posições.
23: Ah, claro.
0: Principalmente um goleiro, um meio-campo,
23: um volante. Fazer um centroavante.
0: Poucos, né? Então, tu buscando de fora já reforça essas posições.
23: Não, e outra coisa, encarece também, porque o campeonato muito fechado, ele encarece. Porque daí os daqui
26: estão
23: valorizando muito os times. Os dirigentes gastam mais, né, Ivan?
0: Sim, sim.
23: Não sei se vocês...
0: A culpa é toda nossa, né? O jogador pede, tu paga porque tu quer, né?
23: É, isso é verdade.
0: A culpa
23: vem pedir e pede,
0: do dirigente. O jogador, ele pede o valor.
23: Sim.
0: Tem as opções
23: para fazer outros,
0: né? Mas acaba o pessoal se... Os dirigentes se apegando nos valores aí, onde que encarece bastante.
23: É verdade. Não pode fazer loucura. Tem que fazer com o pé no chão, né?
26: Infelizmente, essa cultura aí, esse leilão que eles fazem aí, né?
23: Uhum.
26: E Ivan, a nossa comissão lá, toda a vida nós procurando primeiro saber se o cara quer jogar com nós. Eu quero, beleza. Depois nós vamos acertar. Porque se tu
23: ir pelo valor, eu acho que essa é a melhor
24: coisa. Eles ficam se leiloando.
0: Esse cara
23: não conversa, porque daí o cara já fica. Ele fica ligado ali e comprometido.
26: Por isso que hoje nós temos uma base, né, Ivan? Vários jogadores que já estão há anos com nós ali.
23: Sim.
26: E a base é sempre basicamente a mesma. Por quê? Porque eles querem estar ali.
23: Claro.
26: O jogador nosso que ofereceram aí uma fortuna para sair, para tirar.
23: Que não sai.
26: Não sai.
23: Não sai.
26: Se vocês.
0: Eles vão atrás de patrocínio e tudo pra nós.
26: Se vocês não.
23: Mas que grupo
26: maravilhoso. Pra mandar eu embora, ele não vai.
23: Que grupo maravilhoso, né? Que grupo bom, né? Quem tá aqui é o Michel Bertoncini Costa, o nosso galo. Alô, galo. Boa tarde a todos. Grande abraço, rapaziada. Para de chorar, Éder. Via lista, vem todos. Ele tá dizendo aqui o galo.
0: Esse galo é uma resenha, cara.
24: O galo tem espião em todos os grupos, cara.
23: Não, o galo, eu vou te contar um negócio, cara. Impressionante.
1: Ele sabe todos os jogadores do mundo, se pode ir agora.
26: Galo é uma figura. Abraço aí pro galo aí.
23: Um abraço pra ele.
26: Eu trabalho tanto no esporte quanto na prefeitura também ali.
24: E vai ser um bom jogo também, o primeiro jogo da uma hora ali, né?
23: Sim.
24: Vai ser dois jogos.
1: Claro. Ali é clássico, né?
23: É clássico. Esportivo e Moendo é clássico. E outra coisa, os dois times estreiam também nessa rodada. Como vocês vão estrear também.
0: A nossa chave é uma chave bem qualificada. Acredito que vai ser disputada até últimos jogos para ver quem não classifica.
23: A chave perigosa. Vai ser um pega.
26: É,
23: realmente, acho que é ponto a ponto.
0: Não dá pra dar bobeira em nenhum jogo.
3: É verdade, bem parelho. Bem parelho.
0: E o time do Coloninha aqui, sim, postagem deles. A gente não faz essas postagens.
3: Sim.
0: Eu não gosto, mas cada um é cada um.
3: Sim.
0: Time do Coloninha Civil completo é um timaço.
3: É.
0: As peças deles ali foi pontual.
3: Sim.
0: Então, acredito que o nosso time vindo completo dá um jogão. É. Daí é detalhe, né? Resolve dentro de campo e às vezes é o dia, né?
3: É.
0: Depende do dia do jogador.
3: Está no dia, né? É verdade.
0: Então, vai ser um jogo bem disputado. Primeiro jogo também um jogaço, vim moendo. Se vir completo,
3: esportivo.
0: O esportivo vim completo também é um jogaço.
3: Sim, é uma tendência.
0: E a lista dos dois times ali.
3: Uhum.
0: É top,
3: vai
0: qualificar muito o nosso campeonato com essas 5 fichas de fora aí.
3: É.
0: Então acredito que quem ganha é o público e a prefeitura também deu uma melhorada na organização.
3: Parabéns,
0: os parabéns aí para a Fernanda, pro André,
3: isso,
0: pro Ronei, né, que estão à frente dessa pasta hoje.
3: Isso.
0: Então melhorou muito. Escutaram os times aí e agradecer por eles.
3: Teria ouvido.
0: Tá dando essa voz para nós.
3: Esse respaldo,
0: esse ouvido, né? Nós, né?
3: É verdade, Ivan. Olha, o Davidson Monalisa, que é o nosso Davidson Valente. É, alô, Davidson. Grande Davidson. Boa tarde a todos à mesa. Grande abraço. E vai Corinthians, ele tá dizendo aqui. Agilson João Mendes. É esta fera. Esta fera.
0: É o Lindão.
3: Agilson João Mendes.
26: É o Lindão lá do.
3: Olha só que legal.
0: Esse Lindão aí também.
3: O Lindão é fera. O Lindão tá ligado lá. O Agilson João Mendes, essa fera, essa lenda do futebol araranguense, que eu considero goleiro Ati, treinador Ati, dirigente Ati. Ati, um abraço, meu amigo. Grande Agilson João Mendes, boa tarde, Ati. Boa tarde, meu amigo Jairo e Deja e meu presidente Éder. E quero dar boa tarde também ao Joel e ao Ivan, diretores do esporte. Peço desculpas de não poder estar junto com o meu presidente, mas estou aqui no Turvo atendendo meus clientes. Ele está dizendo aqui, ele vai mais adiante, né? E domingo estaremos aí representando o nosso bairro Coloninha, com o time Unidos da Coloninha. E nosso objetivo é chegar na final, respeitando os adversários, mas meu objetivo é ser campeão, tá dizendo o Ati aqui, olha só.
24: Tá certo, tá empolgado que nem todos, né? Mas é como o Ivan falou, é um grupo muito... vai ser decidido em detalhes ali todos os jogos, né?
3: Sim.
24: Tem mais o Bar do Doca também, que é uma forte equipe também.
3: É, o Bar do Doca sempre monta um bom time, né?
24: E, querendo ou não, dos cinco ali, um dos cinco vai sair fora, né? E vai sair uma equipe boa fora.
3: É uma pena até que, mas é isso, futebol é isso, é competitivo isso mesmo, né? Isso faz parte, né?
4: O André Miglioli tá por aqui.
3: Ô, André.
4: Alô, grande André Miglioli. Ele diz o seguinte: programa caprichado hoje, turma boa do futebol amador. Abraço a todos, manda aqui o André Miglioli.
24: Abraço, André. Abraço e parabéns, né, pela organização.
26: Quero deixar um abraço aqui para toda a equipe, né, do esporte do município, né?
3: Sim.
26: Da secretaria, Fernando, o André, o Ronei. Que esse ano, desde o ano passado, eu já venho conversando depois do campeonato, né? Depois que a Fernanda assumiu ali, a pasta mudou muitas coisas e esse ano as equipes foram ouvidas, né?
3: Foram, todo
26: mundo. Foi conversado, foi entrado no consenso, o campeonato vai ter uma premiação, tem uma moto elétrica aí com uma premiação,
3: que vale em torno de uns R$6.000, né? Então, bom, né?
24: Daí para mais, né?
3: Mais 3 mil pro segundo colocado,
26: então, é bom demais. Dá os parabéns realmente pela organização do campeonato, a nossa arena lá bem cuidada, a grama tá um espetáculo, apesar dessa chuva e frio que a gente vai em vários gramados.
3: O inverno
26: aí
3: sempre atrapalha um pouquinho,
26: tá,
3: né?
26: Dá uma amarelada, mas o gramado da arena tá um espetáculo, então a arena também bem organizado. Então dá os parabéns aí para toda a equipe e mandar um abraço também pro Ati, né? Mandou uma mensagem aí também. O Ati é presidente, é jogador, é treinador,
24: homem é fera,
26: agenciador, é tudo. Bicho é uma lenda aí também, né?
3: É uma lenda.
26: Bom,
3: é
26: amador, deixa um abraço aí pro Ati.
3: Um abraço para ele. Aliás, obrigado, agradecendo, né, a esse apoio aos clubes, esse respaldo que a secretária Fernanda está dando, né? O próprio André Miglioli, um abraço pro André Miglioli também, que é um cara sensacional.
26: Sensacional.
3: E parabéns ao prefeito César, que investiu aí através da secretaria, através do Departamento de Esportes, em torno de R$500.000 na arena.
26: Sim.
3: Então, obrigado ao prefeito que realmente trabalha em torno dessa questão que é tão importante de preservar esse estádio, que é um estádio municipal, isso, né?
26: Eu acho prefeito que foi aí. Vem fazendo um belo trabalho em todas as áreas aí do nosso município, né?
3: É.
26: Fora fora da curva, né?
3: Prefeito César César
26: é fora da curva, né? Então, e a arena lá, ele terminou, passou acho que dois prefeitos aí, não terminaram, ele terminou a arena, inaugurou. É. E hoje Araranguá tem realmente um lugar adequado, né, Aldeja?
4: Que pode receber um jogo
26: de categoria profissional.
3: Até da categoria profissional.
26: Vocês já narraram jogos aí por tudo quanto é lugar, né?
3: Sim, sem dúvida.
4: O jogo da abertura, outro domingo anterior, com aquela chuva e temporal que deu ali na... Se fosse outro campo, impossível transmitir ou de ter um jogo.
0: O trabalho de vocês é uma maravilha.
4: Né? É. Nossa, eu fiquei no vestiário.
0: Lá de cima, a imagem que a gente tem lá de cima é outra.
3: Por isso que é elogiável, né?
4: A torcida ali é uma maravilha. A torcida pode chover, pode dar sol, não pega nada ali.
3: É por isso que elogiava a estrutura da
4: área. Equipamento.
0: É manter aqui dali, né? Manter para não deixar futuramente
3: estar
0: meio largado, abandonado.
3: Sim, sim.
0: Dali ter manutenção toda a vida, né?
3: É bem por aí.
26: Eles estão direto fazendo manutenção, é muito grande.
4: Com a grama sintética ali ao redor dos bancos de reserva.
3: Foi, tudo.
0: No corredor do
4: acesso ao vestiário, acho que é para os atletas, né?
26: Sai de chuteira, né?
4: Até isso.
26: A graminha sintética.
4: Até perigoso, fica liso. Com a trava de alumínio é liso.
3: Sim,
24: ficou 100% a arena.
3: É, sensacional. Quem está aqui também é o nosso Leandro Alves. Alô, Leandro, boa tarde. Leandro, boa tarde a todos. Um abraço aí para o Ivan, o Joel e Deja, grandes amigos que tenho. Parabéns pela audiência. Está dizendo o nosso Leandro Alves.
26: Ah, o Leandro, Leandro Silva.
0: Um abraço, Leandro. Um abraço aí, Leandro. Nosso parceiro também.
4: Leandro Colorado.
0: Ele viu nossa montagem do nosso camisário. Ele fez um pedido também de calção e de camisa. Dia 20, acho que fica
26: pronto. Patrocinou o bingo. Ajudou no vender cartela de bingo, Leandro. Maravilha. É um parceirão. Um abraço, Leandro.
3: Grande parceiro, né?
26: Parceiro.
4: Daqui a pouco tá na diretoria, então.
3: Juliandro Jacques tá por aqui. Ó, vereador Juliandro Jacques aqui, ó. Boa tarde, rapazes. Deus abençoe a todos. A todos um bom trabalho e boa sorte ao Esporte de Araranguá. Tamo juntos, sempre tá dizendo aqui o nosso Juliandro Jacques.
26: Juliandro, parceirão aí. Juliandro, acho que é patrocinar vocês também?
24: Isso, tá com vários times aí.
26: Patrocinou, Juliandro.
24: Tá ajudando bastante na área.
3: Parabéns.
0: Tá apoiando bastante os times aqui do município.
3: Parabéns, Juliandro, é isso aí.
0: Uma iniciativa boa, né, que não é fácil, né? Então, obrigado pelo apoio
3: a
0: nós aí, ao Colonia, aos outros times aí.
26: Eu acho que é 8 times que ele tá da primeira e da segunda. Tá apoiando aí. É um cara.
0: É diferenciado, obrigado.
26: Sensacional.
3: É o nosso ex-deputado Manuel Mota no passado, né? Que sempre apoiou o esporte, né? Mota disputou o campeonato.
0: Temos o Joel também, que tá apoiando nós ali, o Carlos da funerária.
4: Né? É. A galera aí gosta do.
24: Os vereadores estão pegando legal.
4: O Negão, lá da Eco Entulho, grande Negão Crepaldi, manda aqui boa tarde, Deja. Queria mandar um abraço para essa galera da resenha de hoje, só gente boa que gosta do esporte, parabéns, manda aqui o Negão Crepaldi.
3: Grande Negão, obrigado pela audiência, esse braço, cara é sensacional, braço, né?
24: O Negão, filho dele tá confirmado pra domingo.
4: Ah, tá contigo, né?
0: O Dudu é um craque,
3: né? Joga muito, hein?
26: Dudu é muito bom, né? Um abraço pro Negão aí, nosso presidente do partido aí.
3: Fatalmente, eu acho que ele vai estar no jogo, né?
4: O John Lee tá por aqui também. Boa tarde, estamos online. Vai Corinthians, eles estão no YouTube, né? O Corinthians sempre acompanha nós no YouTube.
3: Grande goleirão, encontrei com ele ontem, cara. Encontrei com ele no mercado da cidade.
24: Ele teve uma fratura no braço, foi jogar lá no Arroio.
3: Foi, ele tá se recuperando lá.
4: Fazem 3 semanas,
3: eu acho. Ele só me encontrou, tava ele e o filhinho dele, o menino já apertou a minha mão, um menino querido e tal.
24: Jogar representando
3: aí, assim, Arroio, assim, esse aqui é do Flamengo, o teu time, já disse pro filho, né? É Corinthians.
4: Olha só, o John é gaúcho, torce pro Corinthians.
3: É, olha só.
4: Eu nunca vi um gaúcho torcer pro um time do centro do país.
24: Não, é fanático no Corinthians.
3: É,
26: mas São Paulo torce pra quem?
24: São Paulo.
26: Ah, São Paulo.
4: É paulista,
3: mas né? Daí nasceu em São Paulo, né? Filho de jockey, né?
24: O John do nada inventou um Corinthians mas eles estão na expectativa ali, achando que vão se classificar hoje, né?
26: Vai ser um jogo difícil.
24: Tem chance, mas
0: o Corinthians dentro da arena deles lá é chato.
4: Ainda mais que lá joga um monte de.
0: É 12.
4: É favor, né?
0: 12, 13.
4: Lá joga 14. 15, mais 3 do VAR.
26: O Deja já tá chorando. Tá acontecendo aí,
4: Não, é que quem já sentiu o ferrar sabe como é que é, meu amigo.
0: Mas lá não é fácil o Inter ganhar.
26: Quem apanha nunca esquece, né?
0: Já umas 3 vezes. Se o Inter manter o mesmo tipo de jogo que jogou em casa, mas não é fácil.
4: Aquele melhor jogador
24: do Inter
4: não vai jogar. O Vidiagra. O Vidiagra não joga o
26: volante. Pô, aquela teve um ano que o Inter foi rebaixado lá, né?
4: Não.
26: Que era um lá no gol do Tinga.
24: Não, foi a final, era título. Título.
3: Ah, era o título, era disputa do título.
24: Campeão Corinthians.
26: E deram um gol,
3: impedindo o Corinthians. Cuidado com o apito amigo. Heitor José Migarela, muito boa tarde aos amigos. Mesa hoje bem pesada, claro, no sentido de qualidade, kkk. Só que não, né? Sucesso sempre está dizendo aqui, o nosso grande Migarela.
26: O lado esquerdo do vídeo está mais pesado, eu acho.
3: É. Nelson Silva Nunes Júnior. Alô, Nelson, boa tarde, Ernesto. Boa tarde, Migarela. Boa tarde, amigos. Um abraço aí a todos da mesa e para esses diretores que fazem o negócio acontecer. Nelson, boa tarde, Nelson. Obrigado pela audiência, pela
26: mensagem. Abraço, Nelson, aí que é da diretoria, né?
3: Da diretoria. Ronei Henrique
24: Nelson é o nosso vice-presidente.
3: É.
24: Um abraço para ele. O Nelson vice-presidente.
3: Nelson vice. Então, um abraço para ele. E o nosso Ronei Henrique Gonçalves está por aqui. Alô, Ronei. Boa tarde, é o Ronei. É, boa tarde. Grande abraço a todos os amigos. Hoje a rádio está florida, kkk. Grande abraço a todos. Você está dizendo aqui o nosso Ronei.
26: Abraço, Ronei.
3: Ronei e Cristian ligados ao.
26: Ronei, eu já tinha mandado abraço antes, ele mandar para nós.
24: É. O Ronei também, ele corre por todos os campos. Comprei um pouco dos jogos da segunda divisão esse domingo, onde o cara ia, ele estava
26: passaram presente. Em todos os campos, né? Todos os jogos.
24: Ele e o André.
3: Isso aí, um abraço para eles.
24: Excelente trabalho.
3: Parabéns pelo trabalho, né? Esse trabalho de coordenação de uma competição que a gente sabe o quanto é difícil. Fazer
26: não esporte é fácil, né? Mexe em média, 22 equipes, vai mexer com 400 pessoas.
3: 400 mexe com muita gente.
26: Sim. Fora as diretorias. Comissão, botar, vai dar mais de 600 pessoas.
3: Ah, dá mais de 600, então, é verdade.
26: Não é fácil, mas eles estão representando bem. Sim. Passaram, eu estava lá no campo do Polho, né?
3: Sim.
26: Vendo o jogo lá e eles passaram lá, conversamos um tempão lá. Mas é isso aí, tem que acompanhar, tem que estar em cima para a coisa acontecer, né?
5: Tem três campos, passa um pouquinho cada campo, mano. Isso ali é a presença, é importante. Às vezes tirar uma dúvida, alguma coisa assim.
3: Sim.
5: Uma coisa eu acho muito importante, né? O pessoal do departamento está acompanhando aí, o André. Eu sei que isso aí não é responsabilidade deles, mas é uma coisa que para eles cobrarem da Lavni. A placa de substituição, a placa que informa a numeração de acréscimos ali. Aquela placa tem provido, acho que até na Shopee, Mercado Livre, de plástico. Você vai lá, gira, faz um número nela, verdinho, fluorescente, vermelho, fluorescente, consegue chegar do outro lado do campo, porque ainda não vi pessoal com placa, os números ali, os
24: dois. Mas eu não tenho as substituições.
5: Não tem, então aquilo ali é muito importante.
24: Ah, gente. Tem que ter, né?
26: Para nós, principalmente para a transmissão.
24: Para arbitragem, para o jogador que está saindo, para a TV, para a rádio.
3: Sim, para a imprensa. Para a
24: imprensa geral. Os
3: atletas
24: também. Se eu não me engano, ano passado teve, mas não essa fluorescente. Ela teve a.
5: Mas é normalzinho. Essa daí é muito importante. Não é muito caro, gente. Não é muito caro.
24: Mas eles devem ter, mas.
5: A Liga deve providenciar isso aí. Eu peço pro André e o Ronei cobrar do Juliano da Liga. O pessoal venha com aquela placa que ajuda bastante. Tem mais no futebol de campo, né? O futebol 7 não precisa. Agora o futebol de campo
24: é bom pra torcida, é bom pra transmissão.
26: O ano passado tinha, e eu acho que era o Juliano também que fez, né? O ano passado, os juízes, hein? Se eu não me engano, foi
24: lá.
3: E tem essa aí, e tem essa aqui, que é com as cores fluorescentes, que é melhor ainda, né?
26: Melhor ainda.
3: 1h30, vamos fazer um pequeno intervalo, vamos dar um tapa no café, nossos convidados, e a gente já volta.
24: Os convidados não podem dar tapa, né?
3: Não. Depois dos convidados.
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0: Opa, muito bem, estamos de volta, minha gente boa, sempre em nome da Colina Chevrolet. 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Um abraço aí pro nosso João Viana Matheus. Boa tarde, João Viana. Boa tarde, Jair Deja e seus convidados. Abraço a todos vocês. Evandro Leandro Alves voltou. É, e vamos Inter, tá dizendo aqui o Leandro. Heitor José Bigarella também retornou, é. Muito bem lembrado, a placa de substituição, é de suma importância, tá dizendo aqui o nosso Bigarella. E o Rolê Henrique Gonçalves entrou e já confirmou, já estamos providenciando.
1: Boa, ok? Boa, Rolê. Mandar aqui um abraço então para o Túlio Fernandes, ligadinho aqui conosco. Túlio. O Everaldo Silva, o Veira, também está ligado aqui, grande Everaldo Silva. O Veirinha. O Túlio fala aqui, ó. É, ele até perguntou os horários dos jogos, até passei para ele aqui os horários dos jogos. Vim Moendo Esportivo primeiro jogo, depois Esporte Unidos à Coloninha. Ele perguntou aqui lá na arena, terá a lanchonete lá funcionando? Entrar de bebidas alcoólicas? Pode? Vale ressaltar esses pontos, ele pediu aqui.
2: Tá liberado, né?
3: Quem arena
2: não pode botar lá dentro,
3: não
2: vender.
3: Não pode vender.
2: Você não pode botar um bar lá dentro. Pode botar na rua e.
1: Mas quem tiver bebida pode levar, né?
2: Pode entrar com cooler normal.
0: É isso. É só não pode vender lá dentro, né?
1: O Eli Fernandes, grande Dedé, tá ligado aqui conosco. Boa tarde. Estive vendo os jogos do final de semana. As equipes de futebol têm que se organizar mais, se preocupando mais com os atletas. Tem que levar uma bolsa de massagem. Atleta leva a falta mais forte, cai, os caras vão lá atender com uma garrafinha d'água na mão. Aí não dá. É verdade. Eu também já observei isso aí, ele, algumas vezes. Acho que tem que ter um negocinho com gelo.
2: O mínimo, né?
0: O sprayzinho é aquele pra ajudar, né?
3: Mas esse time, acho que era água benta lá.
1: Água benta.
0: Aquelas equipes mais estruturadas têm, né?
3: Nós temos a nossa bolsa do massagista,
1: e
3: né?
1: Bolsa térmica, e convenhamos, né? Compra só uma vez essas bolsas de massagem. É térmica.
2: Cinco campeonatos usa.
3: Nós temos a nossa desde 2015.
2: Dá mais longe de bolsa.
3: Eu não sabia.
0: Não, mas uma bolsa daquela se paga quantas vezes?
2: Dinheiro tá na minha mão, é durável, né? Que eu quero.
1: Verdade, né? O René Bispo, boa tarde, Deja. Um abraço aí pra você e para o Jairim e para essas lendas do futebol. Uma boa sorte para todos, que vença o que fazer por merecer melhor. Aí manda aqui o
2: René. Um abraço pro Renézinho aí, grande, cara, também diferenciado. Já tá poupando dinheiro, mas depois vai vir a tua vez.
3: Abraço.
2: O time dele também.
3: Grande.
2: É bom o time dele também.
1: René Bispo. Convidei três vezes para ele vir aqui, ele não vem.
2: Porque tá esse baianinho, ele se esconde. Esconde o ouro.
1: Não falar que sabe o que é. A gente começa a apertar.
2: Baianinho esconde o ouro, cara.
0: É um baiano do Maranhão, né? A gente brinca sempre aqui com ele. Mas é uma figura extremamente carismática, né?
2: O René que começou, quando o Esporte começou na primeira divisão, o René apoiou o meu time lá, fez o Sub-20, né?
3: Foi campeão.
2: Em 2016 foi o campeão.
0: Olha só, uma parceria, né?
2: Um cara diferenciado.
0: É um cara sensacional,
2: isso,
0: né?
2: Isso aí.
0: Não, ele é uma figura realmente muito querida, né?
1: Eu lembro que ele emprestou um jogo de meias amarelas pra mim. Primeiro jogo do pontão do sênior, não tinha uniforme. Daí o seu Neco emprestou. Nós fizemos um amistoso contra o seu Neco lá no Bal Vermelho. Contra o Bal Vermelho. Eu disse, vou emprestar um uniforme pra ti. Eu tenho dois, vou emprestar um pra ti. Tá, só que não tem meias. Porque os meiões eu não comprei, porque é um uniforme pra verão, na beira da praia.
0: Sim, claro.
1: Aí postei num grupo lá e tal. E o René, eu tenho um jogo de meia, então vou te emprestar. É amarelo. Eu ia usar, usei na sexta-noite. E no domingo o René já tinha jogo. Eu disse, não, eu vou dar um jeito de lavar esse uniforme na esse meiões. No sábado. No sábado eu já te entrego. Não, depois do nosso jogo, meia-noite choveu, cara. Amanheceu chover no sábado. Mesmo assim, eu dei quando lavar e a secadora pegou, né? A secadora
2: tava. Hoje ainda tem as matas espalhadas aí pro futebol, funcionou, né? Seca, só joga dentro, espera um pouquinho e já sai sequinho.
3: De chuva aí não fica sem roupa, né?
1: Não é aquelas meias grossas da cancha ainda, não tem? Uma meia boa, bem.
0: É uma maravilha. É um grande parceiro, né? Olha só. O nosso grande. Grande René Bispo, um abraço aí, obrigado pela companhia, pela audiência, pela mensagem. O nosso José Lombardi Sequinel, alô Lombardi, boa tarde Jair Deja, aqui é o Lombardi de Sombrio e o pessoal da mesa. É, tá comentando o pessoal da mesa, então.
1: Abraço. Um abraço. Pega
0: jogador Lombardi, de futebol.
4: Alô Lombardi, já lembrou de um programa de TV aí.
0: Era o Lombardi parceirão do Santos, né? E o que é que ele vai levar, Lombardi?
1: Sombrio, terra de jogador de futebol, terra de jogador de sinuca também, tá
2: vendo? Galera de sinuca. Aparecendo uma turma aí.
3: E terra do Lombardi, amigo nosso. Terra
0: do Lombardi. É. Beleza.
3: Ô, Luiz, eu posso passar um recadinho aqui?
0: Fique à vontade, irmão.
3: Eu até te mandei a foto ali, eu ganhei uma camisa hoje do presidente do futsal de Criciúma, né? O Márcio Rodrigues.
0: Põe na foto aí, Joãozinho, a foto.
3: Quero deixar um grande abraço aqui pro Márcio, né?
2: Serviu, cara?
3: Serviu, tá olhando lá.
0: Hã? 3G aquela hoje, né?
3: Oh, deixa eu
0: a tecnologia 4G.
3: Camisa muito bonita, camisa acho oficial.
2: Foi
3: no IA, né? Tá no IA. Eu quero aproveitar e pedir aqui que mudou o horário do jogo deles de sábado, né?
0: Era às 11 da manhã, né?
3: É, o novo local vai ser no ginásio do Colégio São Bento. Às 5 horas da tarde, no sábado. Né? Vai ter um grande jogo lá com outro time, agora eu me esqueci o nome do time, mas tem um jogo lá bem importante, parece que foi vice-campeão outro time no ano passado.
0: Certo.
3: Grande time lá, então só dar um recadinho, ele pediu pra avisar que o jogo vai ser no São Bento, às 5 horas da tarde.
0: 5 da tarde, tá certo. Juninho, alô Juninho Novelli, boa tarde ao Juninho, boa tarde Jair Deja, um grande abraço aí a todos da mesa e para o vereador Joel e o Ivan, dois campeões, ele tá dizendo que elogiando o nosso Juninho Novelli.
2: Filho do Neno, do bar, né?
0: Filho do Neno.
2: Trabalha lá com o Juliano lá.
0: É, grande figura, né?
3: Juninho é gente boa demais, rapaz. Juninho tava me contratando pra jogar a segunda aí, mas daí eu dei um problema no joelho aí, eu não consegui me preparar, né? Mas eu já tinha acertado até os valores, cara.
4: Aí não iam focar tanto no Diran, né? Não iam focar tanto no Diran.
3: Pergunta pro Juninho se ele não falou comigo.
1: Divisão de holofotes, então.
0: É isso aí. Ó, o Lombardi voltou aqui, ó. José Lombardi Sequinel aqui com a gente, né? Abraço pro Joel também.
3: Tá vendo
0: aqui o nosso grande.
1: Ô, Eder, além de tu e o Watch ali, quem faz parte da comissão de vocês?
4: O Peter, que é o filho do Claito, que há anos aí planta grama na região aí de Araranguá. E tem mais o alemão, que é o pai de um atleta nosso ali.
0: Certo,
4: o pessoal faz os quatro da comissão.
0: E aquela base da casa também tá mantida, né? Então...
4: Mantive em 5 ali.
0: Segurasse um 5.
4: É, um 5.
0: Unidos da Coloninha, que é o campeão da Série B do ano passado, né?
4: Isso. Ganhamos do Bar do Doca no Esperança.
0: Então, do time campeão, ficaram 5? É mais ou menos por aí, não?
4: Ficaram 5.
0: Quem são eles?
2: É que de uma divisão para outra dá diferença.
0: Dá diferença.
4: Nada. Ficou o Adriel, ficou o Magno, ficou o Rômulo. E ficou o alemão, ficou 4.
0: Quatro.
1: O Adriel, que era o capitão do time, né, pela ocasião.
4: O Adriel, ficou 4 jogadores.
1: O Adriel que tinha largado o futebol, tinha parado.
2: É, se motivou de novo, isso é bom, né?
0: É. Cara, que bom que tá de volta, né?
2: Se motivar, voltar a treinar, emagrecer, porque ele tava pesado. Então, isso é bom ver o cara com autoestima de novo, né?
1: E voltou sendo campeão ainda, né? Sim, aí fica mais motivado ainda, né?
0: Bom demais.
4: A torcida tá esperando o confronto, é nós e o Bar do Doca, né? Que
2: da segunda,
4: né? Criou meio que uma
0: não
4: uma
0: rivalidade, né? É, por causa da decisão, né?
4: Nós empatamos com eles na primeira fase no mata-mata chegamos na final com eles também, foi empate.
0: Pois é.
4: Então os dois times invictos, né?
0: É. Ninguém perdeu pra ninguém.
4: Nos pênaltis.
0: Certo. Vocês empataram com eles na estreia e depois quando na?
4: Na final.
0: Ah, na final?
4: É.
0: Ah, então aí já queria aquela.
2: Time qualificado mesmo.
0: É, vira um tira-teima aí, né? Mais ou menos por aí, né?
4: Vai ser o segundo jogo. Terceiro confronto nosso.
0: Terceiro confronto. Bem, grande parte da base do esporte mantida, né?
3: A base sim, até quero aproveitar, Jair, mandar um abraço aqui para todos da diretoria, para nós não esquecer ninguém,
0: abrir
3: o nosso grupo aí. O Adriano, o Anthony, o Diego, o Ivan que está aqui, o Joelcio, o Japão, o João aqui daqui na Santec, nosso fisioterapeuta, Jorge Freitas, o Lucas Caine, o Léo do Ivan, o Luiz Henrique, Luizinho, Nelson, Nininho, o Rodrigo, o Tigrinho, o Tio Ide, o Vicente Marcon, o Wagner, o Ivan Debona, o Joaquim e o Gaúcho, que fazem parte da nossa diretoria e fazem um trabalho lá, nós temos toda a vida, todo mundo junto lá e unido. Se não tivesse essa diretoria aí, não ia ter time no campeonato.
0: É verdade. Porque o pessoal trabalha, né?
3: Não é fácil.
0: Esse pessoal trabalha e pega junto a diretoria do
2: esporte. Ajuda. Sabe, e a gente precisa, eles
0: estão sempre dando respaldo.
2: Bota a mão.
0: É. Impressionante, né? Pois é. Então, tu é sobrinho do pai do Ivano?
3: Não, a gente
0: era Tio Ide. É Tio Ide porque já é da casa, né?
3: 2000 eles eram pra cá e nós começamos a jogar bola lá na.
1: É a questão do respeito, né? Pessoas
3: mais velhas. É, e ficou, né? Nós éramos.
0: Amizade solidificou, né?
3: É, eu tinha, eu acho que.
4: 18, 19.
3: Não. Não tinha, tinha acho que 15, 16.
0: Era
3: 17? É. Foi? Comecei a namorar com a Grazi com 17.
0: É.
3: E era um gurizão e nós jogava todo dia, né? Lá, né? Era um campinho de areia.
2: Não aprendeu, mas jogava.
0: Criou-se uma amizade.
4: Ele é um senhor gurizão ainda.
0: É, grande.
4: 7-4.
0: Que maravilha. Olha o que o esporte faz, né?
3: Empulhador.
4: Deixar na reta dele.
1: É um perigo, homem.
0: É bom demais, hein? É bom demais. Donizete Martins estava aqui. Boa tarde, Donizete. Abraço ao João Casagrande e também ao Ivan Manderi. Dois grandes amigos. Está dizendo aqui
3: o Donizete. É o Dedo, né?
0: O Dedo
3: é parceiro.
0: Vereador Dedo. Teve aqui com a gente também.
3: O Dedo conseguiu um empate aí no primeiro jogo dele.
0: Que jogo fez o Areia, hein? Que jogo
1: fez. Tá agradecendo a São Pedro até agora, pela tormenta
3: que mandou. Foi da tormenta, deu.
1: Verdade. Veio a tormenta, o time melhorou. Aquela
2: paradinha lá da chuva lá.
1: É. Não, o Dedo aqui pra frente, ele só quer jogar dia de chuva agora.
0: Tormenta. Vamos na trovoada, né, o Dedo? Dedo, parabéns pelo trabalho que tá fazendo lá também, na diretoria, né? Trabalhando.
1: Futuro prefeito da secretaria.
0: Mexendo lá com a estrutura também, lá, né?
3: Sim, o Dedo é parceirão e organizaram bem lá desde o ano passado já, né? E esse ano fizeram um time legal aí, acho que.
0: É.
3: Tudo, na verdade, a primeira divisão ali tá bem parelho nos times, hein?
0: Sim.
3: Não tem assim um time que vai tomar uma goleada de.
0: Não, não. Tá muito equilibrado.
2: A gente vai ver durante o campeonato, né? É. Tem equipes que não jogaram, né?
4: As fichas de fora, né?
2: Se essas fichas de fora.
4: O cara souber aproveitar.
2: Em todos os jogos, vai ser bem. Depois pode ser que se não vir, atrapalhe um pouco, né?
0: É, mas vindo todos, só ajuda, né? O Donizete Martins voltou o nosso Dedo. Joel só sabe jogar sinuca, kkk, ele tá dizendo.
1: Também. Ó, e o Veira diz aqui o contrário, ó. É. O Joel não aprendeu a jogar bem futebol e nem sinuca.
3: Ah, o Veira. Nossa senhora. O Veira vem com a história lá na câmera lá, que jogava, que ganhou troféu, não sei o que, ficou de mandar a foto do troféu, não mandou ainda.
1: Faz um ano que eu convidei ele pra jogar os torneios, não quer botar o
3: pé. Só faz a caída,
0: rapaz. É. Um falar nisso, tem sinuca sábado, né,
2: Deja? Tem, sábado. Eu quero mandar um abraço aqui pro menino lá.

0: Só deu um problema.
1: Esse jovem, né, que atira, pelo amor de Deus,
0: velho. Só deu um problema, o César teve que comprar um trator novo lá, porque aquele que tinha lá não aguentou eles, né?
2: Aí, o Cristian. Cristian daquele tamanho, não é que é gordo, mas é grandão, né?
1: Jovem, mas
2: tratorzinho judiado
0: de tratorzinho. Muito... Arcou o chassi do trator.
1: Mas ele é muito forte fisicamente, né? Um cara.
2: Forte, grande. Mas compraram um tratorzinho novo agora, tudo certo. Abraço, Cristian.
0: Um
2: abraço.
0: Não, pra eles tem que ser aquele Svalto da grandão, mas.
2: O Jandir daquele. O maior que tem, né? Tracionado.
1: Beleza. Botar uma pessoa do esporte no esporte.
0: Então tá bom
1: demais, né, Joel?
0: E ele tá só se dedicando àquilo ali, é o que nós falávamos toda a vida, né? Tem que ter uma pessoa, né?
1: Claro, claro.
0: E ele fica a semana inteira ali, o Galo também tá indo lá ajudar na
1: sexta, no
0: Galo sábado. Com a
1: experiência
0: que roçar sintética também, que é importante.
2: É, né?
0: Cuidado, pelo menos
2: passar vassoura, né?
3: Passar vassinho, né? Passar
0: vassinho. a arena tá bem cuidada, parabéns.
1: Isso aí, tem que preservar esse estádio maravilhoso, né? Pessoal, vamos fazer um pequeno intervalo e a gente já volta, então.
3: Daí, não deixa só dar estrada.
0: Se deixar, né?
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10: Opa, muito bem, 1h58, estamos de volta. O Robson Alves está por aqui. Boa tarde, Robson. Boa tarde, Jair Deja. Forte essas duas pessoas fabulosas, Ivan e Joel. E domingo somos todos esporte. Rumo ao Tri. Forte abraço a todos. Tem recado aí também, né, Deja?
11: Quem é? Tem
10: o Robson.
11: Ah, o Robson.
10: Robson, um abraço para ele.
11: Abraço, Robson.
12: Tem um recadinho do André Miglioli. Estamos cuidando da arena, controle de adubo e veneno com drone. O Joãozinho vai colocar ali a foto para nós? Ali, ó.
10: Tá. Olha aí que maravilha.
12: Tem um drone, fazendo tratamento na grama.
13: Tem o cabelo assim lá embaixo da. Da camisa, né?
11: O cara veio de moto, então esqueceu o capacete ali.
12: Quem é aquele fortinho ali, cara? Que eu não tô conhecendo.
13: É o Ronei, cara. Só pode ver que é o Ronei.
11: Não, não é. Ah, não é, cara. Mas é parecido com o Ronei.
12: O físico é parecido.
10: É.
12: A forma.
10: Um abraço aí pro a todo o pessoal aí da arena, né?
12: Vai matar nós, amigo.
10: Pessoal, vamos falar um pouquinho.
11: Tá Monjaro, rapaz.
10: Rapidinho para falar aqui da Ulesc. A Araranguá estreou ontem, na fase regional da Ulesc, na modalidade basquetebol. No basquete aqui é o. Basquete, deixa eu ver, acho que é o masculino. Araranguá perdeu para Palhoça por 57-39. Então, o jogo foi disputado então no ginásio João Mário Canela, que é o ginásio do Polha, né? No bairro Alto Feliz. Basquete masculino. Falar também aqui rapidinho, para passar informação também do futsal, né? Da Ulesc, desta fase regional da Ulesc. Araranguá também estreou no futsal ontem, né? E perdeu para Braço do Norte por 3-1. Então acabou perdendo para Braço Norte por 3-1. Enfim, alguns jogos aí da participação de Araranguá nesta fase regional da Ulesc. Boa tarde, Juliana.
9: Boa tarde, Jairinho, pessoal da mesa e a todos os ouvintes da Rádio Araranguá. Falar um pouquinho da pauta de hoje, do Atualidades. Por telefone eu vou conversar com a Daiane Leonardelli, secretária de Educação do município de Balneário Arroio do Silva. Ela vai falar sobre Mostra Municipal de Boas Práticas Pedagógicas, que acontece neste sábado lá no Balneário. No estúdio eu vou receber o Diógenes Luciano Borges, né, o major. Ele vai falar sobre a comemoração dos 100 anos do Corpo de Bombeiros Militar de Santa Catarina, que vai ter a apresentação da banda, né, do Corpo de Bombeiros Isso. Militar em Criciúma, no Teatro Elias Angeloni. Ele vai passar mais detalhes. E no estúdio eu vou receber o pessoal da Feira da Agricultura Familiar, que é na sexta-feira, né, pela manhã, ali na praça.
10: Sim.
9: Então o Vanderlei Nagel vai estar aqui, mais o pessoal das massas, enfim, eles vão estar falando um pouquinho sobre a feira, que eu acho muito legal. Tem no Arroio, né, a Feira dos Produtos da Terra, tem aqui em Araranguá também. É a oportunidade de você comprar produtos, né, feito da nossa agricultura familiar.
10: Nossa agricultura aqui.
9: Enfim, eu sempre falo assim, a gente tem que comprar e consumir produtos local, porque daí gira a economia, é todo um maquinário, na verdade. Sim, né? Se você consumindo aqui...
10: É uma engrenagem.
9: Isso, né? Eu ia falar... Era engrenagem que eu queria falar.
10: Mas tudo certo.
9: Não era maquinário.
10: O povo entendeu.
9: Ah, tá. Entendo. Obrigada, Gerinho. Então, é toda uma engrenagem, né? Se você consome aqui em Araranguá, automaticamente, né, aumenta a renda, o emprego. Sim,
10: verdade.
9: Então, é isso.
10: A gente tem que valorizar na região.
9: Justamente. A gente tem que valorizar o comércio local, as indústrias locais, a agricultura familiar, tudo que é aqui da nossa região.
11: Perfeito. Fora que ali, o que é vendido ali é plantado aqui na nossa terra, né?
9: Justamente.
11: Geralmente, tá aí, sem agrotóxico.
10: Exato. Produto mais puro, né?
11: Top ali.
10: A qualidade, né?
11: Qualidade.
10: A qualidade que realmente é determinante, né?
9: Sim.
10: Beleza.
9: Então, essas são as pautas de hoje.
10: Perfeito. É só acompanhar a nossa Juliana Oliveira. Tem os apoiadores aí, né? O pessoal até se pontificou da Prima, não tem como a gente fazer o sorteio aqui, né?
14: Isso.
10: Que é o pessoal de qual é o lanche lá?
14: Ah, eu tô com a lista aqui, se puder falar todos, tem uns 30.
10: Vai citando aí os apoiadores.
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10: Maravilha, um abraço para todos esses parceiros aí do Coloninha, né? Do Nido da Coloninha, né? Tem o pessoal aí também na
11: esporte,
10: do esporte. O Ivan já está acessando ali, né?
11: Vou achar aqui, ó.
10: Tem os parceiros aí também do esporte.
14: A turma cobra que lembre eles.
10: É verdade, esse pessoal que tanto apoia, né?
11: Tem que lembrar,
10: e é justo lembrar, sem dúvida alguma, né? Esse pessoal que tanto colabora.
11: Quem faz acontecer, né?
10: É verdade. Os
11: patrocinadores.
10: Que dão um respaldo para nossas equipes aí, isso é de fundamental importância. Eu acho que é bem por aí. Esse é o seu fato. Deixa
13: o pedido aqui.
10: Opa!
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10: Beleza. Parabéns aí a todos esses parceiros aí também do esporte, né? É. Gente, muito obrigado pela vinda, né? É, o Deja volta no momento esportivo, né, Deja? No finalzinho da tarde. Obrigado a vinda do nosso Ivan Mandelli, do nosso Joel Casagrande, do Éder, William. Muito obrigado, sucesso, que nós tenhamos realmente uma bela rodada e um grande jogo no domingo.
11: Obrigado, obrigado, Jairo. Mais uma vez convidar todos aí para estar domingo na arena, lá no nosso jogo é às 3, mas quem quiser ir mais cedo vai ter um grande jogo também na 1 hora. Né? Agradecer a toda a nossa diretoria, mandar um abraço aqui a todos os jogadores ali que estão com nós, estão empenhados ali, interagindo no grupo ali, conversando. Enfim, um abraço aí a todos os ouvintes e obrigado, Jairo, Deja, sempre pelo espaço aí. Vocês são peça fundamental para que o esporte também aconteça aqui no nosso município. Obrigado.
10: Tá certo. Maravilha. Obrigado, Éder.
14: Obrigado, agradecer o convite novamente de vocês, sempre as portas abertas pra gente, pra estar divulgando também é sempre bom. Sim. Convidar a turma da Colônia pra comparecer ao jogo, que vai ser um grande espetáculo. Dois jogos bons.
10: Dois grandes jogos, é verdade. Obrigado, Bandeira.
13: Obrigado, Jair, obrigado, DG, pelo espaço e desde já, né, convidar aí toda a torcida do esporte, os fãs do esporte aí, que a gente tem bastante gente que acompanha a gente aí. Agradecer desde já aos patrocinadores, toda a diretoria. E agradecer aos jogadores que aceitaram o convite de estar com o esporte em 2026 aí, em busca de mais uma final e esperamos que essa final seja com um título, né? Estamos aí 2 anos aí batendo na trave. E esse ano a gente quer, com todo respeito com os outros adversários, mas a gente quer buscar esse título novamente.
10: Tá certo, beleza? Muito bem. Ficamos por aqui, muito obrigado pela sua audiência, vocês que interagiram aqui conosco, mandando seus recados, o nosso abraço, agradecendo a mesa de áudio entregue ao nosso competente João Martins. Obrigado, João. Uma ótima tarde para você.
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9: 2:13. Excelente tarde a você, ouvinte da Rádio Araranguá 95.5 FM. Está no ar o Atualidades desta linda
1: quinta-feira, 6 de agosto de 2026. Eu sou Juliana Oliveira, vou com você até às 16 horas na produção e na apresentação. Os trabalhos técnicos estão por conta de João Martins. O Joãozinho que já colocou as lives no ar, estamos on no Facebook, no nosso canal do YouTube, isso mesmo, se inscreva no nosso canal e siga a nossa fanpage e não deixe de nos seguir no Insta, arroba Rádio Araranguá. Desejo a você, meu querido ouvinte, uma tarde abençoada, maravilhosa, cheia de conquistas, que essa quinta-feira seja bastante produtiva, essa tarde de quinta-feira, né? Que a gente consiga dar a volta por cima dos problemas, que a gente, final de semana já tá chegando, e é isso, somente energia positiva para nós. Não deixe de acessar o nosso portal, radioararanguá.com.br. Vamos aos destaques. Coluna política de Saulo Machado, mais de 81 mil pessoas já visitaram o Dinoparque. Prefeito César assina a ordem de serviço e anuncia novas obras. E vereador Douglas Michels sugere aluguel de rebocador para a balsa. Esses são os destaques da coluna política de Saulo Machado. Também em destaque, líder isolado a 15 jogos e a 15 jogos invicto, Criciúma intensifica a preparação para defender a ponta da Série B. Em outro destaque, Defesa Civil de Santa Catarina monitora a formação de ciclone bomba no sul do Brasil. Entenda como o fenômeno se forma e quais os impactos no estado. Acesse radioararanguá.com.br. Interaja conosco através do nosso WhatsApp 489-8808-4667 ou liga para cá no 48-3524-0137.

0: Temperatura marcando neste momento 24 graus, umidade relativa do ar em 73% e vento soprando a 6 km por hora. Tempo nublado, mas dia bonito. É a gente que faz, não é mesmo? Amanhã, na sexta, temperatura marcando 20 graus, vai ser a máxima, e mínima de 11 graus, com um dia bastante ensolarado. Já no sábado, chuva leve com máxima de 19, mínima de 12 graus. E dando sequência ao Atualidades, vou até o município de Balneário Arroio do Silva conversar com a minha amiga e secretária de Educação do município, a Daiane Leonardelli. Dai, boa tarde!
1: Boa tarde, Juliana. Tudo bem?
0: Tudo ótimo! Vamos falar um pouquinho da educação, principalmente de um evento que acontece esse final de semana, que é a Mostra Municipal de Boas Práticas Pedagógicas. O que seria essa mostra, secretária?
1: Nós estamos muito felizes, né, com esse evento que vai acontecer no sábado de manhã. É um sábado letivo, vai acontecer no nosso multiuso aqui no Arroio, em frente à Secretaria de Educação. E a Mostra de Boas Práticas, a gente vai explanar e mostrar práticas positivas que aconteceram de forma pedagógica na nossa rede.
0: Olha só, que bacana! Então, vocês vão abranger tudo aquilo de projetos que deram certo, seria isso?
1: Exatamente. Todos os projetos que a gente realizou e que deu certo, a gente resolveu mostrar, né? Para uma unidade mostrar para outra, para as famílias também ter acesso e participar de tudo aquilo que a gente faz na nossa rede.
0: Olha, e você pode citar alguns cases de sucesso de vocês?
1: Ah, nós temos formações que a gente fez, né, que tivemos um resultado bem positivo no nosso IDEB, que saiu o resultado ontem. Então, a gente tem a nossa escola de formação, que vamos também ter uma amostra das meninas que fazem a formação com os demais professores. Temos conto, temos dança, temos máscaras, temos projeto de educação física, de professor de arte, temos de inglês, contação de história, vários projetos que a gente realizou na rede.
0: Que bacana! E esse evento é só para docentes, é só para a parte da educação, é só do município ou pode outros professores de outros lugares? Como que vai funcionar?
1: Não, ela vai ser aberta ao público de maneira geral.
0: Ah, é, né? Mesmo?
1: Vai ser no período da manhã, das 8h30 às 11h30, aqui no Centro Multiuso, em frente à Secretaria de Educação, e vai ser aberto ao público de maneira geral. Quem tiver interesse pode participar, pode vir aprender com a gente, também já sentar, já trocar uma ideia com os outros professores e também dar sugestões, né? E levar a sugestão para levar para a sua escola, para o seu trabalho, enfim, para a sua casa.
0: Que bacana! E daí dentro do evento, então, as unidades escolares estarão lá presentes e compartilhando tudo aquilo que foi de bom, de deu resultado positivo, até para se replicar em outros lugares.
1: Exatamente. A gente não consegue levar tudo, né, Juliana, porque a gente faz vários projetos durante o ano, mas a gente, cada unidade escolheu os melhores, aquilo que teve mais destaque, que teve mais participação, e elas vão levar, vai ter apresentação de criança, vai ter apresentação de professores, vai ter apresentação de AE também, todas experiências positivas.
0: Que bacana. Então, toda a comunidade está convidada a participar. Eu acho de suma importância também os pais participarem para estar por dentro de todos os avanços, porque sabemos que a educação, depois, durante a pandemia, ela se transformou e ela deu um salto muito grande em práticas e também na parte tecnológica. A gente pode afirmar isso, né, secretária?
1: Pode, sim, a gente teve que se reinventar, né? E hoje em dia também, com essa nossa nova geração, que as crianças já nascem, desde pequeno já estão conectados, né, com aparelhos de tecnologia na mão, a gente tem que despertar interesse das crianças de diversas formas, né? Então temos cantigas, temos contação de história, temos vários tipos de amostras positivas, né, experiências positivas para mostrar para a nossa comunidade, para os professores em geral também, né?
0: Uhum, sim, todo mundo aprendendo junto.
1: Exatamente.
0: Que bacana. Dai, foi um prazer conversar contigo. Gostaria que você reforçasse, então, esse convite, né? Local, horário, quem pode participar.
1: Então, no sábado pela manhã, no Centro Multiuso, em frente à Secretaria de Educação, teremos uma mostra de boas práticas pedagógicas da Rede Municipal de Ensino, aqui do Balneário Arroio do Silva. Ela vai acontecer das 8h30 às 11h30 e nós contamos com a participação de todos, serão todos muito bem-vindos.
0: Tá certo. Dai, muito obrigado, bom evento e desde já eu agradeço, né, a sua participação e desejo um ótimo final de semana.
1: Um abraço, Ju, muito obrigada.
0: Tá certo. 2h21, conversei com a secretária de Educação do município de Balneário Arroio de Silva, a Daiane Leonardelli, onde no sábado acontece uma mostra pedagógica de tudo aquilo que deu certo dentro da educação, para que haja replicação, então, em outros lugares, toda a comunidade está convidada a participar. E agora nós vamos falar sobre infraestrutura. Fetran Sesc defende revisão das concessões federais e ampliação das duplicações em rodovias de Santa Catarina. Estudo resgatado pela Fetran Sesc aponta que o próprio governo federal já indicava há quase 10 anos a necessidade de duplicar mais de 500 quilômetros das rodovias federais que integram os lotes de concessão em Santa Catarina. Reportagem de Vanessa Carini.
2: A Fetran Sesc voltou a defender mudanças no projeto de concessão das rodovias federais em Santa Catarina. A entidade resgatou um estudo técnico do governo federal que já apontava há quase 10 anos a necessidade de duplicar mais de 500 quilômetros das BRs 153, 282 e 470. O presidente da Fetran Sesc, Dagnor Schneider, afirma que o modelo apresentado pela ANTT não acompanha as demandas do estado.
3: Santa Catarina é um dos estados que mais impulsionam a economia brasileira e a infraestrutura rodoviária não acompanha esse crescimento. O crescimento de Santa Catarina exige decisões e obras na mesma velocidade. O projeto que foi apresentado pela ANTT não atende às reais necessidades das duplicações que são demandadas nas rodovias catarinenses. Nós participamos de todas as audiências públicas. Essas novas concessões são para os próximos 30 anos, devemos lembrar isso. Temos aqui também o que aprender com o que aconteceu numa concessão mal concedida, exemplo da BR-101 Norte, e garantir que essas novas contratos entreguem para Santa Catarina aquilo que efetivamente o nosso estado precisa. A questão do estudo de 2018, que foi elaborado no Ministério dos Transportes, já apontava em 2016 que as BRs 153, 282, 470, de um total de 544 quilômetros, que era objeto de concessão à época de análise de concessão, apontava que 502 quilômetros deveriam ser duplicados em função do fluxo de veículos que já havia naquela época. E como é que hoje, né, depois de tanto, de mais de 10 anos, nós estamos falando de projetos que prevêem apenas 79 quilômetros de duplicação para os lotes 1 e 3, né? Então, realmente é um cenário muito, muito difícil, uma realidade muito difícil de entender e encarar. Quase que é uma afronta para Santa Catarina.
2: Além de ampliar o número de duplicações previstas, a federação defende a participação do governo federal nos investimentos para viabilizar as obras e manter tarifas de pedágio compatíveis. Segundo Dagnor Schneider, o momento de revisar o projeto é antes da assinatura dos contratos.
3: Para que se tenham os investimentos que nós necessitamos e que se tenha um pedágio que seja compatível com a realidade das rodovias catarinenses. A necessidade de que efetivamente tenha-se uma participação nos investimentos por parte do governo federal, através de investimentos estratégicos, complementando os recursos das concessões, seja através do DENIT, através do Ministério de Transportes ou através de uma PPP. Então, em síntese, é um pouquinho a forma como nós enxergamos esse novo momento. Infelizmente, aquilo que está sendo proposto pelo governo federal através da ANTT, infelizmente, não atende à realidade da demanda de Santa Catarina.
2: De Florianópolis, para a Rede de Notícias Acaerte, Vanessa Carini.

Agora são 2h25. 24 graus é a temperatura na cidade das avenidas. E o Parque dos Dinossauros de Araranguá segue registrando números expressivos e já se consolida como uma das principais atrações turísticas do sul de Santa Catarina. Em entrevista ao apresentador Saulo Machado da Rádio Araranguá, o prefeito César revelou que o empreendimento está próximo da marca de 100 mil visitantes em pouco mais de 40 dias de funcionamento, resultado que superou as expectativas da administração municipal. Ao comentar os dados mais recentes, o prefeito destacou o volume de visitantes registrados em um curto período. Ontem fechou 81 mil. Sem imaginar, com os 20 mil que deu sábado e domingo, nós já chegamos a 100 mil passagens em 40 e poucos dias. Segundo César, o resultado mostra o potencial turístico do empreendimento e reforça a estratégia adotada pelo município de investir em atrações capazes de movimentar a economia local. 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

0: 2:27. PCB lança Edmilson Costa candidato à presidência em 2026. Convenção Nacional em São Paulo também oficializou Cleusa Santos como candidata a vice-presidente pelo partido. Reportagem de Bárbara Amaral.
1: O Partido Comunista Brasileiro lançou Edmilson Costa como candidato à presidência da República nas eleições de 2026. A legenda também oficializou Cleusa Santos como candidata à vice-presidência. A definição ocorreu no último sábado, dia 1º de agosto, durante a Convenção Nacional Eleitoral do PCB. O encontro reuniu militantes no plenário da Câmara Municipal de São Paulo. Além de apresentar a chapa, o partido divulgou pontos do programa eleitoral. As propostas tratam de economia, direitos trabalhistas, saúde, de educação e participação popular. Edmilson Costa destacou uma das medidas econômicas defendidas pela candidatura.
2: Uma revolução na economia que começa pela nacionalização e estatização do sistema financeiro. Porque o sistema financeiro que nós temos é um sistema que vive da especulação, vive dos altos juros contra o povo. E nós vamos criar o Banco dos Trabalhadores, que é o banco que vai ter a sua ação através da renda dos fundos patrimoniais e dos fundos previdenciários.
1: Segundo a proposta apresentada na convenção, o Banco dos Trabalhadores utilizaria recursos de fundos patrimoniais e previdenciários. O programa também prevê a reestatização de empresas consideradas estratégicas. Na área trabalhista, o PCB propõe o fim da escala 6x1 e a redução da jornada semanal para 30 horas, sem redução salarial. Além disso, o partido defende a ampliação do acesso à saúde e à educação pública. Edmilson Costa explicou como a candidatura pretende direcionar os recursos do sistema financeiro.
2: Toda esta renda que hoje está com os bancos privados vai para o Banco dos Trabalhadores para fazer as reformas estruturais que o nosso país necessita.
1: Edmilson Costa é doutor em economia pela Unicamp e Cleusa Santos é professora aposentada e doutora em serviço social. De Florianópolis, da Rede de Notícias Acaerte, Bárbara Amaral.
0: Agora são 2:29. Vamos para um rápido intervalo comercial e em seguida eu volto com destaque de polícia e a minha segunda pauta desta tarde.
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24: 2:45. Vamos ao destaque de polícia com Jairo Silva. Boa tarde.
25: Boa tarde, Juliana. Nesta quarta-feira, dia 5, por volta de 11:45, em Forquilinha, a Polícia Militar atendeu a uma ocorrência de acidente de trânsito com pessoa ferida. No local foi constatado que um veículo GM Celta colidiu com uma bicicleta na rodovia Josefina Lodete Vassolera, no bairro Santa Cruz, em Forquilinha. Conforme o relato do condutor do automóvel, que é um homem de 34 anos, que conduziu o veículo, quando de repente o ciclista, um homem de 62 anos, atravessou a via, não sendo possível evitar a colisão. O ciclista sofreu uma queda, apresentando lesão na região posterior da cabeça e escoriações nas pernas, sendo atendido pela equipe de emergência e encaminhado para atendimento médico. Em razão do atendimento, não foi possível colher sua versão dos fatos. O condutor do automóvel permaneceu no local da ocorrência, prestou socorro à vítima e acionou os serviços de emergência. Diante das circunstâncias verificadas e da impossibilidade de ouvir o ciclista, não foi possível identificar, naquele momento, o responsável pela causa do acidente.
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0: Agora são 2:48, temperatura marcando na cidade das avenidas 24 graus. Umidade relativa do ar em 72% nesta quinta-feira, dia 6 de agosto de 2026. E uma das instituições que mais nos orgulha em Santa Catarina é o Corpo de Bombeiros Militar. A gente sabe que nós somos referências em diversos aspectos. Eu sei que os doguinhos aqui de Santa Catarina são muito bem requisitados para operações. A gente sabe que quando teve queimadas lá no centro do Brasil, a equipe de Santa Catarina foi, atua em diversos, né, esses eventos climáticos que têm ocorrido nos últimos anos, no Rio Grande do Sul, aqui mesmo em Santa Catarina, o Corpo de Bombeiros Militar de Santa Catarina está presente. E esse ano de 2026 é o ano do centenário. É isso, né, Major? Boa tarde.
1: Boa tarde, Ju. Exatamente. São 100 anos do Corpo de Bombeiros. Nasceu em 26 de setembro de 1926 e este ano estaremos comemorando 100 anos. E por isso que nós estamos aqui para falar de algo um pouquinho diferente, né?
0: Sim, de festividade, né, Major Borges?
1: Isso. Nesse

0: Integrantes entre bombeiros comunitários e bombeiros militares, quem fazem parte dessa equipe. E quem mora em Florianópolis já viu essa banda se apresentando mais vezes nos asilos, nos orfanatos, né, no Ticem, mercado público. E quem mora no interior não teve essa oportunidade. Eu, pessoalmente, só vi por vídeo. Eu também vou ter essa oportunidade de estar vendo ao vivo.
1: Que
0: Por quê?
1: legal!
0: Porque tem uma turnê de 6 municípios no estado. São 6 eventos e Criciúma será o quarto evento este ano onde a banda irá se apresentar. Já tivemos em Itajaí, Chapecó, Lages, agora é a vez de Criciúma. Depois teremos apenas mais 2 apresentações, Florianópolis e o Grand Finale na Oktoberfest, em Blumenau. Então, nesse sábado, nós estaremos recebendo essa banda que vem de Florianópolis e vai ser um evento com certeza muito lindo.
1: Sim, e eles tocam música popular brasileira, vários ritmos.
0: Sim, o repertório deles é bem amplo. Temos música popular brasileira, temos música erudita, temos músicas que são temas de filmes, temos um especial do Roupa Nova, temos Led Zeppelin. Então, como falo, é muito eclético. Quem foi lá e querer assistir junto conosco, com certeza vai ficar muito impressionado.
1: Que bacana, gente. Tava vendo fotos aqui. É uma orquestra mesmo, não é uma banda.
0: Exato, os metais, tudo,
1: Tudo,
0: violino,
1: violino, tem canto também, e tem. E assim, é somente bombeiros que participam.
0: Isso, essa banda bombeiros, tanto militares quanto comunitários também.
1: Eu não sei se essa curiosidade o senhor vai poder me responder, mas assim, são pessoas que já têm vocação para música, que participam, ou elas aprendem estando no Corpo de Bombeiros? Mas eu acho que já são vocacionados, né?
0: Exato, a banda são. Eles fazem um curso de bombeiro comunitário especial para a banda. Então, são pessoas que já têm esse dom, já são vocacionados, né? Aprenderam a tocar na igreja, em casa, em outras bandas, e hoje estão conosco fazendo parte dessa grande banda.
1: Ai, gente, que fabuloso! E o repertório, com certeza, como a gente falou hoje em dia, 10 de 10, viu? Bem legal. Então, no Teatro Elias Angeloni, a partir de qual horário?
0: O evento iniciará às 20 horas. Porém, sempre sugere que, como os locais lá, as cadeiras não são marcadas, sugere que vá com um pouquinho de antecedência, pelo menos uma meia hora, para poder estar escolhendo os melhores locais. E também, né, Ju, nós não podemos esquecer que nós temos vagas limitadas, razão da lotação do teatro. Então, se você tem esse interesse, com antecedência, vá até o site de minhaentrada.com.br, reserve o seu ticket, seu convite. São apenas 2 tickets por CPF. Então, se você quiser ir com seu filho, sua mãe, seu pai, então é necessário que pelo menos 2 CPFs para pegar mais de 2 ingressos.
1: Certo.
0: É gratuito.
1: 1 quilo de alimento.
0: 1 quilo de alimento é gratuito, porém,
1: Tem um cunho social.
0: Exato. Além da parte cultural, tem a parte social, que nós escolhemos 3 instituições que fazem parte de acolhimento de crianças, cuidam de crianças, que um é a Ática, o segundo é a nossa casa e o terceiro é a Casa Guido. Então, todos bem reconhecidos lá em Criciúma e todo o alimento arrecadado depois será dividido e doado para essas instituições.
1: Certo, abertura dos portões do teatro às 19 horas, início às 20 horas. Faça a sua inscrição, pega o seu ingresso ali no minhaentrada.com, porque você sabe, a gente está num evento de bombeiro, não vai ter superlotação.
0: Verdade.
1: Vai estar, se tem 200 lugares, é aqueles 200, não vai ter margem para erro, né?
0: Exato, são 700 lugares, então tem que.
1: Tem que.
0: Até ontem nós vimos, estava quase 400 esgotados, então está restando um pouquinho já.
1: Tá restando pouquinho, então confira que com certeza vai ser um evento assim imperdível para quem gosta, não só para quem gosta de música erudita, porque como o Major falou, vai ter diversos estilos musicais passando por ali.
0: Isso, música. Terá também a apresentação dos nossos doguinhos, como falou a Ju,
1: Ah,
0: né?
1: eles vão estar.
0: Tem uma participação especial.
1: Ai, não acredito.
0: Temos uma canção especial lá onde eles fazem a
1: O
0: apresentação.
1: Bono vai ir.
0: O Bono foi convocado.
1: Ai, gente, que legal. Então vai ter participação dos doguinhos do Corpo de
0: Também,
1: Bombeiros
0: também.
1: Militar. Que
0: Então é de
1: bacana.
0: encher os olhos.
1: Bom, recentemente você saiu daqui de Araranguá, né? A Renata, quando chegou aqui, disse: Ah, a gente achou que você não ia mais dar entrevista aqui, porque agora tá em Criciúma, né? Como é que tá essa alteração? Como a gente estava conversando aqui em off, né? Tem mais quartéis para administrar, para estar
0: Sim,
1: junto.
0: é. A estrutura do 4º Batalhão hoje, nós sempre falávamos, foi dividida, né? Então hoje Araranguá é o 17º Batalhão, e nessa

0: separação, eu fiquei trabalhando no quarto. No quarto batalhão.
1: Onde você já prestava serviço, porque exato, antes era aqui.
0: Isso, eu, na verdade, eu não me mudei.
1: Não se mudou,
0: Eu continuei no quarto, né? Uh-huh. Então, hoje eu estou trabalhando especificamente no batalhão de Criciúma, que fazem parte de 9 quartéis. Então, é um quartel maior, tem mais demandas, mas, assim, todo quartel tem trabalho para fazer, tem campo para trabalhar, a gente vai trabalhando e está tudo certo.
1: E como que foi participar desse projeto, desse processo de transformação aqui para Araranguá? Araranguá e região, porque agora Araranguá responde a todos os municípios da AMESC.
0: Isso, 17º Batalhão Araranguá é o titular aqui da AMESC, enquanto o 4º Batalhão ficou apenas com a REC. E, sem sombra de dúvidas, a gente estava falando realmente, né? Que é um processo gratificante, né? É, umas pessoas implantam a ideia, outros regam a ideia e alguns colhem, né? Uhum. Eu tive a oportunidade de estar no momento de florescer essa ideia do 17º Batalhão surgir. Eu sou muito grato por isso, pelo comando do Corpo de Bombeiros ter atendido nossa expectativa, nossa demanda, entender o que realmente é importante. E hoje nós temos um batalhão para a região da AMESC. E hoje está muito bem servido com o Tenente Coronel Henrique, o Major Marcolin, os Tenentes Fulk e o Tenente Eros, junto com os demais colegas e amigos que já faziam parte desse time. Então, tenho certeza que está em boas mãos.
1: Que legal. Bom, agora partindo para... É, a gente tem que aproveitar quando o Major está aqui, né? Porque agora não vai ser tanta frequência, mas assim... É, Major, a gente está no pico aí do inverno, acredito que o frio aí maior já tenha passado, mas a gente sabe que é época de muito acidente doméstico com aquecedores, lareiras, chaleiras elétricas. É, acontece muito ainda?
0: Acontece. Infelizmente, é isso mesmo que você falou, né? Começa a fazer frio, as pessoas começam a se aquecer. Para se aquecer, vale o ar-condicionado, vale o aquecedor, vale às vezes uma receita caseira que não é tão segura. E por isso nós percebemos que acontecem alguns problemas de incêndios, princípio de incêndios em rede elétrica, temos incêndios por fogão a lenha. Então são problemas que acontecem e a gente sabe disso. Todo inverno vai acontecer, a gente enaltece, fala, chama atenção das pessoas para que tome cuidado de quando fazer a instalação elétrica, chame um especialista, né, tome cuidado com o aquecedor. Mas...
1: Sabe que eu vi um vídeo na internet, uma pessoa fazendo uma cabaninha de lençol com aquecedor para secar a roupa e daí se pega fogo?
0: Sim, vai ser muito complicado porque
1: O aquecedor não é feito para aquilo.
0: Não é feito para aquilo, a roupa vai estar quente, vai propagar muito mais rápido. Então, são as receitas caseiras que às vezes dá certo e às vezes não dá.
1: Ah, mas tem tudo para dar errado, né, Major?
0: Eu não queria falar isso, mas...
1: É igual as pessoas que acendem lata com álcool dentro do banheiro para aquecer.
0: Carvão.
1: Que também é carvão também.
0: Sim, carvão também, acaba intoxicando e isso é bem preocupante.
1: Sim, eu acho que essas são as principais ocorrências no inverno, né?
0: Sim.
1: Desse tipo de problema que acontece.
0: Isso, então parece que o frio já deu uma sossegada, então a gente espera que reduza
1: esse tipo de
0: incêndio, de incidente.
1: É, esse tipo de incidente que é bastante comum. Eu lembro que uma vez eu entrevistei o Major falou sobre as chaleiras elétricas. Nunca se dizer que agora toda vida que eu saio de casa eu tiro a chaleira elétrica da tomada. É, diversos incidentes com isso.
0: A chaleira elétrica, a gente tem percebido também um índice alto, infelizmente, de máquina de lavar roupas.
1: Máquina de lavar?
0: As pessoas às vezes querem aproveitar, já vou fazer outra coisa, sair de casa, deixar a máquina lavando, né?
1: E... Ai, ai, ai, Deus, eu vou até me esconder. Eu faço isso.
0: É, nós temos percebido lá em Criciúma agora, nosso setor de perícia de incêndio, um índice um pouquinho anormal dos últimos anos, né? Tem crescido um pouquinho os incidentes com máquinas de lavar roupas.
1: Confesso que é um hábito meu, tá? Chega de manhã, boto a roupa a lavar e vou pro centro trabalhar.
0: Sim.
1: Não vou mais fazer isso.
0: É, tem que tomar cuidado. Todo equipamento elétrico, eletrônico...
1: Ele tem que estar supervisão.
0: Exatamente. Tem alguém que está supervisionando ele, tomando cuidado. Não pode deixar o equipamento trabalhar sozinho e achar que está tudo certo.
1: É, não, é diferente. Quando a gente está falando desse equipamento que a gente precisa ligar... Diferente de uma geladeira, de um fogão, mas, né, uma máquina de lavar, uma air fryer...
0: Também.
1: Um forno, uma chaleira elétrica...
0: Isso.
1: ferro de passar.
0: Especialmente tudo aquilo que produz calor tem que ter supervisão.
1: Tem que ter essa supervisão para que... É que assim, né? A gente tem que se precaver, a gente precisa trabalhar isso também, né? Não dar sorte para o azar.
0: Bem isso. As pessoas sempre justificam, mas nunca aconteceu. Eu falo o seguinte, eu não quero ser pessimista, mas que bom que nunca aconteceu, mas se já não está acontecendo, quer dizer que está mais perto de acontecer.
1: Sim.
0: Porque se a gente não toma as medidas mais corretas, mais adequadas, a gente está dando sopa para o azar.
1: Sim. Acabei de receber uma ocorrência aqui do Corpo de Bombeiros, tá? De uma... O fogo teve início de uma luminária. Olha só.
0: Eu falo muitas vezes, as pessoas não acreditam, né? Que a gente já viu o fogo iniciando por vários motivos, né? E quando a gente fala, por exemplo, ventilador, as pessoas acham que ventilador põe fogo, se põe fogo, luminária põe fogo. Tem uma série de quesitos que as pessoas acham que é lenda e realmente acontece.
1: E daí fazem uma instalação elétrica de qualquer jeito?
0: A instalação elétrica tem que ser bem feita, né? E eu sempre friso, sempre saliento que a casa construída 30, 40 anos atrás, ela era uma outra estrutura. As pessoas não tinham duas geladeiras, freezer,
1: ar-condicionado,
0: duas, três televisores, air fryer, micro-ondas. Então a estrutura não foi feita para isso. E quando a gente atualiza a nossa casa com mais equipamentos, ótimo, legal, conforto, mas se junto a gente não trabalhar a parte elétrica, mais cedo ou mais tarde vai ter um problema.
1: Sim.
0: E não adianta dizer que, as pessoas, eu botei um disjuntor mais forte. Não adianta.
1: Não adianta.
0: Não adianta. O disjuntor, na verdade, é a tua segurança. Ele funciona como um fusível. Se ele está caindo, quer dizer que está com sobrecarga. Se você botar um disjuntor mais forte para que não caia, quer dizer que essa sobrecarga vai acontecer e você não vai saber. Então, é um seguro com o disjuntor.
1: Sim, gente. Então, vamos ter esse cuidado aí com os nossos lares. A gente sabe que a nossa casa é um bem muito grande. É algo que, muitas vezes, assim, você planejou, sonhou a vida inteira e ele pode ser devastado por causa de um incêndio.
0: Exato, Ju. São coisas que a gente nunca quer para as pessoas, mas a gente sabe que acontece, infelizmente.
1: Isso. Bom, dado o recado, agora a gente só vai reforçar o convite para o evento de sábado.
0: Isso, Ju, perfeito. Então, queria convidá-lo a todos aqui da região da AMESC, que estejam junto conosco no dia 8 de agosto, agora véspera, Dia dos Pais. Leve seu pai, seu avô para estar junto conosco. Pegue seu ticket, seu convite com antecedência no site da minhaentrada.com. Vá lá, selecione 1 quilo de alimento não perecível, que além de você estar prestigiando nosso evento com uma apresentação muito linda, realmente vai ser excepcional, também vai estar ajudando o próximo com essas instituições que tanto precisam.
1: E também, né, agradecer ao Corpo de Bombeiros Militar fazer essa comemoração junto a essa instituição que está completando, né, 6 anos, 100 anos em 2026, e a gente tem muito orgulho.
0: Obrigado, João. É muito bom fazer parte do time.
1: Ah, 28 anos já, né?
0: Há 28 anos.
1: Ai, que legal. Major, muito obrigado pela sua participação, sucesso, e já desejo um excelente final de semana.
0: Obrigado, Ju. Estamos lá em Criciúma, mas me chama que sempre possível estarei com vocês.
1: Ai, que bom. Bom, agora são 3 horas e 3 minutos. Vou para o intervalo comercial, em seguida eu volto com a minha terceira pauta. Mas antes tem notícia da hora. Lucas Casagrande, qual o seu destaque? Boa tarde.
2: Boa tarde, Juliana. O destaque diz que a audiência pública discute fechamento de agências bancárias em Santa Catarina.
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2: A A criação de uma comissão na Assembleia Legislativa para tratar da elaboração de leis que exijam a manutenção de atendimento presencial pelos bancos foi o principal encaminhamento da audiência pública realizada na noite desta quarta-feira pela Assembleia Legislativa para discutir os impactos do fechamento de agências bancárias em Santa Catarina. O encontro, promovido pela Comissão de Direitos do Consumidor, reuniu autoridades bancárias e representantes de entidades sindicais. O debate foi solicitado pela Federação dos Trabalhadores do Ramo Financeiro de Santa Catarina, FETRAF, de Santa Catarina. A entidade tem questionado o fechamento de agências bancárias, que, conforme a entidade, tem prejudicado o atendimento à população mais vulnerável, em especial nos municípios de menor porte, com impactos negativos para a economia. O argumento dos bancos, segundo a federação, é o avanço da digitalização dos serviços bancários. Para Notícia da Hora, Lucas Casagrande.
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0: 3:18 desta quinta-feira, hoje, dia 6 de agosto de 2026. Temperatura marcando na cidade das avenidas 24 graus, umidade relativa do ar em 73%. Tempo nublado hoje. Isso mesmo, amanhã a previsão é de sol, bastante sol, só que a temperatura um pouco mais baixa, com máxima de 20 e mínima de 11. Já no sábado, máxima de 19 e mínima de 12, com possibilidade de chuva, mas acredito que vai passar em branco. No domingo, esfria mais um pouquinho, máxima de 18 e mínima de 9, com dia ensolarado para você comemorar o Dia dos Pais, isso mesmo, né? E segunda-feira, mais friozinho ainda, máxima de 16 e mínima de 9 graus. Esta é a previsão do tempo para os próximos dias aqui na Cidade das Avenidas. E amanhã, tempo bom é dia de fazer feira, tá? Isso mesmo, dia de fazer feira, dia de comprar coisas gostosas para comemorar o Dia dos Pais, isso mesmo. Está aqui comigo o secretário adjunto de Agricultura, Wanderlei Nagel. Nagel, boa tarde.
1: Boa tarde, Ju. Boa tarde, os ouvintes da Rádio Araranguá.
0: A Fran também está aqui. Boa tarde.
2: Boa tarde a todos.
0: Olha só, ganhei um pão. Pessoal da nossa lá, olha que lindo, que delícia. E tem um cheirinho bom, gente, para comer com chimia. Não, sabe qual é a combinação perfeita? Pra mim, desse pão aqui, é nata com mel.
1: Boa, boa.
0: É que tem gente que não tem esse hábito de comer com mel, mas nata com mel não é bom?
2: É maravilhoso.
0: É maravilhoso.
2: É o que eu mais gosto.
0: Rosca com nata.
1: Nata e mel.
0: Nata e mel.
2: Depois do almoço, eu tenho que ter a fatiazinha de pão com mel.
0: É, gente, assim, ó, 10 de 10, viu? Bom, amanhã é dia de feira.
1: Sim, amanhã, toda sexta-feira aí, né, das 7 ao meio-dia. Tem a tradicional, tem a feira em Araranguá.
0: Uhum.
1: E eles estão ali, quanto dessa previsão, mas chova ou faça sol, eles estão ali com a feirinha, né? Então, todos eles, ingrediente ali, assim, de produto de qualidade, produto bom. Então, quem vai para a feira, eu sei que retorna toda a vida. Tanto
0: Sim.
1: que todos eles lá, eles já têm uma clientela cativa ali. Por quê? Porque o produto é bom.
0: Sim, com certeza, a gente sabe disso. E outra coisa que eu gosto de enfatizar é valorizar o que é nosso. Na transição aqui, a gente comentou de valorizar o nosso comércio, nossos agricultores, os nossos fazedores. E quando a gente fala assim, o que é nosso, a gente dá para valorizar toda a região.
1: Sim, a agricultura, a feirinha se torna como se fosse a agricultura familiar.
0: Uhum.
1: Os empreendedores da região, né? Quem não, tem alguns que não são todos aqui, mas que já estão ali, estão cativos já na nossa feira, né? E o pessoal procura muito. Então, são produtos de qualidade, né?
0: Sim.
1: Feito aqui na nossa terra, né? Então, o pessoal vai procurar. Então,
0: sim.
1: É isso aí.
0: Que bacana. Bom, hoje vocês são organizados em quantos expositores?
1: Hoje tem ali 14 feirantes.
0: Olha,
1: a gente temos... Na verdade, nós temos 15.
0: Uhum.
1: Tá? E temos uma vaga que está para um feirante que vai começar a partir do final desse mês ou a partir de setembro. Já tá. Então são 16 vagas preenchidas. Tá? Então, para entrar um novo.
0: Tem que um sair.
1: Se algum desistir, a gente vê o que quer colocar para expor, né?
0: Uhum.
1: O município, hoje, na Secretaria de Agricultura, lá nós temos um cadastro, lá que a gente fez um cadastro de reserva, né? O feirante que é aqui da região, que seja um produto mais da agricultura familiar, né? Hoje a nossa feira, ela tem alguns lá que são de artesanatos, mas são os idealizadores da feira, estão ali há muitos anos.
0: Sim, eles que começaram.
1: Começaram a feira, então não tem por que tirar, porque hoje nós temos a feira de artesanato é separada, né?
0: Uhum.
1: Mas ali tem dois feirantes ali, dois ou três ali que são com artesanato, continuam, e o mais se torna mais em cima da agricultura familiar, em alimentos, essas coisas. Então, faz um cadastro, aquele que quiser fazer um cadastro, que deixa sair notícias também, pode ir lá na Secretaria de Agricultura, pode fazer um cadastro conosco lá, fica um cadastro de reserva.
0: Sim, é uma fila de espera.
1: É uma fila de espera. Se algum desses acabar desistindo, a gente vai chamando, vendo a realidade, que eu sempre gosto lá de esclarecer e explanar para eles, virem na feira, conhecerem a feira, ver a situação deles, né, o trabalho que eles fazem, que eles estão ali cedinho na sexta-feira amanhã, 6 horas da manhã já está chegando.
0: Sim.
1: Né, para montar as suas barracas, preparar o produto, né, tudo ali. E batida também ali perto do meio-dia. Então eles têm que ir lá ter essa noção de conhecimento. Eu sempre digo para todos que querem começar, antes de empreender, vai lá ver a noção, porque tu tem que saber o teu custo, o que que tu acha da feira, né? Com certeza, sendo produto de qualidade bom, vai ter a procura. Como tem hoje, a feirinha sempre é bem procurada, né? Tem, acho que a Fran também já deve ter os clientes cativos dela, né? Sim. Que já estão, ela chega lá, já estão esperando também.
0: Já comprei cabelete da Fran, bem então, gostoso, super indico. Eu que moro sozinha, deu para 3 vezes.
2: É, comeu um pouco, né?
1: Vamos gastar assim, né? Mais, né?
0: Tomando Monjaro, e daí é isso, né, gente? Mas não,
1: então, assim, ó, quem tem interesse pode fazer um cadastro conosco lá na Secretaria de Agricultura lá do município de Araranguá. A gente, sendo, lógico, a gente tem a preferência, lógico, que é de quem é município de Araranguá.
0: Uhum.
1: O agricultor familiar daqui. Então, nos procure, fica no cadastro reserva, surgiu uma vaga, a gente vai chamando e vai colocando. Porque hoje não pode passar de 16 feirantes ali.
0: Por quê?
1: Porque é o espaço que nós temos lá, que é da ponta da praça, até ali onde nós temos aquele pergolado que fica na frente da igreja matriz ali.
0: Que tem o negócio verde.
1: Isso, então, de lá aqui nós temos 16 espaços, tenda de 3 metros cada um.
0: As tendas é fornecida pela prefeitura ou é
1: não,
0: deles?
1: Cada um tem a sua tenda. Isso há 15 anos a mais atrás, quando iniciou a feira ali, né? Era um município que montava.
0: Uhum.
1: Eles iam lá com um caminhão, lá com umas barracas e mesa de madeira, montavam os feirantes, vinham, chegavam e carregavam, o município guardava. Tá? Isso com o tempo, não sei como é que ficou, mas desistiu. E eles acabaram cada ano fazendo seu pergolado ali, que é aqueles gazebo, né? Todos eles, pelo menos é padrão, o tamanho é 3x3, né? Cada um tem o seu. E monta ali, tem a sua mesa, bota os produtos ali correto.
0: Que legal, né? Essa organização. Não deixa de ser um associativismo, né, Nagy?
1: Ah, com certeza. Tanto que existe ali duas associações.
0: Uhum.
1: Duas associações. Tem uma que está com 12 e outra tem 2. Mas são duas associações formadas, né?
0: Sim,
1: eles sem todo ali, eles estão trabalhando, estão fazendo agora, parece um negócio de vídeo ali com vocês para poder expor e está sempre publicando.
2: Redes sociais?
1: Redes sociais.
2: A gente já está. Quem tem mais afinidade com divulgação já faz a sua parte. É. E sexta também vai vir uma influencer também lá para divulgar também nosso trabalho, uma nutricionista,
1: né?
2: Tudo. Para divulgar os nossos produtos.
0: É, que legal. Então, Fran, quais são os expositores? Você sabe de cabeça, o Nagel sabe? O que tem lá exposto? Verdura, eu sei que tem.
1: Ah, tem verduras, né? Nós temos 2, 3 artesanato. Nós temos as massas congelados, né?
0: Pães,
1: que daí tem massas, tem ali, aquele...
2: Isso, tem as massas, tem duas pessoas que expõem, que tem a parte de panificação, que eu tenho a parte das massas e pães. Tem a outra expositora também, que tem pães, biscoitos também.
0: Tem sem glúten e lactose, a Soraya?
2: Tem a Soraya.
0: Um beijo pra Soraya.
1: Isso.
2: Sem glúten e lactose.
1: Tem o queijo, que é o queijo ali, feito o queijo lá, salames. Muito bom.
2: Muito
1: aconselho
2: bom.
1: Muito para quem, porque eu gosto também, que eu gosto de cada pessoa. Ela tem um queijo curtido no vinho tinto, tem o queijo com pimenta, tem o queijo com calabresa, especiarias. E tudo queijos pequeno, é queijos pequeninho,
0: uhum.
1: Uma delícia de tu levar para casa. Não é aqueles grandão que tu vai ficar um ano para poder dar. Não, queijo ali. Então, as verduras,
2: Tem 2 expositores que tem verduras.
1: Verduras, né? Então.
2: Tem tapeçarias.
1: Tudo orgânico, né? Tudo verdura orgânica.
0: Tapeçaria,
1: né?
0: Eu também já entrevistei o pessoal da tapeçaria.
2: Tem o Irmão que tem as cachaças.
1: A que teve aqui
2: O Irmão tem as cachaças, mel, o doce de leite. Maravilhoso, aquele caseiro, assim.
1: O seu Irmão.
0: Pra comer com o pão. Pra comer com pão.
1: É isso aí.
2: Tem o aipinzinho que se derrete na panela do André. Tem as cucas alemães que a Rosana faz, as cucas com amor. Maravilhosa aquelas cucas dela.
1: Não sei se ela teve aqui também.
0: Não, eu acho que ela teve Lucas, não sei.
1: Não, ela teve aqui contigo. Então acho que até ganhasse uma cuca dela.
0: É que eu sempre divido com o pessoal que tá lá, direto. Todo mundo come aqui, né? Mas, gente, é muito legal ver esse movimento, ver tudo isso acontecendo. Como a Fran disse, já tem uns clientes já que são fiéis.
2: Sim, ah, tem os fiéis, tem o pessoal que vem buscar esses produtos diferenciados, que entra em contato depois com a gente, já liga, já encomenda para sexta-feira, já está aqui o produto deles para não ficarem sem. Então, às vezes, eles já vêm na feira sempre, mas às vezes eles não conseguem. Eles mandam um recado para nós, às vezes a gente vai e entrega. Não só eu, como também outros feirantes, eu sei que fazem isso, né? Para colaborar com eles também.
1: Caso da Soraya, ali, né? Tem o diferenciamento da Soraya, ela tem os produtos para celíaco também, então quer dizer.
0: E é sem contaminação cruzada, sem contaminação, o dela. A história, na verdade, a história dela eu acho muito interessante.
1: Por causa do esposo.
0: Por causa do esposo, que é celíaco, que é muito diferente do que você tem intolerância a glúten, tá? O celíaco é bem pior, né? Você não pode ter contaminação cruzada, não, a cozinha tem que ter, né?
1: O trabalho dela, o forno para ela fazer isso, é o forno só para aquilo ali. Então, quer dizer, são coisas que são feitas, é um diferencial e ela tem uma procura muito grande também, né? Então, a feirinha mostra isso e tem isso. Então, tem um potencial aqui em Araranguá, ali na feirinha.
0: Com certeza. É. Podia ser feirona, né? Porque tem bastante coisa. A gente tem o hábito de chamar de feirinha, né?
2: Ela, tu olha assim, um monte de gazebos, assim, fica a coisa mais linda de ver.
1: Ai, que legal. Nas últimas duas, três semanas agora aí, o movimento foi top ali.
0: Que bom. Amanhã é dia de sol, o pessoal quer sair pra rua. Sair,
1: passarem ali de novo, todo
0: tem,
1: mundo.
0: Tem, a comércio tá com liquidação, né? Tem esse movimento maior também.
1: Tem o dia dos pais, domingo, né?
0: Justamente, já.
1: Comprar algumas massas ali pros pais ali.
2: Já leva aquela comidinha gostosa, né? Pra comer no domingo.
0: Sim, isso mesmo, né? Compra ali a massa, compra o pão, o macarrão, o que mais?
2: Tortei. Capelete pra fazer uma sopinha, porque diz que agora salame, a temperatura vai baixar.
0: É que agora é impressionante, capelete combina com frio, mas né, é isso?
2: Não, mas dá pra fazer inclusive com molho.
0: Com molho,
2: eu gosto de fazer também como petisco na airfry. Tu passa, tu bota na airfry, tu bota um fiozinho, já dando uma receita aqui, ó.
0: Olha, gente, vamos lá. Ana Maria Braga.
2: Coloca na airfry, bota um fiozinho de azeite de oliva e um queijo parmesão. Quem gosta do mais salgadinho, bota o salzinho. Eu já não boto sal. Mas aí tu vai mexendo e vai assando, assim. Ele vai ficar bem crocante. Tu come como um petisco, assim. Olha. Tu vai conversando e vai...
0: Bem interessante.
2: E, ó, capelete, molho, sopa e petisco.
0: Olha só.
2: Três funções,
0: gente. Eu gosto de fazer o capelete com molho de carne moída, né? Que aqui é bolonhesa, né?
2: É bolonhesa.
0: É, mas é carne moída. Lá no Rio Grande do Sul é guisado.
2: É guisado, né?
0: É isso, então temos muitas opções então na nossa feira. Acontece então amanhã a partir das
1: 7 da manhã.
0: 7 da manhã, bem cedinho.
1: 7 da manhã, de 7 ao meio-dia, eles já estão ali.
0: E é bom ir cedo, né? Porque chega perto do meio-dia também já não tem muita coisa.
1: O produto chega fresquinho ali, né? Quanto antes, os primeiros sempre vão estar pegando. Todo produto é bom, mas já vão pegar, vão ter a certeza que vão encontrar. É capaz de chegar mais tarde lá e não ter mais.
0: E não tem mais, tem isso também, né?
1: Corre-se o risco de chegar mais tarde e não encontrar.
0: Isso mesmo. Então, gente, ó, amanhã a partir das 7 tem a feira, acontece ali num espaço no centro da cidade. Eu acho que é um local também muito bom para fazer.
1: É bom, ali é o trânsito, né? O pessoal passa por ali, né?
0: Pega o ônibus ali?
1: Bem no terminal também.
0: Bem pertinho. Isso.
1: Então, tu tem a...
0: Já garante até o café da manhã.
1: Tem alguns deles ali, na hora que estão montando, já tem o cliente esperando.
0: Olha,
1: 6 e pouco da manhã.
0: De manhã
1: lá, estão ali aguardando para pegar já o... Porque são fiéis, são daqueles que estão ali toda sexta-feira.
2: Nossa. Daí já fica na passada deles para ir trabalhar, já passam passam para caminhar, já juntam,
1: já
2: leva
1: levando
2: o café.
1: Sim.
0: Ô, Fran, o Nagel tava falando que você vende congelado para assar em casa...
2: Isso, é esse pão aí, só que ele é congeladinho, 300 gramas, ele é pequenininho. Aí a pessoa deixa crescer e assa em casa. Aí com aquele pãozinho quente, porque geralmente a gente compra um pão caseiro, mas ele tá frio, né? Tá novinho, mas tá frio. Quando tu come aquele pão quente, bota manteiga em cima, assim, que você derrete, a casa toda fica com cheirinho de pão quente. Então, a gente consegue isso daí, né? Nas massas Pelissoni.
0: Viu,
1: mas
0: gente?
1: Mas eu levei um pãozinho dela na sexta-feira passada e eu também tô me alimentando um pouco menos para poder dar uma cuidada na saúde. Mas eu cheguei em casa, meio-dia, mulher com almoço e tudo, eu botei o pão na mesa lá, terminei de almoçar. doce de leite em cima. Eu almoço daí. E é uma delícia.
0: Gente, que
1: E aí agora, fazendo, pegando congelado, a gente pode comprar e fazer em casa.
0: Né? Dá pra assar na air fryer?
2: Dá naquela que é tipo um forninho, não sei como oven. Especificar.
0: Oven. É a que eu tenho.
2: Aquela lá.
0: É.
2: Porque nesse, essa daí, na que é gaveta, ele fica bem em cima. Daí tem que virar, daí não fica 100%. Porque ele preenche. Aquela outra que é tipo um forninho lá, aquela lá dá pra, bem tranquilo pra assar um pão dentro.
1: É maior, né?
2: Dá assim.
0: Olha, que...
2: E fica bem gostoso lá também.
0: Que legal, gente.
2: Vamos assar no forno, mas fica bem bom lá também.
0: Então, tem diversas opções. Fran, tem o Insta pro pessoal te seguir e encomendar coisas.
2: Pelissone, _, massas.
0: Pelissone com...
2: Pelissone.
0: Com dois...
2: Com dois L's e dois Z. Tem uma bonequinha com um pau de macarrão, assim.
0: O sotaque da Fran é bonitinho, né? Macarrão. Macarrão.
2: É o meu cartão postal. Uma vez, um fato, né? Que eu tinha vergonha. Porque quando a gente é jovem, né? Nas escolas, eles tiram a gente, né? O bullying de hoje em dia, aquele tempo, a gente resolvia na mara, né? Aqui por causa do meu R. E eu vim morar. E aí eu sempre tinha vergonha de falar em público. Eu não falava assim como eu falo hoje.
0: Olha só!
2: Isso foi um. Eu desbloqueei pelo empreendedorismo. Porque eu tinha que vender, eu disse, eu tenho que achar um jeito de falar.
0: Tem,
2: né?
0: Tem que falar.
2: Tem que falar. E aí eu já morava aqui. E eu tinha vergonha de falar, porque eu tinha medo das pessoas rirem por causa do meu R. E aí, todo mundo vinha lá, eu atendia e as pessoas diziam, mas tu é da Serra? Aí eu dizia, sou. Ah, dá pra ver pelo teu jeito de falar. Daí um dia, pá, deu um estalo, eu disse assim, mas então, se eles compram porque o produto é da Serra,
0: uh-huh.
2: E se eu sou de lá, então isso é uma coisa boa? Aí eu comecei a usar isso a meu favor.
0: Exatamente. Claro.
2: Eu perdi a vergonha de falar, né?
1: Invertesse.
2: Invertesse.
1: Exatamente.
2: Mas eu tinha muita vergonha. Nossa, pra falar assim, público era terrível.
0: Tá, e de que cidade é mesmo?
2: Eu sou natural de São Marcos, lá da Serra Gaúcha.
0: São Marcos do ônibus. Não
2: sim, tem ônibus São Marcos. São Marcos.
0: Esse aí mesmo.
2: Entre Queixas do Sul e Vacaria fica a cidade.
0: Que legal, que bacana. Mas é um sotaque muito bonito, né?
2: Obrigada.
0: É um sotaque típico do Rio Grande do Sul, da região serrana, e é bonito.
1: É diferente. É isso aí mesmo.
0: Que legal. Então, siga a Fran por lá, encomendem, né, tudo que ela tem lá, bem delicioso. Passem amanhã na feira. Tem diversos, né, produtores, artesãos lá, fazendo do seu melhor e vendendo com grande qualidade. Isso aqui, eu acho que isso que importa também.
1: Hoje eu tenho certeza que hoje eles estão numa pegada grande na... trabalhando, produzindo para amanhã atender com todo carinho ali o povo que vai passar por ali.
0: Sim.
1: Eu sei que todos eles já estão na Fran tá aqui, ela largou um pouco lá,
2: escapada
1: para vir para cá, mas estão na puxada hoje. Então.
2: Que é justamente, todos têm essa busca, né, por ser um produto, é caseiro, mas é de qualidade, é feito todo novinho, sabe? Não vai encontrar um produto velho lá, então é uma coisa que todos têm esse direcionamento para esse produto, assim, busca isso, trazer para o cliente um produto de qualidade, gostoso.
0: Bacana.
1: O único que tem um pouquinho, assim, que passado é o do seu Irno, mas é a cachaçinha. E esse precisa ter um diferencial.
0: É água que passarinho não bebe.
1: Um pouquinho mais envelhecida é melhor.
0: Que legal. Pessoal, gostaria de agradecer a presença de vocês aqui.
2: A gente agradece.
0: Amanhã, sucesso e boas vendas.
2: Obrigada. Aparece lá também.
1: A secretaria está à disposição sempre aí para poder ajudar. Como nós somos parceiros do pessoal da feirinha, sempre tentando ajudar da melhor forma possível que o município pode passar para eles.
0: Sim, muito obrigada.
1: Obrigado também.
2: Obrigada.
0: 13h37, intervalo comercial, em seguida eu volto com o último bloco.
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0: país. A mobilização prevê ampliação de horários de atendimento, ações em unidades de saúde e iniciativas de facilitação do acesso da população, conforme a estratégia de cada município. Santa Catarina apresenta coberturas vacinais superiores à média nacional para todos os 16 principais imunobiológicos do calendário infantil. Mas, de acordo com a Secretaria de Estado da Saúde, 6 vacinas ainda não chegaram à meta de imunização. O diretor de Vigilância Epidemiológica do Estado, João Fuch, orienta.
1: É o momento de colocar em dia possíveis vacinas que ou estão no momento de serem aplicadas ou que por acaso estão em atraso. Então é um movimento nacional. A ideia é que você possa resgatar crianças que não se vacinaram, né? Aproveitar esse momento para colocar em dia a vacinação, já que a gente sabe que a vacinação é de fundamental importância, ajudou a eliminar várias doenças do país, tem controlado muitas doenças e é fundamental. Além do aumento das coberturas vacinais que a gente tem conseguido aqui no estado, mas a gente precisa manter essas coberturas vacinais, já que normalmente nascem mais de 90 mil crianças no estado. Então é um momento de reforço da importância da imunização, com o apoio dos municípios, que é quem fazem essa ação de vacinação, para a gente colocar em dia essa carteira de vacinação.
0: Conforme dados da Secretaria de Estado da Saúde, ainda não foram atingidas em Santa Catarina as metas de imunização das vacinas de hepatite B aplicada ao nascer, pneumocócica conjugada, tríplice viral primeira dose, meningocócica conjugada, poliomielite e pentavalente. O diretor de Vigilância Epidemiológica do Estado, João Fuch, ressalta.
1: Santa Catarina sempre foi uma referência no processo de vacinação. Quando a gente olha para as vacinas que são disponibilizadas para análise no painel do Ministério da Saúde, a gente vê que o estado está com coberturas acima da média nacional, mostrando que a gente tem conseguido, de fato, alcançar o nosso objetivo, vacinar as crianças e adolescentes e proteger eles, né, contra diversas doenças. A fotografia desse momento mostra que a gente conseguiu estar dentro da cobertura vacinal recomendada para a vacina BCG e rotavírus, mas para essas outras que foram citadas, a gente está muito próximo de alcançar também. São coberturas vacinais recomendadas na casa de 95%, a gente está com algumas 94%, 93%, 91%, então muito próximo de alcançar. É claro que não conseguir chegar nessa cobertura, você abre a possibilidade de retorno de algumas doenças. E aí é importante a gente falar da tríplice viral. Nós estamos vendo casos de sarampo no estado de São Paulo, temos aí registro de aumento de sarampo nas Américas, então ter alguns grupos, algumas crianças não vacinadas, representa um risco de você ter o retorno da doença.
0: A campanha nacional de multivacinação vai até 1º de setembro, com o dia D de mobilização programado para o sábado do dia 22 de agosto. De Florianópolis, da Rede de Notícias Acaerte, Cadu Reis.
2: 3:54. Vamos aos destaques do radioararanguá.com.br. Secretária de Estado da Educação comemora avanço no IDEB e destaca desempenho das escolas estaduais de Araranguá. Também em destaque, mais de 81 mil pessoas já visitaram o Dinoparque. Prefeito César assina ordem de serviço e anuncia novas obras e vereador Douglas Michels sugere aluguel de rebocador para a balsa. São os destaques da coluna política de Saulo Machado desta quinta-feira. Também em destaque, prefeito de Balneário Gaivota destaca a retomada dos trabalhos, avanço de obras e novos investimentos no município. Em outro destaque, Araranguá avança nos índices do IDEB e registra crescimento na educação municipal. 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Gregório Silveira, boa tarde.
3: Juliano Oliveira, boa tarde.
2: Tudo?
3: Tudo certo. É uma informação, Ju, ali, ó, recentemente a legislação mudou, né? Lembra que os ministros, juízes, eles quando cometiam algum erro grave, eles eram aposentados compulsoriamente, né?
2: Não eram presos.
3: Eles não perdiam o cargo, né? Eles acabavam aposentados.
2: O nosso dinheiro.
3: Agora, pela primeira vez, o STJ, que a legislação mudou, foi no início da semana agora, o STJ condenou o ministro catarinense, aquele Marcos Buzzi, sabe? Aquele que foi acusado de assédio sexual, acusado também de importunação sexual na beira da praia. Lembra que deu aquele rolo, uma acusação e tudo mais? A perda do cargo. Claro que agora vai para o CNJ, que é o Conselho Nacional de Justiça, que acaba vendo esses casos aí.

0: Mas caso siga, né, a corte foi por maioria realmente ali, e caso siga essa decisão, então ele vai ser o primeiro magistrado, é um catarinense, infelizmente uma marca ruim para nós, aqui temos muitas referências, né, positivas, mas vai ser o primeiro ministro, né, primeiro ministro aí, então, a perder o cargo, perder todas as regalias que tinha. Ele chegava a ganhar R$100 mil líquido por mês. Então tu vê como é a coisa. E era um absurdo, né, Ju? Cometia um erro, tu era aposentado compulsoriamente.
1: É.
0: Tu era aposentado, tu cometeu um erro, uma falta grave, daí não, tu vai pra casa, não trabalha mais e vai ganhar tua aposentadoria.
1: Nossa,
0: que punição.
1: É.
0: É, não, é bem grave. Depois tu lê, ele tá no portal da Rádio Aranaguá, a gente colocou há pouco ali. E infelizmente é um ministro, né, que é natural de Timbó, no Médio Vale do Itajaí, mas que acabou sofrendo essa sanção aí da corte, onde ele também atuava, né, porque ele era do Supremo Tribunal de Justiça, e acabou então sendo o primeiro, né, e vai dar sequência, mas vamos
1: abrindo
0: lá.
1: Abrindo a porteira.
0: É isso aí, vamos lá. Mas tem que ser, mas a lei tem que ser, na verdade, ela tem que ser imparcial para todos, né?
1: Sim, verdade.
0: Não ladrão de galinha, como a gente fala, aquele que fica preso não sei quanto tempo, e daí um grandão não fica preso. Então, eu acho que tem que dar realmente a equidade que se tanto fala para todos, realmente. Mas vamos lá. Hoje nós vamos conhecer um pai e filho, muito bacana a história deles. O pai veio lá do Mato Grosso, né, e começou a trabalhar aqui na nossa região sul, se apaixonou pela região sul, e ele vendia meia de porta em porta.
1: Meia. Olha só.
0: De porta em porta e tudo mais, e sempre batalhando para sustentar a família, né? E daí ele resolveu, então, começar a vender redes. Começou a vender rede um tempo depois, e daí colocou o filho dele também como um sócio mais tarde, quando o filho dele já estava mais maduro, né? E o filho também ajudava ele nas vendas. E daí, recentemente, ele conseguiu um espaço próprio aqui em Arananguá, abriu a Casa das Redes aqui, né? Eu achei muito bacana a história deles. Vamos contar um pouco dessa história de luta, né? De família, de pessoas que vêm para nossa terra aqui, para nossa região, e desbravam em determinados setores, são empreendedores, né? Batalham todos os dias, né? E não desanimam, né, Ju? Porque vender de porta, vender já não é fácil, de porta em porta ainda mais, né? Depois conquistar o próprio espaço deles. Então hoje a gente vai conversar com o pai e filho, o Nivaldo dos Santos e o filho dele, o Marcos Alexandre dos Santos, que são os proprietários da Casa das Redes aqui de Arananguá.
1: Bacana. Greg, ótimo programa.
0: Obrigado, Ju.
1: E a você, ouvinte, um excelente final de tarde. Volto amanhã às 14.
0: E dando sequência à nossa programação, vamos ao Notícia da Hora. Lucas Casagrande, muito boa tarde. Qual é o seu destaque?
2: Boa tarde, Gregório. Lei garante frete mínimo no transporte de cargas.
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2: Uma lei sancionada nesta quarta-feira traz garantias ao pagamento do piso mínimo do frete a motoristas no transporte rodoviário de cargas. O texto aumenta a fiscalização sobre o pagamento do frete e combate ao comércio ilegal de mercadorias. A lei obriga a apresentação do código identificador da operação de transporte antes de o caminhão iniciar a viagem. O CIOT garantirá, segundo a Agência Nacional de Transportes Terrestres, que todas as contratações de frete pagarão o piso mínimo. Caso contrário, o código não será emitido e fretes irregulares serão bloqueados ainda na fase de contratação. O código está vinculado ao Manifesto Eletrônico de Documentos Fiscais. De acordo com a ANTT, a fiscalização do cumprimento das novas regras será automática em larga escala. Dessa forma, o código também é um mecanismo de combate ao comércio ilegal de produtos sem nota fiscal. Para o Notícia da Hora, Lucas Casagrande.
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11: Olá, sejam todos muito bem-vindos. Hoje é quinta-feira, dia 6 de agosto de 2026. Está entrando no ar pela sua Rádio Araranguá mais uma edição do programa 95.5 Entrevista, o espaço que conta a história de pessoas que fazem a diferença em nossa região. Toda empresa de sucesso tem uma origem. Algumas começam em uma grande estrutura. Outras nascem da coragem de bater de porta em porta, acreditando que o trabalho honesto sempre abre caminhos. A história que vamos conhecer hoje é exatamente assim. Um dos nossos convidados é Nivaldo dos Santos, vendedor, empreendedor e sócio proprietário da Casa das Redes de Araranguá. Natural do interior do Mato Grosso do Sul, ele construiu no sul de Santa Catarina uma trajetória marcada pela fé, pela perseverança e pela dedicação à família. Vendendo inicialmente meias e panos de prato, Nivaldo percorreu cidades da nossa região, conquistando clientes com atendimento, confiança e muito esforço. Mais tarde, vieram as redes, que se tornaram a marca do seu trabalho e deram origem ao sonho de ter o próprio negócio. Esse sonho ganhou ainda mais força quando passou a ser dividido com o filho Marcos, Alexandre dos Santos, nosso segundo convidado. O que começou com o pai nas vendas de porta em porta, transformou-se em uma sociedade entre pai e filho, unindo experiência, juventude e o desejo de empreender. Desde 2022, os dois são sócios da Casa das Redes e em 2024 consolidaram esse projeto com a aquisição da loja própria na Avenida 7 de Setembro, em Araranguá. Hoje, a Casa das Redes atende clientes de Araranguá e de diversas cidades da região, mostrando que os grandes resultados costumam nascer de pequenos passos dados com honestidade, trabalho e persistência. Hoje o 95.5 Entrevista vai receber Nivaldo dos Santos e seu filho Marcos Alexandre dos Santos, proprietário da Casa das Redes. Seu Nivaldo, seja muito bem-vindo, boa tarde, prazer recebê-lo na Rádio Araranguá.
12: Boa tarde, Gregório, muito obrigado, prazer estar de volta à Rádio Araranguá, onde já estive em outra ocasião. E muito bom estar hoje com meu filho aqui para a gente dividir essa conversa.
11: Já a nova geração, Marcos, seja muito bem-vindo, meu querido.
13: Muito obrigado.
11: Vamos lá então, Nivaldo. Nivaldo, conta para nós. A gente estava conversando um pouquinho nos bastidores antes mesmo de a gente iniciar a entrevista, né? Eu queria que tu falasse um pouquinho sobre as tuas origens, né? Mato Grosso e depois de toda a tua história. Acho uma história muito bacana de dedicação que vai com certeza inspirar muita gente. Conta um pouquinho da tua origem.
12: Sim. É bem interessante a gente poder contar essa história, né? Porque com o passar do tempo a gente vai esquecendo das coisas que a gente passou. E ontem, quando eu parei para fazer esse pequeno texto, tem horas que dá alegria, tem horas que dá tristeza em poder revisitar o passado, né? Pois bem, eu sou o Nivaldo dos Santos, tenho 53 anos, sou casado com a Andréia Adriana Brígido, que ela é pedagoga e manicure. Tenho dois filhos, o Gabriel Antônio dos Santos, que é designer de moda e produtor de moda, estudante do ISC Araranguá, o Marcos Alexandre, que está aqui comigo, que sempre foi meu parceiro. Ele é bombeiro voluntário, é guarda-vidas, né? E tem trabalhado comigo já desde os 9 anos de idade, que a gente já ensina o caminho das pedras para ele. Eu nasci no interior de Mato Grosso do Sul, em Ponta Porã, me criei em Dourados, numa fazenda, comecei a estudar já com 15 anos de idade. Ao completar 16 anos de idade, eu acabei indo morar na cidade, com uma família que tinha como principal o sargento do exército, o sargento Elbe Xavier Silveira, que foi um dos pais que eu tive. Eu perdi a minha mãe muito cedo, o meu pai eu não conheci, e a história começa mais ou menos por aí, desenvolve mais ou menos nesse sentido.
11: Tá certo. O Marcos começou muito cedo também a trabalhar, né? Fala Sim. um pouquinho dessa parceria com o pai, como é que foi para ti, desde quantos anos já ajudava o pai e tudo mais, né?
13: Eu não lembro de certa idade, o senhor lembra?
12: É uns 9 anos, mais ou menos. Aos 9 anos de idade, ele vinha das aulas e aí eu saía para trabalhar e ele gostava de sair comigo. Já o mais velho nunca muito gostou muito, não. O mais velho sempre foi mais estudioso, sempre se dedicou muito aos estudos, se formou muito cedo, em técnico de produção de moda, 16 anos, quando terminou o terceirão. E o Marcos sempre foi mais extrovertido e sempre foi mais parceiro. Então,
11: vendedor,
12: né? É, com 9 anos...
13: Tá? Eu comecei mais pela questão da viagem, né? Que ele ia muito para Jacinto Machado, Praia Grande, e às vezes ele batia foto e mostrava pra gente dos lugares, e aí eu tinha vontade de ir para conhecer, não era nem para vender, era mais para conhecer os lugares mesmos. E aí, com o tempo tentando convencer ele, comecei a ir nos finais de semana, normalmente no sábado ali, que era mais tranquilo. Aí domingo já tinha lição de casa para fazer, daí era um pouco mais difícil. Mas principalmente nos sábados acompanhava ele em todas as cidades, vendendo principalmente em casa em casa.
11: Sim, queria conhecer realmente, né? E fala desse teu lado de bombeiro, cara, como é que surgiu isso aí, esse trabalho, bombeiro voluntário, como é que é esse outro lado aí do Marcos?
13: Então, há um tempo atrás, na verdade, eu nem sabia que isso existia, né? Tudo começou quando eu iniciei um treino de natação específico para fazer uma prova de triatlon em Balneário Camboriú. E o professor Luan, ali da Fisistar, ele falou: cara, você quer aprender a nadar, você quer ter uma experiência melhor com a natação, principalmente em águas abertas, que as provas de triatlon são feitas normalmente em lagoa, rio, represa, mar. Ele falou: cara, o curso de guarda-vida é o lugar onde você vai abrir essa porta. E eu lembro que quando ele me falou isso no primeiro dia, eu falei: cara, não sei se eu me encaixo nisso, sabe? E pesquisando, conversando com amigos que já eram guarda-vidas, eles me convenceram, falaram, cara, vai que tu vai ter um aprendizado gigante que é além da natação, é para a vida toda. E aí eu fiz uma primeira tentativa para o curso do guarda-vida, infelizmente não concluí, não me formei, mas no ano seguinte, no caso ano passado ali, abriu a inscrição para o bombeiro comunitário.
14: Certo.
13: E aí com aquele mesmo pensamento, será que eu daria conta de conseguir fazer parte disso? Aí fui de novo nos meus amigos e a mesma coisa, vai que é um aprendizado gigante. E ano passado ali, se eu não me engano, em julho começaram os cursos e foi realmente, como eles disseram, um aprendizado que era além da técnica, além do conhecimento, só na função, é para várias áreas.
14: De ensina muito, né? Ensina
13: demais.
14: Disciplina e tudo mais, é muito bacana realmente. Nivaldo, conta para nós, venda de porta em porta, como é que começou esse... O homem já era vendedor desde lá, já vendia livro, eu fiquei sabendo conversar com ele, depois meia, conta para nós dessa tua vinda aqui em Araranguá, né, para ficar, porque se apaixonou pela região, provável, e a venda de porta em porta, como é que era isso?
12: Daí a nossa vinda para Araranguá, ela começou mais ou menos assim, vamos resumir bem rápido, né? Eu morei em Londrina 3 anos, trabalhando numa empresa, que eu vim de Mato Grosso em 95, morei 3 anos lá, trabalhando com livros, aí foi onde eu conheci Araranguá. Logo em seguida eu saí da empresa, me mudei para Curitiba e comecei já a trabalhar por conta própria. Foram 3 anos de caminhada, logo em seguida eu conheci a minha esposa, já conheci ela viajando também, ela também era vendedora. E eu conheci ela em Lages, na Serra, só que ela era da região de Foz do Iguaçu, de São Miguel do Iguaçu, né? E a gente se conheceu e em um ano já estávamos casados, no ano seguinte já nasceu o primeiro filho e a gente foi morar lá nessa cidade, lá em São Miguel do Iguaçu. Passamos 6 anos lá, só que as origens dela é daqui da região, né? Os avós dela são daqui, o pai dela é do Meleiro, que migrou para aquela região lá em 1950, e a mãe dela é de Nova Veneza. Uhum. Então, os pais, os avós da minha esposa moravam aqui. E a gente veio passar 15 dias na praia, aqui no Balneário Rio do Silva, e não voltamos nem para buscar mudança.
14: Imagina, né? A pessoa se apaixona, digo.
12: Nessa época, eu trabalhava com vendas, e foi bem bacana, assim, porque daí... Quando a gente veio morar para cá, eu parei de trabalhar com vendas. Aí eu fui trabalhar de empregado, fui trabalhar de CLT, trabalhei em lanchonetes, fui garçom durante muitos anos. Depois eu trabalhei num grande supermercado. Em 2018 eu saí e resolvi voltar a trabalhar com as vendas.
14: Sim.
12: Né? E foi um período bem difícil, que eu vim ali de um problema de saúde bastante sério, né? De depressão, e eu estava meio um aleixo financeiramente.
14: Sim,
12: e
14: imagina, né?
12: Nessa eu conheci um paraibano que tinha uma loja aqui, que foi um pai para mim, que me pegou pela mão, viu alguma qualidade em mim e me pegou pelas mãos, me deu oportunidade de trabalhar, me deu mercadoria, me deu carro. Hoje ele tem uma loja lá em Balneário Rio de Silva, Mercadão Paraíba, um abraço para ele, Luziver, que está nos ouvindo, né? E a partir dali eu comecei a trabalhar com vendas, tá? E essa parceria, ela foi muito sólida, persiste até hoje. E aí eu comecei a trabalhar com as vendas. Eu tinha a vontade de trabalhar e não tinha o dinheiro para comprar mercadoria. E ele tinha mercadoria e não tinha quem trabalhava.
14: Sim. O último agradável.
12: Deu certinho. E daí, de lá para cá, graças a Deus, as coisas fluíram, deu certo, foi uma parceria que deu boa. E a gente conseguiu dar a volta por cima, e daí logo em seguida eu comprei o carro dele, tá? E aí continuamos nossa parceria. Só que logo depois da pandemia, com o fechamento das empresas, tudo que teve fechado, difícil, né? Foi bem difícil, né? Logo em seguida eu senti a necessidade de botar um ponto fixo para mim. Só que Araranguá já tinha, Arroio já tinha, e aí lá em Balneário Gaivota não tinha um ponto fixo de rede. Que é sempre aquela que os paraibanos vêm para cá na temporada, trabalham aqui, terminou a temporada, vão embora, e eu queria um ponto fixo. Aluguei uma casa na Lagoa de Fora, na frente do colégio, e lá eu permaneci por 2 anos. Daí logo em seguida eu fechei lá, porque a minha esposa ia fazer tratamento de saúde no Paraná, e eu ia ter que ficar entre aqui e lá. Aí eu fechei, só que daí esse meu amigo, ele tinha essa loja que eu tenho, que é ali na...
14: Atual hoje.
12: Que é a minha hoje, na 7 de setembro, era dele, e ele tinha uma outra aqui na Galeria 7.
14: Certo.
12: Com o passar dos dias, ele falou para mim que ele ia fechar a loja ali, e eu estava sem loja. Aí, opa, visualizei uma oportunidade ali, aí eu acabei comprando a loja dele, tá? E a gente tem essa parceria, graças a Deus, até hoje. E quando eu botei a loja, o meu foco era um ponto fixo para ser uma referência.
13: Sim,
12: por
13: sim.
12: quê? Porque a rede ela é um produto de ocasião. Então, uhum. chega na temporada, tem um grande fluxo de vendas. Na baixa temporada, não. Só que aí eu digo, não, tem que ser um ponto que tenha rede como carro principal, mas tem que ter os produtos. Aí a gente colocou seção de acessórios, seção de brinquedos e acessórios para celulares. E botei uma senhora lá, Dona Tereza, que mora na Coroninha, trabalhou um ano comigo, depois ela saiu, daí logo em seguida o Marcos veio trabalhar comigo.
14: O Marcos que é a venda que toca lá agora.
12: É
14: lá,
12: ele que toca lá.
13: Ele que atende lá o pessoal.
14: Ô Marcão, conta pra nós, vendo teu pai, né, toda a batalha que teu pai teve, a tua mãe também, quais as principais virtudes que tu leva deles, assim, trabalho, a gente vê que tu é muito, muito batalhador já, mas a importância disso pra ti, de ter começado cedo e estar com uma referência que nem teu pai e tua mãe.
13: A principal virtude que eu levo dos dois, isso é 50-50, assim, os dois têm isso muito parecido, é a questão do tratamento com as outras pessoas.
14: Uhum.
13: Principalmente quando a gente trabalhava em venda em porta em porta, trabalhando em empresas, você chega numa empresa, você não sabe se a primeira pessoa que você vai conversar é o dono, ou é só um funcionário, ou às vezes só um cliente. Então, quando eu era menor, eu tinha muito aquela insegurança de conversar com as pessoas que eu não conhecia.
14: Uhum.
13: E aí, tendo a cobrança de sempre ser educado com as pessoas, eu tinha o medo de a pessoa me compreender errado e acabar rolando ali uma confusão.
14: Sim, sim.
13: Então, com essa cobrança de sempre ser gentil com as pessoas, eu levo comigo isso desde pequeno até hoje, é tratar todo mundo de forma igual. Se você trata todo mundo da mesma forma, é impossível dar problema. Porque se você trata todo mundo bem, todo mundo vai se sentir bem com você. Essa é a principal virtude que eu levo com eles.
14: Boa, meu garoto. E o Nivaldo, como é que é trabalhar com o filho aí? Porque, claro, daí tinha o filho junto contigo, né? No começo, a gente atrapalha, como eu sei, né? A gente tenta ajudar e atrapalha mais.
13: Sim, sim.
14: Mas agora o filho já tá preparado nas vendas e tudo mais. Como é que é pra ti, assim, tá com família no dia a dia e tudo mais e ver que tu conseguiu aquilo que tu sonhava que era um ponto realmente?
12: Eu, em relação à família, eu, pelo fato de eu ter passado por várias famílias e algumas a gente teve pontos positivos e outras nem tanto, né? E, então, eu, mesmo quando solteiro, a minha preocupação era ter uma família e ter uma família organizada, respeitosa, com princípios, né? Eu sempre fui ligado à fé, não propriamente à igreja, mas à fé. Eu sou convertido desde 93, sou cristão batista, tá? Mas assim, mesmo nos momentos em que eu não estava congregando, a minha filosofia foi ser uma boa pessoa, não apenas para os outros, mas principalmente para mim.
14: Uhum.
12: Né? Então, ter meus filhos perto, minha esposa, e manter a unidade, e manter o casamento nesses tempos que a gente vê hoje que são... É tão difícil que as coisas parecem que são tão passageiras. E eu, agora este mês a gente completa 25 anos de casados. Então para mim é uma alegria, é um prazer poder ter os meninos, poder conversar com eles e ver que estão sendo boas pessoas e que estão seguindo um caminho bom. Para mim isso é muito importante.
14: É verdade. Ô Marcos, conta para nós aí. Vamos fazer o convite pessoal conhecer a loja de vocês lá. Agora tu vai dar uma de vendedora aqui no microfone. Tu vai participar comigo nesse sentido. E fala para nós o que tem lá, né? Que o pessoal vai comprar, como teu pai falou ali. Não é só a rede, né? O pessoal olha a casa das redes, mas tem uma infinidade de produtos, né? Fala para nós um pouquinho disso aí.
13: Então, a nossa loja está localizada na Avenida 7 de Setembro, em frente à Copiso, próximo ao Colégio Murialdo. E lá o pessoal vai encontrar desde rede de descanso, a manta para sofá, o pessoal que gosta bastante de decorar o sofá com cores diferentes, sabe? Porque às vezes enjoa do marrom, do branco, ali encontra um azul, um verde, um vermelho. Temos também camisa térmica, agora no inverno, o pessoal que anda muito de moto, principalmente, tem nos procurado atrás disso. Também temos cabos de celulares, temos brinquedos, que a criançada ama sair do Murialdo e ir lá dar uma olhada. E também... principal, além da rede, é a questão da camisa de time. Foi uma coisa ali que...
14: Pegou bem?
13: Pegou bastante, principalmente no tempo de Copas ali, foi uma alegria.
14: Uhum. O meu time, tem camisa do meu time lá, Vasco?
13: Olha,
14: tá difícil,
13: essa é uma coisa que a gente deixa de uma ou duas, porque a procura é um pouco...
14: Tá difícil, o pessoal
13: tá meio
14: subido, ontem a gente ganhou um joguinho, mas tá tudo certo, faz parte, né?
12: Mas pode ficar tranquilo, que se não tiver em setembro já chega, tá?
14: O Nivaldo, o Marcos estava até falando, né, das tuas viagens pela região, não parou com isso aí, né? Conta pra nós o teu dia a dia, como é que é, o homem não para?
12: Não parei porque assim, eu sempre tive uma preocupação de fazer aquilo que traz realização pessoal, não apenas o dinheiro, a questão do dinheiro, tá certo? Que o dinheiro é uma ferramenta importante, necessária. É, porém, você fazer aquilo que você gosta e encontrar alegria, encontrar prazer, encontrar felicidade naquilo que você faz. E eu parece que não, mas eu sou tímido, né? Sou bastante tímido. Só que quando eu estou em atividade, eu sou uma outra pessoa.
14: É um outro personagem, sabe? Faz parte. Assim, é que nem nós aqui, ó.
12: Mas quando eu estava trabalhando de CLT, eu tive os problemas de saúde que me levaram a repensar a minha vida, né?
14: Perfeito.
12: Aí eu digo, bah, às vezes tu passa, faz curso disso, faz curso daquilo, que eu fiz vários cursos, sou técnico de segurança patrimonial, tenho curso de teologia, fiz faculdade, fiz durante um período, faculdade de administração de empresa, fiz um período também de letras,
14: Eu gosto de estudar.
12: Atuei um tempo como professor na rede estadual de educação, aqui inclusive no presídio regional Araranguá, bairro São Luís, a escola Irineu Bonhaus, trabalhei. Só que o que, que eu via? Não era o que eu queria, não, tipo assim, sabe? Até gostava de fazer aquilo ali, mas eu digo, bah, mas eu tenho que fazer aquilo que eu gosto e que me traga realização pessoal, não apenas ter um bom salário. E aí eu voltei para as vendas, e quando eu voltei para as vendas, até por uma orientação de um psicólogo, que foi, o que, que você faz? Eu faço isso e isso. Não, então muda. Faça uma coisa diferente, faça uma caminhada na praia, vai andar de bicicleta. Aí eu comecei a prestar atenção na minha história em si, e comecei a ver que o ambiente fechado para mim estava me matando.
14: Sim,
12: eu precisava ser um pouco mais livre. Eu comecei a analisar, o que, que me traz realização pessoal, que me dá um salário mais ou menos satisfatório e que eu preciso para manter a minha família. Aí eu me lembrei que o que eu sei fazer, que modéstia à parte, eu faço bem e que me traz realização pessoal e me dá um retorno financeiro condizente com o que eu preciso, é as vendas. Aí eu voltei para as vendas e hoje eu continuo trabalhando. Durante a semana eu estou na estrada de terça a sexta e visito empresas. Na minha região de atuação é do Maracajá até lá em Três Cachoeiras. Então, toda semana, em algum dia da semana, alguém vai estar me recebendo na sua empresa, no seu local de trabalho. E eu me sinto muito feliz fazendo isso. Só fiz amigos nessa caminhada já, que já está com praticamente 6 anos, né? Que eu estou na região. E tem sido muito legal, muito bacana mesmo.
14: E esse trabalho com as empresas? Qual é o tipo de produto? É o de vocês mesmo? Como é que é esse
12: trabalho? O mesmo produto.
14: O mesmo produto.
12: É o mesmo produto.
14: Revendem para que eles revendam também, muitas vezes?
12: Não. É a venda direta ao consumidor.
14: Perfeito.
12: Então, eu chego numa empresa, converso com as pessoas, apresento os meus produtos, são meias, carteiras, cintas e outras coisas. E quando as pessoas precisam de uma rede, de uma coisa, a gente tem também. E atendo muita encomenda também, as pessoas me chamam no WhatsApp, me chamam no Instagram e pedem para a gente levar as mercadorias, a gente vai, faz uma apresentação, sem compromisso. E eu acho muito bacana e me sinto realizado com isso.
14: Eu acho legal isso aí.
12: Muito feliz mesmo.
14: Acho muito bacana esse, até o Marcos, você desenvolveu a questão da venda, né? A venda, como tu falou ali, eu queria que falasse um pouquinho mais sobre isso. Ela é relacionamento, né? Porque muitas vezes a pessoa acaba voltando, tu acaba conhecendo a pessoa, né? Ele acaba criando aquela confiança. Como é que tu desenvolveu esse teu senso de vendedor, né? E que tu viu que estava dando certo, estava sendo positivo para ti?
13: Então, eu também sou bem tímido, apesar de não parecer, principalmente em relação a pessoas que eu não conheço, eu não tenho uma certa intimidade. Então, desde pequeno, quando eu observei isso em mim, eu pensei, não vai dar certo. Porque o meu pai sempre falou, comunicação é tudo. Se eu não conseguir me comunicar, eu tô pego. Exato. E aí eu lembro que já tinha internet, né? Eu sou novo, então muito vídeo de pessoas explicando como funcionava. Legal, a questão da comunicação, a parte até de algumas pessoas que vendiam também doces na rua ou algum outro produto e dava dicas, e fui absorvendo esse conhecimento. Até teve um dia que eu fiz um teste que um rapaz na internet falou que aquilo ali foi o que abriu realmente minha cabeça. Eu cheguei em um lugar, se eu não me engano foi em Sombrio, eu conversei com todos os funcionários e clientes da loja. Todo mundo. Não deixei uma alma viva sem me ver. Eu saí, andei mais um pouquinho. Quando eu cheguei a uma altura assim de uns 5 minutos, eu falei, eu vou voltar lá e eu vou conversar com as mesmas pessoas. Na primeira tentativa, eu não vendi nada. Na segunda tentativa, as mesmas pessoas que conversei me falavam, não, o outro rapaz já passou aqui. Então, assim, se 5 pessoas estavam lá, nenhuma tinha comprado na primeira vez, na segunda, 3 compraram.
14: Olha só.
13: E eles não lembravam, eles lembravam que eles tinham estado lá, mas não lembrava o meu rosto. Naquele momento eu percebi, a pessoa que eu converso, ela está muito preocupada com o dia dela.
14: É isso.
13: Então dificilmente ela vai lembrar realmente de mim. Isso, por um lado, era positivo, porque eu não precisava ter vergonha, mas era negativo. Porque se eu voltasse lá numa outra oportunidade, aquela pessoa não ia lembrar de mim. Então eu tive que encontrar um equilíbrio. Então, no final, eu usei aquilo como uma forma de perder a vergonha, mas depois de um tempo eu já tirei aquilo, tipo, não, as pessoas têm que lembrar de mim. Então entra naquela parte de conversar bem com a pessoa, tratar ela bem, porque pra gente que lida com o cliente, a gente às vezes pensa que é só mais uma pessoa que vai lá comprar da gente. O que é errado, porque aquela pessoa, ela também é uma pessoa como nós. E da mesma forma que nós gostamos de ser tratado bem, aquela pessoa também vai gostar de ser tratada bem. E às vezes ela tá num dia tão no automático que tu chegar e dar um bom dia, um sorriso pra ela, ela já sai daquele flow que ela tava. E às vezes você melhora o dia de uma pessoa só por isso. Você chegar sorrindo, conversar, tratar ela bem, descontrair ali no momento.
14: E ganha indicação, né, Marcos? Porque daí o cara que foi bem atendido ali vai indicar para o irmão dele, que exatamente, vai indicar para o cunhado. É sempre bom saber essa questão da relação.
13: E hoje ali na loja a gente atende muito o pessoal da vizinhança, né? Da Vila São José, certo, do centro. Então, tem pessoas ali que passam todo dia. E no começo, quando a gente abriu, essas mesmas pessoas que passam todo dia ali, às vezes, elas nunca tinham entrado na loja.
14: Sim.
13: Às vezes até hoje acontece. Hoje, por exemplo, aconteceu. Uma funcionária do colégio passou ali na frente. Nossa, eu passo aqui todo dia, eu cumprimento você e eu nunca entrei. Hoje eu vim entrar. Então ela já fez uma compra ali para os filhos dela, comprou uns brinquedos, uns presentes. E assim é praticamente todo dia.
14: Sim.
13: As pessoas que passam ali, elas passam todo dia. Então tem vezes que a pessoa passa ali e fica meia hora conversando comigo, porque já me conhecem, já tem uma intimidade, isso é muito bacana.
14: Sim, bacana, bacana demais. Vamos para um breve intervalo, daqui a pouco a gente volta com mais 95.5 entrevistas. Sente só, já voltamos.
15: É isso aí.
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25: 4 horas 42 minutos, estamos de volta com esse nosso 95.5 entrevista, recebendo duas gerações, né? O Nivaldo dos Santos e seu filho Marcos Alexandre dos Santos são os proprietários da Casa das Redes. Né? E eu queria agora com o senhor Nivaldo, a gente vai batendo papo no intervalo, a gente acaba conhecendo as histórias, né? E o jornalista, ele é sempre assim, ele nunca para de perguntar, ele sempre tá indagando com relação a alguma coisa. E o senhor Nivaldo tem uma história muito bacana aqui em Araranguá, que ele acabou auxiliando um jovem, né, andarilho, que estava passando aqui pela região, e eles acolheram, né, através da igreja que eles tinham uma parceria e tudo mais, eles acolheram e levaram esse jovem. E esse jovem se transformou num grande homem, né? Conta essa história aqui, o senhor fez questão de contar essa história para mostrar o quão importante, de vez em quando, são pessoas encontrando o nosso destino.
26: Exato. No início eu comentei que primeiro contato com Araranguá foi em 97, quando a gente levou daqui da frente da Igreja Matriz um jovem andarilho, né? E a gente levou ele para trabalhar com a gente, para vender livros, tá? E a gente ensinou ele a trabalhar, tudo certinho, tá? Na época ele deveria ter ali uns 18, 19 anos. E este jovem andarilho hoje, ele é um pastor missionário da Igreja Batista Novo Tempo, da Igreja Assembleia de Deus, Ministério Novo Tempo de Londrina, Paraná. É o pastor Jaime. Eu não sei se ele ainda está por Londrina hoje ou se ele foi enviado para Rondônia. Mas se tornou um grande homem, casou, construiu família. E foi uma das coisas, e eu acho que é a parte mais marcante da minha relação com Araranguá, além de eu poder vir para cá. Passados 10 anos aí, praticamente 10, 12 anos, que eu conheci Araranguá em 97, uhum. E voltei para cá, para Araranguá, em 2003, eu comprei um terreno no Arroio.
25: Certo.
26: Passei 7 anos sem vir aqui e em 2010, daí eu vim para passar 15 dias na praia, daí foi onde a gente acabou ficando por aqui mesmo.
25: Senhor Nivaldo, conta para nós, é um paraíso, né?
26: Não.
25: A região sul é uma maravilha, né?
26: Para a gente foi a melhor coisa que a gente fez, porque nós morávamos na região de Foz do Iguaçu, e ali a região de fronteira, ela tem um índice de violência bastante acentuado. E os nossos filhos eram pequenos, então para a gente foi bem bacana a gente poder ficar por cá e criar os meninos aqui, e graças a Deus tem uma série de oportunidades que... Foi bem bacana pra gente, tem sido muito legal mesmo. Estamos apaixonados por Araranguá.
25: Eu recebi um presente aqui, já agradeço aos meus colegas aqui, né, que estão falando hoje sobre a empresa deles. Eu achei muito bacana, tá aqui o presente que eu ganhei, uma manta, né?
26: Uma manta pra sofá.
25: Manta e tudo mais, pra sofá ou pra qualquer outra, pra botar isso numa mesa e tudo mais. Eu achei impressionante, cara, a qualidade.
26: Exato.
25: Eu queria que vocês falassem sobre o cuidado que vocês têm, né? Sobre isso, da qualidade de um bom produto, aquele produto com a alta durabilidade, né? Que tu compra e dura por uma vida toda. Conta um pouquinho sobre de onde vem, como é que funciona isso.
26: Exato. A rede, a gente compra ela direto de fábrica. As fábricas, a maioria das fábricas é em São Bento, na Paraíba, que é a capital nacional da rede, né?
25: Uhum.
26: E... tem a fabricação da rede, ela é um processo 50-50. A única parte da rede que é industrializada, que é feita na máquina, é essa parte aqui, ó. Essa parte aqui.
25: Isso
26: aqui é uma manta, tá. Mas é a rede, é o mesmo material que é dessa manta aqui. Então essa parte aqui é a única parte industrializada.
25: Ah, é?
26: Tá? Essa parte aqui ela é feita à mão. Tá?
25: Tudo à mão?
26: É toda feita artesanal. Uma rede, do início da fabricação até ela ficar pronta, ela passa pela mão de 15 pessoas.
25: 15 pessoas?
26: 15 pessoas. E vale frisar que a maioria das pessoas que trabalham nas fábricas lá em São Bento, segundo me passou o meu amigo do Mercadão Paraíba, lá do Arroio de Silva, o Paraíba lá, que é o entendido das redes e que me colocou e me inseriu nesse mercado, o homem das redes, segundo ele, a maioria das pessoas que trabalham nessas fábricas são mulheres.
25: Certo.
26: Então tem a rendeira, tem aquela que faz a trançagem das cordas da rede e tudo. Então eu acho que é bem interessante a gente frisar esse e não deixar de frisar que a maioria das lembranças que as pessoas têm é o homem paraibano com a rede nas costas, tá? E a gente, quando resolveu botar as mercadorias na loja e trabalhar com esse segmento, foi exatamente para valorizar o trabalho da mulher paraibana, da mulher nordestina, da mulher rendeira e do homem paraibano que eu, particularmente, quando eu era pequeno, quando fui morar na cidade, já via os homens vendendo rede e que de lá para cá, graças a Deus, a coisa mudou bastante, né? Então, eles têm as estratégias de venda deles, eu me inseri no mercado... do mercado dos paraibanos, graças a Deus fui abraçado por eles.
25: Vai buscar lá, né? Vai buscar lá,
26: e me sinto muito feliz em poder compartilhar do trabalho deles e valorizar a cultura deles também, né? Que tudo se expressa através do trabalho.
25: Com certeza. Marcos, vamos vender nosso peixe agora. Bora de novo lá. O pessoal está perguntando aqui, rede lá, tu tem de qual preço a qual preço? Manta, tu tem de qual preço a qual preço? Como é que funciona isso aí? O pessoal quer ir lá conhecer? Fala um pouquinho para nós sobre isso aí. Pode falar preço, pode falar tudo que quiser.
1: Então tá bom. Vontade. A parte das redes, a gente tem a da mais simples, por R$90. É uma rede, normalmente ali, o pessoal já compra para criança pequena,
25: certo.
1: Ou quando tem cachorro, porque ela é uma rede que não tem a parte do babado, ela é só a parte do tecido mesmo. Então, para quem tem criança pequena e tem a preocupação de acabar acontecendo algum acidente, né, porque o babado ali, ele normalmente, ele é vazado, então se a criança pequena pode acabar perdendo o pé. O cachorro gosta de botar a unha naquilo ali, que é uma beleza.
26: Gato,
1: então, nossa, gato principalmente.
26: Ela parte do babado, às
25: vezes tem gato ali, né,
1: e essa rede mais simples está saindo ali pelo valor de R$90. Depois a gente já começa as de casal. A simples de casal, que também não tem um babado, então é aquele casal normalmente que não quer ter risco de sujar a parte do babado, ou não, às vezes não gosta, então algumas pessoas têm essa particularidade, e é uma rede de casal. Normalmente ali elas têm a cor mais neutra,
25: certo.
1: Ela não é tão decorada, colorida, ela é marrom, bege, cru, assim, é uma coisa mais minimalista.
25: Sim.
1: Depois a gente tem outra rede de 190 que também é de casal. Essa já vem com um babado mais trabalhado, ela é mais um tule, então é
25: certo.
1: Um material mais fino, ela já é mais colorida. E depois nós temos a de 220, que daí já é um trabalhado mais elaborado, já é normalmente ali um crochê com padrão mais simples. E depois nós temos a de 280, que daí é a top de linha. Então,
25: e é para
1: a
25: vida toda, né?
1: É para a vida toda.
25: A rede, a gente sabe que dura cuidando, digo... Sim, sim, sim.
1: É, o cuidado vale...
25: Tem que ser, muito... não vai deixar no relento à noite, né?
1: Isso, tira, como corre, alguns vai, acontecem ali, o pessoal que normalmente troca de rede todo ano, né? Sim. Normalmente é aquele pessoa que vai comprar a rede no início do verão. E vai deixar o ano todo ali embaixo de sol, chuva, vento, furacão. E aí, depois de um ano, tem que trocar de novo.
25: Passa o endereço de vocês novamente aí, para o pessoal lá tá perguntando já também. É ali perto do Colégio Murialdo, né?
1: Isso, é na Avenida 7 de Setembro, em frente à Copisa, Assembleia de Deus, ali próximo ao Colégio Murialdo. Não tem erro, assim, é... Chegou na frente da Copisa, só olhar para o lado, vai ter a nossa loja ali. A gente deixa bem decorado na frente, com todos os produtos expostos.
25: Chegando lá, fazemos qualquer negócio, é isso aí?
1: Qualquer negócio.
25: Aí, ó. Cartão,
1: dinheiro, pica.
25: Ele aprendeu bem, tu viu?
26: A nossa loja lá é proibido sair sem comprar.
25: Boa.
26: Vai levar alguma coisa.
25: É isso aí.
26: Negócio. Eu costumo dizer pro pessoal assim, o pessoal pergunta pra mim, mas por que que a rede dá tanta diferença de preço? Aí eu digo, ó, a rede é igual o carro.
25: Tem
26: o Fuquinha, tem o Olhinho. E daí vai indo, né? Vai subindo. Mas, é assim, a questão do cuidado da rede é muito importante. Por quê? Porque as pessoas têm o hábito de comprar uma rede e, de repente, bota no, lá fora, na varanda.
25: Fica, né?
26: E aí fica. Só que o que que acontece? A rede, ela é algodão. O algodão, se você deixar molhar, pegar muita umidade, ele vai apodrecendo.
25: Sim.
26: E a rede vai ficando mais fraca. E a hora que a pessoa deitou...
25: Então, quer dizer,
26: cuidado com a rede, por exemplo, você, lá em casa a gente tem rede, tem área, tudo. Botou a rede lá, usou... Não vai usar mais? Né? Recolhe.
25: Olha, é o que eu faço lá em casa também.
26: Recolhe.
25: A criançada adora.
26: Isso.
25: Eu fico lá vendo um livro. Criançada não, né? A gente fala criança, mas tem filho de 18.
26: Eu sempre costumo dizer para os meus clientes que o mais importante que trabalhar e ganhar dinheiro é descansar. É descansar, porque se você descansa, você pratica atividade física, você vai ter o seu momento de descanso, de lazer, e nada melhor do que uma rede para você descansar.
25: Ah, e pouco bom ler um livrinho na rede?
26: Muito bom.
25: Ler um livrinho na rede.
1: Eu quem diga. Se deixar, fica o dia inteiro lendo.

0: Nós estamos ali na Rua 7 de Setembro, 2519, frente à Cupiso. Temos a nossa página Casa das Redes no Instagram, temos no Facebook, então as pessoas podem seguir a gente lá, Casa das Redes Araranguá.
1: Boa.
0: Né? E se precisar, pode chamar a gente no WhatsApp também, tem todas as nossas notificações, a gente está fazendo as postagens todos os dias ali. E só tenho a agradecer a toda a região, agradecer a Araranguá, agradecer especialmente a minha esposa Andréia, que está lá em casa recuperando uma cirurgia. Meu
1: Ô,
0: filho
1: dona
0: mais
1: André,
0: velho, o Gabriel,
1: beijo
0: está lá.
1: para a senhora.
0: Está lá cuidando dela, está de enfermeiro lá, né, nos revezando os cuidados. Agradecer o meu amigo lá do Mercadão Paraíba, né, o paraibano lá, o Lúcifer, e todas as pessoas que nos recebem diariamente em alguma cidade da região. Em algum momento vocês vão estar recebendo uma grela das meias aí, e a gente promove o Dia Nacional da Meia todos os dias. Não posso deixar também de agradecer e mandar um abraço para o meu amigo Daniel Borges, da DB Contabilidade, que foi, assim, quando eu comecei vendendo na frente da caixa, né?
1: Sim,
0: E ele sempre
1: sim, sim.
0: passava ali, conversava comigo e perguntou para mim se eu tinha CNPJ. E eu disse, não, não tem, tá? Daí ele falou, não, vem
1: Ah, ele
0: cá.
1: abriu para ter
0: Aí ele me
1: CNPJ.
0: chamou,
1: Legal.
0: foi tipo assim, a Casa das Redes começou basicamente com o Daniel, com o empurrãozinho dele, né? Então, muito obrigado, um abraço a todos, muito obrigado.
1: Sabe por que que o senhor, as pessoas passam na sua vida e lhe ajudam? Porque o senhor é uma pessoa boa. O senhor é uma pessoa de coração bom. Entendeu? O senhor é um homem de princípios. E isso ficou bem claro na sua conversa hoje, e na criação dos filhos, né? Baita filho também, eu acho que é muito bacana esse esforço da família, entendeu? Seguir em frente. E os seus sonhos, nunca deixe que os outros acreditem. Né?
0: Muito
1: O seu sonho
0: obrigado,
1: vai se
0: agradeço.
1: realizar na
0: Sim.
1: frente, vocês vão ficar cada vez maior porque vocês têm muita força de vontade, né? E amor entre vocês. O restante a gente corre
0: Amém.
1: atrás, isso a gente não compra,
0: Essa é
1: isso aí,
0: verdade,
1: isso é a
0: verdade.
1: principal coisa que tem. O nosso Marcão, o triatleta, obrigado pela presença. O bombeiro, triatleta, vendedor. O homem é
0: Ele é
1: papai. É multifunção, meu querido. Obrigado pela presença.
2: Muito obrigado.
0: Muito agradecido. Boa tarde a todos.
1: É isso aí. Então nós vamos para um breve intervalo. Daqui a pouco a gente volta para a transição com o Dia Notícia. E ele, o Diego Macan. É um instante só, já voltamos.
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0: 5 horas em ponto, estamos de volta com esse finalzinho do nosso 95.5 entrevista, já comigo no estúdio, tu viu que nós combinamos, né? Tá. Quando ele vem de polo, eu venho de polo, quando ele vem com a camisa simples, eu venho com a camisa simples também.
1: Então, a gente combina antes
0: de vir, né? Sintonia, então aconteceu o quê? Meu Vasco ganhou ontem, o Inter vai ganhar hoje.
1: E eu torci pro teu Vasco, então tu vai torcer pro meu Inter também. Ele
0: jogou bem, né?
1: Opa!
0: Gurizadinha nova ali, rapaz, aquele Brenner lá, né?
1: Rapaz, fez dois gols, né, cara? Jogou muita bola ele mesmo.
0: O menino ali começou
1: fez dois gols e, se eu não tô enganado, deu o passe pro pra aquele lateral direito pra fazer o terceiro gol, né?
0: Sim, jogou.
1: Muito, dois gols, uma assistência e o Vasco passou, né?
0: O Vasco passou e passou frouxo, né?
1: Passou tranquilo.
0: Foi até o segundo tempo, eu vi ali, fui dormir depois, confesso, né? Porque eu não aguentava o sofrimento. Mas segundo tempo levou um sufoco, rapaz. Eu disse, não, só porque eu liguei a TV há pouco, digo assim, daí depois ele fez o segundo gol.
1: Foi.
0: E hoje vai ser a mesma coisa, tá, Maca? Não vai ser diferente disso, tá? O teu Inter tem que saber segurar. Né? Ele tá com o Vidiagra, não tá, né?
1: Isso que eu ia falar. Um dos principais jogadores do Inter no jogo do Corinthians, no jogo de ida do Corinthians aqui no Beira-Rio, foi o volante, o primeiro volante do Inter, o Vidiagra. E o Vidiagra machucou. Então a gente não tem esse primeiro volante que fez uma partidaça, né? Marcou muito bem, enfim, deu um suporte muito bom defensivo pro Inter. E a gente perdeu esse volante. Agora vamos ver se vai conseguir encaixar ali o Paulinho, talvez um Bruno Henrique, enfim, para poder conseguir segurar, né?
0: Só de escutar o Bruno Henrique já me dá meio campo, né? Dor, não.
1: É triste, cara, é triste. E assim, o Gregório, o que é mais triste foi. A gente comenta bastante isso aqui no Momento Esportivo. É impressionante como as equipes do futebol brasileiro, e eu falo de equipes que tem uma história, que tem uma tradição, mas que vivem um mau momento. Todas essas equipes que vivem mau momento, elas apostam muito dinheiro em medalhões.
0: É isso aí.
1: Muito dinheiro em medalhões. Tu vai ver o salário do Bruno Henrique ali é beirando R$1 milhão.
0: É isso aí.
1: E o cara tem 35, 36 anos. Então, assim, é complicado, né? Agora, o que o Vasco fez? Tá apostando na juventude, na garotada, botando pra jogar, o pessoal tá correspondendo.
0: Não é assim, tu quer um trabalho, né? Tu tem que fazer um trabalho a longo prazo, para que as equipes se reestruturem novamente. O que eu sinto muita pena, tá? É que equipes tipo o Internacional, o próprio São Paulo, eles tinham uma categoria de base que era referência.
1: Forte,
0: referência. Então eles treinavam esses meninos e botavam no principal. Hoje esses meninos não passam nem pelo principal, eles vão pro exterior.
1: Vendido, né?
0: Já é vendido ali a um preço caríssimo. Um menino tem 16, 17 anos, ali já ganha uma fortuna, entendeu? As carreiras são muito mais rápidas. E como tu falou, os camisas pesadas, que são o Inter, o próprio Grêmio, o Vasco está indo tá diferenciando um pouco porque está pegando a gurizada nova, mas acaba investindo em caras que já são mais velhos,
1: sim,
0: entendeu?
1: O pessoal vai para a Europa,
0: Alan Patrick.
1: Volta da Europa cansado, machucado, vive no DM. Olha o Rocher, cara. O Rocher voltou na Copa do Mundo e não jogou ainda.
0: E o Alan Patrick?
1: R$1.700.000.
0: Isso aí. Então é muito dinheiro que dá para trazer dois jogadores, três, entendeu? Dois jogadores mais jovens, que sejam apostas ali, que vão dar resultado, cara. O que o Vasco tá fazendo certo, né? Ele não tem dinheiro pra investir, tá pegando essa gurizada aí, tá botando pra correr e os caras correm, cara.
1: Jogaram muito.
0: Vamos torcer pra que continue lá na
1: Série A.
0: Vamos
1: torcer pro Inter hoje, né?
0: Vamos torcer. Vamos lá, a gente torce pelos amigos, faz parte. Meu querido, quais os destaques de hoje?
1: Programa de hoje, Gregório, converso com o diretor executivo do consórcio público interfederativo de saúde da ANREC e AMESC, o CISANREC, o Roque Salvan. Ele vai falar sobre o pronto atendimento digital em saúde 24 horas que avança aqui nos municípios da região sul do estado. Ainda hoje a gente vai repercutir também a entrevista da secretária de Estado da Educação, Luciane Cereta, que falou sobre o resultado das escolas estaduais do IDEB, divulgado ontem.
0: Tá certo, eu vou ficando por aqui então com o nosso 95.5 entrevista de hoje. Eu volto novamente amanhã às 4 horas da tarde. Sigam com ele Diego Macan e o Dia em Notícia. Ô Diego, deixa eu só falar um negócio.
1: Opa!
0: Eu estava acompanhando vocês, acompanho muito vocês ontem, tudo, deixa ele trocando uma ideia aqui. E a Marni Costa, que eu saiba, ela entrou numa live e se comprometeu. Ó, Marni, palavra dada, né? Não tem
1: print,
0: volta.
1: O João falou que tem o print lá.
0: João deu print? Show
1: ele
0: de bola.
1: Ele bateu o print.
0: Aqui a gente tem uma equipe especializada, Marni. Então nós estamos te esperando aqui. Não precisa ser hoje, se não quiser. Se tu quiser respirar um pouquinho mais. Mas você falou que viria aqui, se o Grêmio se classificasse, você viria com a camisa do rival
1: colorado. Do Internacional. E eu tenho a camisa, tá, mano? Se tu não tiver a camisa aí, que eu acho...
0: Já, dá um jeito.
1: Eu acho que tu não tem, né? Provavelmente tu não tem. Porque se tu é uma gremista e tem a camisa do rival...
0: Ou é uma Internacional enrustida, né? A gente nunca sabe.
1: Mas isso. Eu trago a camisa pra ti.
0: Marne, estamos esperando aqui, tá? Não precisa ser hoje, tá muito em cima da hora, mas até amanhã nós esperamos aqui com... Palavra dada, palavra cumprida, né? Isso aí, vai contigo, Diego.
1: O que o Deixa aí mandou, cara?
0: Ah, ele já fez uma IA, que o Deixa tá um perigo com essas IA da vida, né? Ô, Marne, se tu não vier, já tem tu aqui.
1: Pessoal da live,
0: vai lá, já tem tu aqui, já fizemos uma IA tua, com a camisa do Internacional, tá? Então nós estamos te esperando. Se não vier, nós botamos ali no ar do mesmo jeito. Tá contigo, Diego.
1: Tu vem dando sequência à programação, vamos agora ao Notícia da Hora com o Lucas Casagrande. Qual é o seu destaque, Lucas? Boa tarde.
2: Boa tarde, Diego. Em nova redução, Copom baixa taxa Selic para 14% ao ano.
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2: O Comitê de Política Monetária, o Copom do Banco Central, reduziu nesta quarta-feira em 0,25 ponto percentual a taxa Selic. A taxa básica de juros da economia brasileira passará de 14,25% para 14% ao ano. Esta é a quarta vez consecutiva que o comitê reduz os juros. A decisão foi tomada em reunião na sede do Banco Central em Brasília. O banco utiliza a Selic, os juros básicos da economia, como um instrumento para reduzir o ritmo de atividade econômica e, com isso, tentar controlar a inflação. Quando o juros sobe ou fica alto por muito tempo, crédito encarece, ficando mais caro para quem compra no cartão, nas parcelas de produtos e no financiamento de imóveis, levando a uma perda de força no consumo. Para o Notícia da Hora, Lucas Casagrande.
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0: 17h14, quinta-feira, 6 de agosto de 2026, está no ar mais uma edição do programa Din Notícia. Uma excelente tarde a todos e vamos juntos até as 19 horas trazendo os principais destaques aqui da região. Lembrando sempre que estamos ao vivo, além do 95.5 FM, mas também através do Facebook, também do YouTube da Rádio Araranguá, onde você tem acesso aí ao nosso áudio e também a nossa imagem na tela do seu televisor ou então na palma da sua mão, através do seu smartphone de qualquer parte do mundo. Temos o nosso portal radioararanguá.com.br, onde você fica por dentro, bem informado sobre tudo o que está acontecendo aqui na região. Além disso, temos também o nosso WhatsApp da rádio, que é o 489-8808-4667, e o telefone fixo 3524-0137. Nesse momento, a temperatura está marcando 22 graus aqui em Araranguá. E para saber mais sobre o clima, como vai se comportar o tempo para os próximos dias, vamos com ele, Peter Scheuer.
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0: Peter Scheuer, hoje uma quinta-feira de tempo bom, tempo estável aqui no extremo sul catarinense, nesse momento o sol entre algumas nuvens. Qual é a previsão do tempo para os próximos dias, Peter? Boa tarde.
2: Oi, Diego, boa tarde para você, boa tarde para todos. Exatamente, hoje nós tivemos um dia quente, um dia estável, a temperatura ela subiu gradativamente em praticamente todo o centro-leste. Está chovendo no oeste de Santa Catarina, aqui em Chapecó, chuva com trovoadas, até tem a formação de alguns temporais, algumas tempestades, que vêm sendo reforçadas pelo fluxo de umidade que vem lá da região da Amazônia. Então esse finalzinho de tarde e noite vai seguindo com o tempo mais seco, quem sabe até o final da noite já tem algumas pancadas por conta da aproximação de uma frente fria. Essa frente fria ela vai estar conectada a um centro de baixa pressão, que teoricamente falando nós meteorologistas chamamos de ciclone bomba. Ele é um ciclone bem aprofundado que vai ficar bem em frente ao Uruguai e sudeste do Rio Grande do Sul, deve reforçar rajadas fortes nessas áreas. Para vocês aí a situação é mais calma. Mesmo assim, rajadas de 50 até 70 km por hora devem ser computadas em algumas estações meteorológicas e no costão da serra, ali no alto do costão da serra, valores em torno acima dos 100, 120 km por hora, mas seria mais assim naquelas áreas que fazem divisa com a serra. Outra questão que é importante ressaltar é que essa frente fria associada a esse ciclone deve proporcionar a ocorrência de chuva entre a madrugada e manhã dessa sexta. Algum temporal isolado não dá para descartar na transição dessa frente fria. Depois melhora. A tarde já começa a melhorar por conta aí da influência de uma massa de ar. E o sábado, bom pela manhã, mas a tarde volta a ter aumento das nuvens com chuva. Uma chuva tranquila. No domingo, segunda, são dois dias com tempo mais seco, nublado, períodos de sol e a condição de chuva muito pequena. E fica um pouco mais friozinho. Não vai demorar muito para ter ocorrência de novas instabilidades, principalmente na metade da próxima semana para frente. Diego.
0: A princípio, então, teremos um fim de semana sem chuva, Peter.
2: Só o sábado. O sábado ainda tem algumas pancadas para acontecer à tarde. À tarde, início da noite, mas, por exemplo, a sexta-feira. A sexta-feira, à tarde e noite, tempo bom, tempo seco. O sábado é o contrário, tarde e noite com chuva. O domingo, assim, boa parte do dia é tempo bom, tempo firme.
0: Tá certo, Peter. Obrigado pelas informações. Um abraço. Até amanhã.
2: Valeu, Diego. Forte abraço. Até amanhã na sexta.
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0: Às 17h20, estamos de volta com o Dia Notícia desta quinta-feira, dia 6 de agosto de 2026. Temperatura nesse momento marcando 22 graus aqui na Cidade das Avenidas, aqui na nossa querida Rainha do Sul Catarinense, nossa querida Araranguá. Em frente com a programação, a tecnologia tem transformado diversos setores da sociedade e na saúde pública ela também tem sido uma importante aliada para ampliar o acesso da população aos serviços médicos. Municípios aqui das regiões da ANREC e da MESC estão implantando pronto atendimento digital. O serviço que funciona 24 horas por dia, 7 dias por semana, oferecendo consultas médicas por videochamada dentro do Sistema Único de Saúde, o SUS. A iniciativa é coordenada pelo Consórcio Público Interfederativo de Saúde da ANREC e a MESC, o CISANREC, e promete trazer mais agilidade, comodidade e eficiência para os atendimentos. Para explicar como essa novidade vai funcionar e quais os benefícios ela trará para a população, a gente conversa agora com o diretor executivo do CISANREC, Roque Salvan. Roque, muito boa tarde, seja bem-vindo à Rádio Araranguá.
6: Boa tarde, Diego. Boa tarde a todos os seus ouvintes. Boa tarde à Rádio Araranguá. Boa tarde ao nosso extremo sul catarinense, né?
0: Bom, Roque, para a gente iniciar, queria que você explicasse aos nossos ouvintes o que é o pronto atendimento digital e como ele surgiu, essa iniciativa do CISANREC.
6: O CISANREC é um consórcio que pertence aos 27 municípios, né? E agora, já há um bom tempo, também aos 15 municípios da MESC, né? Quando a gente fala, a gente está aproveitando a audiência, que é muito boa, da Rádio Araranguá, que atinge também os nossos pacientes do SUS, que utilizam muito serviço disponibilizado pelos nossos municípios através do consórcio, através do CISANREC. Nós abrangemos hoje uma população de 702 mil habitantes, hoje nos 27 municípios. O ano passado, Diego, nós atendemos 350 mil pacientes encaminhados, atendido presencial, né, encaminhado pelos nossos municípios, todos os municípios da MESC e município da ANREC. E esse ano nós já vamos passar de 400 mil pacientes já atendidos efetivamente aí pelo consórcio, através dos nossos prestadores aí de serviço, clínicas, hospitais, consultórios médicos, para os nossos pacientes. O serviço de telemedicina, o CISANREC tem implementado, já construído isso com muita segurança, com muita propriedade, com muito conhecimento, né, para entregar um serviço de qualidade, principalmente para os nossos pacientes do SUS. Dentro do telemedicina, hoje, nós já contemplamos, já desde janeiro para cá, o telesaúde. Nós temos vários municípios utilizando a ferramenta telesaúde. Araranguá está implementando agora o telesaúde, que é onde tu faz... isso tudo, esse objetivo nosso em telemedicina, é tirar o paciente da unidade básica de saúde, lá às 4 horas da manhã, 5 horas, 6 horas, 7 horas, entendeu? A gente está disponibilizando essa comodidade para o paciente. Então, através do Telesaúde, os municípios já têm utilizado já um serviço já muito, muito resolutivo na parte de agendamento. Temos implementado também, os municípios estão utilizando, que é o Telereceita, a renovação de receita. Hoje o paciente ele renova a sua receita hoje através do WhatsApp. Nós estamos renovando hoje em torno de 12 mil receitas de medicamento de uso contínuo, 12 mil receitas por mês. Implementamos agora também o Interconsulta, que é onde o clínico geral... ele se assessora, ele tira suas dúvidas com o especialista antes de encaminhar o paciente, serviço muito bacana. E agora nós estamos colocando na prática mesmo o teleatendimento, que é o saúde digital. É aquele que o paciente agora vai ter o conforto da sua casa, da sua residência, de fazer a sua consulta com o clínico geral. Isso disponível 7 dias por semana, 24 horas por dia, sábado, domingo, Natal, feriado... e quantas vezes ele achar que ele possa queira ser atendido. Ele ele, além dele ser consultado, uma consulta instantânea com o clínico geral, também a família também vai ter à disposição ali o médico pediatra e o médico também, o médico da família. Esse serviço já está funcionando, já foi lançado em Morro da Fumaça, o consórcio Cisanrec estudou muito essa plataforma. Nós, até chegarmos nessa plataforma, nessa solução, nós fizemos um estudo técnico, prova de conceito, para ofertar um serviço com eficiência, além da eficiência, mas que dê uma resposta correta para os nossos pacientes, dentro do limite do serviço, que é para atenção primária, e que possa essa solução, junto com o médico, fazer sempre aquele encaminhamento necessário para o paciente. Então, o paciente ele vai ser atendido já direto com o clínico geral. Eu não vejo diferença, Diego, de o paciente, quando ele vai na unidade básica de saúde para ser consultado hoje com o clínico geral, ele vai, naturalmente, ele vai ser triado por uma enfermeira, e a enfermeira vai fazer ali o encaminhamento dele, e ele vai esperar ali alguns minutos ou algumas horas para ser atendido pelo clínico geral. Aí, quando ele for atendido, ele vai ter um atendimento presencial. No atendimento agora, pelo teleatendimento, hoje através da telemedicina do Cisanrec, ele vai ter um atendimento muito especial. Ele vai ser atendido por um clínico geral que vai proporcionar aquela acolhida, fazendo com que os nossos pacientes do SUS, eles vão aderindo a essa cultura de que a telemedicina ela veio para ficar. Não tem diferença, então, nenhuma do atendimento presencial do que o atendimento virtual. Ele vai ser atendido, dependendo da situação daquele paciente naquele momento, ele pode ser encaminhado para uma especialidade, para uma urgência, emergência, ou para um atendimento presencial lá na unidade básica de saúde, mas a prescrição que o médico fizer ali para ele, a receita, o encaminhamento que o médico fizer, ele vai receber já de imediato no WhatsApp dele. O acesso é muito fácil, tá? Vai ter direito a esse acesso o paciente do município, que o município aderir, né, no caso, né, mas para toda a população do município. Então, é um serviço que já está disponível, um serviço de qualidade, é mais uma porta de entrada para o paciente, nosso paciente do SUS, mas é mais uma opção, é mais uma oportunidade que os municípios estão dando para os nossos pacientes. E outros tantos serviços que depois a gente vai ampliando. O paciente que precisar de renovar sua receita de uso contínuo também já vai fazer por essa plataforma também. E outros tantos serviços que nós vamos já aos poucos integrando nessa plataforma. Aí agendamento com especialidades, tudo isso cada vez mais a gente vai automatizar. O Cisanrec está muito automatizado. Para fazer essa gestão de 400 mil pacientes que nós vamos fazer esse ano para atender os 27 municípios, pensar com o número que nós temos hoje aí, menos de 20 funcionários no Cisanrec, nós temos um serviço muito eficiente, muito automatizado, que nós temos um trabalho efetivo entregando um serviço de excelência e de eficácia para os nossos pacientes do SUS, o nosso paciente dos nossos municípios.
0: Bom, Roque, o teleatendimento ele já foi lançado em Morro da Fumaça, como você bem falou, e ele está na fase final de implementação em Criciúma, Cocal do Sul, Forquilinha, Orleans e Turvo. Existe a ideia de expandir para os demais municípios, como Araranguá, por exemplo?
6: Sim, o processo ele já está, ele está finalizado, está homologado, é um processo licitatório, um pregão eletrônico, uma empresa de São Paulo que é a vencedora, uma empresa que já tem know-how, nós pesquisamos muito. Um dos critérios nossos no nosso processo de compra, no todo estudo técnico que foi feito, estudo preliminar, toda a defesa justificativa, que nós sempre trabalhamos com toda a equipe técnica, é que a empresa tinha que provar para nós que o paciente não pode esperar mais do que 12 minutos ali para o atendimento, 12 minutos na tela, que a gente chama. Tá? Então, é uma espera até normal, porque o paciente ele vai na unidade básica de saúde, às vezes ele espera lá uma hora, duas horas, três horas lá. Mas a empresa provou para nós que hoje, né, o paciente que ela tem atendido em todo o Brasil, porque ela atende em vários estados, ela em Santa Catarina ela atende mais de 50 municípios, O paciente até hoje não esperou mais do que 5 minutos. Eu tenho feito vários testes, acompanhado, assim, então não tem passado 12 minutos. Acabamos de fazer uns testes agora à tarde aí, em alguns municípios, com alguns pacientes, e é tudo na faixa de 12 minutos, o paciente já atendido. Então, esse processo está finalizado e ele já está habilitado para o município que queira aderir agora. O município paga per capita, de acordo com a população. O processo de implementação, ele requer configuração, parametrização, segue o protocolo de cada município, né, porque tem município que disponibiliza para o médico que está atendendo o paciente somente aquela listagem de medicamento que o município compra, né? Então, tem todos os critérios de cada município. Então, a ferramenta, a solução, ela é configurável de acordo com os critérios de cada município. Todos os municípios já podem aderir. No caso, Orleans agora já está se preparando já para implementar, para inaugurar. Turvo já está também já se preparando já para implementar. Araranguá está na fase de implantação do telesaúde e eu acredito que depois Araranguá vai também implementar o serviço de teleatendimento. Acredito que a Secretaria de Saúde de Araranguá, como eles têm dado uma atenção muito especial para o paciente do SUS, para a acolhida, principalmente a atenção básica no município de Araranguá, eu acredito que vai ser mais uma opção que eles vão oferecer para os pacientes do SUS também o teleatendimento. Forquilinha já inaugura agora na dia 12, Treviso, que é um dos menores municípios nossos aqui na região carbonífera, com 4 mil habitantes, já está já formalizando a documentação já para fazer adesão. E ao todo dos 27 municípios, eu acredito que acho 14 municípios já se manifestaram, e Criciúma já inaugura agora. Cocal do Sul implementou hoje, inaugurou, Morro da Fumaça foi o primeiro município, já está funcionando. Mas isso a gente conta muito, Diego, com a colaboração da imprensa, que tem sido muito útil na gestão do SUS nos nossos municípios, que a imprensa também faz trabalho de divulgação para que a gente comece a mudar um pouco da cultura da nossa população, que a telemedicina em tudo ela veio para ficar, assim como o teleatendimento em banco, o teleatendimento hoje para você fazer uma compra, hoje você faz pelo celular, e assim é a saúde, assim é a nossa medicina no dia a dia. Nós já temos outros serviços que a gente já faz dentro do consórcio já por teleatendimento também, voltado para as outras áreas, mas agora já na parte da saúde mesmo, dos 27 municípios, a telemedicina agora, com muita segurança, ela veio para ficar.
0: Durante esses atendimentos, profissionais podem emitir receitas médicas, renovar medicamentos de uso contínuo durante a consulta? Tudo isso normalmente, como se fosse uma consulta presencial, Roque?
6: Sim, eu não tenho tirado uma consulta presencial. Tá? O paciente, ele entra no primeiro acesso, ele vai concordar com as leis de proteção de dados, ele vai habilitar, ele vai confirmar, e aí ele vai digitar o CPF dele, porque o primeiro paciente, quando ele entra, ele digita o CPF dele, a plataforma já está testando para ver se realmente ele é paciente do município, tá? Então, não tem como um paciente, não sendo morador de Araranguá, não sendo cadastrado no SUS de Araranguá, ele não vai conseguir entrar na plataforma, tá? Então, o primeiro acesso dele é que ele vai digitar o CPF dele, e ele vai digitar a senha que ele já recebe na hora, depois ele é orientado para alterar a senha, e aí vale ressaltar aqui, Diego, que quando o médico entra em ação com aquele paciente, já atendendo aquele paciente, o médico já está acessando instantâneo o prontuário daquele paciente lá no sistema do município, tá? Toda a conversa, todo o encaminhamento, toda a evolução que o médico clínico geral está fazendo para aquele paciente ali naquele momento já está sendo evoluído no prontuário do paciente. E aí, dependendo da demanda, dependendo da situação, o médico já receita para ele a receita do medicamento na hora, já vai instantaneamente, naquele exato momento, no WhatsApp do paciente, tá? Telefone que o paciente está cadastrado, que ele utilizou para acessar a plataforma, né? E outros encaminhamentos necessários, tá? Ressalto que o paciente pedindo atestado não vai ser dado atestado, tá? Não, isso é um protocolo, é um critério de todo o colegiado de saúde, né, que fez essa exigência, está no nosso contrato também, né? E não tem o que tirar, tá? É um atendimento, eu afirmo para você que é um atendimento, na minha avaliação hoje, é um atendimento jamais mais acolhido do que presencial. Tá?
0: Com certeza, esse tá aí, né? O advento da internet, a gente tem que usar ele e usá-lo para o bem, né? Sem sombra de dúvidas. Roque, esses médicos, eles são de cada município ou são médicos cadastrados e podem ser de diversos municípios, até mesmo de outros estados?
6: Isso nós acompanhamos muito, né? São médicos, a empresa, a matriz dessa empresa, ela é em São Paulo, né? Uma empresa especialista nessa área de atendimento, ela presta muito atendimento também na iniciativa privada, ela atende outros planos de saúde, ela atende outras empresas, ela atende grandes conglomerados de empresa, né? E então, ela tem médicos 24 horas na empresa, na sede, e elas têm médico de pronto atendimento digital, cadastrado, de plantão, 24 horas, né, no Brasil inteiro. Tá? Então, são médicos preparados para esse tipo de atendimento. São médicos. E um outro diferencial é que o médico, ele procura muito trabalhar o vínculo do município. A plataforma, ela já direciona para cada vez que o paciente de Passo de Torres entrar, então o médico já vai criando esse vínculo para que os pacientes de Passo de Torres, por exemplo, ou os pacientes de Timbé do Sul, ou os pacientes aqui de Orleans, ele já vai direcionando para aquele médico para ir criando um vínculo. O paciente, ele tem a liberdade de, quando ele entrar na plataforma de novo, a segunda, a terceira ou a décima vez, ele pedir para ser consultado de novo com o mesmo médico. Pode ser que o médico não esteja de plantão naquela hora, mas o médico já está orientado de informar o paciente que o médico você deseja, ele não está de plantão, ele começa a atender no horário e tal, já vou deixar agendado aqui e o médico vai lhe chamar no próximo horário assim que ele chegar. Então, a plataforma já está orientada para criando um vínculo com o paciente, com a família. Isso faz parte, essa é a política da atenção básica hoje.
0: E essa plataforma, ela seria disponibilizada através de um link, através da própria Secretaria de Saúde de cada município, ou através da unidade básica de saúde? Como é que o paciente teria acesso a essa plataforma?
6: Não é um aplicativo que o paciente tenha que baixar e cada vez, sabe, o aplicativo de banco, às vezes você vai tentar abrir, tu tem que ir lá atualizar. Não, não é um aplicativo, é um link, tá? Que tu recebe ele no WhatsApp. Vou pegar o exemplo agora de Cocal do Sul, então inaugurou agora às 15 horas da tarde, aí o prefeito deu start lá, já disparou pela plataforma, já disparou no WhatsApp de toda a população do município de Cocal do Sul, um convite explicando, divulgando que o município de Cocal do Sul agora tem esse teleatendimento. Paciente necessitar, qualquer hora do dia, qualquer hora da semana, é só clicar naquele link que ele recebeu ali. Ele clica no link, abre um site, que aquele link ele pode acessar também no notebook dele, no tablet, no computador dele, e já por vídeo, né, aí ele já entra, já, o médico já interage, né, ao vivo ali, né, com o paciente, e o médico também está vendo o paciente.
0: Que bacana.
6: Tá? Então é muito prático, não é um aplicativo, é um link, tá, que não precisa o paciente estar atualizando nada. Primeiro acesso, o paciente tem que responder que concorda ali com a legislação da LGPD ali, depois pronto, tá? E ele tem a opção, quiser deixar gravado ali o CPF dele e a senha, fica gravado para sempre ali. Mas ele é orientado para alterar a primeira senha, né?
0: Tá certo. Bom, o diretor executivo do Consórcio Público Interfederativo, CIS-ANREC, Roque Salvan, muito obrigado pelas informações, parabéns pelo trabalho que vem desenvolvendo junto com o consórcio. Até a próxima.
6: Muito obrigado, Diego, muito obrigado à Rádio Araranguá. Dizer que toda essa tecnologia, toda essa qualidade, essa eficiência do CIS-ANREC também, assim, ela é construída sempre junto com o Conselho de Saúde, que é composto pelos 27 secretários de saúde da nossa região, os 15 secretários de saúde da região da MESC, que compõem o nosso colegiado de saúde ali na região da MESC. Eles têm interagido muito junto com o CIS-ANREC ali, para essas melhorias, essas disponibilidades, essas inovações dentro do consórcio. Muito obrigado, um abraço a todos, boa noite.
0: Tudo bem, agora são 17 horas e 38 minutos, nós vamos para um rápido intervalo comercial, voltamos no próximo bloco com destaque de polícia, um instante só.
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2: 17:51, homem com mandado de prisão por assalto à mão armada é preso em Siderópolis. Vamos à informação de polícia com Jairo Silva. Boa tarde, Jairo.
3: Boa tarde, Diego. Um homem de 46 anos com mandado de prisão ativo por roubo, isto é, assalto à mão armada e furto, foi preso pela Polícia Militar em Siderópolis ontem. A ocorrência foi registrada na tarde desta quarta-feira, dia 5, no bairro Vila São Jorge. Segundo a Polícia Militar, a guarnição realizou buscas após ser informada de um mandado de prisão expedido pela Justiça. No local, os policiais militares viram um homem próximo de um caminhão de mudança. Ao perceber a presença da guarnição, ele demonstrou nervosismo e tentou se esconder atrás do veículo. O homem informou aos militares que tinha conhecimento da existência do mandado de prisão e alegou que pretendia se apresentar espontaneamente nos próximos dias. O mesmo foi encaminhado para exame de corpo de delito e posteriormente conduzido, então, ao presídio regional em Criciúma.
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2: Dezessete horas e 54 minutos, está no ar o Momento Esportivo com ele, Dejair Inácio. Boa tarde, seu Dejair.
11: Boa tarde, já quase boa noite, Diego Macaé.
2: Ah, boa tarde, quase boa noite.
11: Ótima noite. Vai uma noite com chuva ainda.
2: Rapaz, vai ser. Olha, eu não sei se vai ter chuva essa noite, cara. Eu sei que pode ser que tenha chuva de gols, né?
11: Chuva de gols, né? Não, tomara que não aconteça nenhum gol ainda, cara. É? Já tá ótimo, não aconteceu.
2: Nenhum gol?
11: Não. Será que a gente pede uma chuva de gols e o pedido
2: é contrário? Ah, pode ser.
11: Nem o
2: bem lembrado. Bem lembrado.
11: Fechada lá em Itaquera.
2: Bem lembrado. Rapaz, mas manda eles parar de ligar, cara. Eles querem te oferecer o quê? Empréstimo consignado? Rapaz, que é, cara? Mas que barbaridade. Né? Que acontece, né, cara? Como é que pode, né? Como é que eles descobrem o número da gente, né?
11: É incrível.
2: É impressionante. Ô, Deja, hoje é noite de Copa do Brasil. Ontem foi noite de Copa do Brasil. E o Grêmio ganhou, cara.
11: Ganhou, e um gol raro, né? De falta.
2: Pavon. Não sabe fazer um cruzamento.
11: Eu conheço o Pavão, é um jogador de sinuca de sombrio.
2: O Grêmio o tem Pavon. O Pavão não sabe fazer um cruzamento.
11: Mas fez um gol de falta.
2: O Leandro
11: também colaborou, né? Naquela distância, ficou lá do outro lado da barreira, enfim.

0: a Marne que disse que colocaria a camisa do Inter se o Grêmio classificasse ontem, ela apelou até, né? Pra ver o desespero, né?
1: Não, pra te ver, né? Que eles falaram, porque eles tinham plena certeza, até porque o Grêmio perdeu os dois confrontos contra o Mirassol, de que iriam perder pro Mirassol e ia ser desclassificado da Copa do Brasil. Pois bem, o Grêmio passou. E agora a Marne vai ter que vir aqui com a camisa do Internacional, Marne Costa.
0: Ela falei com ela hoje à tarde, ela disse que só não veio porque não tem camisa do Inter, mas daí eu improvisei.
1: Ó, Marne Costa está aqui conosco, boa noite, estou aqui, só não fui aí porque não tenho camiseta do Inter e o Inter passa.
0: Não tem problema, eu vou resolver o teu problema, ô Marne. Põe na tela, amarelo.
1: Aí, ó. Conseguimos a foto da Marne Costa.
0: Resolvido o problema da Marne. A Marne aqui no estúdio da Rádio Araranguá com a camisa do Inter.
1: Aí é só assim, né, que era pra conseguir.
0: Quem fez isso aí foi uma amiga minha, uma grande amiga minha.
1: A tal da IA, né?
0: A tal da IA.
1: É.
0: A IA, eu vou ler a Marne, com a camisa do Inter, atual ainda, ó. Camisa bonita, diz. A Marta tá realizando o sonho.
1: Ô, Marne, eu não quero falar nada, mas tu ficou melhor com a camisa vermelhinha, tá?
0: Ficou.
1: A vermelhinha,
0: ficou.
1: Ela te caiu bem melhor.
0: Caiu tá? bem pra Marne a camisa vermelha. Caiu bem pra Marne.
1: Rapaz, o Grêmio ganhou, cara, olha só.
0: O Grêmio ganhou.
1: E ela falou o seguinte, ó, o Inter passa.
0: O Inter passa, ela falou pra mim também que o Inter passa.
1: Será?
0: E amanhã vamos comemorar junto. Olha, assim, ó,
1: o Grêmio. A gente perdeu o Vidiagra,
0: o Grêmio
1: ali,
0: ontem,
1: né?
0: Tinha uma missão, ah, era difícil, o time vinha mal, mas era vencer. 1-0, enfim, o que ia acontecer se era o Grêmio vencer. Venceu, 1-0. O Inter tem uma missão de segurar um adversário fora de casa, o Inter vai desfalcado. No meu ver, ser o melhor jogador, que se chama Vidiagra, o volante argentino.
1: É, ele tá jogando bem, ele
0: jogando muito, é outro patamar quando ele tá em campo. O Inter vai pra lá, já vai mexer ali em duas, três peças. Aí o Pezzolano, pelo jeito, já quer inventar, já quer jogar com Félix Torres ou Juninho na zaga também, de novo, fazer uma linha
1: não, de três. Não, Félix zagueiros. Torres de novo não, né?
0: Não inventa. O Inter, quando esse abençoado está em campo... E o Inter não ganha, não inventa, treinador, não inventa. Ah, mas o volante vai jogar, não tem problema, bota o Paulinho. Se vira. Ah, mas não tem característica, o cara é bem pago pra... Pai, se eu recebo o que você recebe por mês, eu me transformo. Eu como até aquela grama lá, eu sei que lá de Itaquera. Quanto mais jogar de volante.
1: A Marne Costa, vou aí, ó, não gosto de vermelho, ela disse. Mas ficou tão bem de vermelho ali na foto, né, Deja?
0: Ficou bem, combinou, né?
1: Pois
0: mais
1: é,
0: do que aquela combinou. Coisa listrada ali.
1: É, coisa feia, aquele negócio azul lá, azul celeste e tudo mais.
0: Parece Uruguai, vai essa Argentina.
1: Não combina, negócio. Não combina. Não ficou combina. Melhor o vermelhinho ali do Internacional.
0: Então ontem o Grêmio, falando dos resultados de ontem, então Diego Macão, o Grêmio acabou vencendo a equipe do Mirassol, placar de 1-0, gol de falta do Pavon. O Cruzeiro fez 2-0 na Chape, gol do Caio Jorge e também do Matheus Henrique.
1: Matheus
0: Henrique,
1: né?
0: Esperado a classificação a Chape, da Raposa, gente... né? O Caio Henrique até se machucou no gol, né? Ele cabeceou o jogador da Chapecoense, tentou tirar a bola com o pé, acabou acertando o rosto dele, né? Na comemoração, o sangue velho já começou a pingar, né? Então acabou machucando aí o Matheus Henrique, mas passa bem, tudo ok aí com o volante cruzeirense. O Fortaleza venceu o Palmeiras, placar de 3-2, mas quem ficou com a vaga foi o Verdão, havia vencido o jogo de ida em São Paulo, placar de 3-0.
1: Jogou com o time misto também.
0: Né? Já jogou com o time misto, final de semana tem o Internacional pelo Campeonato Brasileiro, enfim, até porque tá fazendo aquela rotatividade no seu elenco e tem muitos jogadores aí, o técnico Abel Ferreira. Fortaleza marcaram Lucas Emanuel, Rodriguinho e também Militello. Para o Palmeiras, Murilo e o centroavantão de Copa do Mundo, que pouco jogou, é verdade, pela Argentina, o Flaco Lopes. E também tivemos um clássico carioca. O Gregório estava um pouco... ontem preocupado,
1: apreensivo,
0: um pouco,
1: né?
0: Um pouco pessimista. Eu disse assim, ó, o Vascão vai classificar. E classificou. 3-1 sobre o Fluminense. Eu ia dizer fora de casa, mas não, fora dos seus mandos. O jogo foi, claro, no Maracanã, mas o Maracanã todo mundo manda, só que o mando era do Fluminense, porque a maioria da torcida era tricolor. Né? O primeiro jogo foi o mando do Vasco também no Maracanã. Então ontem o gol do Fluminense, Martinelli, os gols do Vasco, Puma Rodrigues e dois gols dele, Brenner. Então o Vasco aí classificado.
1: Como joga bola esse Brenner, né, cara?
0: Bom jogador.
1: Olha, eu assisti o jogo e esse menino joga muita bola. Menino, né? Tem 26 anos, mas é um garoto, né?
0: E o time do Vasco tem pulmão, né?
1: Cara, ele joga muita bola esse menino, articula muito bem ali na frente. Eu acho que a equipe do Vasco... ela é uma equipe que, se bem treinada e bem ajustada, que é isso que eu acho que o treinador está conseguindo encontrar, um ponto de ajuste aí, não vai cair, tá? Eu acho que não vai cair para a Série B.
0: Tem times bem piores, né?
1: Tem. Tem
0: times bem piores.
1: Ó, quem está aqui conosco? Samuel Maciel Fernandes. Bora, Inter, deixar o nosso final de semana mais feliz. Agora, deixar mais feliz se vencer, né,
0: o Samuel? Olha, se o Inter ganhar do Palmeiras São Paulo, eu faço uma IA de ti também, hein, ô Samuel. Vá, faço, com a camisa do Colorado.
1: Por quê? O Samuel, por nada, é...
0: Palmeirense.
1: Ô, Samuel, tu sabe que o Palmeirense e o Colorado, eles estão amiguinhos agora, tá?
0: São parceiros.
1: Eles estão bem amiguinhos, até porque o Palmeiras salvou o couro do Internacional ano passado. E o Internacional segurou o Flamengo aqui, salvou o couro agora do Palmeiras.
0: Foi trocas aí.
1: A gente é amigo, hein?
0: A gente é parceirões.
1: Vamos ficar assim, deixa assim.
0: Lembrando que o Atlético Mineiro e o Santos já haviam classificado na terça-feira. E também tive, agora fechando hoje, os últimos dois jogos das oitavas, Vitória e Atlético Paranaense no Barradão e Corinthians e Internacional em Itaquera. Aqui, Atlético e Inter, as duas equipes do Sul jogam com vantagem, Diego Macan. Ambos venceram por 2-0 o jogo de ida. Ou seja, vão decidir fora de casa agora com essa vantagem de poder perder até por um gol de diferença. Ah, é uma ampla vantagem, 2-0 um placar perigoso. É perigoso. Mas, assim, é perigoso, é complicado, fora de casa. Mas se a pessoa, se toda a vida que tu fosse jogar fora de casa, tivesse um 2-0 a favor?
1: Nossa, tá doido. Deixa eu mandar uma boa tarde aqui pro João Viana Matheus, também pro Valdeci Batista de Carvalho, que estão acompanhando a nossa programação aqui no Facebook. O Samuel voltou, ó, torcendo pro Inter.
0: Imagina, pô, o Palmeiras vai torcer pro Corinthians, mas nunca, né?
1: Não dá, né?
0: O Palmeirense nem camisa preta ele usa, rapaz.
1: Ô Samuel, o nosso probleminha é só no, acho que é domingo, né? O Inter pega
0: final de semana, acho que é sábado ou domingo.
1: Final de semana, acho que pega o Palmeiras.
0: O Inter que hoje vai utilizar aí um patrocinador
1: master. Cara, ganha o jogo, pelo amor de Deus, cara. Deixa eu desabafar aqui. Ganha o jogo, cara. Não, só classifica.
0: Classifica,
1: porque o Grêmio ontem, ninguém dava um centavo pelo Grêmio ontem. O Grêmio foi lá e classificou. Agora é só o que me faltava, é esses perna de pau do Internacional com 2 gols de diferença... deixar escapar pelas mãos, entre os dedos, essa classificação, e a gente tem que ficar ouvindo o sarro dos gremistas amanhã, cara.
0: Com um time igual inferior ao nosso.
1: Ah, não, pelo amor de Deus, né? Não, vocês ganham o jogo, pelo amor de Deus. Né?
0: Lembrando então, Diego, que o Inter terá um novo patrocinador master no jogo de hoje e também no jogo do final de semana contra o Palmeiras, exclusivo para duas partidas. Né? As duas partidas em território paulista será a Shopee. Shopee da patrocinar, com aquela campanha 8 do 8, né? Teve a do mês passado 7.7, agora é 8 por 8. E no decorrer aí dos próximos meses, será a campanha 9 do 9, 10 do 10 e até a 12 do 12, enfim. Então o Inter será patrocinado pela Shopee. Tu que compra bastante coisa na Shopee, né, Diego?
1: Eu
0: também não utilizei muita Shopee esse mês.
1: Tá, olha só. Olha quem que apareceu aqui na live, rapaz. Olha o que aconteceu. Camille Cipriano, domingo vai dar Palmeiras. Minha mulher, rapaz. Minha mulher não é palmeirense?
0: Não, mas daí o cara que não manda nem em casa...
1: Não, tá, eu tô ferrado, né? Agora, né? O que eu faço agora?
0: A minha, quando eu conheci ela, era gremista. Vê se ela não virou já.
1: Virou casaca?
0: Virou casaca.
1: Tá bom de ver essa progresso. Mas ela falou o seguinte, mas hoje o Inter passa. Tem que passar, né? Peraí, né?
0: É uma torcida pro Corinthians, daí não, né, Camila?
1: Daí não dá, né? E domingo vai dar um empate. Deixa um 0-0 aí, 1-1. A gente fica amiguinho, tudo certo. Pra não arrumar problema em casa, né?
0: O Corinthians que hoje tem tudo pra jogar o Pedro Raul na frente, né? Corinthians, lembrando, tá sem os dois atacantes
1: titulares. Pedro Raul ruim, que é uma...
0: O Memphis Depay e também o Yuri Alberto. Ruim, é? Esses ruins, a gente já tomou cada gol de ruim, cara. O Corinthians, uma vez, tinha um tal de Matheus Davó. Matheus Davó. Ele entrou, fez um gol da vitória. Nunca mais jogou esse abençoado.
1: Vazou, foi embora.
0: Tá jogando
1: pra casa da avó.
0: Eu acho que tá jogando a 18ª divisão do campeonato pernambucano.
1: Parece que foi enviado só pra acabar com o Inter, né?
0: Fazer gol com o Inter, cara. O Grêmio, uma vez, teve um tal de Lucas Pedro. Cara, sei que o cara entrou numa final de gauchão em 2006.
1: Acabou
0: o Inter jogando. Ele só entrou, fez um gol. E o Inter perdeu o título gaúcho no saldo qualificado.
1: Barbaridade.
0: Primeiro jogo foi 0-0
1: no Olímpico. Tem uns enviados aí, né?
0: Época no Olímpico e depois 1-1 no Beira-Rio. O Inter foi o melhor ataque, a melhor defesa. Foi o time que mais fez pontos no campeonato e perdeu o campeonato no saldo qualificado.
1: Vamos ver o que vai acontecer.
0: Até que depois de lá pra cá mudaram o regulamento, né? Acabaram invertendo as coisas.
1: Deixa de uma forma rápida e rasteira, Mercado da Bola Internacional.
0: Mercado da Bola Internacional, o Vinícius Júnior renovou com o Real Madrid hoje, Diego Macan.
1: Não é bobo,
0: contrato,
1: né?
0: Que venceria na metade da temporada que vem, 2027, foi ampliado o seu vínculo para até 2032, Diego Macan. Outras 5 temporadas à frente do ano que vem, né? Então, mais 5 anos à frente do término do seu contrato. Ele, que tem 26 anos, pediu um bônus, que aqui no Brasil a gente chama de luvas, mais um aumento salarial, enfim. Foi o seu Pérez lá, fez um
1: Florentino
0: monte.
1: Deram, né?
0: É, o seu Pérez acabou abrindo a mão e, segundo ele, é mais fácil pagar bônus e luvas e tudo mais e fazer uma ampliação de contrato de mais 5 anos com o Vinícius Júnior do que procurar depois, vai sair até mais caro, um jogador do mesmo nível no mercado da bola. Então, vai chegar aí a 118 milhões de reais o seu salário anualmente falando, Diego Macan. Outro que trocou de clube, aí esse aqui não, né, acabou não renovando. Depois de 8 temporadas no Liverpool, o Mohamed Salah, 34 anos, o egípcio, acabou saindo da Inglaterra e foi para o futebol turco, para o Trabzonspor, a equipe turca da primeira divisão. Um salário na casa dos 100 milhões de reais anuais. Tem tudo indica aí para que seja o último clube da carreira do Salah. Ele que já disse que quer parar com 35 a 36 anos de idade. E o River Plate chegou a um acordo com o Atlético de Madrid, Diego Macan, pelo meio-campista Thiago Almada, que era pretendido aí pelo Flamengo, e tem tudo para ele voltar para o futebol argentino. Ele foi revelado pelo Vélez, e passou aqui pelo futebol brasileiro, jogou no Botafogo e tudo mais. O River que irá pagar 128 milhões de reais para repatriar aí esse jogador argentino, cracaço de bola, joga demais, chegou até a ser titular da Argentina em alguns jogos aí na Copa do Mundo de 2026 nos Estados Unidos.
1: Não, só para fechar aqui, o Vinícius Júnior ganha 9.833 mil reais por mês.
0: Mas isso aí vai ultrapassar esse valor, porque daí depois tem mais premiação.
1: Ah, sim, tudo sim, mais. Sim, desempenho e tudo.
0: Pode
1: mais.
0: Pode passar de 13 milhões, viu? Mensais.
1: É, tá bom, né? Acho que já dá pro cara viver tá bem, bom, né? Se encaminhar na vida ali.
0: Não dá pra estar tá reinando, porque tá, não consegue pagar as contas, né? Ah, dá pra estar tá ficando brabo.
1: Virgínia também tá ruim das pernas, né?
0: É, tá de... pobrinha também.
1: Tá. Deixa, essas são as informações hoje.
0: Um abraço, Diego Magan. Até amanhã.
1: Voltamos amanhã e, se Deus quiser, mais felizes.
0: Tomara.
1: Um abraço, Deja. Vamos pro rápido intervalo, a gente volta já.
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3: Olá, ouvintes da Rádio Araranguá. Neste momento, nesta hora da Ave Maria, vamos saudar Nossa Senhora, Nossa Mãe. O anjo do Senhor anunciou a Maria e ela concebeu do Espírito Santo. Ave Maria, cheia de graça, o Senhor é convosco. Bendita sois vós entre as mulheres. E bendito é o fruto do vosso ventre, Jesus. Santa Maria, Mãe de Deus, rogai por nós, pecadores, agora e na hora de nossa morte. Amém. Eis aqui a serva do Senhor, faça-se em mim segundo a vossa palavra. Ave Maria, cheia de graça, o Senhor é convosco. Bendita sois vós entre as mulheres, e bendito é o fruto do vosso ventre, Jesus. Santa Maria, Mãe de Deus, rogai por nós, pecadores, agora e na hora de nossa morte. Amém. Eis aqui a serva do Senhor, faça-se em mim segundo a vossa palavra. Ave Maria, cheia de graça, o Senhor é convosco. Bendita sois vós entre as mulheres, e bendito é o fruto do vosso ventre, Jesus. Santa Maria, Mãe de Deus, rogai por nós, pecadores, agora e na hora de nossa morte. Amém. E o Verbo se fez carne e habitou entre nós. Ave Maria, cheia de graça, o Senhor é convosco. Bendita sois vós entre as mulheres, e bendito é o fruto do vosso ventre, Jesus. Santa Maria, Mãe de Deus, rogai por nós, pecadores, agora e na hora de nossa morte. Amém. Rogai por nós, Santa Mãe de Deus, para que sejamos dignos das promessas de Cristo. Oremos. Infundi, Senhor, em nossos corações a vossa graça. Vo-lo suplicamos, a fim de que, conhecendo a anunciação do anjo e a encarnação de Jesus Cristo, vosso Filho, pelos merecimentos de sua paixão e morte, cheguemos à glória da ressurreição. Pelo mesmo Cristo, Senhor nosso. Amém. O Senhor esteja convosco. Ele está no meio de nós. A nossa proteção está no nome do Senhor, que fez o céu e a terra. Por intercessão de Nossa Senhora, Mãe dos Homens, abençoe-vos o Deus Todo-Poderoso, o Pai, o Filho e o Espírito Santo. Amém. Louvado seja nosso Senhor Jesus Cristo, para sempre seja louvado. Que Deus os abençoe e até amanhã.
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8: 18h17, estamos de volta com o Dia em Notícia desta quinta-feira, 6 de agosto de 2026. Temperatura nesse momento em Araranguá marcando 20 graus. No sequência da programação, hoje pela manhã o Lucas conversou, entrevistou a secretária de Estado da Educação, a Luciane Sereta, e ela falou sobre os resultados das escolas estaduais no IDEB, divulgado ontem.
9: Ontem que a gente teve acesso aos resultados do IDEB em âmbito nacional, já foi um dia muito especial, porque Santa Catarina figura entre os estados brasileiros, tanto nos anos iniciais, quanto nos anos finais, quanto no ensino médio, em posições destacadas. Nos anos iniciais, Santa Catarina está no terceiro lugar nacional. Nos anos finais está no quarto lugar nacional. E no ensino médio, que é um desafio para o Brasil, sobretudo em Santa Catarina, que a gente vive o pleno emprego, e a evasão no ensino médio sempre foi muito grande, a gente reduziu muito a evasão, aumentou a participação dos estudantes, e saímos lá de 17º para 7º lugar. Então, Santa Catarina vive a colheita de ótimos resultados no desempenho escolar. Eu ouvia há pouco você falando sobre questionamentos em relação ao exame. Mas o exame, o IDEB, né, o índice que mede o desempenho escolar, ele segue os padrões internacionais nos componentes matemática e língua portuguesa e também os índices de reprovação. Então, são métricas que se usa em todos os países, nos países de primeiro mundo, inclusive. Logo, uma avaliação que precisa ser muito considerada para apoiar a tomada de decisão com relação às políticas públicas. E, Lucas, quando eu assumi a Secretaria de Estado da Educação há 14 meses, o governador Jorginho Melo me deu a missão. Professora, uma das suas prioridades precisa ser melhorar a aprendizagem dos nossos estudantes, melhorar o IDEB, e você terá 100% de apoio para realizar essas ações. E assim foi feito. Estruturamos uma rede de educação básica que nos permitiu, em pouco tempo, ter uma colheita tão significativa. E também quero destacar a participação das escolas ali de Araranguá, da CRE de Araranguá, né, da Coordenadoria Regional de Araranguá. Nós tivemos um destaque muito grande das nossas escolas ali da região, tanto nos anos iniciais, quanto nos anos finais, quanto no ensino médio. A nossa Dourina, ali de Araranguá, ela teve a melhor nota, uma das melhores notas no ensino médio e também nos anos finais. Então, a gente tem que celebrar também o desempenho das nossas escolas estaduais ali da região. Na verdade, o que os municípios precisam fazer, que é o que o Estado agora está fazendo. Nós implantamos agora o sistema de avaliação da educação básica, e nós fazemos a cada 3 meses avaliações diagnósticas. Então, a cada 3 meses, eu sei como é que está. Mensalmente nós fazemos a aplicação e a cada 3 meses nós fazemos a avaliação diagnóstica. Então eu sei como é que está o acompanhamento, porque o acompanhamento ele precisa ser um processo de todo o desenvolvimento da educação pública, né? Não pode ser só um exame nacional. O exame nacional ele é uma consequência de todos os outros que nós vamos desenvolvendo no decorrer do processo. Então, nesse aspecto, é importante que os municípios também se organizem em relação a isso, né? Primeiro, nós fizemos, logo que eu cheguei na Secretaria, nós fizemos um diagnóstico da avaliação da aprendizagem, que é justamente isso que eu estou te falando. E a partir desse diagnóstico, aplicando simulados, aplicamos 3 simulados, nós identificamos, a aplicação de simulados são importantes porque nós identificamos aqueles componentes curriculares de maior deficiência de aprendizagem na matemática e na língua portuguesa. E construímos o programa de fortalecimento e recomposição justamente desses componentes, aluno por aluno. Isso melhorou muito a capacidade de aprendizagem dos estudantes e o seu desempenho na prova. Também, o fato de termos aplicado 3 simulados antes da prova fez com que eles compreendessem o tipo de questão e o tipo de avaliação que está sendo aplicada. Então, fez com que eles também interpretassem melhor e se sentissem mais motivados para participar do exame. Veja, em 2023 nós tivemos 700 escolas participando. Em 2025 nós temos mais de 920 escolas participando. Então, o número de alunos que participou em 920 é quase a totalidade. Em 2025 é quase a totalidade das 1.038 escolas que nós temos em Santa Catarina, e isso se refletiu no resultado. Mas também, toda a estruturação do fortalecimento da aprendizagem que eu coloquei, da formação dos professores, nós na medida em que íamos identificando as dificuldades dos estudantes, também fomos desenvolvendo processos de qualificação na formação continuada dos nossos professores, criamos a escola de formação de professores e fomos qualificando os professores, estamos continuadamente fazendo isso com bastante ênfase. Avalio que também todo o processo de reestruturação e revitalização das nossas escolas fez com que os estudantes estivessem mais motivados, e a valorização do professor, o processo de início do processo de valorização do professor, que está projetado como política de Estado para que tenha continuidade, é algo que também mobilizou, porque lá na sala de aula, quem está junto do estudante é o professor, então teve um processo de engajamento muito grande das nossas escolas, dos nossos professores, dos nossos diretores, das famílias que também viveram a avaliação do IDEB, o SAERB, né, que é a prova que avalia o IDEB, e a motivação dos nossos estudantes. Então, esse conjunto de ações fez com que nós tivéssemos um reflexo tão impactante que a gente teve esse ano. A família, ela faz parte integrante de todo esse processo de construção da aprendizagem do estudante. Não é só a sala de aula na escola. A casa, a família, é uma extensão desse processo. E avalio que essa mobilização das famílias também teve um reflexo muito positivo. Nós temos 3 estratégias que já estão em andamento, mas que projetam uma melhoria muito significativa nas próximas avaliações futuras.
8: Muito bem, aí está um pouco do que foi a entrevista de hoje pela manhã do Lucas com a secretária de Estado da Educação, Luciane Sereta, ela que falou sobre o resultado das escolas estaduais no IDEB, divulgado ontem. Agora são 18 horas e 24 minutos, nós vamos para o intervalo comercial, voltamos no próximo bloco com a conversa do dia, é um instante só.
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17: 18 horas 34 minutos, estamos de volta com o Dia em Notícia desta quinta-feira. Temperatura nesse momento marcando 20 graus aqui em Araranguá. Seguindo com a programação, vamos à conversa do dia.
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17: 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Saulo Machado, Lucas Casagrande, muito boa noite.
19: Boa noite, tudo bem? Tudo tranquilo?
20: Boa noite, Saulo, boa noite, Diego, boa noite a todos os ouvintes da Rádio Araranguá. Permita-me começar por aqui hoje. A gente tem falado aqui ao longo das últimas semanas já, e especialmente depois da última sessão da Câmara de Vereadores de Maracajá, com relação à fala da vereadora Elane, algo que foi bastante criticado aí ao longo dos últimos dias. E ela teceu alguns comentários que não podem ser considerados, né, como corretos. E aí eu estou falando do Tribunal de Contas do Estado. Porque o tribunal foi chamado a se posicionar com relação às falas que a vereadora Elane fez, e que eu vou fazer memória, né? Ela disse que seria uma espécie de orientação do Tribunal de Contas, que como o vereador não poderia fazer um aumento de subsídio ao longo do mandato, poderia criar o auxílio alimentação como uma forma de ter este aumento o aumento de salário, né, do vereador ali, para a gente falar mais simples aqui para o povo entender também. Pois hoje à tarde, o Tribunal de Contas do Estado, através da sua Diretoria-Geral de Controle Externo, encaminhou uma manifestação técnica com relação ao auxílio alimentação a vereadores, que é a seguinte, passo a ler. A presente manifestação tem por finalidade prestar esclarecimentos acerca de interpretação do entendimento do Tribunal de Contas do Estado sobre a concessão de auxílio alimentação a vereadores. Trata-se de posicionamento da área técnica formulada a partir de decisões, enunciados e orientações já consolidados no âmbito do Tribunal de Contas do Estado, especialmente quanto à natureza indenizatória do benefício aos limites constitucionais, legais, orçamentários e fiscais aplicáveis. Neste contexto, entende-se importante esclarecer que o Tribunal de Contas não recomenda a instituição de auxílio alimentação com a finalidade de promover aumento direto ou indireto do subsídio de agentes políticos, A atuação do tribunal nos processos de controle e nas respostas às consultas volta-se à interpretação da legislação aplicável e à fixação de parâmetros para a atuação regular dos entes jurisdicionados. O entendimento constante do enunciado da consulta número 2127 admite, em tese, a possibilidade de concessão de auxílio à alimentação a vereadores, desde que o benefício seja instituído por lei. Observe a proporcionalidade em relação ao tempo despendido na atuação legislativa e fiscalizatória e respeite as limitações constitucionais, infralegais, orçamentárias e fiscais pertinentes. Essa interpretação, contudo, não autoriza a utilização do auxílio alimentação como mecanismo de recomposição, complementação ou majoração indireta do subsídio dos vereadores durante a legislatura. O benefício possui natureza indenizatória voltada ao ressarcimento ou compensação das despesas relacionadas a alimentação, não se confundindo com verba remuneratória ou contraprestação pelo exercício do mandato. Por essa razão, a eventual instituição do auxílio alimentação deve estar vinculada à sua finalidade própria e observar os requisitos legais e constitucionais aplicáveis. Não se mostra compatível com o entendimento do Tribunal de Contas a utilização de verba indenizatória como forma de contornar o regime constitucional de fixação e alteração do subsídio dos agentes políticos. O subsídio dos vereadores submete-se às regras previstas na Constituição Federal, em especial artigo 29, inciso 6º, durante a legislatura não se admite a majoração do subsídio por meio de criação de vantagens ou parcelas remuneratórias, ressalvada a revisão geral anual, quando cabível, destinada exclusivamente à recomposição do poder aquisitivo em razão de perdas inflacionárias, desde que observados os requisitos legais aplicáveis. Eram esses esclarecimentos necessários acerca do tema, assina essa nota a Diretoria Geral de Controle Externo. Já era algo que a gente vinha falando aqui, né, que o tribunal não tem posição, e aí aqui eu complemento, inclusive, com uma outra informação também da assessoria do Tribunal de Contas, de que o tribunal reforça que nunca, jamais formulou qualquer recomendação no âmbito dos processos de controle à Câmara de Maracajá ou a qualquer outra Câmara do Estado, nesse sentido de instituir auxílio alimentação com finalidade de aumentar direta ou indiretamente subsídio de agentes políticos. Ou seja, a manifestação técnica do Tribunal de Contas, e se me permitem aqui um comentário a mais, pegou mal. Dentro do próprio Tribunal de Contas, há uma incomodação no Tribunal de Contas com relação à fala da vereadora na sessão da última terça-feira.
1: Então, nunca tive dúvida disso, tanto que eu desafiei a me apresentar um documento que o Tribunal tivesse dito isso, tivesse aconselhado isso, tinha descabido. Isso é brincar com coisa séria, não se pode fazer isso. Só para ter razão eu vou dizer uma coisa dessas? O tribunal tem zelado pela sua transparência, pela sua honradez, não vai ficar dando, dizendo para não, então você faz aí um auxílio isso, auxílio aquilo e aumenta o salário. Outra coisa, o vereador ganha pouco, mas quando os vereadores de Maracajá se candidataram, sabia qual era o salário, né?
21: Sim.
1: Sabiam, né? Então por que estão reclamando agora? Por que logo que começou a legislatura já não fizeram isso, já não discutiram isso, enfim? Se é que pode, não sei se pode. Bom, enfim, né? Tem aquela, como o tribunal falou aí, porque o que o Lucas trouxe agora é apenas algo oficial do tribunal que a gente já sabia.
21: Sim, sim.
1: A gente não chegou ontem aqui. Nós não começamos ontem o nosso trabalho, né? Então a gente conhece muito bem leis do Tribunal de Contas, da Assembleia Legislativa, como é que funcionam essas coisas. Eu nunca tive dúvida de que isso era uma mentira. Isso é uma coisa que não existe. O tribunal não vai dizer isso. Desculpe, mas não vai. Então a gente tem que ter cuidado quando fala, principalmente revestido de uma questão, né, de uma condição de legislador. Tem que ter responsabilidade com o que diz, né? O absurdo de dizer que auxílio não era auxílio, era aumento de salário. Gente, não tem cabimento isso. Desculpe, não tem cabimento. Eu não tenho nada contra a vereadora, absolutamente nada. Acho que ela pode refletir sobre o que ela disse, refletir sobre o que ela falou, entender que errou. Tudo bem, todo mundo erra, eu já errei, todos erram, né? Não tem problema nenhum. Né? E refletir. Agora, continuar no erro, daí não, daí fica complicado. O tribunal apenas...
20: Ou não? Só um complemento nessa aula, porque assim, da forma como foi colocada, como foi colocado ali que o tribunal estaria orientando a burlar a própria lei.
19: Exato.
20: Não, o tribunal não ia fazer isso, né? Não pode dar. O subsídio é estabelecido de um mandato para o outro, né? Lá na Câmara de Maracajá, até tem a confirmação da emenda orgânica, né? É de um mandato para o outro. E aí o vereador acaba recebendo essa questão das perdas inflacionárias ao longo do mandato. É o que tem de mudança no subsídio dos vereadores. O tribunal não ia orientar assim, não, já que estão ganhando pouco, então bota um auxílio alimentação. Não, pera só um pouquinho. O tribunal vai, o juiz vai dizer assim, não, burla a regra aqui, ó, dribla a regra aqui, faz um jeitinho na regra. Não, peraí, assim não, né?
19: O Tribunal de Contas do Estado é um tribunal de júri. Ele vai julgar as contas da Câmara, ele vai julgar as contas dos prefeitos, do governo do Estado, da Assembleia Legislativa. Eles não vão te dizer, olha, isso aqui faz assim que está tudo certo. Não, você tem que fazer, você tem que conhecer a lei. Agora, bom, não me surpreende, você apenas traz aqui, parabéns pelo seu trabalho, uma coisa oficial do tribunal que a gente já sabia. Ora, gente, 2 + 2 = 4, só são 5 na música do Roberto Carlos, mas a matemática não nos permite essa heresia de achar que 2 + 2 = 4. O tribunal não faz isso, eu desafiei, me mostre o papel, quero ver. Ela disse que o tribunal, não foi nada disso, vereadora, não foi, enfim. Gente, mudando de assunto, falar de política. A gente tem falado aqui em Santa Catarina, né, que o Jorginho Melo precisa ganhar no primeiro turno, no segundo turno ele pode se complicar, né? É uma realidade que pode acontecer ou não, mas os indicadores, né, estão apontando que sim, isso pode acontecer. Então, ganhar no primeiro turno, pronto, você resolve a questão, porque no primeiro turno você vai ter que fazer 51. E se os outros dois não fizeram, não, aí pronto, ganhou, matou. Né? Se for para o segundo turno, aí tem que ver, cara, porque a esquerda pode se unir com o João Rodrigues e pronto, e aí? Como é que faz? É complicado. Agora, vamos pensar um pouquinho em nível nacional, será que o quadro não é praticamente o mesmo? Parece que se o Lula não levar no primeiro turno, ele se complica. Ele vai se complicar. Porque tem muitos, por exemplo, hoje o Zema, né, o Caiado estão aí numa postura contra o Flávio Bolsonaro, criticando, enfim, eles querem os holofotes, por óbvio, eles querem votos, eles querem estão se apresentando como uma terceira via, e uma terceira via de mãos limpas seria isso, né? E que eles atribuem que o Lula não tem as mãos limpas e que o Flávio Bolsonaro e a família Bolsonaro também não tem, tá bom. Mas acontece o seguinte, se for para o segundo turno, como que o Flávio Bolsonaro vai para o segundo turno? Será que eles vão deixar assim, não vamos apoiar, não vamos fazer nada? Se o Caiado for para o segundo turno, será que o Flávio Bolsonaro não apoia, não vai também, porque ele está dizendo que quer derrubar o Lula? Ele quer derrubar a esquerda, quer tirar o PT do poder. Tá, mas então só se for ele o candidato. Ou será que, se o Caiado ou o Zema, vamos dizer assim, fosse para o segundo turno, será que ele apoiaria? Porque se apoiasse, se juntar os três, daí o Lula se complica no segundo turno, né? Então, parece que o que está o cenário do Estado, ele meio que se repete e se reflete aí na questão em nível nacional. Até porque o Flávio Bolsonaro até agora está isolado, ele não tem... O seu vice também não somou muita coisa, não. Mas, enfim, acho que tá bom, tem um vice, chapa pura. Ah, vamos lá, tudo certo. E agora, chapa pura do Caiado também, o Zema está no mesmo caminho, então eu não sei. A direita se divide de uma forma, deveria estar todo mundo junto. Mas não, querem uma terceira via. Eu também acho que tem que ter uma terceira via, mas não a nível a ponto de inviabilizar uma campanha. Ah, porque senão fica complicado. Porque a esquerda não tem um candidato, que eu saiba, com densidade eleitoral não tem. Tem o Lula, e ponto. E o Lula é o cara que consegue aglutinar a esquerda. Se a direita estiver dividida, fica complicado, muito complicado. E assim, eu tenho observado ultimamente que tem se batido muito, a esquerda tem batido, e o próprio Zema e o próprio Caiado.
20: Deixa eu até te interromper, porque tu usou a expressão densidade eleitoral. Assim, o que eu tenho visto, tá? Pelo menos é a leitura que eu faço, né? A eleição tá Lula e Flávio Bolsonaro. Zema, Caiado, vou citar aqui o Renan Santos também, eu tenho uma entrevista recente aí à Globo News agora, né, nessa espécie de giro que eles vão fazer com os candidatos a presidente. Então tem o Renan Santos também do MBL, que também é mais voltado, né, para o campo da direita, mas também densidade eleitoral também não, nenhum, também não tem, nenhum deles.
19: Então
20: a eleição também está polarizada em Lula e Bolsonaro.
19: Sim, só que, aí é que está, num segundo turno, como está muito perto um do outro, o Lula está muito perto do Flávio Bolsonaro, não está com uma distância grande, está ali, um passa, o outro passa, enfim, e aí é a tal história. A eleição, por incrível que pareça, eles falam, não é incrível, o Brasil, esse é Brasil. Nesse primeiro turno, sobe e desce, ou o Lula está na frente ou o Flávio, dependendo da acusação que cai sobre algum ou uma bomba que estoura no meio da semana. Surgiu que o coordenador da campanha do Lula pegou 200 e poucos mil. Foi. Do Borcaro. Pronto, cai o Lula. Não, mas na outra semana vem, não, o Flávio Bolsonaro pegou dinheiro para o filme do pai dele. Cai o Flávio Bolsonaro, sobe o Lula. E os outros dois não somam, não sobem de jeito nenhum. Agora, no segundo turno, eles podem ser sim o fiel da balança. Não pode ignorar o tamanho que tem o PSD no Brasil. Ah, o Partido Novo nem tanto, mas o PSD tem peso. E aí, claro que pode. Então, por isso que eu estou falando que se o Lula não ganhar no primeiro turno, ele se complica. É um exemplo do Jorginho Melo aqui. Acho que é mais ou menos o mesmo caminho.
20: O cenário de primeiro turno está muito mais próximo em Santa Catarina do que a nível nacional, né?
19: Ah, sim, óbvio, por óbvio. Aqui está muito mais. Bom, é que o João Rodrigues está dizendo que não, que a pesquisa e tal, não é isso. E tal, aí,
20: o cara que está atrás da pesquisa nunca gosta do resultado da pesquisa.
19: Não. Eu gosto da pesquisa, será que eu vou ganhar? Agora eu vou contratar uma pesquisa para dizer que eu vou perder? Não, presta atenção. Mas aqui, claro, concordo contigo, realmente por tudo que o Jorginho Melo fez como governador, não sei, mas não tem nada garantido, não. Eu não apostaria minhas fichas dizendo que o Jorginho Melo vai ganhar no Bertura. Pode acontecer.
20: Eu vou repetir aqui a entrevista do Renan Santos, um monte de coisas que eu não acho que não vai conseguir executar, enfim. O cara que é candidato e está muito atrás também, ele pode falar um monte de coisa, porque também não vai precisar cumprir depois.

0: bem óbvia, que todo às mundo pensa, mas não é isso que o povo quer. O povo quer confusão, o povo quer isso aí mesmo. O povo quer viver de Bolsa Família, meu. Não, o povo quer Vale Gás, o povo quer isso aí. Pergunta se o povo não quer. Quer. É isso. O povo brasileiro é isso. Não tem isso aí. Tem a maior parte que vai votar no Lula, vai votar por isso. Ah, o cara me dá Vale Gás, me dá Bolsa Família, me deu uma casa, ele me... Ah, eu vou votar nesse cara, pô. Tu acha que o Zema vai dar, o Caiado vai dar, ou o Flávio Bolsonaro vai dar? Não vai, cara. O Lula dá. Claro que é com o nosso dinheiro, mas ele dá aí agora. Então, é isso. E essa outra questão também, aí avançando já para a parte dos debates, o Lula declarou essa semana que não vai participar de todos os debates. Ele vai ver quem vai estar no debate. E, cara, eu acho que ele tem razão. Se eu fosse presidente da República e nem o Lula, e eu, aquele padre, como é o...
1: Padre Kelmo.
0: Quevedo, não é o Quevedo.
1: Kelmo.
0: Kel, esse aí.
2: Oh, não iria.
0: Eu não iria, cara. Tu acha que eu vou me submeter a debater com um maluco desse aí, cara? Não vou. Mas não vou mesmo. Não dá, cara, não dá. Acho que nesse ponto o Lula tem razão. Vai escolher. Ah, esse debate que vai ver o Flávio Bolsonaro, vai... Ah, não, tá, então eu vou. Vou porque aí vai haver, pode haver chute na canela? Pode. Mas aí também não vão fazer o que o cara fez. Então, como tu diz, o cara vai para um debate, ele sabe que não vai se eleger, ele promete o que ele quiser, cara. Ele faz o que ele quiser e como ele quiser. Aí como é que tu vai... O cara, o Lula, hoje é presidente da República, vai lá debater com um cara desse? Não vai perder o tempo dele.
1: O Lucas, o Renan Santos, que tem desafiado os demais candidatos para debate, né? Tem...
2: Ah, tem, mas é porque, claro que vai ir, vai desafiar, né? Porque é aquilo que a gente está falando aqui agora. Olha só, vamos lá. O Lucas vai ser candidato a prefeito de Araranguá. Cara, eu não vou ganhar a eleição. Não vou. E quem é o retardado que vai votar em mim, né?
0: Dá licença aqui um pouquinho. Eu vou apagar esse comentário da Odete Borges aqui. Eu sou mediador aqui e não vou permitir esse tipo de coisa. Baixaria aqui, não. Quer conversar política, quer dar sua opinião, não tem problema. Baixaria, não. Aqui, não.
2: Não, é isso aí, tem que ter respeito. É o mínimo que se espera, né? É. Mas assim, ó, vamos lá. Eu sou candidato a prefeito. Cara, que vivência que eu tenho, que experiência que eu tenho para ser prefeito de uma cidade e tal, não tem, né, experiência, não tem vivência. Eu vou chegar lá e eu vou dizer o que eu quiser dizer. Deu pra bola, entendeu? Então, assim, aquilo que a gente fala muitas vezes aqui, que a política precisa ser levada a sério com relação às candidaturas, é muito sobre isso também. Sabe, ah, o cara tá sendo candidato para construir um partido. Não, eu até entendo isso, tem o seu determinado espaço, tem o seu projeto. O cara não pode ir para um debate, ir, né, para frente de um monte de gente e falar um monte de bobagem. Aí não dá, porque daí você não está construindo de fato um projeto político. Aí você está querendo aparecer, enfim, aí quer aparecer, tem um ditado que diz, né, quer aparecer, pendura uma melancia e sobe no poste.
0: Ah, bom, aí tá.
2: Aí, eu cortei as partes mais menos apropriadas pro horário.
0: Tá certo. Gente, o prefeito César Serra, eu conversei com ele ontem à tarde no bairro Caveirazinho, né? E hoje eu reproduzi no meu programa a entrevista, mas na segunda-feira o prefeito vai estar no meu programa também para falar mais algumas coisas, né? Anunciou aí coisas importantes, como por exemplo, lá, o nosso Dino Parque tá bombando, gente. Tá bombando e grande parte aí dos visitantes são de fora. As pessoas estão vindo para visitar o nosso Dinoparque. E claro que o cara vem aqui, ele não vem só para ver, ele vai ficar no hotel, ele vai comer no restaurante, ele vai deixar o dinheiro aqui. E é isso que a gente precisa, trazer dinheiro de fora, para não ficar trocando nosso dinheiro, eu compro de ti, tu compra de mim, e o outro compra aqui, lá, não, traz esse dinheiro de fora, né? Enfim, então acho que é muito interessante. Do início, do dia da inauguração até a sexta-feira passada, foram 81 mil pessoas no parque. Né? Então, só no final de semana passado foram 20 mil. Cara, isso é uma coisa nunca vista antes. Né? E, claro, se você exercer um pouco aí da sua capacidade de fazer um cálculo, se no final de semana que vem der mais 20 mil, nós estamos chegando a 100 mil pessoas visitando esse parque. É realmente espetacular, isso é uma coisa que nunca se esperou em Araranguá. Acho que foi um tiro muito certo, um tiro que não saiu pela culatra, pelo contrário, ele foi um tiro certeiro, e agora o prefeito já está anunciando, por exemplo, o Samai, eu tinha divulgado já, pagou 2 milhões e 700 ali da compra daquela

0: o restante da área. E hoje, ontem, o prefeito me falou que foi, já foi colocado, inclusive, a parte da prefeitura. Já é da prefeitura, já é nosso. Inclusive, meu lugar ali onde tirava água, o lago não era da família ainda. Então, agora, algumas coisas vão acontecer ali, o museu, enfim. A parte do outro lado da chaminé ali, foi comprado só aquele pedacinho ali. Não avançou até o final lá. Até porque tem muitas questões ambientais ali, então, nesse momento, o prefeito não vai mexer ali. Outra boa notícia é aquela questão do deck ali, né, que vai acontecer. Eu acho que são notícias boas que Araranguá tem. Nós tivemos agora a boa notícia também do IDEB, né, que acabou crescendo, acabou tendo algum resultado depois de um trabalho hercúleo feito pela secretária de Educação, a Mariluz, com toda a sua equipe. Tinha duas professoras ali que não queriam, né, mas essas se ferraram, né? Não dá para aceitar esse tipo de coisa hoje em dia. Acho que em outros municípios também melhorou o IDEB. Eu acho que é isso que a gente tem que lutar e tem que falar, né? E tem que trazer, porque nós precisamos melhorar, sim, cada vez mais a educação nesse país. Não dá mais para aceitar esse tipo de coisa. Não, tá bom, você faz de conta que ensina, eu faço de conta que aprendo e fica por isso mesmo. Não. Tem que, o cara que está na escola, o menino, a menina, o adolescente, ele tem que adquirir conteúdo, senão não vale a pena, não é educação.
1: Com respeito à educação, a questão do IDEB, eu até rodei hoje o vídeo da secretária Mariluz, e estava dizendo o seguinte, tiveram essas professoras, né, que tentaram fazer esse movimento, mas teve muita gente, não foram só essas duas, não só. Teve muita gente que torceu o nariz, teve muita gente que torceu contra. Né?
0: Não, é, vai vir, foram mais incisivas, né?
1: Vai vir um resultado do IDEB e vocês vão ver, não vai dar bom, e aí vamos tirar a secretária. Tem muita gente torcendo contra,
0: E acho claro, porque a Madúcia entrou e começou a fazer cobranças. Coisas que não aconteciam tiveram que acontecer. Vamos trabalhar, vamos lá, vamos. Que é isso? Aí, claro, né? Ora.
2: Com respeito ao IDEB, né, Lucas? Hoje você conversou com a secretária de Estado da Educação também, a Luciane Seleta.
1: Sim, a secretária Luciane também comemorou, porque também o Estado também teve um resultado. Chama a atenção, né, que não só na melhoria do resultado, mas na ampliação das escolas participantes. O Estado está muito próximo de todas as escolas estarem participando da prova do Saeb. Aqui na região, a escola de melhor nota foi a escola do Vina Leite Medeiros, aqui no bairro do Sanguinha, em Araranguá. E aí eu perguntei para a secretária, não, por quê? Né, quais foram as melhorias que foram? E ela colocou muito, de forma muito clara, que a educação em tempo integral foi muito importante para as escolas. E não por acaso, a do Vina Leite Medeiros foi uma das primeiras escolas, se não a primeira aqui da região, a ser uma escola em tempo integral. E aí está aí o resultado, né? A escola foi a que teve o melhor resultado, e a Luciana Seleta hoje colocou como um próximo passo, né, uma sequência desse trabalho, um investimento maior também na educação profissionalizante, os cursos técnicos, né? Só no CEDUPS, mas nas escolas normais, né? Óbvio que não vai ter todos os cursos em todas as escolas, porque a estrutura seria muito grande, mas o investimento em educação profissionalizante como uma forma de você manter a empregabilidade e de manter o aluno também na escola, porque isso acaba diminuindo bastante a fuga, né, a saída dos alunos antes da formação.
0: Patrick Rodrigues Oliveira, só acho, na minha opinião, como catarinense, não aceito nem Renan, nem Carlos Bolsonaro como deputado e senador. Temos que colocar senadores e deputados de Santa Catarina que realmente trabalhem sério. Assino com o relator, penso isso e não voto nessa gente.
1: E aí outra coisa, né? Aí é um comentário educado, a gente pode ler, tá, gente?
0: Ah, tranquilo. Agora, vagabundo, cara. Não. Isso aí é baixaria de rede social. Aqui não. Não vem de garfo que eu já sou.
2: Saulo, aquele recado para os nossos ouvintes?
0: Ah, antes aqui o Juliano Jacques está aqui, ó. Boa noite, rapaziada. Deus abençoe vocês.
2: Amém. Um abraço, vereador.
0: E só para fechar aqui, ontem o vereador Jorge Giraldi apresentou também um anteprojeto na Câmara que eu achei bastante interessante. Eu tenho falado isso em relação à segurança pública, né? Por exemplo, pelo anteprojeto que foi aprovado pela Câmara, agora se o prefeito entender que pode voltar em termos de projeto, ele pode se transformar numa lei. As imobiliárias da cidade vão ser obrigadas a, por exemplo, o Lucas Casagrande está chegando na cidade e vai na imobiliária tal, o cara te recebe lá, ah, tá, documentação normal, o senhor, você tem, você está trazendo animais? Ó, estou trazendo dois cãezinhos, tá bom, tá aqui, nome, tá, tudo certo. Quando tu entregar a casa, tu vai ter que dar conta desse cachorro. Onde é que eles estão? Você está levando com você? Porque o que acontece? Muita gente vem para cá, fica aqui tempo, vai embora, e os cãezinhos ficam às vezes dentro da própria casa. Eles abandonam dentro do pátio e vão embora. E aí os caras vão ter que dar conta desses bichos. Está aqui, onde é que eles estão? Estás levando contigo? Tem que levar, senão eu vou chamar a polícia. Ah, eu já falei que isso poderia ser feito também em relação à questão da criminalidade. Porque você tem o CPF da pessoa quando você vai alugar uma casa. Então, consulta esse CPF junto à polícia. Aí, você vai... Ah, não, peraí, aqui não. O cara está vindo daqui, esse cara não é boa gente. Não vou alugar porque ele vai vir para cá fazer coisa que não deve. Então, foi um anteprojeto bastante interessante. Outra questão é na Comissão de Saúde, que recebeu do presidente da casa, o Paulinho Souza, a missão de tentar achar uma solução para os fibromiálgicos, né? O pessoal esteve na Câmara falando sobre esse assunto, chamou muita atenção o discurso, inclusive, e ontem o presidente da comissão, o vereador Zé Carlos da Rosa Neno Fontoura, aprovou um requerimento que foi assinado por todos os vereadores, pedindo ao secretário Diogo Marques ali no Hospital Regional de Araranguá, um ambulatório para dor. Tem, não é só fibromialgia, tem outras dores também crônicas que precisam ser tratadas. E mais do que isso, está marcando uma agenda na capital do estado com o secretário Diogo Demarque, onde a Comissão de Saúde de Araranguá da Câmara vai conversar com o secretário visando essa possibilidade. Ele pediu também que esse requerimento fosse enviado ao diretor do Hospital Regional, o Cristian Souza. Então é isso. E para fechar de saúde, na Câmara de Sombrio, foi falado lá, um vereador falou que o Dom Joaquim estava fechado, que era uma vergonha, o município né, bota dinheiro lá mensalmente, enfim. Eu mandei essa fala do vereador para o Dr. Robson, para que ele me explicasse o que estava acontecendo. O Dr. Robson disse que não é isso. É que o pronto-socorro do hospital realmente não está funcionando no local. Está funcionando em outro local, porque ali tem um problema sério e pode desabar. Então, ele está com o Pires na mão, parece que já conseguiu doações para essa reforma desse local específico. Não é que o hospital não está funcionando. O pronto-socorro não está funcionando ali, naquele local. Só para explicar. 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
2: Rapaz, um abraço para vocês, até amanhã.
0: Tchau, até amanhã.
1: Boa noite, até amanhã.
2: 19 horas, 4 minutos e assim nós concluímos a edição desta quinta-feira, 6 de agosto de 2026, o programa de notícia. Muito obrigado pelo carinho da sua audiência, uma ótima noite a todos e até amanhã.
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4: Extrema gravidade passam a figurar condutas como produzir, vender, trocar, publicar, divulgar e armazenar registros de violência sexual contra menores de idade. Reportagem Gabriela Noronha.
5: Lei prorroga até 2030 acesso de santas casas e hospitais filantrópicos a crédito com recursos do FGTS.
6: Instituições que atendem o Sistema Único de Saúde podem dispor de até 2 bilhões de reais.
7: A lei prorroga até 2030 o prazo para aplicação de recursos do FGTS como crédito para os...

0: fundo.
1: O Fundo de Garantia tem a grande responsabilidade, primeiro, de proteger o trabalhador. Segundo, ser um fundo de investimento, para investimento na saúde, as cidades para construir os viadutos, hospitais também, tantos outros investimentos.
0: Nesta quinta-feira, também foram formalizados novos contratos de crédito a partir do FGTS entre a Caixa Econômica Federal e o Instituto do Câncer do Ceará, Santa Casa de Misericórdia de Goiânia e com a Santa Casa de Misericórdia de Parretos. Reportagem, Márcia Fernandes.
2: O Brasil exportou mais que importou no mês de julho, o que representa um superávit na balança comercial em mais de 7 bilhões de dólares.
3: No acumulado do ano, a balança também registra um superávit. O valor é de 49 bilhões de reais.
2: O resultado foi impulsionado pela exportação nos setores da agropecuária, indústria extrativista e indústria da transformação.
3: Entre os principais parceiros comerciais está a China, com um aumento de 19,7% nas exportações, e União Europeia com crescimento de 11%.
2: Já para os Estados Unidos, as exportações caíram 12,2% nos primeiros 7 meses do ano, em relação ao mesmo período de 2025.
3: Já está valendo a nova inscrição do Cadastro Nacional de Pessoa Jurídica, o CNPJ.
2: O novo modelo de identificação das empresas combina letras e números e conta com um total de 14 caracteres.
3: A medida garante mais combinações disponíveis e permite novas inscrições.
2: As empresas já inscritas no CNPJ não sofrem alteração e não precisam realizar atualização cadastral.
4: O novo modelo mantém os 14 caracteres do Cadastro Nacional de Pessoa Jurídica. A novidade é que o registro passa a combinar letras e números. A medida amplia a quantidade de combinações disponíveis para novas inscrições e garante a continuidade do cadastro. Já o procedimento para a abertura de novos CNPJs não será alterado, como ressalta o coordenador-geral de Gestão e Cadastros e Benefícios Fiscais da Receita Federal, Heriton Gomes.
5: Nada vai mudar em relação ao processo de abertura de empresas. Então, todo aquele fluxo que existe hoje via Rede Sim, em que todas as empresas já estão acostumadas a trabalhar para a melhoria do ambiente de negócio, ela continua.
4: Os CNPJs nos formatos numérico e alfanumérico vão existir simultaneamente. Ambos são válidos para fins legais e operacionais. Para quem já tem empresa aberta, não haverá troca de número nem a necessidade de atualizar o cadastro. O coordenador Heriton Gomes explica que a mudança vale apenas para as novas inscrições.
5: Você não precisa fazer nenhuma alteração no seu cadastro do CNPJ. Então o sistema vai reconhecer tanto os CNPJs que já existem hoje, que são numéricos, quanto os novos CNPJs que vão vir a ser emitidos, que são alfanuméricos.
4: Mesmo sem mudar o cadastro das empresas já existentes, a recomendação é que os softwares de gestão, sistemas de emissão de notas fiscais e cadastros de clientes sejam adaptados para reconhecer o novo formato do documento, como destaca o contador Floriano Carvalho.
6: Todos os sistemas continuarão reconhecendo os CNPJs que já existem hoje, porém eles têm que se adaptar para reconhecer o alfanumérico. Sistemas contábeis, emissão de nota fiscal, fornecedores, compras, precisa ser adaptado para começar a reconhecer o alfanumérico.
4: Para atualizar o CNPJ, acesse gov.br/Receita Federal, tudo junto, e clique na aba de serviços. Reportagem Edinaldo Júnior.
3: Uma correção. Agora há pouco, quando falamos da balança comercial brasileira, o acumulado da balança no ano registra um superávit de 49 bilhões de dólares, não de reais, como eu disse anteriormente.
2: A partir da próxima semana, quem tem imóvel rural já pode declarar o imposto territorial.
3: O processo é feito pela internet e quem perder o prazo pode pagar uma multa.
7: A declaração do Imposto sobre a Propriedade Territorial Rural, ITR, é obrigatória para pessoas físicas ou jurídicas que sejam proprietárias de imóvel rural e pode ser preenchida e transmitida por meio digital. A auditora fiscal da Receita Federal, Giana Han, explica.
8: A ferramenta permite o envio de declarações pela internet, sem necessidade de instalação do programa, e ela pode ser acessada pelo computador ou pelo celular. Para acessar a aplicação, é necessário ter conta GovBR nível prata ou ouro. E existe um passo a passo disponível na internet que mostra toda a interface dessa ferramenta.
7: O prazo para envio da declaração vai de 10 de agosto a 30 de setembro. O valor pode ser dividido em 4 parcelas, sendo que a primeira deve ser paga até o dia 30 de setembro. Este também é o prazo para o pagamento em parcela única. A auditora fiscal, Giana Han, reforça que é importante não perder o prazo.
8: E é importante também lembrar que a entrega da declaração após esse prazo, ou seja, após o dia 30 de setembro, vai sujeitar o contribuinte ao pagamento de multa por atraso, que é calculada sobre o imposto devido e também conforme o número de meses de atraso.
7: Para fazer a declaração, acesse o portal de serviços da Receita Federal em receitafederal.gov.br na aba Imóveis. Reportagem em Graziela Mendonça.
2: Municípios e prestadores de serviços devem concluir o preenchimento de dados do Sistema Nacional de Informações em Saneamento Básico até 3 de setembro.
3: Esse é um passo importante para garantir o acesso a recursos federais para investimentos na área.
2: O sistema reúne dados sobre abastecimento de água, esgotamento sanitário, manejo de resíduos sólidos, drenagem e manejo de águas pluviais e gestão municipal.
3: As informações subsidiam a formulação de políticas públicas e o planejamento de investimentos. Como afirma o secretário nacional de Saneamento Ambiental do Ministério das Cidades, Márcio Leão.
9: A coleta é um passo importante, né, porque todos os municípios e prestadores têm a responsabilidade de colocar os dados e as informações que o sistema permite, e isso permite ao governo federal elaborar suas políticas e a destinação dos seus recursos para a universalização do saneamento. Então, é importante para que o governo tenha as informações precisas e que possa atuar de forma mais adequada.
2: Edital Recaatinga vai destinar 60 milhões de reais para recuperação de áreas degradadas na Caatinga.
3: O programa receberá projetos em municípios de 9 estados, com foco em áreas afetadas pela seca e pela desertificação.
2: O prazo de recebimento de propostas pelo edital termina segunda-feira, 10 de agosto.
10: A iniciativa vai disponibilizar 60 milhões de reais para apoiar ações que combinem restauração ambiental, produção sustentável, conservação da água, segurança alimentar, geração de renda e adaptação às mudanças climáticas em 9 estados. Serão selecionados projetos em municípios de Alagoas, Bahia, Ceará, Minas Gerais, Paraíba, Piauí, Pernambuco, Rio Grande do Norte e Sergipe, com foco em territórios com maior degradação e mais vulneráveis à seca e ao avanço da desertificação. Do total de recursos a serem disponibilizados, 30 milhões de reais virão do BNDES, o Banco Nacional de Desenvolvimento Econômico e Social, e 30 milhões do Banco do Nordeste. A iniciativa é uma parceria dos dois bancos com o Ministério do Meio Ambiente e Mudança do Clima. O chefe do Departamento de Meio Ambiente do BNDES, Marcos Santiago, detalhe os tipos de projeto que poderão ser apoiados pelo edital.
11: O edital vai apoiar projetos voltados para restauração ecológica, espécies nativas, o que inclui sistemas agroflorestais, enfim, uso sustentável da nossa Caatinga. Na prática, os projetos poderão envolver o quê? Recuperação de áreas degradadas com nativas, mas pode também a cadeia, né, a produção de sementes e mudas. Assistência técnica e capacitação de comunidades também estão dentro. E uma coisa muito importante para a nossa Caatinga, que é a captação e armazenamento de água, cercamento de nascente e ações de prevenção e combate a incêndios.
10: O primeiro ciclo de apresentação de propostas para o edital Recaatinga vai até o dia 10 de agosto. O edital prevê ainda um segundo ciclo, entre 15 de outubro e 14 de dezembro. Mais informações estão disponíveis no site bnds.gov.br/Floresta Viva 2025. Reportagem André de Barros Lima.
3: Dos rios às áreas costeiras, a pesca atrai praticantes e ajuda a movimentar o turismo em diferentes destinos brasileiros.
2: E está aberto um edital para que seja desenvolvido um diagnóstico nacional do setor.
3: O trabalho será feito em parceria com a Organização das Nações Unidas para a Educação, a Ciência e a Cultura, a Unesco.
2: Vamos saber mais na reportagem de Luciana Colares de Holanda.
12: Marcos Vinícius Barros é amante da pesca esportiva e transformou o hobby que começou lá na infância até em profissão. O engenheiro de aquicultura conta que faz pelo menos 12 viagens por ano só para pescar.
13: É uma paixão. Eu pesco desde criança, então hoje eu sou engenheiro de aquicultura, né? Acabei conectando o que eu gosto com a minha profissão.
12: O turismo de pesca movimenta cerca de 3 bilhões de reais e gera 200 mil empregos no Brasil. De acordo com o Ministério do Turismo, pelo menos 8 milhões de brasileiros viajam todos os anos para praticar a pesca esportiva. O setor será objeto de um diagnóstico nacional. Para isso, está aberto o edital para a seleção de empresa especializada responsável pela realização do estudo. O trabalho prevê a elaboração de um guia de boas práticas com referências nacionais e internacionais, além da organização de um catálogo de produtos, experiências e serviços relacionados ao turismo de pesca. O resultado desse trabalho vai fornecer subsídios técnicos para o planejamento de políticas públicas. A iniciativa busca ainda estimular o uso sustentável dos recursos naturais e o desenvolvimento econômico de destinos que possuem rios, lagos, reservatórios e áreas costeiras. É o que explica Humberto Pires, analista técnico executivo da Secretaria Nacional de Políticas de Turismo do Ministério do Turismo.
14: Nós sabemos que é um segmento extremamente importante e a gente trabalha num trabalho conjunto com o Ministério da Pesca, onde a gente trabalha para além do ordenamento, a questão da sustentabilidade e trazendo todo esse conjunto de informações para que a gente possa, de fato, ter uma prática sustentável e responsável, né, e que abarca toda a cadeia produtiva do segmento da pesca.
12: Kelvin Lopes é dono de uma agência especializada em Brasília, que há 9 anos promove viagens de pesca esportiva por todo o país. Consultor do setor, ele afirma que um diagnóstico, como propõe o edital, era uma demanda antiga, assim como o trabalho que vem depois.
15: Esse diagnóstico vem a trazer à mesa todas essas informações, toda essa identidade. Além desse diagnóstico, que é super importante, é a oferta sistematizada, organizada do turismo de pesca no Brasil. Todo o setor precisa dessas informações para desenvolver.
12: As propostas das empresas interessadas podem ser encaminhadas até às 5 horas da tarde, horário de Brasília, no dia 12 de agosto de 2026, exclusivamente por meio do portal de compras da Unesco Brasil. Reportagem Luciana Colares de Holanda.
3: Um verdadeiro banco de alimentos em forma de sementes. Assim, a Embrapa, empresa brasileira de pesquisa agropecuária, conserva milhares de espécies de sementes de grãos, verduras e frutas consumidos no Brasil e no mundo.
2: O material também é utilizado em pesquisas para o desenvolvimento de plantações mais resistentes e alimentos mais nutritivos.
3: E apoia o país a estar preparado para ser um produtor de alimentos.
16: No banco genético da Embrapa, em Brasília, são conservadas centenas de milhares de amostras de plantas, sementes e micro-organismos. As coleções apoiam a conservação de diversidade genética e disponibilizam material para pesquisas e outras atividades relacionadas à agropecuária e à segurança alimentar. Uma variedade do Brasil e do mundo, explica Juliano Pádua, supervisor do Banco Genético da Embrapa.
17: O nosso banco funciona como uma cópia, né, de segurança para evitar, se a gente perder esse material um dia, a gente tem essa cópia guardada aqui para uso. Então, por isso, a gente é um banco cópia de segurança, porque a gente pode manter a viabilidade da semente aqui por muitos e muitos tempos.
16: O banco utiliza diferentes métodos de conservação definidos de acordo com as características de cada espécie. As sementes são armazenadas em câmaras frias, com temperatura em torno de 20 graus negativos, onde podem permanecer viáveis por décadas. Parte das amostras também possui uma cópia armazenada no cofre global de sementes na Noruega. O pesquisador da Embrapa, Juliano Pádua, destaca que o procedimento integra as estratégias adotadas para a conservação de recursos genéticos utilizados em pesquisas e outras atividades relacionadas à agropecuária.
17: O consumidor cada dia está mais exigente. A gente tem todo um campo, por exemplo, de alimentos funcionais, né, que tragam também não só alimentação, mas também saúde. Então, por isso a importância desse banco e do uso desse material para o futuro.
16: Hoje, o Banco Genético da Embrapa conserva cerca de 156 mil amostras de mais de 1.200 espécies vegetais. Entre elas estão variedades de arroz, feijão, milho, soja, frutas, hortaliças e espécies nativas brasileiras. Reportagem Pablo Mundim.
2: Nos institutos federais oferecem cursos técnicos, graduações e também voltados à educação profissional e tecnológica.
3: Também chamado de IFE, cada escola deve oferecer pelo menos metade das vagas para cursos técnicos de nível médio, prioritariamente na forma integrada, que permite ao estudante concluir a educação básica e, ao mesmo tempo, obter uma formação técnica.
18: Só mais um semestre e a Ana Letícia Costa, de 19 anos, vai terminar o curso técnico de meio ambiente no Instituto Federal do Rio de Janeiro. A formação técnica vai aumentar o leque de conhecimentos e possibilidades da estudante carioca que planeja cursar engenharia ambiental.
19: Eu, como técnica em meio ambiente, eu posso trabalhar em diversas áreas, em diversos setores. Eu posso trabalhar com laboratório, posso trabalhar com licenciamento. Tem, assim, inúmeras possibilidades que a área ambiental providenciou para mim.
18: Nos institutos federais, as oportunidades são variadas e gratuitas. São ofertados desde cursos de panificação e de cuidadores de idosos até pós-graduação em diversas áreas de conhecimento. O estudante também pode cursar o ensino médio e, ao mesmo tempo, fazer um curso profissionalizante, como explica Marcelo Breganoli, secretário de Educação Profissional e Tecnológica do Ministério da Educação.
20: Então, o jovem, quando ele está cursando o ensino médio, ele pode fazer na mesma instituição ou em outra instituição o curso técnico. Então, a gente passa a ter muito provavelmente, uma predominância dessa forma de oferta do técnico, mas o nosso olhar é muito voltado para o técnico integrado.
18: A Rede Federal de Educação Profissional e Tecnológica possui 754 unidades em todo o Brasil, vinculadas a 39 institutos federais, dois Centros Federais de Educação Tecnológica, os CEFETs, e ao Colégio Pedro II, no Rio de Janeiro. De acordo com o secretário Marcelo Breganoli, os cursos são ofertados para contemplar as necessidades de cada região.
20: Eles estão distribuídos no território de uma forma a atender, sobretudo, as meso e hoje micro-regiões. A rede tem essa característica e ela também tem uma característica do envolvimento com os arranjos produtivos locais. Então, é muito intrínseco, né, dela fazer as suas atuações, os seus projetos, sejam eles, né, envolvidos no ensino, na pesquisa, na extensão, mas tendo como temáticas o arranjo produtivo local, o arranjo social.
18: Os processos seletivos e as matrículas nos institutos federais são semestrais. Interessados devem procurar os editais na escola onde pretende realizar o curso. Reportagem Graziele Bezerra.
2: E essas foram as notícias do Governo Federal.
3: Uma realização da Secretaria de Comunicação Social da Presidência da República.
2: Com produção da empresa Brasil de Comunicação.
3: Fique agora com as notícias do Poder Judiciário e do Congresso Nacional. Boa noite.
2: Boa noite para você, até amanhã.
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22: Você vai ouvir agora notícias do Poder Judiciário.
23: STF suspende julgamento sobre norma que proíbe jogos de azar.
24: Justiça e Ministério Público assinam acordo para fortalecer o combate ao assédio eleitoral.
23: STJ vê lesão a direitos difusos e mantém condenação de empresa por alterar fórmula de agrotóxicos.
24: Boa noite, eu sou Marcela Luiza.
23: E eu sou Walter Lima.
24: Supremo Tribunal Federal julga se norma que proíbe jogos de azar ainda pode ser aplicada.
23: Hoje, o relator do caso, o ministro Luiz Fux, votou. Depois, o julgamento foi suspenso após o pedido de vista do ministro Flávio Dino.
25: O caso chegou ao Supremo em um recurso apresentado pelo Ministério Público do Rio Grande do Sul contra a decisão da Justiça Gaúcha que absolveu um comerciante que explorava caça-níqueis em um bar no município de São Leopoldo. Na prática, o tribunal vai definir se explorar jogos de azar deve continuar sendo atividade proibida e sujeita a punições ou se deixará de ser tratado como uma ilegalidade. Isso inclui bingos, Jogo do Bicho e Casas Caça-Níqueis.
0: O relator, ministro Luiz Fux, citou possíveis relações entre a exploração clandestina de jogos, organizações criminosas, violência e lavagem de dinheiro. Também diferenciou jogos de azar das loterias exploradas pelo poder público.
1: Como pretendo evidenciar, a loteria não se vale de mecanismos voltados a extrair lucro mediante exploração do vício do comportamento, do risco dos apostadores, e em detrimento da autonomia da vontade.
0: O ministro destacou que a proibição prevista na Lei das Contravenções Penais não viola a autonomia privada nem a livre iniciativa. Assim, Fux votou no sentido de que os jogos de azar devem continuar sendo considerados ilegais.
24: Essa foi a repórter Marta Ferreira. Justiça e Ministério Público assinam acordo para fortalecer o combate ao assédio eleitoral no ambiente de trabalho.
4: Para denunciar ou baixar o selo da campanha, é só acessar o site No Meu Voto Manda Eu. Rocine Gomes.
5: O acordo de cooperação técnica foi assinado entre a Justiça do Trabalho, a Justiça Eleitoral, o Ministério Público do Trabalho e o Ministério Público Eleitoral. Com o slogan No Meu Voto Mando Eu, o objetivo é construir a Aliança pelo Voto Livre, uma rede que defende o direito da pessoa de votar no candidato que quiser, sem pressão ou constrangimento.
24: Comercialização em todo o país de agrotóxicos com fórmulas alteradas sem autorização da Anvisa configura lesão a direitos difusos e coletivos.
4: Para o STJ, isso expõe de forma indeterminada o meio ambiente, os consumidores e a saúde pública a riscos. Fátima Uchoa.
6: Com esse posicionamento, a primeira turma do STJ manteve a condenação de uma empresa imposta pelo TRF4 ao pagamento de R$1.750.000 por mudar a fórmula de dois agrotóxicos e a produção de um herbicida sem a necessária aprovação da Agência Nacional de Vigilância Sanitária. Os produtos foram comercializados nessas condições por mais de 3 anos em todo o território nacional. O colegiado considerou que, como o bem jurídico protegido é indivisível e pertence à coletividade, é possível fixar o valor da indenização já na sentença. A relatora foi a ministra Regina Helena Costa.
24: Justiça Federal nega recurso da Agência Nacional de Mineração e mantém proibição de mineração em terras indígenas em Roraima.
4: O tribunal acompanhou o entendimento do Ministério Público Federal de que a exploração mineral em terras indígenas depende de lei e de aval do Congresso. Vanessa Pereira.
8: Segundo a decisão, enquanto não houver lei regulamentando o artigo 231 da Constituição Federal e autorização do Congresso Nacional, a exploração mineral por terceiros em terras indígenas é juridicamente impossível. Ainda segundo a decisão proferida pela 12ª Turma do Tribunal Regional Federal da 1ª Região, está proibido conceder ou manter em tramitação pedidos de pesquisa e exploração mineral em terras indígenas em Roraima.
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24: Boa noite.
4: E até amanhã.
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26: Está no ar o Jornal do Senado.
27: Eu sou Paula Groba.
28: E eu sou Humberto Pinheiro.
27: E estes são os destaques de hoje do Jornal do Senado, que começa agora.
28: MP do piso mínimo do frete vira lei, mas perdão a caminhoneiros é vetado.
27: Projeto amplia prioridade no trabalho remoto para pessoas com deficiência.
28: Senado vai acompanhar segurança e condições de trabalho de agentes de saúde indígena.
27: Boa noite.
28: Boa noite.
27: Foi sancionada a lei que aperfeiçoa a fiscalização do piso mínimo do frete rodoviário, valor mínimo que deve ser pago aos caminhoneiros pelo transporte de cargas. A medida busca garantir mais transparência e cumprimento das regras do setor.
28: mas o governo vetou o trecho que perdoava multas aplicadas a caminhoneiros envolvidos em bloqueios de estradas em 2022. Segundo o Executivo, o perdão das penalidades violaria a separação de poderes e não apresentava estimativa de impacto orçamentário e financeiro. Repórter Bruno Lourenço.
7: A lei que cria mecanismos para facilitar a fiscalização do cumprimento do piso mínimo para o frete rodoviário surgiu de medida provisória apresentada pelo governo no início deste ano. O objetivo seria combater, por meio de sanções mais fortes, fragilidades no sistema que permitiam a contratação reiterada de fretes abaixo do estipulado pela Agência Nacional de Transportes Terrestres. O Poder Executivo, no entanto, vetou o trecho que saiu do Congresso Nacional, que anistiava multas aplicadas a caminhoneiros que bloquearam rodovias em 2022. O relator da MP, senador Stevenson Valentim, do Podemos do Rio Grande do Norte, defendeu na ocasião o perdão.
9: Um conturbado momento político que o nosso país viveu, aos nossos trabalhadores caminhoneiros que hoje dirigem com essa perturbação, andam pelas estradas do Brasil afora, com a carga de trabalho, movimentando a nossa economia, preocupados ainda com esse tema. Entendo que esse viés da multa já atingiu a sua pedagogia, já foi alcançado.
7: O governo justificou o veto por violar o princípio da separação de poderes e da não previsão de estimativa de impacto orçamentário e financeiro da medida. Deputados e senadores podem derrubar o veto em sessão conjunta do Congresso Nacional, convocada para essa finalidade.
27: E já está pronto para votação no plenário do Senado o projeto que autoriza o uso de recursos dos fundos partidário e eleitoral em situações de calamidade pública.
28: A proposta surgiu a partir de uma ideia legislativa apresentada por um cidadão brasileiro. Repórter Marcela Diniz.
10: Se o projeto virar lei, partidos políticos poderão abrir mão de recursos dos fundos partidário e eleitoral para ajudar nas despesas decorrentes de pandemias, eventos climáticos, rompimento de barragens e outras situações que exigem ajuda emergencial do Estado. O projeto nasceu de uma ideia legislativa apresentada em 2020 pelo Wagner Paulo de Santa Catarina, por meio do portal Cidadania do Senado Federal. A ideia original era destinar o dinheiro para o enfrentamento à Covid, mas com o fim dessa emergência em saúde e para aproveitar a ideia que obteve mais de 22 mil apoios, o escopo do projeto foi ampliado pelo relator, senador Márcio Bittar, do PL Acreano, para abranger todas as situações de calamidade pública. O senador astronauta Marcos Pontes, do PL de São Paulo, apoia a proposta.
11: Emergências provocadas por calamidades vêm se tornando recorrentes, como as causadas nas enchentes da Bahia, de Minas Gerais e no Rio Grande do Sul. Tal medida pode contribuir para a ampliação e a capacidade de atuação do Estado em situações de crise, alinhando o uso de recursos públicos a prioridades impostas por cenários excepcionais.
10: O projeto está pronto para ser votado no plenário do Senado.
27: Eleitores de todo o país já podem consultar o local de votação para o primeiro turno das eleições, marcado para 4 de outubro. A pesquisa pode ser feita no site do TSE ou pelo aplicativo e-título. A consulta é importante porque a Justiça Eleitoral pode alterar locais de votação. No Rio de Janeiro, por exemplo, 66 zonas eleitorais foram modificadas por motivos de segurança, afetando cerca de 188 mil eleitores.
28: E por falar em eleições, você sabe o que é assédio eleitoral? O consultor legislativo Eduardo Modena explica como se proteger dessa forma de abuso ainda muito presente nas relações de trabalho no Brasil. Repórter Raíssa Abreu.
12: Vigilância de redes sociais, exigência de declaração ou de não declaração de voto, ameaças ou mesmo promessas vinculadas a um resultado específico. Se alguma dessas situações soa familiar, você pode estar sendo vítima de assédio eleitoral. O consultor legislativo Eduardo Modena diz que a principal arma do trabalhador e da trabalhadora é a denúncia.
13: Qualquer situação em que o empregador se utilize da sua posição econômica para influenciar a opinião do empregado pode ser considerado um tipo de assédio.
12: Para denunciar casos de assédio eleitoral, procure a Justiça do Trabalho ou a Justiça Eleitoral. Para tirar dúvidas sobre como denunciar, visite o site do Conselho Superior da Justiça do Trabalho em csjt.jus.br. csjt.jus.br.
27: Pessoas com deficiência podem ganhar regras mais claras para ter prioridade no trabalho remoto.
28: A legislação trabalhista já prevê essa prioridade, mas o projeto amplia e detalha a proteção, que poderá ser aplicada também ao regime híbrido e a diferentes tipos de vínculo profissional. O projeto está pronto para votação no plenário do Senado. Repórter Marcela Cunha.
2: O projeto dá às pessoas com deficiência prioridade no teletrabalho ou no trabalho remoto, quando as atividades puderem ser realizadas à distância. A proposta inclui esse direito na Lei Brasileira de Inclusão e estabelece regras para a apresentação e a análise do pedido. A legislação trabalhista já prevê essa prioridade, mas o projeto amplia e detalha a proteção, que poderá ser aplicada também ao regime híbrido e a diferentes tipos de vínculo profissional. A senadora doutora Eudócia, do PSDB de Alagoas, que apresentou o relatório na Comissão de Assuntos Sociais, destacou que a modalidade deve promover a inclusão.
3: Tais soluções concretizam igualdade e não discriminação e reforçam a eliminação de barreiras, evitando que o remoto seja usado como forma de isolamento ou perda de oportunidades.
2: A prioridade dependerá da manifestação do próprio trabalhador e da compatibilidade da atividade com o trabalho à distância e não poderá resultar em perda de salário.
27: E aguarda análise da Comissão de Assuntos Econômicos um projeto que destina no mínimo 25% dos recursos do Pronamp a microempresas lideradas por mulheres.
28: A proposta também prevê prioridade para mulheres negras de baixa renda e com deficiência, além de condições diferenciadas de financiamento e capacitação. Segundo a relatora, senadora Jussara Lima, do PSD do Piauí, a medida fortalece o empreendedorismo feminino.
14: Reforça a utilização do sistema de crédito como mecanismo ativo de justiça social, de modo a apoiar grupos historicamente desfavorecidos e dar concretude ao direito constitucional da igualdade entre homens e mulheres.
27: A Comissão de Direitos Humanos do Senado debateu os desafios dos agentes de saúde indígena no Brasil. Falta de segurança, dificuldades na logística e condições precárias de trabalho foram citadas pelos representantes da categoria.
28: A presidente da Comissão de Direitos Humanos, senadora Damares Alves, anunciou a criação de um grupo de trabalho com a temática da saúde indígena. Repórter Marcela Diniz.
15: No dia 17 de julho, o agente de saúde Giovanni Yanomami foi morto a tiros. Em novembro de 2024, o técnico de enfermagem Wilson Souza também já havia sido assassinado. Os dois crimes ocorreram em contexto de conflitos internos na terra indígena Yanomami e levantaram o debate sobre a segurança das equipes de saúde que atuam neste e em outros territórios. A presidente do Sindicato dos Empregados em Estabelecimento Privado de Serviço de Saúde do Estado de Roraima, Joana Mendes, relatou a apreensão por parte desses profissionais.
16: Hoje a gente tem profissional em Roraima que ele não quer mais entrar no território.
15: Os participantes do debate também relataram desafios logísticos, falta de estrutura, condições de trabalho precárias e desvalorização salarial. A presidente da Comissão de Direitos Humanos, senadora Damares Alves do Republicanos do Distrito Federal, anunciou a criação de um grupo de trabalho com a temática da saúde indígena.
17: Inclusive, quero informar que as instituições presentes aqui serão convidadas para fazer parte do grupo de trabalho. E nós vamos trazer o Ministério Público para esse grupo de trabalho também, Defensoria Pública.
15: A audiência sobre a segurança dos agentes de saúde indígena é parte de um ciclo de debates sobre os direitos humanos e o desenvolvimento dos povos e comunidades tradicionais, promovido pela Comissão de Direitos Humanos do Senado.
28: Com edição de Paula Grova e trabalhos técnicos de Eliseu Caires, o Jornal do Senado fica por aqui. Acompanhe agora as notícias da Câmara dos Deputados. Boa noite.
27: Boa noite e até amanhã.
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19: Plenário pode incluir esteticistas no quadro de profissionais da saúde.
20: Deputados aprovam símbolo de identificação para pessoas com Alzheimer.
19: Câmara torna mais rígida a declaração de insanidade mental de criminosos.
20: Boa noite. Os deputados aprovaram um projeto que endurece o processo de declaração de insanidade mental de acusados por crimes. A repórter Paula Bittar traz mais informações sobre a proposta aprovada.
0: A Comissão de Constituição e Justiça da Câmara aprovou um projeto que busca tornar mais rígido o processo de declaração de insanidade mental de acusados por crimes. Acusados de crimes podem ser beneficiados com a isenção ou a redução da pena, caso sejam considerados inteiramente ou parcialmente incapazes de entender que o ato que cometeram era crime. No caso da isenção da pena, o juiz deve encaminhá-lo a tratamento médico obrigatório. De acordo com o projeto, o laudo pericial sobre a insanidade mental do acusado deverá ser feito por perito oficial, preferencialmente com especialização na área de psiquiatria ou psicologia forense. Além disso, o juiz poderá chamar mais de um perito em caso de dúvida sobre a especialização do convocado. Apesar de a lei hoje já exigir que o acusado seja submetido a exame médico legal, a avaliação quanto à sanidade mental pode ser realizada por médicos de qualquer especialidade. Segundo o texto aprovado, o perito deverá observar critérios técnicos, científicos e éticos na elaboração do laudo, sendo vedada qualquer forma de influência externa. Ainda de acordo com a proposta, caso o acusado apresente histórico de transtornos mentais, isso deverá ser considerado para a instauração do incidente de insanidade mental. E a defesa poderá apresentar um assistente técnico para acompanhar o exame. O autor do projeto, o deputado Coronel Assis, do PL de Mato Grosso, disse que o objetivo é atualizar a legislação brasileira.
1: Essa legislação é uma legislação muito antiga, da década de 40. Nós buscamos estabelecer esses critérios de forma muito objetiva para que ele possa ser avaliado com precisão, para que não possa ocorrer como aconteceu naquela ocorrência lá de São Paulo, onde o criminoso lá, o fisiculturista, deu 60 socos na cara daquela moça e depois, quando ele foi preso, estava sendo processado, ele alegou que ele ouvia vozes, que ele tinha problemas mentais, justamente com o intuito de fugir da justiça brasileira.
0: Coronel Assis se referiu ao caso do ex-atleta Igor Eduardo Cabral, que deu 61 socos na namorada dentro de um elevador em Natal. Ele alegou um surto claustrofóbico como causa para a agressão. A proposta, que busca tornar mais rígido o processo de declaração de insanidade mental de acusados por crimes, já pode seguir para análise do Senado, a menos que haja recurso para votação antes pelo plenário da Câmara. Da Rádio Câmara, de Brasília, Paula Bittar.
5: Economia.
6: A Câmara aprovou recentemente projeto que cria a Política Nacional de Minerais Críticos e Estratégicos. Autor da iniciativa, Zé Silva, do União de Minas Gerais, explica que a ideia é incentivar a industrialização desses minerais no Brasil, ampliar a produção de energia limpa e atrair investimentos para o setor.
8: Essa política é importante para interromper as mudanças climáticas, para garantir a produção de energias limpas e também, um ponto que é fundamental, combater a fome. Então, nessa política, nós criamos mecanismos para as pessoas virem investir no Brasil, numa mineração que preserve a vida, não seja um risco à vida, preserve o meio ambiente, não seja um risco ao meio ambiente e, ao mesmo tempo, traga riquezas. Por isso que é fundamental aprovar essa política nacional no Senado e para a sanção do presidente.
20: Zé Silva afirma que a proposta cria incentivos para empresas que processarem e industrializarem os minerais estratégicos em território nacional, agregando valor à produção brasileira. Ele ressalta que a medida fortalece o agronegócio, amplia a segurança jurídica e estimula novos investimentos.
5: Votação.
6: O plenário pode votar em breve projeto que inclui os esteticistas e cosmetólogos entre os profissionais da área da saúde. A ideia é tornar mais clara a lei que já regulamenta o setor. A reportagem é de Antônio Vital.
21: A Câmara dos Deputados pode votar projeto que enquadre as profissões de esteticista, cosmetólogo e técnico em estética como da área da saúde para todos os efeitos legais. Hoje, isso não está claro na lei que regulamenta essas profissões, aprovada em 2018. O projeto, assinado por 5 deputados de diversos partidos, tem como justificativa a existência de lacunas legais que têm provocado a suspensão de estabelecimentos e autuação de profissionais pela Agência Nacional de Vigilância Sanitária, Anvisa. A proposta é resultado dos trabalhos de uma subcomissão da Comissão de Trabalho da Câmara. O texto também trata da formação desses profissionais, com exigência de estágio, tanto para os técnicos quanto para os esteticistas e cosmetólogos de nível superior. Esteticista é o profissional de nível superior encarregado de procedimentos práticos de cuidados corporais e faciais, como o peeling. Já o cosmetólogo, também de nível superior, é aquele que estuda a formulação e a química dos produtos de beleza, como cosméticos, e o técnico em estética e o profissional de nível médio que realiza tratamentos faciais, corporais e capilares não invasivos, como limpeza de pele, hidratação, drenagem linfática e depilação. De acordo com a proposta, a exigência de formação mínima vai valer até que o Ministério da Educação defina currículos específicos para essas profissões. Para prevenir autuações da Anvisa, o projeto estabelece que os técnicos em estética, bem como os esteticistas e cosmetólogos, poderão utilizar produtos, técnicas e equipamentos com registro no órgão. O texto também prevê punições para fiscais que interditarem estabelecimentos ou apreenderem equipamentos de maneira abusiva, o que pode acarretar pena de até 2 anos de detenção e multas. Estima-se que o setor movimente cerca de 50 bilhões de reais por ano no Brasil. De acordo com a deputada Soraya Santos, do PL do Rio de Janeiro, uma das autoras da proposta, o texto deixa mais claras as responsabilidades dessas profissões e o enquadramento na área de saúde previne abusos. Soraya também é autora da proposta que deu origem à regulamentação atual da profissão de esteticista, cosmetólogo e técnico em estética.
4: E óbvio que é como atividade da saúde. Você faz uma cirurgia, você tem que fazer um pós e você tem que saber como você vai se qualificar, como você vai ampliar. Infelizmente, nós começamos a ter problemas sérios, onde a Anvisa, ela começou a fechar a clínica, impedir compra de insumo. É como se eu tivesse feito direito e não tivesse direito a comprar corte civil, código processual.
21: O projeto que enquadra as profissões de esteticista, cosmetólogo e técnico em estética como da área de saúde ganhou regime de urgência e pode ser votado diretamente no plenário da Câmara, sem passar pela análise das comissões permanentes da Casa. Da Rádio Câmara, de Brasília, Antônio Vital.
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9: Trabalho.
20: Sérgio Brito, do PSD da Bahia, apoia a proposta que põe fim à escala de trabalho 6x1. O congressista avalia que a medida representa uma grande vitória para milhões de trabalhadores brasileiros que constroem o país todos os dias com o próprio esforço.
11: Estamos falando de uma medida que garante mais dignidade, mais qualidade de vida e mais equilíbrio entre o trabalho e a vida em família. A proposta reduz a jornada semanal de trabalho, sem reduzir os salários, e assegura 2 dias de descanso por semana. Isso significa mais tempo para cuidar da saúde, conviver com os filhos, estudar e descansar. Um trabalhador valorizado produz mais, adoece menos e vive melhor.
22: Para Sérgio Brito, a mudança demonstra a possibilidade de conciliar desenvolvimento econômico e valorização do trabalhador. O parlamentar espera que o Senado dê continuidade à proposta para que o avanço se consolide como política pública no país.
9: Saúde.
20: O projeto que institui um símbolo de identificação para pessoas com Alzheimer já pode seguir para o Senado. A repórter Maria Neves tem os detalhes da aprovação.
23: Aprovado na Comissão de Constituição e Justiça da Câmara, projeto da deputada Laura Carneiro, do PSD do Rio de Janeiro, que institui a fita roxa como símbolo para identificar pessoas com Alzheimer, pode seguir para análise do Senado. De acordo com a autora, o objetivo da medida é facilitar a identificação de pacientes em espaços públicos para evitar situações de conflito ou constrangimento. Laura Carneiro afirma que a identificação é importante em diferentes situações, como no caso do paciente se perder, por exemplo.
24: É muito importante que a gente tenha esse cordão da fita roxa para que as pessoas acometidas pelo Alzheimer possam ser localizadas. Eventualmente elas saem nas ruas e ninguém sabe que elas têm Alzheimer, muito menos que estão perdidas. Então essa fita pode evitar transtornos graves e ao mesmo tempo proteger essas pessoas que são acometidas pelo mal de Alzheimer.
23: A deputada explica também que entre os sintomas comportamentais da doença de Alzheimer estão alterações de julgamento, perda de filtros sociais e redução da capacidade de autocontrole. Devido a isso, muitas vezes o paciente pode proferir falas inadequadas ou agressões verbais e voluntárias. Como as outras pessoas não sabem sobre a doença, podem interpretar mal esses comportamentos.

0: Neves.
1: Previdência.
2: Projeto de doutor Flávio do PL do Rio de Janeiro prevê a concessão automática do salário maternidade. Hoje, mães que acabaram de dar à luz precisam enfrentar filas e burocracia para acessar o benefício. Um processo que, segundo o parlamentar, pode levar até 4 meses.
3: Todo mundo sabe que quando uma pessoa falece, a informação chega rápida ao INSS e o benefício é encerrado. Mas quando nasce uma criança, a mãe que acabou de dar à luz precisa enfrentar filas, documentos e burocracia para receber um direito que já é dela. Isso não é justo. Se o Estado consegue agir rápido para retirar um benefício, também precisa agir rápido para garantir um direito. E o que a gente quer é desburocratizar.
4: Pelo texto de Dr. Flávio, o pagamento seria liberado logo após o pedido de licença maternidade, sem a necessidade de apresentação imediata de documentos. A análise e a comprovação do nascimento ficariam a cargo do INSS em um momento posterior.
1: Justiça.
2: Nova lei regulamenta o chamado filtro de relevância em recursos especiais ao Superior Tribunal de Justiça. Somente no primeiro semestre deste ano, mais de 260 mil processos chegaram ao STJ, como informa o repórter Luiz Cláudio Canuto.
5: Processos com relevância social e ampla terão atenção especial em julgamentos do Superior Tribunal de Justiça. Nova lei regulamenta o chamado filtro de relevância em recursos especiais ao STJ. A lei exige que esse tipo de recurso deva demonstrar que o caso tem relevância jurídica, política, social ou econômica que ultrapasse o interesse individual das partes. O recurso especial é usado quando uma das partes no processo pede ao STJ que examine se uma decisão judicial aplicou corretamente uma lei federal. O texto muda o Código de Processo Civil e prevê que o relator do recurso no STJ suspenda por 6 meses, total ou parcialmente, todos os processos individuais ou coletivos pendentes sobre o assunto relevante. Se forem necessárias audiências públicas ou a participação de terceiros, a suspensão pode ser prorrogada uma única vez, também por 6 meses. Mas o interessado na análise do caso deve demonstrar no pedido ao STJ a relevância do recurso. Para que um recurso especial seja rejeitado por falta de relevância, será necessário o entendimento de pelo menos 2/3 dos ministros da Corte. O projeto que deu origem à lei foi aprovado pela Câmara dos Deputados e pelo Senado e depois sancionado pelo Presidente da República sem vetos. Na Câmara, o relator de plenário foi o deputado Ranieri Paulino, do Republicanos da Paraíba. Ele afirma que o filtro de relevância permite um melhor fluxo aos processos no STJ.
6: Rui Barbosa deixou como ensinamento que justiça tardia não é justiça, né? E é justamente isso, é buscar que os jurisdicionados tenham, além do acesso garantido, mas que tenha mais celeridade nos processos que ali tramitam. Então, compreendemos essa matéria, vai ao encontro de uma demanda importante, mas, sobretudo, garantir um fluxo melhor para os jurisdicionados, para o povo brasileiro.
5: Apenas as decisões judiciais publicadas após 30 dias da publicação da lei vão ter exigência para que o recurso apresente relevância perante o STJ. O presidente da Câmara, Hugo Mota, participou da cerimônia de sanção da lei no Palácio do Planalto nesta terça-feira e ressaltou a importância das novas regras.
7: Com esta lei, o STJ deixa de ser empurrado para uma atuação semelhante à de uma terceira instância, como um mero órgão de revisão, e passa a dedicar suas energias ao cumprimento de sua missão constitucional. Depois de anos de impasse, o Congresso Nacional agiu com extraordinária celeridade. O novo projeto foi apresentado no Senado em 12 de junho, chegou à Câmara dos Deputados em 9 de julho e em apenas 5 dias já estava aprovado pelo plenário e encaminhado à sanção.
5: Segundo o presidente do STJ, ministro Herman Benjamin, o número de processos no tribunal chegou a 260 mil no primeiro semestre do ano. No ano passado foram 235 mil casos. O STJ analisa causas de direito federal que não são constitucionais. As causas relativas à Constituição são julgadas no STF, Supremo Tribunal Federal. Da Rádio Câmara de Brasília, Luiz Cláudio Canuto.
1: Segurança Pública.
4: Delegado Palumbo, do Podemos de São Paulo, defende a aprovação de projeto que proíbe condenados por crimes hediondos e equiparados de criar, administrar e utilizar redes sociais quando o crime tiver sido cometido por meio dessas plataformas ou estiver de

0: Completamente relacionado ao ambiente digital.
1: Ele explica que a medida busca impedir que plataformas sejam usadas para aplicar golpes e aliciar vítimas.
2: Nós sabemos que os criminosos hoje não estão só no semáforo de 38, pistola, fuzil, atirando nas pessoas. Estão também na internet, cooptando criminosos, fazendo golpes, aplicando golpes, principalmente em idosos, e principalmente pegando as nossas crianças, induzindo as nossas crianças e cometendo um crime gravíssimo, que é a pedofilia. Criminoso não tem que usar rede social, eles têm que ser banidos. E não é censura. Nós temos que dar liberdade para o cidadão de bem e não para criminoso.
0: Delegado Palumbo observa que a restrição só poderia ser aplicada após condenação definitiva, durante o cumprimento da pena, com possibilidade de manutenção por até 20 anos. O parlamentar ressalta que o projeto também prevê sanções para quem descumprir a decisão judicial.
1: Kim Kataguiri, do Missão de São Paulo, defende proposta que endurece a punição contra pessoas que cometem crimes de forma reiterada. O texto cria a figura do reincidente crônico, aplicada a quem pratica 3 crimes dolosos em até 15 anos.
3: Hoje, a gente tem bandidos aí que têm 10, 15 passagens pela polícia e não ficam presos porque eles não são considerados reincidentes. Ele só é reincidente depois que ele é condenado e a condenação transita em julgado. Mas quando tem várias passagens pela polícia, ele não é considerado. Então, o crime em flagrante é um crime que você não precisa gerar muitas provas, que o processo não é complexo, porque o sujeito ele foi pego cometendo o crime. Não precisa de uma investigação complexa.
0: Kim Kataguiri acrescenta que a proposta busca impedir que autores habituais de crimes sejam tratados como réus primários. Ele ressalta que a matéria prevê regime inicial fechado, pena em patamar máximo e restrições a benefícios como transação penal e livramento condicional.
1: Felipe Beccari, do Podemos de São Paulo, defende projeto que torna hediondo o crime de maus tratos aos animais quando a ação criminosa provocar a morte do animal. Ele avalia que a proposta representa uma resposta mais rigorosa do Estado a casos de extrema crueldade.
4: O crime hediondo, para quem não sabe, é um crime de maior repulsa, de maior ranço da sociedade, de maior gravidade. Ou seja, o Estado ele tem que ter uma resposta mais firme, né? Rápida, firme e contundente com relação a esse crime. Exemplo, o estupro, estupro de vulnerável, homicídio. Então a gente prevê que aquele que cometa maus tratos contra os animais e ele faleça, ou seja, foi até o limite e provocou a morte desse animal, como por exemplo o cão-orelha e outros animais aí que repercutem em alguns casos, a pessoa se enquadre nesse rol.
0: Felipe Beccari explica que a pena permanece a mesma, mas o enquadramento como crime hediondo muda o regime de cumprimento. O condenado começa em regime fechado e enfrenta regras mais rígidas para a progressão da pena.
1: Termina agora o Jornal Câmara dos Deputados, produzido pela Rádio Câmara, com trabalhos técnicos de Wellington Teles e a apresentação de Luciana Vieira e Val Monteiro. Boa noite.
0: A Voz do Brasil volta amanhã. Uma boa noite para você.
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0: Costa com você, fechando o primeiro bloco do Música com Notícia. E Santa Catarina alcançou resultados históricos no IDEB, divulgado nesta quarta-feira, se consolidando entre os estados com melhor desempenho do país. Em entrevista ao jornalista Lucas Casagrande, a secretária de Estado da Educação, Luciane Cereta, destacou que o estado aparece em posições de destaque nos anos iniciais, anos finais e ensino médio. 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

0: Negra com o clássico Cigana. E vamos de informação que está no nosso portal. O Criciúma concluiu na manhã desta quinta-feira a preparação em casa antes de iniciar a viagem para mais um desafio na Série B do Campeonato Brasileiro. Líder isolado da competição e embalado por uma sequência de 15 partidas de invencibilidade, o Tigre enfrenta o Athletic Clube no domingo, dia 9, às 11 horas, na Arena Sicredi, em São João del Rei, Minas Gerais.
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